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1: Eu sei que Deus tem despertado e tem levantado homens e mulheres, jovens, crianças, para serem usados. Usados pelo Senhor Jesus nesse tempo, nessa geração.

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0: Atenção, Pastor Tony, ouça agora uma homenagem para o Senhor. Pastor Tony, no dia 13 de junho, neste sábado, o Senhor fará mais um ano de vida. E como está escrito em Salmos 18, 24, este é o dia em que o Senhor agiu. Alegremos-nos e exultamos neste dia. Parabéns, Pastor Tony, não só pelo seu aniversário, mas louvamos a Deus pela sua vida, pela pessoa que o Senhor é, um homem que cuida bem da família, que cuida bem do lar, que cuida bem da igreja, das ovelhas e também dos amigos. Um homem que com atitudes ajuda a muitas pessoas e que com palavras conforta muitos corações. Este é um pequeno gesto de nossa eterna gratidão pelo que o Senhor é e representa para cada um de nós. Esses são os votos de felicidades, de paz e de saúde de muitos anos de vida que a Igreja IVL de Santa Rita, de Tibiri 2, amigos, familiares e a Rádio 100.5 dedica ao Senhor. Parabéns, Pastor Tony. Deus o abençoe.
1: Graças a Deus, graças a Deus, graças a Deus, minha Paraíba. Muito obrigado, meu irmão Ânculo, pela linda homenagem. Realmente, dia 13 agora, desse próximo sábado, aniversário. Estou de parabéns nesse dia 13 e não poderia ser diferente, né? Gratidão, às vezes, é muito pouco ainda que eu posso expressar uma palavra a Deus. Gratidão ainda se torna muito pouco pelo que Deus tem feito na nossa vida, no ministério, pelo que Deus tem feito na minha casa. Deus tem levantado pessoas com o mesmo propósito, com os mesmos objetivos. E hoje eu falando, Adriano, lá na rádio, na igreja, eu disse que Deus não une pessoas, une propósitos. E eu creio no Deus que une propósitos. Amém? E para mim é um motivo de muita alegria estar aqui na 100.5, nessa rádio que todo o estado da Paraíba ouve. É onde nós temos a oportunidade de semear a palavra de Deus, onde o meu corpo não pode ir, mas a minha voz alcança. E rádio é isso. Às vezes nós estamos aqui falando para pessoas que estão no hospital, num presídio, na zona rural, no automóvel, às vezes está trabalhando, um amigo vigilante agora que nos ouve. Muitas pessoas que nesse exato momento, né? Marcilene é lá de Tibiri, é Marcilene. Missilene é minha tia, Missilene. E assim, eu só tenho que agradecer a Deus. Agradecer a Deus pela minha família, pela minha esposa, que acabou de entrar aqui na live. E eu já falei pra ela até hoje na igreja. Talvez eu não. Tenho certeza absoluta que eu não seria essa pessoa se não fosse primeiramente Deus e a minha esposa ao meu lado como ajudadora, conselheira, amiga, sempre ali nas horas que eu fico assim, ela chega junto com a palavra, orienta, e não há coisa melhor do que família, pois o maior projeto é a família. Amém? Deus abençoe a vida de todos os ouvintes aqui da 100.5. Pastor Gil, dá uma boa noite para a Paraíba, homem de Deus. Boa noite, a paz do Senhor.
2: Boa noite, a paz do Senhor para todos os ouvintes, os irmãos que estão presentes hoje nos ouvindo aqui. Deus hoje tem uma palavra para o teu coração. Fica ligado, porque o Senhor quer falar contigo.
1: Graças a Deus. Chega pra cá, Marcelene, chega. Dá uma boa noite aí para o povo de Deus. Lembrando que dia 27 agora, nesse mês agora de junho, teremos um culto de casais aqui na IVL, Igreja Verdade que Liberta, só para casais, você que namora, você que é noivo, você que é casado. Esse culto é especial para você, tá bom? E será uma honra receber você que nesse exato momento nos ouve. No nome de Jesus. Pai do Senhor, mulher de Deus.
3: Pai do Senhor, quero saudar todos os ouvintes nessa noite com a paz do Senhor Jesus Cristo. Continua ligadinho aqui porque o Senhor, Ele quer falar o seu coração. Nada é por acaso, nada é em vão, em tudo há um propósito. E creia que o Senhor é Ele quem tem cuidado de mim e de ti a todo tempo.
2: Aleluia.
1: Graças a Deus, eu creio em gênero, número e grau nessa palavra, em nome de Jesus. Irmão Ânculo acabou de entrar aqui na live. Muito obrigado pela homenagem, viu, irmão Ânculo? Deus te abençoe sua vida. Abençoe todo o povo de Deus que está agora na live lá de Tibiri 2. na nossa congregação lá de Tibiri 2, que o irmão Ângelo está à frente, junto com a sua esposa Kathleen e com seus filhos, com sua família, onde tem feito um trabalho maravilhoso. Continue assim, é como eu falei domingo, o segredo é pezinho no chão, o segredo é ter humildade no coração e saber que quem faz é Deus, a glória é de Deus, tudo é para Deus, tá bom? E o telefone, pastor, é o 3229-1005. Nesse momento, o Sávio vai colocar dias e horas de nossos cultos. Coloca aí, Sávio, horários e dias de nossos cultos aqui da Igreja IVL, Igreja Verdade que Liberta, em Santa Rita. Coloca aí, por gentileza, Sávio.
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0: Graças a Deus, Paraíba, graças a Deus, minha cidade de Santa Rita, minha capital, João Pessoa. Esse é o programa Verdade que Liberta, aqui da 100.5, 21 horas e 34 minutos, aqui na 100.5 FM Líder. Aproveitando o ensejo, eu quero convidar você que está nos ouvindo agora a participar amanhã, quarta-feira, de um culto maravilhoso aqui em Tibiri 2. Na igreja IVL em Tibiri. Vem para cá, povo de Deus de Santa Rita, das cidades circunvizinhas. Você é o nosso convidado todo especial para estar conosco amanhã em Tibiri 2, Rua Manaíra, número 136, uma rua depois da Escola União. Muito bem fácil a localização, uma rua depois da Escola União. Na Praça dos Quiosques, muito fácil a localização. Você de Santa Rita e das cidades circunvizinhas é o nosso convidado todo especial a partir das 19 horas. Você é o meu convidado, o nosso convidado todo especial. Venha com expectativas em Deus, pois o Senhor tem uma palavra para os nossos corações. Coloca aí, por gentileza, Sávio, o momento da palavra, e a pastora Marcilene já vai trazer uma mensagem aí para abençoar a nossa vida com a saudação. Em nome de Jesus, coloca aí o momento da palavra.
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2: Quero saudar mais uma vez o povo de Deus com a paz do Senhor Jesus. E nessa noite, a palavra que Deus coloca no meu coração e vai para o seu coração é lá no livro de Eclesiastes 3, versículo 1, que diz: tudo tem o seu tempo determinado. Eita, e há tempo para todo o propósito debaixo do céu. Aleluia. Eu quero dizer para você, meus irmãos, nessa noite que está aí ouvindo, creia que vai chegar o tempo de você cantar. Oh, aleluia. Glória. Você pode estar chorando hoje, mas a própria palavra diz que há tempo de chorar, como há tempo de sorrir, há tempo de plantar e há tempo de colher. Então, continua plantando. E você pode me dizer, como é que eu vou plantar? Continua plantando para o reino dos céus, porque o Senhor é Ele quem tem recompensa e tem galardão para a sua vida. Aleluia, porque na verdade às vezes a gente pode se preocupar e não entender o hoje. Mas não se preocupa, não se preocupa, porque nada sai do controle do Senhor. Você pode até estar chorando hoje, mas creia que Deus está. Louvado seja o nome do Senhor Jesus Cristo. Deus está preparando o teu sorriso, a tua vitória. O tempo de cantar vai chegar, porque não é só deserto não, não é só tristeza não. Creia que no tempo certo o Senhor vai fazer acontecer sobre a sua vida. Louvado seja o nome do Senhor. Deus, Ele tem cuidado. Muitas vezes você pode até pensar, Deus não está vendo, Deus não está falando, mas saiba que Deus, Ele também tem o jeito dEle de trabalhar, e muitas vezes é no silêncio. Você pode não estar vendo, você pode não estar ouvindo, mas Deus está trabalhando em silêncio e no secreto, para no tempo certo a sua vitória acontecer. E você vai cantar o hino da vitória, você vai chegar do outro lado, você vai sair do deserto. Creia que em tudo há um propósito, e há o propósito de Deus na sua vida, vai acontecer no tempo certo que Ele tem preparado para ti. Receba essa palavra em nome de Jesus. Continua na posição, porque o segredo é permanecer na posição, o segredo é não desistir, o segredo é saber que no tempo certo tudo vai acontecer na sua vida, em nome de Jesus. Receba essa palavra e tome posse da tua vitória, em nome de Jesus.
0: Eita glória! Eu creio nessa palavra poderosa, viu, irmão? Coloca aí a canção, Sávio, por gentileza, e vamos adorar o Senhor. Telefone, pastor, é o 3229-1005, 3229-1005, esse é o telefone aqui da 100.5, a FM Líder.

0: Graças a Deus, graças a Deus, Paraíba. Olha que canção linda, que canção maravilhosa. Coloca aí momento da palavra, o pastor Gil vai chegar com outra saudação aqui. E vamos ter outra saudação aqui no programa Verdade que Liberta. Pastor Gil, seja guiado pelo Espírito Santo. Que o Espírito Santo te use nesse momento, no nome de Jesus. A paz do Senhor.
1: A paz do Senhor, mais uma vez, os ouvintes aqui da Rádio 100.5. A mensagem que eu quero deixar para a meditação de todos vocês essa noite se encontra no livro de Salmos 107, o 28, o 29 e o 30, que diz assim: então clama ao Senhor na sua angústia, e Ele os livra das suas aflições.
0: Eita glória!
1: Faz cessar a tormenta e acalma-se as ondas. Então se alegram, porque se acalmaram, assim os leva ao seu porto desejado. A palavra vai dizer que Jesus, ele está no seu barco, porque ele estava no barco com seus discípulos. Mas mesmo Jesus estando no barco, veio aquelas ondas fortes, veio tempestade, veio vendaval. Mas há um diferencial: Jesus, ele está no seu barco. Jesus, ele está contigo, mesmo nessa tempestade. Mas há um segredo. O segredo é acordar o mestre. Como é que eu acordo o mestre, irmão Gil? É através do teu louvor, é através da tua adoração, é através da tua entrega. Então que você venha acordar o mestre, porque acordar o mestre é contigo, e fazer o sobrenatural é com Cristo, e Deus está te dizendo esta noite: continue.

0: continua e acorda o mestre na tua vida, porque ele acordando, o sobrenatural ele vai fazer, porque nessa peleja, Deus ele é contigo. As tempestades vêm, mas ela vai passar, porque se Deus prometeu que ia te levar ao porto desejado, assim ele vai fazer, porque ele é o Deus que cumpre. Então você fique com essa palavra essa noite, porque o que Deus prometeu, ele é fiel para cumprir.
1: Rapaz,
2: aleluia, glória,
1: foi coisa de Deus, hein?
0: Aleluia.
1: Foi coisa de Deus, hein? Você que está agora, nesse momento, triste, abatido, angustiado, com depressão, recebeu o diagnóstico, ansiedade, ansiosa, ansioso, pensando em morrer, pensando em tirar sua própria vida, aí, guarda teu coração, descansa o teu coração. A palavra do Senhor falou ao teu coração hoje. Acorda o mestre.
0: Aleluia.
1: Você sabia que tinha muita gente, tem muita gente que nesse momento agora está nas tempestades, mas não toma a atitude de acordar o mestre.
0: É verdade. Aleluia, esse é o segredo.
1: É forte. Acordar isso é uma palavra rema, isso é uma palavra revelada. Aleluia. Isso vem do céu, está no Google não, pode procurar que não tem não.
0: Aleluia.
1: Isso é palavra rema. Acorde ele. Mas pastor, eu não estou vendo nada. Deus trabalha no silêncio.
0: Aleluia.
1: Mas pastor, eu não estou vendo. Vou dizer novamente. A Bíblia diz, se creres, verás. Primeiro você tem que crer. O ato de você acordar ele é semelhante ao ato de lançar a rede. Você já imaginou quando Jesus disse ao Pedro, Pedro, lança a rede para pescar? Pedro disse o quê? Passei a noite inteira e nada apanhei. Nada apanhamos. Mas sobre a tua palavra, o que é isso, pastor? A palavra de Deus gera fé, gera obediência. Então, quando a palavra no nosso coração gera fé e obediência, o milagre é com ele. Fé de pegar a rede, obediência de lançar. Agora, milagre é com ele. Nessa noite, acorde ele, viu? Chame ele. Olha que canção. Solta essa canção aí, sabe? Vamos adorar a Deus.

0: Graças a Deus, graças a Deus, graças a Deus. Vamos meditar um pouco na palavra de Deus. Pastor Vidil, me presta aí a tua arma, por gentileza. Eu vou meditar um pouco junto com todos vocês. Coloca aí o momento da palavra, gente, por gentileza, sabe?
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0: Graças a Deus, coloca aí, você que está na live agora, coloca eu creio. Eu quero ver quem está na live. Coloque eu creio em nome de Jesus. Queridos, esse é um momento especial do programa. É um momento de onde nós temos a oportunidade de meditar um pouco na palavra de Deus. Já teve saudação, já teve mensagem poderosa. E Deus ainda quer falar com o teu coração. Talvez você sintonizou agora na 100.5. Talvez você entrou no seu carro, pegou esse Uber agora. E o Uber sintonizou agora na rádio. Deus tem uma palavra para o teu coração. Talvez você esteja agora no presídio, no hospital, no leito, ouvindo a programação. Deus, ele tem uma mensagem para o teu coração. Você que está agora nos presídios, nos hospitais, Deus, ele tem uma mensagem para o teu coração. Quero falar com você, mãe, que nesse momento está no seu quarto ouvindo essa programação da 100.5 na zona rural ou no seu condomínio fechado. Eu não sei onde você se encontra, mas a minha voz está chegando aos teus tímpanos, aos teus ouvidos. É porque Deus, ele marcou o encontro. Eu não acredito em algo chamado coincidência. Eu não acredito em coincidência. Ah, é uma coincidência, não. Eu acredito em cristocidência. O que é isso, pastor? É Cristo que marca encontro para mudar a história. Eu falei domingo na igreja que existem cultos e existem dias que Deus muda a vida do homem. Existem dias, aqueles cultos que fica marcado, é que Deus marcou aquele dia para mudar a tua história. E hoje não vai ser diferente. Você que sintonizou agora na 100.5, você talvez esteja ouvindo a programação do celular no fone de ouvido. Deus, ele tem uma palavra para o teu coração. Isaías, no capítulo 43, no seu versículo 13, diz assim: ainda antes que houvesse dia, eu sou, e não há quem possa livrar das minhas mãos. Operando eu, quem impedirá? Agindo eu, quem impedirá? Agindo Deus na tua vida, quem é que pode te impedir, queridos? Só existe um que pode neutralizar a sua chamada, e é você mesmo. Só existe um ser que pode bloquear a chamada, é você mesmo. Talvez você esteja pregando agora para pessoas que têm chamada de Deus e se decepcionou. Cantava, não quer cantar mais. Pregava, não quer pregar mais. Servia, não quer servir mais, por conta de decepção humana. Ei, não foi o homem que morreu na cruz, foi Jesus que se entregou na cruz. Você não pode paralisar a sua vida, a sua chamada, por conta de pessoas. Homens são falhos, homens são limitados, pessoas são limitadas. Mas Deus que te chamou, quem te chamou não foi o pastor nem o padre, quem te chamou foi Deus. Deus te chamou para você viver um novo tempo. Esse tempo oportuno agora é que Deus fechou ciclos e abriu ciclos, para que você possa entender que a vida é assim. Ele abre ciclos e fecha ciclos. Ele pega pessoas, traz assim, ele faz conforme ele quer, pois a obra é dele, a chamada é dele, a palavra é dele, nós somos filhos e servos dele. Ele faz conforme o seu querer. Talvez você esteja em casa agora dizendo assim: ah, pastor, eu fui muito decepcionado, o pastor fulano me decepcionou. Sim. Que mais? Não, a missionária disse isso comigo. Sim, que mais? Não, pastor, é muito problema. Sim, que mais? Grande não é o problema, grande é o teu Deus. Foi falado aqui nessa noite, Jesus estava no barco e os discípulos acordaram ele. Sabe qual o problema de estar na tempestade, estar no mar revolto? Sabe qual o problema que nós, muitas das vezes, não queremos deixar de olhar para o problema e acordar Jesus? Às vezes nós estamos só fitados no problema, olhando só para o problema, olhando só para a dificuldade, olhando só para a porta fechada. Jesus diz assim: eleva os meus olhos para os montes. De onde me virá o socorro? O meu socorro vem do Senhor que fez os céus e a terra. Você sabia que quando você está enfrentando o labirinto da vida, todo labirinto tem um momento de entrada e saída? Todo. Todo. Não existe labirinto sem a entrada e sem a saída. Existe uma entrada e existe uma saída. Talvez você esteja no labirinto procurando uma saída. Eu convido você, e convido você agora, para olhar para o céu. Por quê, pastor? Eleva os meus olhos para os montes.
2: Aleluia. Glória a Deus.
0: Talvez você olha para frente, olha para trás, olha para a circunstância, olha para as adversidades e não consegue contemplar a grandiosidade de Deus na tua vida. Se você quer paralisar por conta de problemas, eu quero dizer para você, você já enfrentou problemas muito maiores. Você já enfrentou guerras muito maiores e Deus te deu a vitória. Olha o que a Bíblia diz. Ainda antes que houvesse dia, eu sou. É o Deus grande e poderoso. Ele, olha, é a semente da mulher. Ele é a raiz de Jessé. Ele é o grande eu sou. Ele é o quarto homem da fornalha de fogo. Ele é o príncipe da paz. Ele é o leão da tribo de Judá. Ele é a pedra de Meribá. Ele é a rosa de Sarão. Ele é o quarto homem. Ele é aquele que fecha a boca do leão. Ele é aquele que tem um domínio sobre tudo e sobre todos. Ele é o alfa, o ômega, o princípio e o fim. Ele é santo, justo, poderoso, majestoso, digno de toda honra, de toda glória. Eu estou falando de um Deus que nessa noite para você... Só para tirar as escamas dos seus olhos, o Deus que entregou o seu melhor. A Bíblia diz assim, porque Deus amou o mundo de tal maneira, que entregou, que deu o seu único filho para todo aquele que nele crê, não pereça, mas tenha vida eterna. Problemas, a diversidade, todo ser humano passa. O problema é, como você está enfrentando? Hoje eu falei para um amigo, só sabe... O sapato onde tem uma pedra, quem tem um sapato para calçar? Ele na hora disse, como assim, pastor? Disse assim, às vezes existe uma pedra que nos incomoda. Aquelas pedrinhas de um sapato, quando entra, incomoda. Aí a gente às vezes tira o sapato, joga a pedra, descarta a pedra e coloca o sapato. Mas tem pessoas que nem sapato tem. Pastor, como assim? Se você tem uma pedra no teu pé, você ainda tem um sapato para calçar. Deus, ele não te abandonou. Tem pessoas passando processos piores. Ah, pastor, eu quero desistir. Não desista. Desista de desistir. Acredite na sua chamada. A sua chamada veio de Deus. A sua chamada não é algo humano. A sua chamada é algo divino. Eu acredito na sua chamada. Pronto, se tiver duas pessoas, se tiver dois seres, primeiro é Deus, segundo sou eu. Agora precisa você entender que a sua chamada não é algo humano. Quem te chamou foi Deus. Quem te capacita é Deus, quem vai te honrar é Deus. Nessa noite o Senhor mandou te dizer uma palavra, no lugar da vossa vergonha, tereis dupla honra. Eu quero dizer para você, no lugar da vossa vergonha, tereis dupla honra. Guarda essa palavra no teu coração, pois agindo o Senhor na tua vida, ninguém pode impedir. Amém? Eu quero fazer uma oração agora, encerrando esse programa, pois já chegou o nosso horário. Mas eu quero aproveitar o ensejo de convidar você para amanhã. Dá um jeito de ir lá em Tibiri amanhã. Pastor, qual é o nome, o endereço? Rua Manaíra, número 136. Uma rua depois da Escola União. Muito fácil, ali na Praça dos Quiosques. Rua Manaíra, número 136. Deus tem uma palavra para o teu coração, tá bom? Senhor, muito obrigado. Obrigado por esse momento aqui, Senhor, desse culto. Onde eu tenho certeza que o Senhor tem uma palavra para os nossos corações. Nos leva com paz e proteção para os nossos lares. Abençoa cada ouvinte, Senhor. Abençoa a família Maroja. Abençoa, meu Deus, a vida de Sávio. Abençoa, Senhor, a vida de Osmar. Todos que fazem a parte dessa rádio. Senhor, muito obrigado. E os ouvintes, Senhor. Pessoas que nesse momento ouvem a nossa voz. Visita eles. Faz aquilo que o homem não pode fazer. Faz aquilo que o juiz não pode fazer. Pois o Senhor é Deus que transforma a maldição em bênção. O Senhor é o Deus que muda quadros e transforma causas. O Senhor é o Deus que muda rotas, pois o teu nome sempre será glorificado. É assim que eu creio e eu te agradeço no nome de Jesus. Se você crê aí onde você está, diga amém. Amém. Graças a Deus. Glória. Que Deus abençoe. Eu espero você amanhã em Tibiri. Fica na paz do Senhor. Rua Manaíra, 136, um rua depois da Escola União. Deus abençoe. Queridos,

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Encerra-se por hoje a programação evangélica cristã, de segunda a sexta até a meia-noite, aqui na 100.5, a FM Líder. Vem aí o Clube da Madrugada, até às 5 horas da manhã. Tenham todos uma ótima noite.

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0: queridos amigos. Pode mais estar do seu lado, Marcão.
1: Oh, Renato, obrigado. Faz assim, é você.

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2: Clube da Madrugada e a hora certa. 1:01.

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3: Clube da Madrugada e a hora certa, 2:02.

romântica. E que maneira bonita de dizer que eu te amo. Bem simples. Muito simples. Eu poderia dizer assim: I love you.

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timidamente, né? Mas bonito. Agora vamos fazer bonito, sem timidez, né?

Clube da Madrugada e a hora certa, 2:35.

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2: Clube da Madrugada e a hora certa, 13h01.

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0: Obrigado.
1: Obrigado.
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0: Clube da Madrugada e a hora certa, 3:36.
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1: Clube da Madrugada e a hora certa, 4:03.

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1: Segura, meu irmão Jorge Altinho. Essa vai pra você.

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A paz de Jesus e o amor de Maria. Bom dia, meu irmão. Bom dia, minha irmã. Que alegria estarmos mais uma vez juntos aqui no seu programa A Hora da Bênção. Louvado seja nosso Senhor Jesus Cristo. Alô, Santa Rita! Alô, João Pessoa! Alô, Bahia! Alô, você que está conosco em Jacaraú! Alô, você que está conosco em Mamanguape! Alô, você que está conosco em Alhandra! Deus abençoe, louvado seja nosso Senhor Jesus Cristo! Mandar um grande abraço para Sapé, Sobrado, obrigado pelo carinho! Juarez Távora, junto conosco também, que Deus abençoe, louvado seja nosso Senhor Jesus Cristo! Alegria de estarmos juntos, louvando, bendizendo ao Senhor! Alegria nesse coração. Às vezes a gente não encontra motivo, né? Porque a gente se conecta logo com o problema, com a situação difícil, com o desafio que a gente tem, e aí o medo toma conta, a dúvida, e então a gente vai se abatendo, e assim a gente não resolve nada. Mas quando a gente coloca o nosso coração no Senhor, quando a gente coloca o nosso coração, a nossa alegria no Senhor, tudo se renova, e é justamente isso que a gente precisa fazer. Sabe por quê? E esse é o tema do programa de hoje. Deus ainda não terminou. Das coisas mais bonitas que a gente tem é a certeza que Deus não abandona. Deus não para no meio do caminho. Deus, ao contrário, Deus completa. E Ele não tira uma vírgula daquilo que Ele prometeu, daquilo que está escrito. De todos os sonhos que Deus colocou no seu coração, Ele não tira nada. Eu sei, o tempo da travessia, o tempo da espera, causa muitas vezes angústia, ansiedade e a dificuldade da gente caminhar. Mas a palavra do Senhor hoje vem nos dizer: Deus ainda não terminou. Isso significa para que você encha seu coração de esperança, encha seu coração de uma certeza muito grande. Ainda está para acontecer o melhor. Ainda está para acontecer o melhor na sua vida. Diga: eu creio, Senhor. Eu creio verdadeiramente que Tu vais realizar. Porque tudo aquilo que colocastes em mim como projeto, como sonho, ainda vai acontecer. O nosso Deus não dorme. O nosso Deus trabalha. Ainda que esteja demorando para nós, a gente tem uma certeza: o céu não esqueceu de você. O Senhor não esqueceu de você. E é isso que a gente vive com toda alegria. Ah, deixa eu fazer um convite todo especial para você. Amanhã, 19h30, nós teremos uma celebração em que nós vamos viver em 7 celebrações. Serão 7 quintas-feiras. E eu quero convidar você para estar junto conosco. Eu chamo da Missa da Restauração. Serão 7 mergulhos que vão fazer com que a gente viva a cura interior. E eu quero fazer esse convite todo especial para você. Você que tem nos ouvido, você que tem está junto conosco aqui, venha participar conosco desse encontro que será amanhã, 19h30, dessa celebração, 19h30, na Paróquia Maria Mãe da Misericórdia. 19h30, Paróquia Maria Mãe da Misericórdia, no Altiplano, em João Pessoa. Você vai participar junto conosco. Sabe como é o tema de amanhã? Reencontrando Deus em mim. Será que é possível ainda encontrar esse amor? Será que é possível a gente viver a certeza de um cara a cara com o Senhor? Um Deus apaixonado, que vem nos amar, que vem ao nosso encontro, que vem nos resgatar. A gente, como um mergulho, serão 7 mergulhos, lembrando aqui da passagem de Naamã, que estava com lepra, e aí então ele vai ao Rio Jordão, e lá é dito para ele dar 7 mergulhos. Esses 7 mergulhos fazem com que Naamã seja restaurado, curado. E eu quero convidar você a estar junto conosco nessas 7 semanas, nessas 7 quintas-feiras. Cada quinta-feira, um tema específico. E a gente começa falando nesse primeiro
nesse primeiro tema, né? É o amor de Deus em nós. A gente precisa descobrir o amor que está em nós, o amor de Deus que está em nós, para que a gente viva intensamente a certeza da nossa fé. Mas vamos viver esse momento juntos, essa certeza de que tem um Deus apaixonado por nós e que está batendo a sua porta. Então, amanhã, 19h30, você se organiza para estar junto conosco. Alô, João Pessoa, alô, Santa Rita, alô, Bahia, alô, Cabedelo, para estar junto conosco, também no Conde, para que você possa participar conosco da celebração. 19h30, na paróquia Maria Mãe da Misericórdia. Onde é que fica a paróquia Maria Mãe da Misericórdia? No Alto Plano, na rua Emílio de Araújo Chaves, 21, vizinho ao restaurante Raspa de Tacho. E você é convidado para estar junto conosco. Mas e aí, me conta como é que está o seu coração, como é que você amanheceu hoje? Já encontrou uma razão para dizer obrigado, Senhor? Já olhou para as providências de Deus na sua vida? Você que está preparando o café, esse alimento, a oportunidade de ter um alimento na sua mesa, a oportunidade de ter ao seu lado de quem você ama, a alegria de partilhar momentos tão especiais. Já parou para pensar o dom que Deus lhe deu, a habilidade, a capacidade de fazer algo e assim mesmo trabalhar? Louvado seja nosso Senhor Jesus Cristo. Agora deixa eu te dizer uma coisa: o melhor ainda está por vir. Eu creio nisso. É como aquele vinho que o Senhor trouxe no seu primeiro milagre nas bodas de Caná. O melhor ainda estava por acontecer. A palavra de hoje vai nos falar a respeito de que Deus vem, Jesus vem para completar tudo aquilo que já havia anunciado. Sabe o que é que isso quer dizer para mim e para você? Deus ainda não terminou. A obra na sua vida, Deus ainda não terminou. O trabalhar de Deus, o agir de Deus, o pelejar de Deus continua. E você vai com o coração firme na fé, nessa certeza. Escrevi uma música para você que se chama Deus Ainda Não Terminou. Depois que a gente rezou, que a gente viveu aquilo que Deus tinha para dizer para nós a partir do Evangelho de hoje, a letra dessa canção, para que você possa alegrar. Então eu quero dizer para você, olhe para o seu problema e diga: Deus ainda não terminou. Deus ainda não terminou. Ou seja, a bola ainda está rolando, o jogo está acontecendo e eu tenho certeza do resultado final, porque tendo Deus, a vitória é certa. Deus ainda não terminou. Escuta essa canção.

991461708 é o WhatsApp da bênção, onde você manda para nós uma mensagem e a gente então transmite aqui o abraço para você, o abraço que você está mandando para o irmão. Você fala de onde está nos ouvindo, de onde está falando conosco. E eu já quero mandar um abraço para as pessoas que estão no WhatsApp da bênção, estão junto aqui conosco. Mandar um abraço para a Sheila, para a Lena, para a Leno, para a Berenice. Mandar também um abraço para quem está conosco agora no YouTube, no canal do YouTube, Padre Fabiano Moura. Você que ainda não se inscreveu, vai lá, Padre Fabiano Moura, e você também pode, além de ouvir, né, assistir a Hora da Bênção através do canal do YouTube. Não se esquece de se inscrever e ativar o sininho, porque aí você, sempre que a gente está entrando, você é avisado, você é comunicado, tá? Mandar um grande abraço também para as pessoas que estão conosco pela 100.5 FM Líder, FM de Santa Rita, 100.5. Mandar um grande abraço para todos que estão junto conosco, sempre ligados aqui na FM Líder, 100.5 FM. Vamos para o Evangelho de hoje? Vamos para o Evangelho. O Evangelho de hoje está no Evangelho de São Mateus, no capítulo 5, versículo 17 a 19. Evangelho de São Mateus, capítulo 5, versículos 17 a 19. Naquele tempo, disse Jesus aos seus discípulos: não penseis que vim abolir a lei e os profetas. Não vim para abolir, mas para dar-lhes pleno cumprimento. Em verdade, eu vos digo, antes que o céu e a terra deixem de existir, nem uma só letra ou vírgula serão tiradas da lei, sem que tudo se cumpra. Portanto, quem desobedecer a um só desses mandamentos, por menor que seja, e ensinar os outros a fazerem o mesmo, será considerado menor no reino dos céus. Porém, quem os praticar e ensinar, será considerado grande no reino dos céus. Queridos irmãos, quantas vezes nós achamos que é ponto final, quando ainda o Senhor está trabalhando na nossa vida? Essa palavra nos traz uma renovação na esperança naquilo que Deus escreveu no coração de cada um de nós. Os sonhos sonhados em Deus, aquilo que o Senhor planejou para a sua vida, tem uma certeza muito grande de acontecer. Não perca a esperança. Diante daquilo que Deus chamou você a viver, tenha uma certeza: o Senhor não faltará. E eu quero que você olhe para a sua vida. Eu quero que você olhe para as suas histórias. Quantos sonhos, projetos ficaram pelo caminho porque simplesmente não o Senhor, mas você abandonou? Aí você começa a lembrar de tantas coisas em que você carimbou como não deu certo, não deu certo, não deu certo. E esqueceu que o agir de Deus pede tempo, é processo, é caminho. Duas realidades não podem ser esquecidas. A primeira parte é: não deixe de fazer o que a você é confiado fazer dentro daquilo que Deus sonhou. No sonho de Deus,
Você tem feito a sua parte? Hoje nós precisamos pensar sobre isso. Porque diante do tempo da espera, o que muitas vezes nós fazemos é deixar de lado. É achar que não vai dar certo. É deixar a esperança e abandonar o que Deus sonhou. Mas escuta isso. O que Deus preparou para você tem uma força incrível. O que Deus preparou para você e chama você a viver tem uma força enorme. Não abandone. Porque muitas bênçãos nós deixamos de receber porque simplesmente não perseveramos na fé. A palavra de hoje está nos convidando a essa reflexão. Porque o Senhor está dizendo que vem dar cumprimento a tudo que vem do coração do Senhor. Antes que o céu e a terra deixem de existir, nenhuma só letra ou vírgula serão tiradas da lei sem que tudo se cumpra. Porque o Senhor veio para dar cumprimento a tudo que vem do coração do Pai. Isso tem a ver com aquilo que fez brotar no seu coração uma alegria muito grande. Olha, todo chamado que Deus tem para a sua vida vai acontecer. E se a primeira parte é que a gente não deixe de fazer o que a cada um de nós é chamado a fazer, a segunda coisa, a segunda parte, é deixar, é permitir que o agir de Deus aconteça na sua história. E a pergunta que vem é essa: você tem deixado Deus ser Deus na sua vida? Meu irmão, minha irmã, eu sei que agora falo para muitos corações. Eu tenho a certeza que Deus está tocando muitas pessoas e dizendo claramente ao coração dessas pessoas: não pare, não desista, não desanime. Continue. Mais do que lembrado do que eu prometi a você, como resposta do meu amor, eu estou trabalhando. O céu não esqueceu de você. O plano não chegou ao fim. Portanto, o que Deus fala para você, para mim, hoje, é uma palavra de esperança. Agora se coloque diante dele e diga: Senhor, me dá o ânimo, que eu não perca, Senhor, a coragem de continuar, de permanecer, de fazer, de realizar o que tu sonhastes para mim. Diferentemente de nós, meus irmãos, Deus não para no meio do caminho. Deus não sossega enquanto não fazer cumprir tudo aquilo que vem do coração do alto. Então eu queria que você olhasse para as dificuldades que você está passando.
que você conhecesse a origem do sonho que você teve, da sua vocação, dos seus negócios, dos seus planos. Olhasse para o chamado que Deus tem para você de ser família. Você, mãe, que vive a dor diante da preocupação com os seus filhos. Esse projeto tem assinatura de Deus. O ser mãe tem assinatura de Deus. E o que o Senhor está dizendo hoje para você é: eu não vou abandonar você. E por mais difícil que seja, diante de toda dificuldade, de todo trabalho, de toda preocupação que o seu filho tem causado, não desanima, não desiste. Tenha a coragem de continuar para dar cumprimento àquilo que Deus chama você a realizar. E você não estará sozinho, faça a sua parte. E não descuide da presença do Deus que quer realizar também junto com você a graça, a bênção, a vitória tão sonhada por você. Como é bom a gente ter a renovação, mais do que uma palavra, um compromisso, porque o Senhor não negocia, não retira uma letra, uma vírgula daquilo que é vontade do Pai na sua vida. Vontade de Deus, vontade dele na sua vida. Acredite nisso. Você, mãe, você, pai, que está cansado, achando que não tem mais jeito. Essa ideia que faz você pensar que está sem solução. Escuta o que Deus tem hoje para te dizer. Eu darei cumprimento a tudo que está escrito. Aquilo que é promessa para a sua vida não será esquecido. E enquanto tudo isso não se cumprir, eu estarei agindo, construindo, fazendo, realizando, mas não desiste. Tem o caminho da travessia, tem o caminho da espera, tem o processo para ser vivido, mas o resultado final é vitória. Vitória para você, vitória para sua família. Deus ainda não terminou. Segura firme, aguenta aí, faz tua parte, porque Deus está dizendo hoje: eu faço a minha parte na sua vida e a tudo darei cumprimento. Escuta mais uma vez essa canção, fazendo dela a sua oração.

0: 991461708 é o WhatsApp da bênção. 991461708 é o WhatsApp da bênção. E eu quero abraçar quem está junto conosco aqui, mandar um grande abraço para o meu querido irmão Padre Joales. Um abraço para você, Padre. Que alegria poder ter sempre, contar sempre com sua audiência aqui, e devendo uma visita e também esperando sua visita. Vamos marcar, né, uma celebração juntos, vamos estar juntos. Deixa eu mandar abraço também aqui para quem está conosco também no YouTube. E, aliás, deixa eu pedir para você que ainda não se inscreveu no canal do YouTube, no Padre Fabiano Moura. O canal do YouTube nosso é Padre Fabiano Moura, como todas as redes sociais. No Instagram, arroba Padre Fabiano Moura. No TikTok, Padre Fabiano Moura. Também é no YouTube. Então, você vai lá, acessa e começa a nos seguir. Ativa o sininho, tá? Para que a gente possa, todas as vezes que estivermos juntos ao vivo, está então você recebendo a comunicação, né? Mandar um grande abraço para quem está conosco no YouTube, Rita de Cássia, Nadjane, um abraço, Ana Lívia também junto conosco, fazendo um convite especial para você, Nadjane, estar conosco amanhã na celebração da Santa Missa, 19h30, né? Venha participar junto conosco na Missa da Restauração. Olha, quero dizer para você que nos escuta, para todos vocês que nos escutem, não perca essa oportunidade. Serão sete missas que nós viveremos a cada quinta-feira, Missa da Restauração, uma missa muito oracional, em que nós vamos trabalhar e pedir ao Senhor, né, trabalhar a cura interior e pedir que o Senhor possa trabalhar todo o nosso coração, curar o nosso coração. Todos nós precisamos ser tocados, lavados pelo sangue do Cordeiro, né, pelo sangue de Jesus. E nós vamos viver isso, né, juntando a nossa, os nossos conhecimentos também humanos, né, permitindo que o Senhor possa tocar, né, com sua destra vitoriosa, com sua mão de poder, o nosso coração, curando. Será cura de traumas, cura das nossas histórias, cura de relacionamento. Então, será um momento muito especial. Amanhã, 19h30, deixa eu fazer esse pedido todo especial para você, e você vai dizer para nós também no WhatsApp da bênção, no 83 991 46 1708, 991 46 1708. Manda assim: Padre, eu vou. Padre, eu vou, né? E dizendo para você que está conosco agora, nos acompanhando, será uma alegria receber você que está todas as manhãs e juntos aqui conosco, junto aqui sempre conosco na hora da bênção. Sabe quem está conosco aqui? Ele, o diácono Rodrigo, a paz de Jesus, o amor de Maria, diácono.
1: Bom dia, Padre, mais uma vez, né? Essa alegria estar aqui com o Senhor nesse programa abençoado, o programa mais abençoado da Rádio Paraibana, agora também no YouTube. É uma alegria imensa, realmente, dividir, compartilhar esse programa com o Senhor. E eu começo iniciando, naturalmente, pedindo sua bênção, Padre Fabiano.
0: Deus abençoe, diácono.
1: Coisa boa estar com vocês, chegando à casa de vocês, onde vocês estão, seja aqui na Grande João Pessoa, em Santa Rita, né? Em especial, Bahia, Santa Rita, Grande João Pessoa, Cabedelo, Conde, Alhandra, na região do Vale do Mamanguape, enfim, você que nos acompanha também pelo YouTube, agora pelo canal do Padre Fabiano, sempre registrando isso, né? Se inscreva, você que ainda não é inscrito, ative suas notificações, que você fica recebendo sempre a comunicação de quando houver a programação do canal do Padre aqui, né? Padre, muito, muito curioso uma situação que eu vivi ontem, estava acompanhando nas redes sociais de um colega rolando aqui em uma rede social, e eu vi uma postagem dele que dizia o seguinte: pessoal, não se chateiem, eu não estou falando com vocês porque eu não estou vendo vocês. Aí eu, tá, passei, continuei lá na rede social, e em outra postagem ele fala, e aí ele bota uns óculos e fez: pronto, agora estou vendo até o que eu não queria ver, claro, então bem humorado. E depois, por coincidência, eu encontrei com ele, e aí essa pessoa comentava: ah, e aí, tá vendo tudo agora? Tá vendo tudo? Até o que você não queria? Ele fez: pois é. Cara, eu tenho três óculos. Ele tinha três óculos, Padre. E todos os três óculos dele quebraram em uma semana. E aí, na conversa, já é um cara muito prevenido, né? Tem três óculos, óculos de grau, naturalmente, e os três quebraram em uma semana. E ele conseguiu um outro óculos porque estava passando por alguns constrangimentos, passando, né, por algumas pessoas e não estavam cumprimentando porque ele não estava enxergando, e ele conseguiu um óculos para sanar essa situação momentânea. E aí eu conversando com ele, mas certo tom de brincadeira, ele falava: pois é, cara, fiquei pensando assim, o que é que Deus está querendo me mostrar com isso? E eu saí de lá com aquilo na minha cabeça, como é bom conversar com uma pessoa espiritualizada que entende que alguns tropeços da vida, que algumas situações não são um fim em si mesmo. É o que a gente tem que fazer reflexão do que aquela situação quer nos ensinar, quer nos mostrar. E talvez ele tenha conseguido depois entender, né? Claro, foi uma conversa rápida que eu tive com ele, mas me fez ficar pensando nisso. E naturalmente eu também tive esse desejo também de compartilhar com vocês essa história para a gente tentar entender que algumas situações não é um fim em si mesmo, não é uma... Deus ainda não terminou, né, padre, como diz a música. Talvez aquilo seja realmente mais um preparo para algo melhor que vai vir na frente do que um problema em si, padre Fabiano.
0: É, diácono, que coisa forte, né, que você traz. Eu acho que o grau de espiritualidade nossa, ela é observado, ela é visto, ela é constatado quando a gente consegue, nas atitudes cotidianas, comuns do dia a dia, perceber Deus agindo, Deus falando. Você colocou aqui uma coisa muito importante, muito significativa, que é o que Deus está falando comigo a partir disso. Quanto mais a gente estiver atento para o agir de Deus na nossa vida, no que está acontecendo, veja, era uma questão de óculos, e ele pergunta o que Deus está falando para mim. Eu costumo sempre contar uma história, né, que eu gosto muito, que me fez despertar e descobrir a presença de Deus falando e direcionando um irmão. A gente havia viajado, um padre, né, ele ainda também não era padre, e na viagem de volta ele disse: esqueci meu sapato. O que é que Deus está falando comigo com isso? E eu dizia: mas pai, tu é desleixado e tu está dizendo que Deus tem parte com relação a isso aqui. Ele sorriu, ficou calado. No caminho, na viagem, né, durante a viagem, ele disse: já sei. Eu disse: o quê, homem? Ele disse: o sapato. Eu digo: de novo o sapato? Ele disse: sim, Deus está pedindo para que eu vá para um outro caminho, para que eu comece uma obra, um novo caminho, um sapato, caminho, estrada. E assim foi feito, né? Ele tinha uma comunidade aqui em Manaíra, e aí ele vai para o Castelo Branco. E lá, de fato, né, a comunidade dele floresce de uma forma muito bonita. Veja só, Deus falou com ele a partir de um fato cotidiano. Quando a gente começar a entender que pequenas coisas, pequenos gestos, Deus está nos falando, porque Deus nos fala constantemente, nós vamos entender o trabalhar de Deus, o agir de Deus constantemente. Porque muitas vezes a gente: Deus esqueceu de mim. Não, a gente é que não sabe escutar Deus falando. A gente é que não sabe interpretar o Deus falando na nossa vida. Mas quando a gente coloca essa lupa, né, esse coração, o que é que Deus está falando para nós a partir de uma situação como essa? Tem uma expressão que se diz assim: em Deus nada é coincidência, é deuscidência, não é? É uma coincidência em Deus, uma coincidência provocada pelo agir de Deus. Então, feliz é aquele que consagra o seu caminho ao Senhor e que um plano não dá certo e ele tem a compreensão da presença de Deus e participação de Deus fazendo o livramento necessário. Ao mesmo tempo, feliz é aquele que sabe interpretar que a construção de um projeto, de um sonho, é um palmilhar, é um passo a passo que nos levam a subir a cada degrau, a cada tempo, e ver Deus agindo em tudo na sua vida. Então, antes da gente se precipitar, e dizer assim, Deus esqueceu, Deus me abandonou, né? Deus deixou para lá. E aí não existe dor maior do que se sentir abandonado. Sentir abandonado por Deus dói muito, né? Achar que está sozinho. Então, nos eventos na sua vida, o que acontece do cotidiano? Algo que você não encontrou, que você perdeu, que quebrou, que caiu, que sujou. Você tenta escutar Deus falando em tudo? Porque Deus é presença. Deus é permanência. Deus é estar constantemente, passo a passo, de mãos dadas com você. Então ele não fica calado. Ele não fica calado. Deus anseia, aí é da palavra, falar conosco. E ele fala em várias atitudes. E ele vai ali fazendo sem que a gente nem observe as coisas, seja como livramento, seja como construção, seja como edificação. Guarda isso no seu coração. Deus está com você. E durante o dia você pode perceber Deus amando você várias vezes e direcionando você. Isso deu certo, isso não deu certo, isso aconteceu, isso não aconteceu, ou sinalizando. Às vezes a gente se irrita, né? Porque, sei lá, pega um trânsito. Já parou para pensar se é Deus cuidando de um livramento? E lá na frente você vê um acidente que aconteceu e você diz, se eu tivesse vindo, talvez fosse comigo isso. Às vezes é questão de segundos. Um acidente acontece porque um carro

0: Eu acredito nisso. Você acredita, Diácono?
1: Acredito demais. Reflexão muito bonita, inclusive, padre. Não é uma tarefa fácil, né, padre? Eu queria muito... Até tem um irmão nosso da nossa comunidade que ele, quando faz a oração, ele pede, em alguns momentos, ele fala para o seu anjo da guarda rezar junto com o meu anjo da guarda, que rezar junto com o anjo da guarda do padre Fabiano, para que nós consigamos, né, juntos, nos fortalecendo em oração, alcançar essa idade espiritual, essa maturidade espiritual dessa idade, para que consigamos ver isso no dia a dia. Não é uma tarefa fácil, né, padre? Mas se alcançarmos isso, talvez nós não temos a dimensão do ganho que teremos em nossa própria vida.
0: Por sinal, eu queria que você escutasse essa canção. Essa é uma das canções que eu escrevi, que eu mais gosto, né? Escada do coração, não é isso?
1: Perfeito.
0: Escada do coração. O que é a escada do coração? A escada do coração é que a gente descobre a presença de Deus e o agir de Deus, muitas vezes, na dificuldade. Porque a ferida aberta é, muitas vezes, o espaço que a gente deixa para que o Senhor use como porta de acesso ao nosso coração. O nosso coração, revestido de orgulho, de soberba, às vezes sangra, e por ali surge uma ferida. E nessa ferida é justamente o espaço que o Senhor encontra na nossa dor para ir ao profundo do nosso coração. Eu queria que você escutasse essa canção e compreendesse isso, que Deus se vale de tudo, daquilo que deu certo, daquilo que não deu certo, para estar constantemente junto a nós, falando, amando, cuidando e dizendo: eu estou aqui. Escuta essa canção.

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1: E para você que está junto conosco, também dizer que você agora tem a Rádio da Bênção 24 horas no ar, evangelizando, com as músicas que você só escuta aqui. São músicas nossas e que você só pode ouvir aqui na 100.5 FM ou na Rádio da Bênção, 24 horas no ar. Padre, como é que a gente faz para acessar a Rádio da Bênção? A Rádio da Bênção, ela está no site padrefabianomoura.com.br. padrefabianomoura.com.br. Você então acompanha 24 horas a nossa programação com as canções que estão aqui. Ainda vai vir muita coisa, tá? Ainda vai vir muita coisa, nós estamos preparando tudo isso para você. Mas a rádio está 24 horas no ar, junto com você. 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E também no YouTube, você pode acompanhar junto conosco. Então eu quero mandar um grande abraço para Rita de Cássia. Ela que tem, vai completar 70 anos, sexta-feira, sabe de onde é que ela está nos assistindo, nos ouvindo e sempre junto conosco? Em Minas Gerais, Cataguases. Um abraço para Minas Gerais, obrigado pelo carinho da audiência, obrigado por estar junto conosco. Vamos para um momento de oração. Colocar o coração diante de Deus, pedindo: Senhor, hoje nós entendemos que Tu estás agindo. Hoje nós entendemos, Senhor, e ouvimos a Tua voz falar, para que a gente não desanime. Dai-nos, Senhor, a força necessária, o encorajamento que aqui recebemos para permanecermos de pé na certeza de que a promessa se cumprirá, que tudo aquilo que Tu sonhastes para nós vai se realizar. Nós confiamos no Teu amor, na Tua providência, no Teu agir. Obrigado, Senhor. Tudo isso, nós te agradecemos dizendo: Pai nosso que estás nos céus, santificado seja o vosso nome, venha a nós o vosso reino, seja feita a vossa vontade, assim na terra como no céu. O pão nosso de cada dia nos dai hoje, perdoai-nos as nossas ofensas, assim como nós perdoamos a quem nos tem ofendido. Não nos deixeis cair em tentação, mas livrai-nos do mal, pois vosso é o reino, o poder e a glória para sempre. Amém. Ave Maria, cheia de graça, o Senhor é convosco. Bendita sois vós entre as mulheres, bendito é o fruto do vosso ventre, Jesus. Santa Maria, Mãe de Deus, rogai por nós, pecadores, agora e na hora de nossa morte. Amém. E não há maior poder do que o poder da Santíssima Trindade. E é nesse poder que nós nos revestimos. Revestimos a nossa família dizendo: em nome do Pai, do Filho e do Espírito Santo. Amém. Um santo e lindo dia para você, meu irmão, para você, minha irmã. A paz de Jesus e o amor de Maria.
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0: na capital da Paraíba e de todos os paraibanos, 7h05.
1: Eu confirmo, na Paraíba, 7h05.
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0: E atenção, Paraíba. Exclusivo. Após negativa de Cássio Cunha Lima sobre estar no Conselho Político na campanha de Cícero, pré-candidato a vice-governador Diogo Cunha Lima, filho de Cássio, vai às pressas à capital federal para se reunir com o pai. A reunião deve ter acontecido ontem. Se não foi ontem, será no dia de hoje. Eu conto daqui a pouco detalhes exclusivos.
1: E tem mais, conforme antecipado pelo programa O Paraíba Boa, a prefeita de Guarabira, Léa, e a deputada Camila Toscano declaram apoio ao ex-prefeito de Patos, Nabô Vanderlei, na disputa ao Senado Federal.
4: A polêmica do foguete. Ministério Público Eleitoral aciona o senador Efraim Filho, o cantor Wesley Safadão e o prefeito de Campina Grande, Bruno Cunha Lima, por suposta propaganda antecipada no maior São João em Campina Grande.
0: Prefeito de Santa Rita, Jackson Alvino, rebate deputada Jane Panta e diz que desconhece destinação de emendas de 3 milhões para Santa Rita e diz: não tenho nenhuma emenda em 2026.
1: E por falar em campanha, deputado Ervásio lamenta erro do ex-prefeito e pré-candidato ao governo do estado, Cícero Lucena, com a nomeação do ex-senador Cássio Cunha Lima como conselheiro. Admite votar no senador Efraim Filho em um possível segundo turno e demonstra insatisfação com a escolha do deputado Alexson Moura como novo líder da oposição na Assembleia Legislativa.
4: E tem mais, prefeita de Cajazeiras, Socorro Delfino, fecha contrato de quase 15 milhões com empresa para gestão da frota de veículos. Quer mais? O valor daria para comprar até 150 carros novos.
0: Greve dos servidores técnico-administrativos da Universidade Federal da Paraíba completa 3 meses. Categoria cobra cumprimentos de acordo.
1: E tem boa notícia para o servidor público.
0: É hoje, o faz-me-rir, o capilé, o mané miau. O que mais tem de apelido?
4: O papé.
1: O papiro. Governo do estado paga a primeira parcela do 13º nesta quarta-feira. E projeção é injetar mais de 300 milhões na economia do estado.
4: Decisão judicial mantém suspensa a cobrança de R$30 do Zona Azul em João Pessoa após recurso da CEMOB ser negado.
0: Na área policial, Jornalista e influenciadora denuncia tentativa de estupro em Intermares e relata omissão de testemunhas e diz: ninguém fez nada.
1: E tem entrevista. O programa O Paraíba Boa de hoje recebe, sabe quem? Daqui a pouco em estúdio, o deputado estadual Tovar Correia Lima, que promete abrir o baú da campanha de Cícero.
4: É entrevista, é polêmica, é daqui a pouco no O Paraíba Boa.
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1: Já na retaguarda desse quimaço tem produção e edição com Ingresson Derzi. Na operação de áudio, o nosso Zé Fernandes. A edição de vídeo com Venilson Azevedo. Na técnica, Zito Alves. E as redes sociais com Ana Beatriz. E agora com ela, que já está aqui do meu lado, Larice Monteiro.
0: Ana Beatriz respondendo agora pelas redes sociais do www.fonte83.com.br e também Larice.
1: Larice.
4: Moreno em francês.
0: Larice. No
4: francês.
0: No Insta do O Paraíba Boa.
4: E você pode participar com a gente o tempo todo. Anota aí o nosso telefone 3031-5001 ou 3031-6890. Tem também o nosso WhatsApp, o 991-254018.
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O que vem de baixo não dói, não incomoda. É Vicente Neri. Tá com pau, Riquelme. Não, Riquelme é ex-aviões, né? É.

0: falou! Um dia a tapioca vira, amigo velho. Sejam todos muito bem-vindos para mais um O Paraíba Boa. Hoje, quarta-feira, 10 de junho. É bom que se diga que amanhã começa a Copa do Mundo. E aí, anote o que eu estou dizendo. Até o final da Copa, nada pega. Se tiver um escândalo com o presidente do STF andando nu na Praça dos Três Poderes em Brasília, não é notícia porque nada pega. E
1: na visão do inferno?
0: Os escândalos, caso Master, vai virar futebol.
1: Vai.
0: Não sei nem como é que nós vamos se comportar aqui num dia que tem jogo. Se for à noite, a gente não faz de manhã, né?
2: Ô, gente, por quê?
1: Brincadeira. Não. Vai ser um no sábado, vai ser um jogo no sábado, não. Vai ser um na quinta.
2: Depois eu vou vir fazer programa.
1: Sozinha.
0: Não vem não.
1: Eu também não venho não,
0: Eu escolhi vir para uma rádio que me dá liberdade total para essas coisas.
2: Aí não querem trabalhar, aí, não. Aí eu vou trabalhar pelos três,
0: Edinei,
2: é?
0: Ednei e Cláudia.
1: A gente não vê.
0: Nós vamos assistir um jogo lá no Parque do Povo.
2: Eu vou trabalhar pelos três.
0: Os três solteiros.
2: Mas tão três bonitos, viu?
0: Lá no Parque do Povo. Vai cobrir o São João. Eu fico num camarote. Né?
1: Olha. Eu vou para as Ilhas do Forró.
0: E ele no palco.
1: É.
0: Vou fazer uma grande transmissão.
3: Só furo de reportagem.
0: Só furo de
2: reportagem. Eu tô só de olho em vocês, ó.
0: Furo, viu? Ô, Paraíba! Amigas! Vamos lá, Zé!
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0: Fabiano Gomes! Meus amigos, minhas amigas, daqui a pouco eu vou falar da informação da viagem às pressas de Diogo Cunha Lima à capital federal, Brasília. Mas eu vou usar um termo aqui do meu ex-patrão, João Gregório. Não, é porque tem um ditado dele que é genial. Não, tem algo que é genial do que ele diz. Se conselho fosse bom, não se dava, se vendia e para os amigos a gente empresta.
3: Verdade.
0: E o prefeito Cícero Lucena, ele chegou à disputa pelo governo do estado carregando atributos que poucos adversários possuem. Vamos lá. Tem experiência administrativa, recall eleitoral, presença política consolidada. E para muitos observadores, largou na corrida ocupando uma posição privilegiada. Mas, meus amigos, campanha não se ganha apenas com um currículo de bom administrador. Campanha também se ganha com estratégia, execução e, principalmente, capacidade de corrigir erros e gerenciar crises. E o que se percebe nos bastidores é uma campanha que, em diversos, vários momentos, comete erros que não combinam com a dimensão do projeto político que Cícero tem e que pretende construir. Não são falhas mais ocasionais, comuns de qualquer disputa. São erros de coordenação, de comunicação, de leitura de cenário, que acabam criando dificuldades desnecessárias para um candidato que deveria estar centrado em dialogar com a população e ampliar sua base política. A impressão que fica é que, em vez de ter uma equipe coordenando a campanha, muitas vezes tem que ser o próprio Cícero a escantear e fazer o gol com a cabeça. Isso é um dos sinais mais preocupantes em qualquer projeto eleitoral. O papel de um candidato, sobretudo a governador, não é administrar detalhes operacionais. Longe, longe disso. Nem apagar incêndios internos ou corrigir falhas de comunicação produzidas por quem deveria estar protegendo a sua imagem. Repito, o candidato tem que estar focado em receber vereador, prefeito, vice-prefeito, suplente de vereador, presidente de classe do Dantil, enfim, fazer política, tá? E quando ele passa a ser o centro das decisões, quando as pessoas não têm competência para fazer isso, algo deve estar fora do lugar. E outro problema ainda, o excesso de bajulação. Toda campanha, ela produz admiradores. Mas uma campanha vitoriosa precisa de conselheiros, não de aplaudidores profissionais. O famoso babão e bajulador que diz só o que o candidato quer ouvir. Não é um concurso para quem elogia mais o governador e pré-candidato a governador Cícero Lucena. É uma disputa dura, onde os erros são explorados a cada passo. Os grandes líderes da política paraibana sempre tiveram ao seu lado pessoas que bajulam, porque é natural, mas também aqueles que dizem a verdade. E me parece que Cícero não é afeito a ouvir críticas. Não é afeito. E olha que eu conheço Cícero desde 2002. E essa é a realidade que costuma ser mais cruel do que os relatórios otimistas apresentados em reuniões fechadas. Cícero tem experiência suficiente para saber disso. E se pretende transformar o seu favoritismo inicial em vitória, Cícero talvez precise fazer uma reflexão importante. Deixar de se cercar com burros de iniciativa. Um exemplo ontem foi aquele release, dando conta de que Cássio seria um dos coordenadores, um dos conselheiros políticos. Olha, desde que eu falo com Cássio, o primeiro encontro entre Cícero e Pedro foi no meu escritório, na minha casa. Lá, primeira reunião. Desde lá que Cássio diz: eu tenho problemas contratuais. Porque Cássio hoje é advogado de empresas multinacionais. E eu e Pedro e Cícero nos reunimos, e Cássio disse isso, que não pode fazer campanha. E disse isso a Cícero repetidas vezes. Aí vai lá a equipe, aprova um release sem combinar com os russos, sem combinar com uma das maiores lideranças políticas da Paraíba. E aí, candidato, meu querido amigo Cícero Lucena, está na hora de afastar os amadores e o jogo ser bruto. E aí eu não vou nominar pessoas, porque na equipe de Cícero tem gente competente pra caramba. Vou citar dois nomes, por exemplo. Vitor Paiva, da Sala 10, é um cara extremamente preparado. É uma agência vitoriosa. É agência que já ganhou várias campanhas difíceis. Janildo Silva é um cara preparadíssimo como jornalista. Mais dois passarinhos não tem como resolver o problema. E o que eu sinto de alguns, sobretudo os bajuladores, que eu não vou citar nome, é de que eles têm medo de sombra. eles têm medo de ampliar uma equipe com medo de se provarem a incompetência deles. Então, a negativa de Cássio ontem foi um desgaste enorme para Cícero Lucena. E mais, você viu a emenda da assessoria de imprensa? Viu? A nota de esclarecimento depois?
5: Foi pior do que o release.
0: A emenda foi pior do que o soneto. Nota de esclarecimento. Diferentemente do que foi informado no release anterior, o ex-governador Cássio Cunha Lima não fará parte do conselho político da campanha de Cícero Lucena ao governo da Paraíba. Houve um equívoco de interpretação por parte da assessoria de comunicação. A campanha pede desculpas pelo erro e pelos transtornos eventualmente causados. Outro erro. Era para deixar claro que Cássio não vai participar da equipe porque não quer, não. Se Cássio pudesse, Cássio estava dentro da campanha pedindo voto até a mãe de Pantã em Campina Grande.
1: Ele tem impedimento contratual, né?
0: Cássio, mais do que ninguém, quer eleger Cícero. O filho é candidato a vice-governador, minha gente.
5: E a diferença é grande. Mas, eu não quero quando posso.
0: Essa nota de esclarecimento deveria deixar claro, olha, não é porque Cássio não queira participar da campanha. É porque ele tem razões contratuais. Rapaz, Cássio é advogado, conselheiro de empresas como a Philips, que é a dona da Marlboro.
1: Da Febraban, da Federação Brasileira de
0: Exatamente.
1: Bancos.
0: Exatamente, eu vou mais além, da Mitsubishi no Brasil. Uma vez eu fui para Campina com o Cássio, queria ir dirigindo para conhecer um BYD, eu gravei um vídeo que ele estava...
1: Eu lembro.
0: Um BYD.
5: Estava lá na hora, eu recebi esse vídeo.
0: Meu irmão, derruba que a Mitsubishi tem monitoramento e ele não pode ver Cássio em outro carro. Até isso tem que ter cuidado. Aí vamos lá, tem outros e outros... Né, que Cássio é hoje conselheiro, Casas Bahia, Magazine Luiza.
1: Grandes players, né?
0: Isso, por exemplo, o Boticário.
1: E eu lembro que você trouxe aqui na época, quando da candidatura de Pedro Cunha Lima, que ele não participou, inclusive, do lançamento, ele disse, nem o pai estava lá. Não, e você,
0: de Pedro,
1: e você trouxe. Exatamente, e você trouxe justamente essa informação de se Cássio não participou do lançamento da época da campanha do filho Pedro, por razões contratuais. Não mudou nada de lá para cá. Continua o impedimento.
0: Mudou porque é o seguinte: ele teve que ele perdeu alguns contratos.
1: Tá vendo?
0: Porque participou da campanha de Bruno em Campina em 2024.
1: Olha aí, tá vendo?
0: Porque é o seguinte, no momento em que Cássio está hoje, ele não tem que ter adversário na política, não pode ter adversário. Ele tem que se dar bem com o João Azevedo, é da profissão dele, tem que estar bem com o Lucas, ele tem que estar bem com o Hugo Mota, porque a profissão dele é dialogar, representar essas empresas.
2: Agora o erro partiu de quem?
0: Da coordenação de campanha.
2: Então é um erro atrás do outro, Fabiano, né?
0: Mas é isso que eu estou dizendo.
2: E é isso que eu concordo contigo, porque é o seguinte, isso além de fragilizar a campanha de Cícero, isso aí é ponto positivo para os opositores.
5: Exato, e se é um erro atrás do outro. Para os opositores, um erro estratégico da campanha e erro tem que ser explorado. A gente sabe, isso é evidente, é óbvio que erro tem que ser explorado. Agora tá lá, do outro lado, Lucas, Efraim... Até o Olímpio Rocha ridicularizando a situação. Olha, anunciaram Cássio, agora Cássio não vai. Racha nos Cunha
0: Lima. A explicação não foi... Minha gente, vou repetir. Faltou a explicação verdadeira. Cássio não...
2: Não era nem para ter citado o nome de Cássio aí.
0: Não. Podia ter corrigido de outra forma. Cássio disse que não poderia participar. Mas ninguém conseguiu passar a realidade.
5: A impressão que é de que ele não queria.
0: Cá pra nós, Cássio não pode. Vamos abrir o jogo. Cássio não vai poder participar oficialmente, com nome em coordenação nenhuma, mas vai pra dentro da campanha de Cícero. Exato. Só que não pode ser divulgado, minha gente, pelo amor de Deus.
2: A política não é pra amadores, não, viu?
0: Eu tenho dúvida que Cássio vai, na hora certa, mergulhar de cabeça na campanha de Cícero, fazer uma revolução sem dar um tiro. É craque nos bastidores, é respeitado. e poderia ter explicado isso. Olha, por questões contratuais, ele não pode participar. Não é que Cássio disse, não, eu não quero. Cássio não disse, eu não quero em nenhum minuto. Cássio disse, eu não posso. Diferente. Eu não quero é uma coisa. Eu não posso é outra.
1: Concorda? Totalmente diferente, exatamente.
0: Uma coisa é eu não quero, outra coisa é eu não posso. Cássio disse, eu não posso. Mas o que ficou cristalizado na imprensa, e aí o governo trabalha com o erro dos adversários, o que ficou cristalizado foi o seguinte: Cássio não quer participar do conselho político da campanha em que o filho é vice-governador. O que passa para a classe política, sabe o quê? Nem o pai do homem, ex-governador, ex-senador, quer participar da campanha.
5: Nem o pai dele acredita,
0: avalie, porque eu tenho que acreditar. Avalie eu. Então, erraram na resposta, inclusive.
1: Um erro estratégico.
0: Aos meus ouvintes, à classe política, Cássio não disse eu não quero. Cássio disse eu não posso. Por questões, repito, contratuais. Cássio faz a feira hoje com esses contratos. Cássio não pode colocar a empresa dele em Brasília em risco. Em risco. E aí eu vou à informação exclusiva. Ontem, eu repito, eu tenho uma ligação com o Cássio histórica, né? Histórica, como todos sabem. E eu fui conversar com o Diogo, meu amigo Diogo, para saber o que é que ele estava achando disso. E Diogo foi exatamente onde era para ter chegado. Eu disse, GG, eu chamei ele de GG. O que tu diz sobre essa negativa de Cássio? Ele disse, não é negativa. E o Diego passou a mensagem que era para a campanha ter passado. Ele possui limitações contratuais em atuação política. Eu estou embarcando para Brasília. Estarei com ele hoje. Quando eu conversar com ele, eu lhe aviso alguma novidade. Ou seja, ele vai ter, ou teve uma conversa ontem com o pai, ou vai ter hoje.
1: Uhum.
0: Tá? Mas Cássio também errou. Antes de Cássio dar a negativa na CBN, ele poderia ter ligado para Cício. Acabou? Faz uma notinha aí dizendo que eu não posso participar porque
1: tem impedimento,
0: eu tenho impedimento contratual. Enfim, a crise está feita, mais um erro grande na campanha de Cícero, e aqui eu já disse repetidas vezes, nós vamos fazer o mínimo de jornalismo possível. Você me vê criticando aqui a campanha do governador, você me vê criticando a campanha de Nabô, de Veneziano, porque nós vamos, é impossível fazer jornalismo na Paraíba. Só quem diz que faz jornalismo é o que mais mente. Ninguém é imparcial. Você, às vezes, tem três filhos e gosta mais de um. É parcial dentro de casa. Imagina no futebol e na política. Então, essa história... Não, é jornalismo imparcial. Porra nenhuma, não existe jornalismo imparcial. Agora, dentro da nossa parcialidade, o que nós não podemos é mentir e inventar contra as pessoas que nós não temos empatia.
1: É verdade.
0: Isso é fato. Tá? Eu tenho empatia total na campanha de Cício, todo mundo sabe. Sou um torcedor, inclusive. Mas nós precisamos aqui, todo dia, fazer o mínimo de jornalismo. O mínimo, por isso que eu digo o mínimo, porque ninguém faz jornalismo. É impossível. É impossível.
5: Verdade.
2: E atenção, minha Paraíba! Tem operação da Polícia Federal nesse momento, é a Operação Donos da Noite, que investiga uma rede interestadual de tráfico de mulheres para exploração sexual e trabalho análogo à escravidão. A ação teve início a partir da investigação da Delegacia Especializada de Atendimento à Mulher na região de Guarabira, viu? e em conjunto com o Ministério Público Federal, o Ministério Público do Trabalho e Emprego, foram cumpridos hoje 9 mandados de busca e apreensão nos estados aqui da Paraíba, Pernambuco e Rio Grande do Norte. As equipes também realizaram fiscalizações para identificar as possíveis vítimas e reunir provas e promover o resgate. É isso mesmo que você está ouvindo agora. Isso não é um filme, isso é vida real, tá? Exploração sexual e trabalho análogo à escravidão aqui na Paraíba, em Pernambuco e Rio Grande do Norte.
5: Olha o tamanho da gravidade das denúncias e a investigação da Polícia Federal. As investigações indicam que os envolvidos mantinham estabelecimentos usados para exploração sexual, mas não para por aí não, com possível imposição de dívidas, metas de consumo, multas e outras formas de controle sobre as vítimas. É aquele famoso trabalho análogo à escravidão. Começa a fazer aquela caderneta, olha, você está me devendo tanto, tanto, tanto. Você só vai sair daqui quando me pagar essa dívida, e não é com dinheiro, não.
1: E é dívida impagável, né?
2: E é uma rede de prostituição, né?
1: Prostituição. E tem um outro detalhe, tem mais detalhes, Dai?
2: E é justamente sobre isso que ele trouxe agora, mas eu já queria puxar um outro assunto relacionado à mulher.
1: Sim, sobre a mulher, mas se eu dar uma exclusiva aqui pra gente, porque o Ministério Público da Paraíba, Ednei, abriu um inquérito civil contra uma grande operadora de saúde e também uma auditoria que supostamente deveria fazer auditoria desse plano de saúde sobre fraude contra os clientes. Esse inquérito do Ministério Público, ele vai vir à tona ainda essa semana, envolvendo essa grande operadora aqui na Paraíba, de uma grande cidade da Paraíba, o fraude contra a clientela. Nós estamos vendo aqui reiteradas vezes as pessoas entrando na justiça para conseguir procedimentos, para conseguir operação, para conseguir medicamento, e essa operadora vem desobedecendo de forma quanto mais... Qual é a operadora? Eu não posso revelar ainda.
2: Mas pode?
1: Não posso. Não me passa, porque me pediram para...
2: Uma informação dessa, não fico com medo não.
0: Na Paraíba só tem um grande plano de saúde,
1: tem
0: que é
1: o
0: Unimed. Não, grande
1: tem.
0: Não.
2: Só Unimed.
0: Grande só Unimed, o resto é cacareco. Enfim,
1: eu quero trazer o número do inquérito, que não tem ainda o inquérito, o número do inquérito do Ministério Público, com todos esses detalhes, e também com o número da auditoria, dessa auditoria, que está encobrindo essas irregularidades.
2: Se está errado, tem que falar, Cláudio.
1: Eu sei, eu vou trazer, mas eu vou trazer com números, com datas.
2: Se está errado,
1: com números bonitinhos.
0: Eu esqueci de outra coisa também, daquele release. Outro erro. Vamos lá.
2: Lá de Cícero?
0: Sim. O Léo Bezerra, como coordenador geral da campanha de João Pessoa. Meu irmão, está dizendo o seguinte: não, o Léo não vai administrar João Pessoa, vai fazer campanha. O Léo não era para estar nesse. Léo poderia estar no conselho político. Ele em coordenação de João Pessoa. É o prefeito, ele vai ter que administrar a cidade, o buraco é mais embaixo.
1: É, enfim, com certeza.
0: É, agora, eu não vou fazer consultoria no ar para ninguém. E eu tomei uma decisão nesse programa: fazer o mínimo de jornalismo político.
2: Faça o máximo.
0: O máximo é mentira. O máximo é mentira. Eu sou, quem diz no rádio, eu sou imparcial. Não existe imparcialidade no jornalismo. Nem a Globo é imparcial. Que pode.
1: Poderia.
0: A Globo poderia. Você pegar a entrevista de William Bonner com Luiz Inácio Lula da Silva na sabatina, dias antes da eleição, o senhor foi inocentado.
1: Não foi.
0: Quê? Meu irmão,
1: não foi inocentado. Nunca foi. Lula nunca foi.
0: Todo mundo
5: levantaram tanta bola ali para ele.
0: Eu não sou freira querendo desfilar em puteiro. Todo mundo tem seus interesses pessoais. Sou eu, é você que está em casa. Todo mundo tem.
1: Exatamente.
0: Não adianta estar enganando o ouvinte. A melhor coisa do mundo é você ser transparente, verdadeiro e sincero. Quem está com... Porque o povo não é burro, não, Ednei.
1: Isso.
0: Quem está do outro lado, só.
5: Verdade.
0: Fabiano quer dar uma de imparcial.
2: Quer dar um de santo.
0: Dois pontos.
2: Então, tem informação, viu, Fabiano? Aqui não para, não, viu? Chegou mais um agora. Deixa eu agradecer o Alisson Bezerra, meu colega jornalista. Olha só, o Supremo Tribunal Federal manteve...
0: Unanimidade, né?
2: Por unanimidade, a cassação do ex-prefeito de Cabedelo, André Coutinho. Ele estava tentando mais uma vez a tentativa da defesa de reverter a decisão da Justiça Eleitoral, mas o entendimento da corte foi permanecer válido a perda do mandato e o quadro que levou à realização das eleições suplementares no município. Aí tem explicação toda da cassação, você vai encontrar no portal Fonte 83 agora. Tem essa decisão que foi de forma unânime, então André Coutinho não volta para a prefeitura. Agora o que me causa estranheza, Fabiano, é que vale para André, valeu para a chapa completa, a gente até trouxe essa análise na semana passada, Edivaldo Neto, e o vice continua como prefeito de lá?
1: Continua.
2: Por quê?
1: Perguntar à justiça.
5: Porque, segundo a justiça comum, até então não tem envolvimento do... tem que fazer, assim, nessa análise a gente tem que fazer dois recortes. O processo que está tramitando e que afastou o Edivaldo, ele está na vara criminal. Não é um juízo eleitoral. Tanto é que a diplomação dos dois foi mantida. Por isso que ele está... A decisão criminal pede o afastamento do prefeito eleito, mas não pediu o afastamento do vice. Se a decisão tivesse pedido e encontrado elementos que ligassem também um vice à decisão, ele também estaria afastado e não poderia.
2: Mas Camila foi absolvida.
1: Mas a Seara na justiça comum. E o que a gente está trazendo é que o prefeito e o vice-prefeito foram diplomados e tomaram posse segundo a justiça eleitoral, não é na justiça comum. Existe essa diferenciação. Agora, se uma AIGE, por exemplo, que está tramitando na justiça eleitoral, for aceita pela a juíza, aí a gente muda de panorama. Isso. E aí
5: se você vai tratar da chapa. Se a decisão inicial do juiz lá na vara criminal tivesse pedido também o afastamento do vice, ele não poderia assumir hoje. Mas, numa movimentação de uma AGE, e há tramitações já nesse sentido, pedindo na justiça eleitoral o afastamento dos dois, aí sim, o vice que hoje é prefeito também pode se afastar.
1: E ontem eu cobri a Câmara, viu?
2: Conversei, como foi?
1: Conversei com vários vereadores e aquele escândalo que Fabiano trouxe aqui, eu acho que não vai vir à tona hoje o nome, não vai ser declinado o nome hoje, segundo os parlamentares, porque hoje é feriado municipal lá em
5: só para lembrar, em casa, o vereador que estava envolvido
1: com um adolescente, um crime de assédio sexual que foi gravado supostamente pelas câmeras da Câmara Municipal de Cabedelo. Ontem, conversando com vários vereadores na sessão, em off, disseram: Cláudio, a gente vai se reunir e vai declinar o nome dessa pessoa que, como Fabiana adiantou, faz parte da mesa diretora da Câmara Municipal de Cabedelo. Então, provavelmente até sexta-feira nós traremos bomba, aqui o nome. Bomba, viu? Hoje por cima de
2: eita. É um caso que chama a atenção em toda a Paraíba. Deixa eu mandar um abraço para Felipe, lá de São José dos Ramos, que está acompanhando o programa. E eu queria trazer aqui para essa mesa um debate sobre uma postura ontem de Davi Alcolumbre. Eu acho que vocês devem ter acompanhado.
1: Presidente do Senado.
2: O presidente do Senado ontem falou que está enfrentando dificuldades com relação ao volume de propostas com relação a pisos salariais. Se o vídeo estiver pronto aí, Venils, solta aí esse vídeo, porque depois dele eu quero falar sobre esse assunto, quero chamar vocês para debater sobre esse tema. Solta aí.
6: Se eu for ler isso aqui, eu tenho 31 projetos que trata de jornada de trabalho, que trata de piso de remuneração, de muitas categorias. Eu não posso ser seletivo. Então, no ano de eleição, isso aqui é muito complexo. Porque o que botar para votar isso aqui, todo mundo vai votar sim, por conta da eleição, e vai ter que arrumar 10 Brasil para pagar. E aí fica sendo eu o culpado que não quer dar um piso para o médico. Um piso para o médico que salva a vida das pessoas no pronto atendimento. Um piso para o enfermeiro. Meu Deus, bora dar. Mas o Brasil comporta isso? O Brasil vai resistir? As finanças públicas vão resistir? Não tem problema nenhum. Não tem problema nenhum eu receber as cobranças de vossas excelências. O problema é que o nosso país, se botar... Tem uma PEC que trata dos agentes comunitários de saúde. Eu estou sendo cobrado há um ano sobre essa PEC. Eu quero ajudar a aposentadoria dos agentes comunitários de saúde, dos agentes de endemia, eles andam na rua, no sol e na chuva, correndo risco de vida. Mas a gente vai conseguir? vai ter uma fronte de arrecadação? Quando colocar na Constituição isso aqui, vão questionar se teve uma fonte de arrecadação, porque na lei tem que ter a fonte? É muita coisa, é muita polêmica, é muito problema. E como muitos dos problemas, hoje eu estou sendo responsável por quase todos, eu vou continuar com a minha tese do que a gente fazer o certo com a cabeça tranquila é melhor do que fazer as coisas. Ou eu vou botar todos esses daqui na pauta, todas as PEC, todos os pisos e todas as solicitações, ou eu não vou botar nenhum.
2: O discurso dele tá certo? Tá.
1: Eu vi meias verdades ali, meias verdades.
2: Mas, todavia, entretanto, a fala dele é moral? Não. Vindo de uma pessoa que tem bilhões e bilhões no Senado, com verba de gabinete, com os perdulicalhos, aí vem falar de piso salarial para a população.
0: Vamos falar do que é o maior escárnio, que é a verba da eleição.
2: Sim, fundo partidário.
0: Ele passa de R$1 bilhão.
2: Aí vem falar do piso salarial de um agente de saúde, de um médico, de um enfermeiro. Tá
5: falando, mas vai quebrar o Brasil.
0: É, o impacto aí é...
2: O salário dele não quebra, não, Brasil?
0: É o seguinte, é porque no ano da eleição, todo mundo quer um projeto para chamar de seu.
2: Sim.
0: E ganhar a eleição. Vamos analisar Bolsonaro em 22. Gasolina, aumentou...
1: Bolsa Família,
0: verba para...
5: Bolsa Tá,
2: tudo. Tudo que estão fazendo agora também, né?
1: Isso. Exatamente.
2: Lula
0: pior.
2: Exatamente.
0: Lula pior.
2: Do mesmo jeito.
0: Se você pegar...
1: Concordo.
0: Se você pegar de janeiro até cá, do que Lula vem anunciando... 10 Brasis, como disse o senador aí, sim, não paga. 6 por 1.
1: A própria isenção do
2: imposto. Mas vocês concordam comigo? Vejam só. Para aumentar o deles, é na calada da noite. É assim, ó. Ligeirinho o salário deles. É ou não é?
1: É, por isso que eu falei de meias verdades. Porque ele disse assim que não podia ser seletivo. Não. Ele disse assim: eu não posso ser seletivo. É seletivo sim, isso é uma meia verdade. Depende do lobby. Depende da força econômica do segmento para que ele acate. Por exemplo, tem uma CPI com 176 assinaturas para a saúde suplementar, que é dos planos de saúde que eu acabei de falar.
2: E aí?
1: Faz um ano que está lá parada. Por que ele não bota para abrir a CPI de lá?
2: E saiu da boca dele que há mais de um ano os agentes de saúde de endemias aguardam essa PL lá e não foi aprovado, não passou nada. Aí, agora, porque é ano eleitoral, vai barrar tudo.
5: Mas
2: peraí,
5: a gente não pode viver de oba-oba, não. Não é assim, não. Você pegar e
1: tem...
5: Mas não, vamos lá. A gente tem que falar de responsabilidade fiscal. Não é você chegar em ano eleitoral, pegar 31 categorias, chegar e colocar... Mas então, vamos lá. Você não pode pegar 31 categorias, colocar todas na mesma mesa, colocar e dizer, não, vamos aprovar. Porque se você colocar isso...

0: 46 mil reais. Calcule os 46 mil por 81.
1: Multiplique por 580 aí, senadores, por 580 deputados e ainda não vai ser suficiente para atender as 31 categorias. Mas, não é simplesmente você pegar um projeto e jogar sobre a mesa. É você saber que tem que ter recurso,
0: mas
1: de onde
0: é
1: que vai sair
0: eles,
1: o recurso e estudar.
0: Tá,
1: ninguém tá dizendo aqui que não é, tenha que não
0: calma,
1: merece,
0: homem.
1: Que as categorias, você que tá em casa, a gente tenha de anemia
0: calma.
1: Não merece, professores, merece. É só a gente lembrar que o piso dos professores, ele foi discutido não na calada da noite, não no ano eleitoral, como que Davi quis colocar.
0: Mas o dos senadores
1: teve
0: uma são,
1: ampla
0: né?
1: discussão.
0: Mas o dos senadores são, né?
2: Vamos
1: a
2: lá.
1: Discussão fiscal
2: Vamos lá.
1: Que foi colocado.
2: Isenção do imposto de renda para quem ganha até 5 mil reais. Vê o impacto disso. Ampliação de programas de crédito. O governo lançou novas linhas de crédito.
0: Sim.
2: Incluindo modalidade consignada, etc, etc. Habilitação e crédito imobiliário, 2026. Pele meia, 2026. Auxílio gás e tarifa social de energia, 2026. Proteção aos aposentados após escândalos no INSS, 2026. Ou seja, eu estou citando aqui alguns dos poucos, né? Teve aquele de dente que vai ganhar o Brasil, enfim.
1: E sabe o que vai acontecer com isso aí, Fabiano?
2: Sim,
1: vai acontecer
2: com
1: a gente colocou ontem nos prefeitos.
2: Quem,
1: o próximo presidente vai pegar o Brasil
2: vamos
1: quebrado.
2: Citar um. Quem taxou as blusinhas da Shopee tirou a taxação no ano eleitoral.
3: Exatamente.
2: Tem uma prova, tem uma prova, mas...
1: Pode isentar?
3: Mas eleitoreira...
2: O cara que deu, que colocou...
3: Isso. Eleitoreira, exatamente.
2: Ele retira no ano de eleição.
0: E você não tá errado, não. Você tá certo. Eu tô concordando com vocês que em ano de eleição, esse tipo de pauta é uma pauta bomba. Mas o que eu tô dizendo é o que vale
3: a seletividade.
0: Pra Chico e não vale pra Francisco.
2: Não,
0: se fosse pros senadores, essa pauta bomba agora, ela passava, sabe como? Tudo caladinho pro povo não saber.
3: E Daiana,
0: quando é pro povo, aí o pau é diferente. É,
3: Fabiano,
1: concordo com você, Ednei, mas você não pode pegar 30
0: certa,
1: né? Ednei,
3: licença.
1: De uma vez só, colocar Ednei. Sobre
0: então
1: a mesa.
0: Então eu tô certa.
1: E disse, não,
3: Ednei,
1: não.
0: Então
1: você
0: eu tô
1: não
0: certa.
1: Pode colocar 31 sobre a mesa.
0: Então eu tô certa.
1: Uma vez
3: tá
1: só
3: certo.
1: E dizer.
0: Eu tô certa.
1: Tá,
3: eu concordo,
0: tá.
3: Eu concordo, não, eu concordo com o Daiana, sabe por quê, Ednei? Olha, são 31 categorias e ele citou agentes de endemias. No Brasil, nós temos 265 mil agentes de endemias, certo, Fabiano? Esse pessoal, nós conversamos aqui com vários médicos, 80%, com Ari Reis, o secretário estadual de saúde, 80% da saúde pública do Brasil pode ser resolvido na saúde primária, ou seja, na saúde mais barata. Quem mais faz saúde primária no Brasil, que mede pressão, que faz exames pré-natais, ou seja, todo o trabalho grosso da saúde primário no Brasil é feito pelos agentes comunitários de endemias.
0: Sim.
3: Isso evita que o cara com uma pressão alta, como ele disse, como o médico falou, chegue a ter um AVC. Então, assim, investir nessa categoria especificamente, Ednei, eu concordo com você que 31 categorias não pode chegar como uma pauta bomba. Mas se fosse para escolher, que ele disse que não é seletivo, que é o cerne da questão de Daiana, ele deveria escolher os agentes de saúde. Porque na hora do autopromoção, na hora de se autopromover e de se locupletar, eles fazem na calada da noite. Aí ele diz assim, eu tenho que ser imparcial, não posso pegar 31 categorias e dar aumento para todo mundo. Mas quando é do interesse dele, ele coloca, querido, ele coloca. Não é sobre 10, não é sobre 10 Brasil.
2: Dados oficiais. Sim. A isenção do imposto de renda,
3: quer ver o tanto?
2: Representa anualmente para o Brasil 31 bilhões por ano.
3: 31 bi, vá, eu vou somar aqui, viu?
2: Eu vou só trazer as duas maiores. Tá. Só duas. Um pé de meia, 12 bilhões anuais. Soma-se aí.
3: 43
2: bilhões de reais. Se for somar os outros, a isenção do imposto de renda, enfim, já falei, mas você vai para aí no mínimo a 60, não, acho que 100 bilhões de reais.
3: A isenção,
2: no mínimo.
3: A renúncia fiscal.
2: Estou falando de projetos que começaram esse ano.
3: A renúncia fiscal para os grandes, para 2 mil empresários de todos os setores do Brasil custa 964 bilhões de reais no Brasil.
1: Qual é
3: pelo amor de Deus.
1: É você pegar
3: isenção fiscal dá quase um trilhão.
1: Colocar. A gente pode citar outras categorias aqui que é justíssimo colocar. E escuto todos os dias reivindicações e mais do que é justo. Alguém aqui vai discutir que estabelecer um piso nacional para os garis é errado?
2: Não.
0: Não.
1: Mas é sobre isso. Por que não está sendo discutido lá?
0: Porque não é do interesse
2: deles. E por que
0: deles?
2: Não se discute durante os quatro
0: os
2: anos
0: quatro
2: de mandato?
0: Anos.
1: Aí pega agora em ano eleitoral e joga tudo
2: eleições.
1: Sobre a mesa. Não, meu amigo.
2: Concordo.

0: tem que jogar pra galera.
1: Paulatinamente. Agora, o Congresso, ele não legisla mais.
2: Não.
1: O Congresso Civil, aliás, serve agora como ministérios para liberar verbas para os aliados.
2: É sobre isso. Você,
1: você não tem mais parlamentares que parla,
2: isso.
1: Que defende projetos,
2: ideias,
1: de leis, estruturas. Ideias. Não. Hoje o Senado virou um puxadinho de ministérios. Pronto. Aliás, tem ministérios com verbas menores do que aqui os deputados federais têm hoje.
3: E é tanto
1: então, dinheiro. Eles estão preocupados, não é em aprovar um projeto de lei, não é uma PEC, não é uma emenda, não. Estão preocupados em receber prefeitos, vereadores, estão preocupados em emenda PIX. Essa é a realidade.
2: Outra coisa.
3: Por exemplo, vou dar um exemplo aqui. Aí vem pra, vou puxar um pouquinho para a verba dele. Foi
1: a última grande polêmica de discussão na Câmara não foi a PEC dos contra 6 contra 1, não. Foi a questão da anistia.
2: Exato.
1: Foi o grande debate dos últimos anos na Câmara Municipal. Então vamos
0: ser transparentes, eles estão mais lá preocupados em defender a eles próprios
3: do que eles.
2: Pra se falar de dinheiro, que eles que não...
0: Mas não é sobre isso, porque eles fazem isso e podem pegar tudo de uma vez e colocar.
3: A 6 por 1 tá como?
2: O argumento dele...
0: A 6 por 1 tá parada no Senado.
2: Ednei, você ele falou ali que disse, não pode, você não pode dar uma isenção ou um piso sem ter uma previsão orçamentária, não é isso?
3: Sim.
2: Por exemplo, a taxação das grandes fortunas no Brasil, que abrange entre 20 e 25 mil pessoas, ou seja, as grandes fortunas arrecadaria 35 bilhões de reais por ano. Sabe quanto é o orçamento de todas as 59 universidades federais do Brasil, Ednei? 31 bilhões de reais. Então, de onde tirar, tem. Eles não querem meter a mão na cumbuca e dizer assim, eu vou taxar as grandes fortunas, eu vou taxar que
0: agora
2: é
0: 0,25%. Durante 4 anos, o presidente Lula disse que iria fazer isso, que ia taxar os super ricos.
2: Vamos não, lá. Isso é do Congresso.
1: Ah, eu tenho aqui os dados. O ouvinte me mandou aqui, ó. Cocadinha de sal tá ligado, viu?
0: Ixi, Maria.
1: Vamos lá.
2: Eu adoro cocadinha de sal.
1: Tem mais.
2: Ele disse tudo que eu queria dizer.
1: Isenção do imposto de renda, como eu disse, 31 bilhões, tá?
2: Aham.
1: Pé de meia, como eu disse, 12 bilhões.
2: Isso.
1: Auxílio gás, 5,1 bilhão. Tarifa social de energia, tudo esse ano, 3,6 bilhões. Crédito imobiliário para classe média, 36,9 bilhões. Programas de reforma residenciais, 30 bilhões em créditos com mais subsídio de 7,3 bilhões. Bolsa Família, a gente já sabe do impacto, que é 160 bilhões, mas esse não vende agora. Aí tem. Só aí soma-se 140 bilhões de reais. Qual foi o déficit do Brasil em 2025?
2: O rombo orçamentário, não sei, Fabiano.
1: Eu acho que é menor do que esse dinheiro. Agora... Isso, ele está fazendo esse ano sem saber nem se é ele que vai administrar o país a partir de janeiro do ano que vem.
2: Do ano que vem. E
1: ou
2: aí,
1: seja, vai pro tudo ou nada.
2: Vai pro tudo ou nada. Aí você sai...
0: O próximo que pegar vai ter que pagar essa conta.
1: Eu vou dar um exemplo. Essa conta do 6 por 1.
3: Sim.
1: É tanto que ele intercalou, perceba que ele intercalou, são 2 horas neste ano, ou seja, Lula só vai, em tese, se perder a eleição, só vai mexer com a estrutura de emprego do país 6 meses e o próximo mais 2 anos.
2: Isso.
1: Ou seja, a reforma previdenciária começa paulatinamente, terminando em 2038 a 2040. Ou seja, vão colocando as bombas para outros.
2: Então, armada, bomba lá para frente.
1: Exatamente.
2: Sim. Lá para frente. Aí quando a gente fala quando a gente fala desse conjunto...
0: 2028.
2: Exatamente. Quando a gente começa a falar
1: disso... Começa 2028.
2: Exatamente. Quando a gente começa a falar...
1: Eleitoral, por que eleitoral não começa assim que o cara aprova?
2: É. Aí a gente falou... Olha só, Fabiano, você fez uma soma aí de 140 milhões de todos esses programas sociais. Para você ver como o Brasil são 2 pesos e sempre 2 medidas. Cada ponto percentual da taxa Selic, que o povo não sabe nem o que é, que diz assim, olha, a taxa Selic está em 14,5%, que é o que o dinheiro... O percentual que o governo paga aos bancos que são credores dele, né? por comprar aqueles papéis. O governo gasta mais, são todos os governos, gasta mais do que arrecada, aí para garantir dinheiro, ele diz assim, vou lançar um papel no mercado, aí o banco vai lá, compra, né, e dá o dinheiro. Cada ponto percentual, Adinei, da taxa Selic, significa de juros por mês, 55 bilhões de reais. Agora multiplique isso por 14, o Brasil paga por ano 1 trilhão de reais, aqueles 6 bancos. Que o Brasil tem, podendo diminuir a taxa Selic. Como é que se diminui a taxa Selic? Controlando a inflação. Como é que se controla a inflação? Diminuindo os gastos públicos. E aí esse arcabouço fiscal serviu pra quê, minha querida? Aquele circo todinho que tá lá. Aí quando é na hora, aí por isso que eu digo que é hipocrisia e são minhas verdades. Na hora de dizer assim, não posso dar aumento pra tais e tais e tais categorias porque não tem dinheiro. Dinheiro tem, agora não tira dos poderosos, não tira das grandes fortunas, não tira dos bancos, não tira do bolso deles. Então assim, 265 mil agentes comunitários de saúde tem um piso nacional, é mais do que justo, não ia impactar essas coisas todas não. Agora ele usa o argumento certo. Se eu der para uma categoria, tem que dar para as 31. Tem de onde tirar, negão. Agora eles só não querem fazer, nem querem tirar de quem é poderoso, porque senão mexe no sistema inteiro. Isso é governo federal, isso é Câmara, isso é Senado. É o sistema brasileiro que trabalha para rico ficar mais rico e pobre se lascar.
0: Aí sabe o que vai acontecer agora? Deputado fulano de tal, da Paraíba, do Pernambuco, olha, Cariz, peguei o projeto de vocês, levei, entreguei na mão de Alcolumbre.
1: Vocês lembram
0: mas, infelizmente, ele não vai voltar. PEC, não é comigo.
1: PEC,
0: é o Senado do Brasil.
1: A PEC 300, que reelegeu o Major Fábio. Na verdade, não reelegeu, porque ele ficou como primeiro suplente. Romero ganhou a eleição em Campinas e ele assumiu. Mas a votação do Major Fábio saiu de 3.800 por eleição para 68. Foi em cima da PEC 300. Nunca aprovaram essa PEC. O que é a PEC 300? É para que o governo federal ajude a aumentar o salário dos servidores da segurança pública. O que é um erro, é só o Estado que cuida disso. Enfim, mas cadê essa PEC 300? Um ano eleitoral estourou, lá vai, lá vem, e nós temos vários representantes hoje no Congresso, policiais. Muito mais
3: aí
1: do que tinha antigamente.
3: Aí passa 3 anos parado, no ano da eleição, aí traz exato, a pauta.
1: Rapaz, é um caminhão. Ó, vamos ao intervalo comercial. Daqui a pouco tem o deputado estadual Tovar Correia Lima, do MDB.
3: E vai ser polêmico essa entrevista, mas eu quero mandar um abraço super especial para um ouvinte do programa. É o Gael, de apenas 4 aninhos. Ele é filho do nosso amigo jornalista GD. E quando começa o Ô Paraíba Boa, sabe o que, é que ele fala? Solta aí.
4: Ô Paraíba Boa!
1: Pega essa vinhetinha aí. Pega essa vinhetinha aí.
3: Gael, um cheiro da tia Dai pra você,
0: deixa
3: viu?
0: Deixa eu mandar um abraço também pro meu amigo GD, que não é de hoje, a gente já se conhece de outros forrós. Meu GD raizeiro, um abraço raizeiro, pra você.
3: É, mais raizeiro. Um raizeiro.
1: Depois do intervalo comercial, Tovar Correia Lima ao vivo e muito mais informações. Ó, rapaz, coloca aquela música aí, Pega na Mentira, em homenagem a Jane Panta, deputada, viu, Venilson? São 8:02, 8:02. Coloca aí, Zé. Essa música é em homenagem à deputada estadual Jane Panta, ex-primeira-dama de Santa Rita.
0: É uma emenda de 3 milhões, né?
2: Grande Erasmo Carlos.

0: deputada Jane Panta fez um escarcéu dizendo ter enviado 3 milhões de reais de emenda para a Prefeitura Municipal de Santa Rita. Meu amigo, o prefeito Jackson Alvino foi com força e disse: não conheço essa destinação de emenda de 3 milhões para a cidade. Não tenho nenhuma emenda em 2026. Agora, tentar enganar o povo com esse tipo de coisa, deixar o espaço aberto para a deputada Jane Panta, se ela quiser desmoralizar o prefeito, é só mandar o número do projeto de emenda para que foi a emenda, é fácil. Ela tem todo o direito, se for verdade. Agora, o prefeito Jacques jamais diria isso se ele não tivesse feito análise sobre essas emendas. Então ficou feio para a deputada Jane Panta, 8-4.
1: Quem é que esquece que tem dinheiro para receber, Fabiano? Ninguém. 8-4.

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2: São 8 horas e 11 minutos, 8 e 11. Seja muito bem-vindo ao Paraíba Boa. Daqui a pouco ele vai estar conosco. O Tovar já está aqui pronto, né, Tovar? Para daqui a pouco
3: preparado
2: falar.
3: Preparado e querendo.
4: Ei, prestígio, viu? Porque o homem ontem estava em Campina Grande. Mandei mensagem para ele, fiz Tovar, pelo amor de Deus.
2: É.
4: Tem entrevista. Não, Edna, eu estou aqui, mas por vocês, em respeito à audiência de vocês, estou saindo de Campina Grande, vou fazer um bate e volta, vou atender essa entrevista e volto para Campina Grande.
2: Mas antes de começar a entrevista, isso, eu queria trazer aqui a minha solidariedade a colega jornalista Dalu Melo, que ontem usou as redes sociais para denunciar um episódio que ela ontem foi vítima de uma tentativa de estupro. E assim, para uma mulher é muito doloroso isso que ela passou. Porque Cláudia Bezerra, ela expôs o fato, não é para aparecer, é para denunciar. Quando a mulher, ela não se cala, é pra trazer o fato à tona, pra que esse cabra safado que tava fazendo o ato obsceno, popularmente eu vou falar que eu não tenho muito arrudeio, se masturbando e depois foi atrás dela...
3: 9 horas da manhã.
2: Pela manhã, que esse canalha seja identificado e que seja responsável pelos seus atos, sabe? Porque o que acontece, muitas das vezes a gente mulher fica calada. Quantas e quantas mulheres, sabe, Clauber? Uhum. E eu me coloco também nessa lista. Sim. A gente passa por um local, escuta as piadinhas. Isso. De homem ceboso, safado.
3: Exatamente.
2: Certo? É, Fabiano. Porque muitas mulheres não denunciam, não falam, se calam por medo. Mas aqui, Dalu, a minha solidariedade é você por ter realmente abrido essa caixa e falado. E que esse cabra safado que fez isso com você, o que fez lá há 2 dias, minha colega Lidiane Moraes me marcou no Instagram e ela gravou o cara simplesmente ir lá no bairro de Manaíra, à luz do dia, também praticando gestos obscenos.
3: O Dayana, eu tenho informação sobre isso. Eu recebi informações de que é o mesmo cara que tá agindo entre Intermares e Bessa, que é uma coladinha.
2: Sim.
3: Na outra.
2: Sim.
3: Vi o depoimento da Dalu ontem. Ontem, como ele falou, eu estive ontem na Câmara de Vereadores em cobrindo a sessão de lá. Todos os vereadores falaram sobre o caso, certo? Repudiaram. Eu trouxe uma sonorinha pequena, é 30 segundos, do vereador Edgley Ramalho, Zé, aquela que eu passei. Aí a gente vai cortar porque eu falo de outro assunto. Eu quero só ilustrar isso que você trouxe, porque eu recebi denúncia, não dos vereadores, mas de populares lá, que parece que é o mesmo cara que age. E o que foi mais grave, tinha homens perto e ninguém foi solidário, ninguém deu um grito, ninguém fez nada. A moça teve que sair se arriscando sozinho às 9 horas da manhã. Solta só o depoimento do vereador Edgley Ramalho, de Cabedelo, por gentileza.
5: Principalmente no que se diz na questão da segurança da mulher. Nós tivemos aí um incidente muito delicado, que requer uma atenção tanto da Guarda Municipal como da própria sociedade, que há uma insegurança e ela está dentro de uma realidade, mas que a gente tem que combater da melhor forma possível, da forma mais ágil que for o nosso alcance.
2: É sobre isso.
3: É sobre isso. Ele disse que vai chamar uma audiência pública com uma audiência, vai fazer uma reunião com o GCM, né, com a Guarda Civil Municipal, chamar a PM que faz o patrulhamento
2: então,
3: ali.
2: Se esse homem está fazendo isso, ele já é conhecido.
3: Já.
2: E aí eu quero pedir aqui ao deputado que vai começar a entrevista daqui a pouco, que está lá na Assembleia, endureça as leis com relação a isso, nos represente também. Vá lá, porque tem muito cabra safado que fica aí fazendo esses atos obscenos, porque muitas das vezes a lei não arrocha pra ele, sabe? Então arrocha a lei com relação a isso. E eu quero pedir aqui a segurança pública pra identificar esse cabra safado, pra que ele possa ser responsável pelos seus atos. E os homens, aí eu vou falar que eu tô aqui sozinha, rodeada de homens.
3: Exatamente.
2: Quando vocês virem um caso como esse, onde uma mulher tá sendo vítima de uma tentativa
3: assediada,
2: agredida, não fiquem parados não, sabe por quê?
3: É vergonhoso.
2: É vergonhoso. Vamos dar o exemplo da Jéssica Aquino, aquela repórter que estava ali. Um monte de gente ali, a mulher foi agredir, mas ninguém fez nada.
3: Exato.
2: Ninguém fez nada. Então, a Dalu fala que estava lá cercada, um monte de homem olhando e ninguém também fez nada. Era uma mulher que ia ser violentada na frente de outros homens e ninguém ia fazer nada.
3: E a praia de Intermares, eu moro lá, tem uma característica. Ela é uma praia frequentada, Ednei, pelos moradores. Ou seja, tem senhoras, tem mulheres, tem todo mundo que frequenta. Não é só no período de verão, né? Que tem praia que tem muita gente, né? Exatamente, tem muita gente que tem muitas praias que tem aquele fluxo de turista, tem muito policiamento o tempo todo, porque é um ponto turístico. Apesar de Intermar também ser um ponto turístico, é uma praia frequentada pelos moradores. Se você for naquele calçadão ali, o caminho ali, todos os dias ali, de dia, de noite, e esse fato lamentável aconteceu 9 horas da manhã, minha
2: gente. A mulher não pode mais correr, caminhar, não pode fazer mais nada, não.
4: Aí?
2: Com Sim. certeza.
4: Cabra safado, bandido, pilantra da pior raça possível. Se aproveitar de uma mulher, em plena luz do dia, quase 9 horas da manhã, ela alegou por diversas vezes de que a área era um pouco deserta, mas que tinha frequentadores passando no local, ouviram os gritos e nada fizeram. Covardes!
3: Covardia.
4: Como é que você escuta uma mulher pedindo socorro? E sequer pra se aproximar, pra entender o que tá numa situação como essa?
3: Podia ser a mãe dele, podia ser a irmã, podia ser a sobrinha, podia ser uma desconhecida.
4: Como esse, só vai agir quando houver uma vítima dentro da própria família.
3: Exato.
4: É a mesma situação, fazendo assim uma co-semelhança com o que aconteceu lá no Parque do Povo. Só se revolta quem teve uma situação similar àquela.
3: Exato.
4: Ai não, vou defender, vou passar. Vou não, cabra safado, bandido.
6: Muito bem.
4: E uma pisa boa resolvida.
6: 8h17, como nós adiantamos há 15 dias, a prefeita Léa Toscano e a deputada Camila Toscano anunciaram ontem apoio ao pré-candidato a senador da República, Nabô Vanderlei. Inclusive, essa será uma das perguntas. Tovar já declarou, eu acho, apoio a Nabô.
7: Né? Já, já.
6: Já. Vamos lá, nossa entrevista, solta a vinheta.
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0: 8h18, estamos aqui com o deputado estadual Tovar Corrêa Lima, que veio direto da Rainha da Borborema, da minha Rainha da Borborema, da dele também, que ele é campinense também, né, Tovar?
1: Isso.
0: Veio aqui exclusivamente para dar essa entrevista para a gente. Foi para o Parque do Povo ontem à noite, não?
1: Não, ontem à noite eu fui para um aniversário de um amigo meu, quero até parabenizar, que o dia foi ontem também, Adriana Aquino.
2: Né?
1: Foi no espaço. Adriana Aquino, segundo as notícias, Fabiano, você gosta disso? Adriana eu conheço desde uma vida inteira, desde a infância.
0: Uhum.
1: Dizem que ele juntou 30 anos, ele fez 50 ontem, 30 uhum. anos da vida para fazer uma festa. Foi a primeira festa grande que ele fez na vida.
0: Que coisa boa, mas valeu o cinquentão, né, velho?
3: E eu vou dizer uma coisa, viu? Ele tava na festa de aniversário, disse que vinha pro O Paraíba Boa, saiu logo cedo para vir para cá.
0: Obrigado,
3: e aí deputado. É um homem, vou dizer assim, de palavra, viu? Porque
0: exatamente.
3: Disse que eu vou pro programa e veio. Mas já queria começar a entrevista,
2: começa,
3: Fabiano.
2: Vamos lá.
3: Vamos arrochar.
2: Minha primeira pergunta é sobre a divisão do grupo Cunha Lima em Campina Grande. Aliás, não há uma divisão, não há um racha, porque é um do grupo que, porventura, venha a ser o prefeito, que não está acompanhando todo o grupo. Olha, qual foi os bastidores disso? É, tentaram convencer Bruno a votar em Cícero. É, enfim, porque Bruno não aceitou votar em Cícero. Quais foram essas circunstâncias dos bastidores?
1: Fabiano, primeiro eu quero cumprimentar a todos. Vou cumprimentar um por um. Eu já cumprimentei o pessoal do estúdio assim que cheguei. Tanto você, Fabiano, Dayana, Ednei, Glauber, também a produção. Eu estava olhando aqui, Ingerson Derze. Eu digo, isso aqui não pode mangar do meu nome não, Tovar. Seu nome é estranho também.
0: É.
1: Mas José Fernandes, Vanilto, Zito, Iana Beatriz, das redes sociais, está lá fora nos estúdios. Cumprimentando todos, eu quero cumprimentar também os ouvintes. Aqueles que estão nos assistindo, que estão hoje em dia, não são só ouvintes, né? Ouvintes, telespectadores
0: internal.
1: E leitores, né? Todos aqueles que verão essa entrevista de uma forma ou de outra. E também, Dayana, eu tenho duas características em relação a essa vinda minha para cá. Primeiro, quando eu dou uma palavra, eu não vou descumprir. Então, eu havia dito que vinha ao programa hoje, porque eu dormiria em João Pessoa ontem, de ontem para hoje, o que é fato raro,
0: uhum.
1: porque eu não tenho base aqui, eu não tenho casa aqui. Quando eu durmo aqui, eu durmo na casa do meu sogro, que é daqui, né?
0: Uhum.
1: E aí, por isso, eu volto para Campina todos os dias. E, ao mesmo tempo de não quebrar a palavra, eu acordo muito cedo. Se você olhar lá no meu celular, é 4h30 e 5 da manhã. Então, todos os dias eu acordo ou às 4h30 ou às 5 da manhã para fazer meus exercícios e etc. É, porque eu tenho que fazer de manhã cedo para vir para João Pessoa trabalhar. Então, para mim, era comum acordar hoje, a hora que eu me acordei.
2: Rapaz...
1: Só perdi a deixada dos meninos no colégio, que eu deixo
2: todo dia. A tal da política envelhece. Eu lembro de Tovar, vereador de Campina Grande, cabelo bem pretinho, bem... Rapaz, e a última vez que eu o vi também, agora o cabelo tá grisalho mesmo, você vê como...
1: Deixa eu te dizer outra, ontem...
2: Todo mundo da política que eu acompanhei criou o cabelo branco bem antes do tempo... Você vê Ricardo Coutinho, quando depois de um ano de prefeito, o cabelo era pretinho, acabou-se tudo, Cássio... É todo, mas eu nunca vi um negócio desse. É tanto estresse, né?
1: Em 2020, a gente fez uma live. Eu toquei uma banda em Campina nos anos 2000. 20 anos depois, acabou no ano 2000. E 20 anos depois, a gente fez uma live. Naquela época das lives,
0: sim,
1: pandemia
0: sim.
1: e etc. Para arrecadar. Arrecadamos mais de 2 toneladas de alimento naquele momento.
0: Qual era a banda, Tovar?
1: Furdunço.
0: Furdunço, rapaz. Fui assistir lá no...
1: Domingo
0: lá em Ventura.
1: É lá mesmo, exatamente.
0: Lá em Ventura,
1: exatamente. E aí ontem os meninos pegaram o equipamento e colocaram no carro para a gente fazer um teste, colocou um vídeo lá e era a gente colocou a live. Isso foi em 2020, nós deixamos 2026,
0: 26 anos,
1: seis anos depois, assista a live no YouTube, você vai ver como eu tinha os cabelos pretos e como eu estou hoje.
0: Ah, pô, eu te conheço há mais tempo do que eu pensava. Ué.
1: Pois é, mas vamos lá. Fabiano, em relação a Cunha Lima, essa questão da divisão lá do grupo com Cícero, Efraim, etc., eu vou dar minha opinião, claro, eu não falei isso com o Bruno. Bruno tem uma dificuldade de contato com todo mundo sabe disso, é difícil a gente sentar.
2: Por que, Tomás?
1: Não sei, é difícil a gente sentar para discutir política.
2: Depois
1: com o Bruno.
2: Da eleição, da reeleição dele, que você participou efetivamente,
1: isso.
2: Inclusive era o nome mais cotado para ser o candidato, até mais do que Bruno. Você falou com ele quantos meses depois? Conseguiu falar com ele?
1: Eu já até disse isso numa rádio, de sentar com o Bruno para discutir a cidade ou
2: depois
1: discutir política, nenhuma vez.
2: Encontra-se casualmente.
1: É, em eventos a gente se encontra. Meu e Deus, eu tenho um tratamento com o Bruno e Bruno comigo.
2: Isso aí, viu, Dayana? É um negócio inacreditável. Vê mesmo.
3: Mas esse relato
2: eu tô falando de um cidadão, tá? Que era cotado para ser o candidato de Romero Rodrigues. Não foi. E aí, somente por homenagem ao grande homem Evandro Cunha Lima. O emocional pesou, mas todo mundo sabe, até os pombos da Praça da Bandeira, tem pombo lá ainda?
1: Tem.
2: Todo mundo sabe que Tovar era o candidato de Romero. Sabe que o cara tem densidade eleitoral em Campina Grande. Foi fundamental na reeleição. Aí depois que é reeleito, quantos tem um ano e quantos meses já da reeleição? Tovar Correia Lima, deputado estadual, não senta, não despacha com o prefeito de Campina Grande há um ano
4: e oito meses.
2: Ô, Paraíba boa!
1: E aí, entenda, eu sempre me encontro com ele em eventos, em encontros, e o papo é ótimo, porque Bruno, eu dizia isso aí na campanha, inclusive, Bruno é muito bom de contato pessoal, e ele é mesmo, ele você conversa, ele é bom, ele participa, ele interage, ele tem ideias, ele tem propostas, ele não conta. O difícil,
2: só não coloca em prática, né?
1: O difícil é você ter o contato pessoal.
2: Continuidade.
1: É você ter a continuidade do contato pessoal. E a gente tinha na campanha, eu tive muito na campanha, mas depois disso eu tenho os meus afazeres, né? Bruno também, lembre-se que eu moro em Campina, trabalho em João Pessoa, então eu fico pra lá e pra cá.
0: Sempre em trânsito, né?
1: É, sempre em trânsito. Bruno também tem uma cidade do tamanho de Campina Grande pra administrar, então a gente termina tendo esse distanciamento administrativo.
0: Sim.
1: Em compensação, os secretários de Campina, fazendo inclusive esse dever de casa que eu preciso fazer, eu tenho muito contato com o Marcos Alfredo, colega de vocês, muito contato.
2: Meu amigo Marcão.
1: Gente de altíssima qualidade, de competência também da mesma altura. Eu tenho muito contato com o procurador Aécio, muito contato com o atual secretário de saúde, Gustavo, que é meu amigo pessoal de muito tempo. Dorgival Vilar é um ótimo secretário, competente, preparado. Não, a gente Dorgival fala muito.
2: Ele foi importado para Campina, né?
1: É, Dorgival.
2: Mas ele é um cara preparado, já
1: ele
2: se adaptou.
1: Bom. Eu conheço. Ele é muito bom. Inclusive, eu até sugiro ele vir aqui. Ele é muito bom. Ele é um cara
2: bom. Sou amigo dele, amigo pessoal.
1: Ele é ótimo.
2: Pessoal.
1: Em relação à campanha agora de 2026, Fabiano, eu penso que Bruno usou da sua coerência. Bruno, na campanha passada, nós todos votamos em Efraim. Na campanha 4 anos atrás. E 2 anos depois, Efraim conquista Bruno para a entrada no partido dele, na época União. Ajuda Bruno na presença política em Campina, o senador da República estava muito presente na campanha de Campina Grande, eu sou testemunha porque eu estava também dentro da campanha, e naturalmente Bruno devolve esse apoio a Efraim agora na campanha de governador. Eu não vejo nenhum problema em relação a essa, entre aspas, divisão, já que o grupo inteiro optou, eu, Romero, Pedro, Cássio, optamos por apoiar Fábio Ramalho e Camila, optamos por apoiar Cícero Lucena na pré-campanha agora e na campanha para governador. Há uma divisão em relação, digamos, à Campina municipal, nesse cenário estadual, mas nada impede de a gente manter, eu sou aliado de Bruno.
4: Isso fragiliza a relação de vocês com o Bruno Cunha Lima?
1: Não, já me perguntaram isso, eu não tive, até agora, nenhum único momento de fragilidade ou de estremecimento de relação com o Bruno, com a família de Bruno. Nós estamos agora, coincidentemente, morando vizinhos, né? Nós somos praticamente vizinhos de casa, na mesma rua, e eu tenho essa relação muito bacana. O cunhado de Bruno, Tito, e a irmã Andréa, Tito é meu amigo pessoal. Tito é um profissional do exercício físico, né? Triatleta e etc. Eu sou muito amador, mas eu sempre falo com ele sobre isso. Ele é médico, se você precisar de Tito agora, ligar para ele. Ele faz questão de tentar atender, de ajudar, ele é muito solícito. Já era antes de política, antes mesmo de Tito começar um relacionamento com o André, irmã de Bruno, já era a mesma pessoa que é hoje de relação, e eu me dava muito bem com ele já, conhecia, enfim.
0: É o jeito dele, né?
1: Ele é ótimo, né? Ele é muito bom. Enfim, e tudo isso não foi, na política agora não houve estremecimento nenhum, até porque eu acho que todos eles entenderam o posicionamento desse grupo político em relação a Cícero, até porque nós indicamos o vice-candidato a vice-governador, que é Diogo, de o Cunha Lima, eu acho que isso está equacionado, na relação está equacionado.
3: Tová, ontem a gente recebeu o Johnny Bezerra aqui ontem e foi questionado a ele com relação ao grupo Cunha Lima. Ele disse que, agora sim, ele falou uma frase que eu peguei, ele disse que da parte dele estava tudo tranquilo, tudo alinhado. Aí eu vou perguntar, e da parte do grupo de vocês, Cunha Lima, com relação a Johnny Bezerra? Porque vocês não estão caminhando juntos em Campina, não. Parece que tem um evento de Johnny e tem um evento, junto com o Cícero, dos Cunha Limas. Isso não está fragilizando o grupo dentro de Campina, não?
1: Dayana, deixa eu te falar. Johnny votou em mim. Eu posso expor isso aqui, porque ele próprio expõe. Ele votou em mim por duas eleições. De Adesval Carro. Ele era estudante de medicina em Campina. Sim. Sequer ele conhecia João Azevedo, governo de estado, ele sequer conhecia.
2: Quem?
1: Johnny Bezerra. E depois Johnny virou secretário de estado e etc, com seus méritos, seu trabalho lá, suas articulações. Após isso, quando Johnny chega a um certo tamanho, disputa a prefeitura de Campinas, ele comete alguns erros. Isso é fato. Eu dizia, na época eu disse, Johnny errou. Quando Johnny foi falar de algumas palavras dos Cunha Lima em Campinas, e você pode não gostar, eu não gosto, eu acho o Cássio um cara, sei lá, chato, o Ronaldo um cara chato, que não é, mas enfim, você pode achar isso. Mas os caras contribuíram e muito por Campinas, eles construíram aquela cidade. Se você for olhar na entrada da cidade, aquele hotel do lado direito, foi Cássio que fez. No final da cidade, o Detran, o Hospital de Trauma, foi Cássio que fez. Ronaldo levou a terceira adutora para Campinas. Então, enfim, Cássio fez o Bairro da Glória. A cidade tem muita coisa que foi feita, eu estou falando só de obra de pedra e cal, mas muitas outras obras, para você ter uma ideia, vou fazer um parênteses, a gente fez, semana passada, deu uma rodada em algumas instituições que eu ajudo, rapaz, Casa Criança, Menino, todas elas fizeram referências à Dona Glória, à Cássio, à Silvia, todas elas, sem exceção, de trabalho, de ajuda, de crescimento, do que foi feito na década passada, ou há 20 ou 30 anos atrás. Enfim, quando o Johnny é candidato a prefeito de Campinas, ele comete esse erro que ele próprio admitiu em alguma emissora de rádio, que exagerou, porque a disputa dele não era com Cássio, nem com Ronaldo, nem com Pedro, era com Bruno, naquele momento. Passa a campanha, a gente termina se encontrando agora em relação a Cícero Lucena, eu acho que a gente precisa virar essa página do passado, já que Johnny, inclusive, admitiu que exagerou, que não deveria ter tido aquele comportamento. Cássio, inclusive, também chegou a conversar, não com ele, mas chegou a conversar com o pessoal que fazia a campanha de Johnny. Houve uma irritação, acho que vocês lembram disso, de Cássio em relação à campanha, o que, de fato, houve esse exagero. E olhar para frente, nós estamos agora olhando...
4: Tem uma agenda unificada entre vocês.
3: Isso.
1: Essa semana, sábado, eu tive uma agenda com Cícero em Campina e Johnny estava na agenda. Eu acho que não chegou a ter, não sei se teve alguma imagem, eu com Johnny, mas nós estávamos na Vila do Artesão juntos e depois nós fomos, almoçamos inclusive juntos, eu, Ana Cláudia, Johnny, lá na Vila City São João.
0: Então, isso aí foi o que ensejou, por exemplo, aquela frieza que ele reclamou durante o lançamento de Diogo como vice, que disseram assim, não me deram a palavra, isso, né? As pessoas não me cumprimentaram, ele se sentiu preterido. E isso foi isso que ensejou essa frieza por parte do grupo, por esses resquícios ainda da campanha, Tovar?
1: Eu acho que isso acontece em qualquer relação, né? Quando você...
0: O que é normal.
1: É normal. Ela precisa de um tempo de maturação para que as pessoas possam identificar que está tudo certo, que Johnny mudou. Mudou o que eu digo em relação a grupo político, a posicionamento político, e a gente começa a caminhar juntos, acho que isso é normal. Veja que Romero, por exemplo, tinha esse... E eu não gosto, eu nem sou injusto, nem eu sou mentiroso. Por isso que eu falo a verdade. Fabiano agora há pouco perguntou se eu despachava muito com o Bruno, eu disse que não, porque é verdade. Eu não vou chegar aqui e dizer, eu me encontro sempre, a gente sempre tem despacho. Não, porque quando eu chegar em Campina, eu vou ser cobrado. Tova, já que tu despacha tanto, resolve isso pra mim, eu não vou resolver, porque eu não consigo. E aí, em relação a Romero, por exemplo, Romero teve um tempo, um período longo, de disputa com o Veneziano. Disputou a prefeitura com o Veneziano. E hoje Romero vota em Veneziano. E se encontram, e tá tudo certo. Passou um tempo porque eles passaram a imaginar a Campina Grande e a trabalhar para Campina, destinando recursos e etc. Johnny está justamente nesse período, né? Johnny foi candidato contra a gente em Campina, nós disputamos a eleição em Campina no segundo turno, onde a campanha ainda é mais acirrada, né? Porque o segundo turno é tete a tete, eu contra tu contra meu grupo, em debate, etc. Nessa disputa toda, precisa de um tempo para que a gente comece a absorver a ideia.
0: E vocês estão maturando essa relação?
1: Está maturando. E a relação acho que já está bem adiantada. Eu acho que não tem problema quanto a isso. Porque Diogo não estava. Diogo estava, já havia essa viagem marcada para que Diogo voltasse só ao domingo. No domingo eu me encontro com o John na corrida de Bell, de manhã cedo. E depois eu me encontro, saio no bloco com o Diogo no bloco de Bell. Nós saímos juntos, inclusive.
3: Então, na prática, foi a mesma pergunta que eu perguntei ontem a John, eu falo isso para você. Então, na prática, a partir de agora, a gente vai ver a agenda das unificadas.
1: Vai ter
3: grupo Cunha Lima. É isso.
1: Na prática. O que vai ter uma divisão, Daiane? E eu até falei isso para a campanha de Cícero. Quando se bota na agenda, por exemplo, que Johnny tem uma reunião às 15 horas num clube de mães, essa agenda não é legal que o Romero vá, porque o Romero é candidato a deputado também. Então a agenda é de Johnny.
0: Uhum.
1: Imagina se eu faço uma agenda com Cícero
3: Mas eu tô falando com relação...
0: Mas deve no mesmo cargo, né?
3: Eu tô falando o seguinte, as agendas unificadas, mas é que você me sinalizou, não quem tá concorrendo pro mesmo cargo. Agora deixa eu lhe perguntar uma coisa. A gente ontem viu essa questão da nota da assessoria de Cícero, que disse que Cássio estaria lá também junto na coordenação. E depois tiveram que refazer o caminho. Como é que você viu? Isso aí não está fragilizando a campanha de Cícero, não?
1: Eu considero um erro, um lapso da comunicação da campanha, porque Cássio sequer estava na reunião. A reunião esteve realmente o ex-conselheiro Catão, o conselheiro, na verdade, chama-se conselheiro aposentado, né? O conselheiro aposentado Catão, o conselheiro também aposentado nominando... Solonzinho Benevides.
2: E... Solon está na campanha?
1: Não, Solon Benevides estava participando
3: na reunião. Na reunião.
2: Então é um fato novo.
1: Ontem, inclusive, foi noticiado isso.
2: Solon. Solon de São Benevides na campanha?
1: Solon não foi noticiado ontem que estava conversando, que Cícero estava tentando, inclusive, criar um conselho.
2: Eu acho que Solon não estava no release, não.
3: Acho que ele não estava no release, não. Mas ele estava na reunião. Mas me conta, quem mais estava nessa reunião?
0: Estava Catão nominando Cássio.
3: Não, Cássio não estava. Não,
0: aí citaram Cássio. Aí era os dois ex-conselheiros, né? Catão nominando. Quem mais, meu Deus?
3: Deixa ele falar essa lista. Solon e Cícero.
0: Solon e Cícero.
1: Diogo não estava na reunião. E nem Cássio estava na reunião.
0: Sim.
1: Porque Cássio não participou disso. Cássio vai fazer o mesmo papel que fez, por exemplo, na campanha de Pedro. Cássio está morando em Brasília. Tem uma agenda ocupada em Brasília. Todas as vezes que eu vou a Brasília, eu me encontro com o Cássio, vou lá tomar um café. Ele tem as suas ocupações, que são inúmeras. E justamente por conta dessas ocupações, ele não pode coordenar uma campanha aqui. Ele não está dentro de uma campanha. Agora, imagine emprestar o seu primogênito, o seu filho mais velho, Diogo, para estar numa campanha. Aí imagina como dói. De trabalho mesmo, né? Por orientação do seu trabalho, ele não pode participar.
2: Contratual, exato.
1: Não pode participar.
0: Isso é tão simples de você entender.
2: Disse, é raro na narrativa. Cássio não disse não. Cássio não disse que não queria.
1: Isso.
2: Disse que não podia. É diferente.
1: Fabiano exatamente fechou isso. O que é que na campanha se faz? E a imprensa termina até diversando, porque a imprensa fica procurando, acha chifre em cabeça de cavalo, e eu não estou culpando a imprensa. É papel da imprensa estar fustigando. Eu falei agora há pouco ali. Está fustigando e começa a criar, será que, será que aquilo, quem estava na reunião, quem não estava na reunião. Cícero opta por ter um conselho são homens de experiência, não só para conduzir o plano de governo, mas também fazer a condução política da eleição. Cícero está numa eleição que tem um tempo já de organização, então se você for ver lá em Uiraúna, Cícero tem alguém lá, tem uma pontinha lá, lá em Cachoeira dos Índios ele tem uma pontinha, porque ele teve tempo de construir politicamente isso. E isso tudo tem que ser administrado. Imagina nós todos aqui, candidatos a deputado estadual, e a gente tem uma agenda que ela se conflita, porque a minha agenda na quarta-feira, eu quero que tu vá para uma cidade que eu sou votado, sei lá, Ouro Velho, mas você quer também que Cícero vá para uma cidade que é um pouco distante, sei lá, 200 quilômetros, e quem é que vai decidir para onde Cícero vai? Precisa ter alguém organizando isso, e esse conselho é quem vai organizar.
5: O senhor falou aí a respeito de um conselho bastante prestigiado, está aqui no release, e realmente não tinha Solon. tá os ex-conselheiros do Tribunal de Contas.
2: Não, ele deu um furo pra gente. Eu. Não tá só um benefício.
1: Isso. Agora deixa eu te dizer, Fabiano, para também ser, não ser injusto, eu não estava na reunião. Eu sequer me encontrei com o Catão, falei com ele.
2: Mas
1: no telefone.
2: A informação, eu já tinha essa informação, mas como alguém me pediu reserva, você tem que respeitar o off quando alguém pede.
1: Isso.
2: Eu sabia que o Solon estava lá, tá? Participou das decisões e eu só precisava alguém validar a minha fonte. Então, é fato novo, Solon Benevides é um cara extremamente preparado. Isso. Solon foi secretário de vários governos, era um homem de confiança de um dos homens mais sérios da história da Paraíba, Humberto Lucena. Passou pelos governos de Ronaldo, de Maris, de Cássio. Maranhão, de Cássio. Foi secretário de comunicação de Cássio, o último secretário de comunicação de Cássio. É um cara extremamente preparado, é um apoio, é um reforço de peso.
1: E aí vamos lá.
2: E nem se fala, Catão dispensa comentários. Nominando Diniz também. Eu só acho estranho nominando. Como é que você coordena a campanha de um candidato a governador? E na sua cidade vota em dois adversários do candidato, que é Tibério e Fábio Tairone. Nunca vi uma salada dessa na minha vida.
1: Olha só, Fabiano, vamos colocar mais um ingrediente. Um dos grandes amigos de Cícero, e isso é público, é Walter Agra. Isso é público. É, tanto que Walter coordena as campanhas de Cícero no setor jurídico. Walter Agra, não sei se ainda é, mas ele tem um escritório de sociedade com Solon Benevides. Não sei se ainda eles são sócios.
2: São sócios.
1: Então, não estou inventando aqui, não estou criando essa relação...
2: Não, é verdade. Né,
1: pessoal que Cícero tem com Solon. Agora, eu preciso checar porque eu não estava na reunião. Mas quem me
2: disse. Vá por mim.
1: Quem me falou não pediu reserva, não. Quem estava nessa discussão, diferente. Nessa reunião. Então,
5: quem não estava conversando com o jornalista, entendeu?
2: Mas eu tô confirmando, porque quando eu descobri ontem, eu liguei para a Fonseca. Pai, não divulgue, não. Deixa alguém validar. Né? Aí
5: sobre, ainda a respeito desse conselho, como o Fabiano já trouxe aqui, eu ia até trazer mais sobre isso. Tem um desembarque agora de Nominando Diniz. Nominando Diniz, como já foi colocado aqui, traz uma situação estranha, porque vota lá na oposição na cidade dele, em Princesa Isabel. E também, a gente sabe, é público e notório, vocês participaram desse movimento lá na Assembleia Legislativa para antecipar a aposentadoria dele e validar o nome de Deusdete Queiroga, que seria então vice de Lucas, se houvesse a continuidade. Esse desembarque aí de Nominando Diniz surpreendeu a vocês?
1: Parte da família Nominando, inclusive Sidney Diniz, que é filho de Flora Diniz, que é irmã do Nominando. Sidney Filho está filiado ao MDB, bem como seu pai, Sidney, e poderá, ou pelo menos está na lista de candidato, de pré-candidato a deputado estadual pelo MDB. Então, só para que vocês entendam como o jogo está lá em Princesa Isabel. Então, Nominando possa ser que tenha um candidato muito ligado a ele, que é um homem muito benquisto, inclusive, na cidade.
5: Então sim, pode, né, haver uma reviravolta lá?
1: Pode sim.
0: Porque o que estranhou, né, deputado, é que com o gesto de Nominando, ele abrindo mão antes do tempo para que Deusdete assumisse, aventou-se que ele poderia ser o primeiro suplente de João Azevedo na chapa de Senado. E, de repente, ele aparece lá no conselho de Cícero, causa uma determinada estranheza a todo mundo que acompanha a política, né?
1: Eu nunca falei com o João sobre isso, naturalmente. Eu não sei como é que o João está pensando em relação a essas duas suplências dele. Ele sequer se pronunciou, né? Nunca falou sobre isso. Eu não sei se isso aconteceu de fato, né? Essa consulta de Nominando ser suplente dele, ou foi apenas uma especulação que a gente começou a imaginar, algo do tipo. Eu não sei, eu realmente não sei.
3: Ô, Tová, deixa eu lhe perguntar uma coisa. A gente sabe hoje que dentro do grupo a gente tem dois senadores. A gente tem Veneziano e tem André. Aí eu queria lhe perguntar, por que que o grupo não está juntos nesse apoio ao Senado para André e Veneziano? Por que estão escanteando André? Porque muitos de vocês estão declarando apoio a Nabô. Por que que eles estão fazendo isso com André?
1: Essa é fácil de responder. André começou a ser candidato faz 20 dias. Nabô é candidato há 4, 5 meses.
3: Mas o natural não seria o grupo marchar junto, não?
1: Não, não tem como, Dayana. Veja só, eu voto em Nabô e voto em Veneziano. Ponto. Eu fui um dos primeiros a anunciar. Eu vou repetir. Eu voto em Nabô para senador e voto em Veneziano. Não existia André. André não era candidato, era candidato a deputado estadual.
2: Isso.
1: Inclusive compondo a nossa chapa, porque era muito bom para nós todos. A gente fazia conta com o André, participou de várias reuniões com o André, inclusive, não só André, né? Eu, Felipe, André, Vásio, Camila, enfim, Larúcia, Dinho, todos que estavam compondo a chapa de deputado estadual. O André estava na reunião como deputado estadual.
3: Então o Veneziano errou em colocar ele como senador?
1: Nesse período, Nabô, que foi deputado estadual, começa a procurar os deputados estaduais, como foi o meu caso. Eu tenho um bem-querer a Nabô pessoal, já falei sobre isso. Na Assembleia a gente trabalhava muito juntos, eu e Nabô.
0: Vocês foram contemporâneos, né?
1: Por duas vezes, ele foi dois mandatos. Depois, no meio do mandato, ele foi prefeito de Patos. Enfim, quando Nabô me chama para falar comigo sobre, eu fui conversar com o meu grupo político, eu conversei com o Romero, eu conversei com o Cássio, eu conversei com o Pedro sobre o assunto e conversei com o Veneziano. Enfim, eu sei a história do segundo voto, eu sofri com isso. Eu ganhei a eleição de 18 e não comemorei, porque Cássio perdeu a eleição. Você sabe o que é você ganhar uma campanha de deputado estadual e ir para casa porque estava triste porque Cássio perdeu. E eu fiquei mais triste com a derrota do Cássio do que se eu mesmo tivesse perdido a eleição. Pelo momento, né, que a gente estava, pelo que Cássio, na época, Cássio representava para Paraíba e etc. E aí, como não tinha o segundo candidato, eu vou votar em Nabô, declaro meu apoio a Nabô, depois, alguns dias depois, semanas depois, não lembro, aparece André Gadelha. Quando Camila anuncia ontem que vai votar em Nabô, isso já estava sendo conversado há 2-3 meses atrás. Também não existia André Gadelha. Quando Fábio Ramalho faz o mesmo movimento, a mesma coisa, Romero, enfim, eu não sei mais quem já anunciou, não sei mais. Enfim, parte do grupo político. Não foi em repulsa, digamos assim, André, muito pelo contrário. Mas foi pelo compromisso anteriormente fechado.
5: Tová, vocês são do MDB e a gente vê pelos cenários, inclusive das pesquisas.
2: Vamos fazer a pergunta para depois do intervalo, porque nós estamos atrasados.
5: Eu vou deixar essa pergunta então para depois do intervalo.
2: Eu vou fazer uma também.
5: Pronto, vocês veem pelas pesquisas e é público e notório que hoje Veneziano, ele disputa o segundo voto, as pesquisas que apontam, com Nabô Vanderlei. Se Nabô ultrapassar Veneziano, vocês não temem ser responsabilizados não pela possível derrota de Veneziano?
2: Boa pergunta, viu? Botou para torar. A minha é: Tová está preparado, pronto, querendo ser o sucessor de Bruno nas eleições de 2028 para prefeito de Campina Grande? Tudo isso e muito mais.
5: Daqui a pouco.
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1: 8:53, 8:53, estamos de volta aqui com o Paraíba Boa dessa quarta-feira, entrevistando aqui ao lado do meu amigo Ednei, Daiana Lucas e Fabiano, o deputado estadual e também pré-candidato à reeleição, Tovar Correa Lima. Ednei, você deixou uma pergunta antes,
2: Deixei, né? Antes da pergunta, deixa eu registrar aqui e mandar um abraço para minha amiga jornalista. Eu sempre digo que quando ela está ouvindo...

0: Vindo pra mim é audiência qualificada. Por muitos anos ela foi referência pra mim e hoje ela me escuta. Minha amiga Sony Lacerda, um abraço pra você. E, repito, é privilégio pra mim uma audiência dessa, é qualificada.
1: Eu não a conheço pessoalmente, mas eu leio o blog dela, gosto muito do jeito que ela escreve. Um abraço pra você, viu, minha querida? Uma hora a gente vai se encontrar pra eu lhe dar esse abraço pessoalmente. Gosto muito do seu trabalho também.
0: Sim, Zé, agora vamos arrochar ele, porque no intervalo deixou uma pergunta. Primeiro foi Camila. Primeiro, na verdade, o senhor declarou voto a Veneziano e a Nabu Vanderlei. Veneziano faz parte do MDB, assim como o senhor. E agora veio Camila Toscana e referendou esse mesmo apoio a Nabu e Veneziano. Não é Ednei que está dizendo, é o cenário das pesquisas da pré-campanha que apontam a liderança de João Azevedo, Veneziano e Nabu disputando esse segundo voto. Vocês não temem ser responsabilizados em uma possível virada de Nabu e Veneziano perdendo a eleição?
1: E só para complementar, André chegou tarde?
2: Chegou. André chegou porque essa campanha foi muito antecipada. Eu acho que a rede social termina produzindo isso. Eu estou atribuindo a uma rede social. O que eu fazia em fevereiro, março desse ano, o que eu estava fazendo em termos de campanha, de pré-campanha, nas outras eleições eu faria em julho. E não era porque a gente se resguardava. É porque a própria política passa a lhe chamar depois, no segundo semestre.
1: Depois do São João, praticamente.
2: Isso é impressionante. Você vai ver que o ano que vem, a pauta de vocês aqui, política, no primeiro semestre, ela fica morna, ela fica fria, aliás. Uhum. Não tem, porque dá um descanso mesmo. O prefeito não faz agenda na cidade para lhe chamar. Porque, ó, vamos dar um descanso aqui, vamos dar um tempo, uma trégua, digamos. É outro momento agora. Só que essa campanha começou a antecipar. Veja que as movimentações já virou-se o ano, dizendo se João ia sair, não ia, se Nabu ia sair ou não ia, se o prefeito Cícero ia sair ou não ia, em janeiro, o prazo era em abril, em janeiro já só se falava nisso, nesse estado, né? E aí termina que André chegou já após as nominatas, inclusive já determinadas, as nossas nominatas já estavam todas discutidas com pré-candidatos filiados. A gente tem, são 37 candidatos, a gente tem mais de 37 nomes, nós temos 44, eu acho, nomes, para que a gente possa ainda rediscutir quem será mesmo, quem serão os candidatos.
1: Quem estarão entre esses 37, que é o que a lei permite, não é isso?
2: Isso, para você ver como é uma nova discussão que a gente teve que fazer, né? Quem veio, você lembra, até meia-noite, todo mundo ligando, se filia aqui, se filia
0: agora lá. Agora vamos lá, sobre esse segundo voto em Nabu Vanderlei. Nabu está disputando diretamente esse segundo voto com o Veneziano. Se houver uma reviravolta, vocês não têm me ser responsabilizados, não, Tomás?
2: Pois é, foi exatamente a sua pergunta, eu até anotei aqui. Eu acho que não. Veja que, ao meu ver, Nabu tem uma característica política eleitoral muito forte, talvez por conta da experiência, que é a mesma que Cícero tem, de prefeito por muitas vezes. E prefeito vai na rua, né? Prefeito frequenta presencialmente as obras, as ações. Então, Nabu tem isso muito do sangue, bem como Cícero tem também no sangue. Nabu tem o que hoje João Azevedo não tem, porque João não praticou isso. João foi governador por duas vezes, o governador naturalmente é um pouco mais distante, não tem como o governador estar, até por conta de tempo e agenda, estar tão presente com as pessoas, com João. E para além disso, tem a característica pessoal, o jeito do cara, e Nabu é um cara muito, muito pé no chão, simplesão. João é um cara mais distante nesse aspecto. E aí Nabu vem conquistando. Veneziano tem um serviço prestado de pelo menos 8 anos como senador, porque teve mais 4 como deputado federal. De destinação de recursos, de fazer com que várias cidades no estado da Paraíba, ou quase que todas as cidades no estado da Paraíba, tenham alguns avanços, que tenha a identidade de Veneziano, o nome de Veneziano. Lembre-se que antes de Veneziano, nós tivemos Nilda Gondim, teve um período de 4 anos como senadora.
1: Verdade.
2: Teve Vitalzinho também como senador da República. Então, tudo isso tem um serviço prestado de Veneziano e da família no estado da Paraíba. Eu acho que ele tem um voto consolidado. Nabu está em conquista, está em procura dessa consolidação de voto, que eu acho que é muito mais por essa característica que eu falei em cima de João Azevedo do que do próprio Veneziano.
0: Mas, nesse caso aí, não está havendo uma cobrança particular do senador Veneziano em vocês estarem emprestando capital político a um adversário direto dele na disputa?
2: Veneziano, eu comecei a conviver com o Veneziano de 2 anos para cá, certo? Na campanha de Bruno para prefeito, nós estávamos juntos, eu falava muito com o Veneziano. Veneziano tem uma grandeza política que eu não a conhecia, porque eu nunca tinha politicamente convivido com o Veneziano. Qual que é a grandeza política? É ele entender o cenário. Ele dizia, olha, para mim não é tão bom, mas é o jeito, eu não tenho o que fazer, eu não tenho como lhe tolher, eu não tenho como chegar para você, Tovar, e dizer não faça isso, já que você tem também a sua vida pessoal, a sua campanha, a sua própria
1: seus
2: campanha.
1: Seus objetivos.
2: Eu, quando fui votar em Veneziano, eu falei para ele, ele sabe disso, isso é público, é notório, é claro, foi pelo grupo. Né? A gente está votando no grupo. Eu nunca cheguei para Veneziano e disse: eu voto em você, se você me der prefeito tal, eu voto em você. E tem muito isso na política.
1: Né? Sim, bastante.
2: Se você fizer isso por mim, se você fizer aquilo. Não houve troca nenhuma. Olha meu histórico, olha o que aconteceu nesses últimos 2 anos comigo, politicamente falando, ou eleitoralmente falando. Você vai ver que eu com o Veneziano, eu tenho uma aliança política com o Veneziano de grupo, pensando na Paraíba, pensando lá na frente, na história da segunda pergunta de Fabiano aqui, de prefeito de Campinas, e não numa coisa pessoal. Então, Veneziano conversa com a gente, conversou comigo sobre isso, deve ter conversado com o Fábio e Camila também, mas nenhum momento, pela grandeza política que tem, nenhum momento ele...
0: Mas por que eu pergunto isso? Vamos fazer um recorte aqui eleitoral e Cláudio pode me ajudar com isso. A gente está vendo do outro lado uma composição entre Lucas Ribeiro, entre Nabô Vanderlei e João Azevedo. Do outro lado, Cícero Lucena, André e Veneziano. Lá do outro lado da chapa, Lucas, João e o próprio Nabô, não tem ninguém pedindo voto para os pré-candidatos da chapa de Cícero Lucena. Não tem ninguém. Nabô não está pedindo voto para Veneziano. O próprio João Azevedo não está pedindo voto para Veneziano, mas a gente vê do outro lado de cá a divisão. Cícero tem, André tem e hoje é Veneziano. A oposição não está alimentando a própria base de situação, emprestando capital, não, Nabô?
2: Não, eu não vejo dessa forma. Justamente como, por exemplo, na campanha que Cássio perdeu, eu me referi agora há pouco, sim. Eu sempre fui muito alinhado. É a primeira vez na minha história política inteira que eu não voto 100% no grupo. Porque não havia um candidato a senador, que seria André Gadelha, quando nós fizemos esse acordo. Não havia isso. É a primeira vez na minha história, eu nunca fiz isso. Eu sempre votei, por exemplo, Daniela e Cássio. E votei votando mesmo. A senadora Daniela sabe disso. Votei sem me esconder, sem subterfúgio nenhum. Meus adesivos, meu material político é todo incluído. Tem aquela história do Santinho, adesivo do Santinho.
3: Casada,
2: é, o meu Santinho é casado, não tem essa história de deixar em branco. É casado completo. Eu sempre fiz isso. Antes mesmo de conversar, eu já vou com o material pronto. Ó, meu material está pronto aqui.
1: Tová, Eduardo Carneiro esteve aqui com a gente. Ele fez uma provocação. Quando nós perguntamos justamente dessa questão de não ter ninguém do lado de João, de Lucas, apoiando um senador da outra chapa, da chapa adversária de Cícero, ele disse assim, nós estamos organizados, a desorganização é por parte deles. Como é que você vê essa declaração, essa provocação? Passa de uma provocação a uma realidade, porque quando vocês votam num senador que é da outra chapa, ele classificou como uma desorganização das oposições.
2: Aí eu preciso discordar completo. Eduardo tem essa... É uma coisa dele, né? Eduardo adora fazer isso, jogar palavras ao vento, né? Quem conhece Eduardo sabe disso. Eduardo fica jogando, fica uma espécie de uma brincadeira que ele costuma fazer. Um dia ele vai pagar o preço por isso. Mas olha só, a gente está nesse momento de antecipação de campanha, onde inclusive a entrada de Cícero no partido, no MDB, já foi também uma estrutura muito discutida.
1: Sim.
2: Trabalhar contra um governo não é fácil. Cícero sai da base do governo e aí tem essa dificuldade também para que a gente comece a montar uma chapa com o Veneziano, que já estava ou já é do MDB de um histórico de vida inteira, para discutir quem será o candidato a senador. Tudo isso numa disputa onde a gente tem um governo do estado com um candidato que seria João Azevedo, será João Azevedo. Então já tem uma disputa complicada. A gente está disputando um senador da República. Lembre-se que na época também ainda se dizia que a própria Daniela poderia ser candidata.
1: Verdade.
2: Então é difícil que apareça nomes para disputar o Senado da República num cenário onde tem 3, 4, 5 candidatos fortes. Então isso não é uma desorganização. A palavra não é desorganização. A palavra é que, para que a gente consiga equacionar essa candidatura, o próprio Nabor ficou vai não vai até a 1ª hora, porque sabia da dificuldade, mesmo tendo o próprio Hugo num tamanho político
1: gigante,
2: nacional,
1: né?
2: Gigantesco, né? Mas ainda teve essa decisão, essa indefinição por conta do cenário montado.
1: O Tovar, no horizonte curto, claro, você está concorrendo a uma reeleição, mas o grande sonho político de Tovar é ser prefeito de Campina Grande 28?
2: Pois é, eu acho assim, a gente em Campina Grande, eu vivo muito a cidade, eu vivo muito, eu adoro dizer isso, de vez em quando eu estou em Campina com alguém e me passa um episódio, eu digo, rapaz, eu tenho história aqui, fico nessa brincadeira. Não só por ter vivido a minha vida inteira em Campina, mas depois eu passei a politicamente a me relacionar com a cidade, né? Fui vereador 2 vezes, fui secretário 3 vezes. Você passa a entrar nos detalhes da cidade que quem não é da política não entra, porque né, não tem a necessidade. E você passa a conhecer os problemas, onde a cidade precisa avançar, onde precisa recuar, o que precisa ser consertado, o que precisa ser melhorado, o que a gente já acertou demais, mas precisa manter aqueles acertos. E tudo isso faz com que a gente comece na cidade a gente ser perguntado, a gente começa a ser questionado. Eu acho
1: consultado,
2: que
1: eu, né, também.
2: É, eu acho que você deveria, disputar, porque você não disputou. Eu tive recuo na campanha de 2020 e na campanha de 2024 também eu não seria candidato, em nenhum momento eu cheguei a dizer que seria candidato contra o Bruno na época, mas as pessoas já diziam, ó, eu acho que agora é a sua vez, você tem que... Eu acho que tudo no tempo de Deus. Os cabelos brancos que Fabiano fala termina lhe dando maturidade também, para que você tenha um comportamento mais ameno, para que você comece a compreender que ser prefeito não é só inaugurar obra, não é só abrir São João, não é só entregar nomear concursado. É muito mais do que isso, é uma articulação muito forte para que tudo isso aconteça.
1: É viver a cidade, Tovar.
2: É viver a cidade, sofre muito.
1: É ir na Feira da Prata, ir na Feira Central, é ir no Zé Pinheiro, ir nas Malvinas,
0: no Acácio. Em 2020, como o senhor já colocou aí, pontuou, houve o senhor abriu mão da sua candidatura lá em Campina Grande por Bruno Cunha Lima. Já se tem falado, já tem comentado lá na praça. Campina Grande só fala uma coisa: Tovar em 2028. Essas conversas, elas já acontecem dentro do grupo para que outro nome não surja e venha, por exemplo, atrapalhar seus planos?
2: Não. Eu acho até que o surgimento de outros nomes que poderão acontecer, eu não vejo com grandes problemas. Pelo contrário, eu acho que a cidade precisa, antes mesmo da campanha eleitoral, na pré-campanha, no ano de 2028, no começo do ano,

0: que o cenário é um cenário que a gente possa ter uma certa previsibilidade de uma candidatura, não estou falando de uma vitória, de quem serão os candidatos. Mas é bom que a cidade possa ter opções, que a cidade possa entender, e dentro dessas opções dos primeiros 6 meses do ano, 2028, a gente possa entender também qual o caminho que a cidade quer percorrer.
1: Eu lhe pergunto isso porque entre os nomes já colocados e especulados, é público e notório, John Bezerra já aventou uma possível nova disputa, e Romero também, que hoje é um dos principais aliados seu.
0: Isso
1: não vai trazer complicações, não?
0: Sobre Romero Rodrigues, todos vocês sabem, até falei com ele agora há pouco, da minha relação com Romero. Então, sim, eu não disputarei, sob hipótese alguma, a prefeitura com Romero. Já tô antecipando isso 2 anos antes, sob hipótese alguma. Então, ou eu votarei em Romero, se for o caso, ou Romero votará em mim. Eu não...
2: Há esse compromisso, né?
0: Há esse compromisso.
2: Há esse compromisso.
0: Eu não farei isso, de forma alguma. E o atual prefeito Bruno não disputará a eleição, porque ele
2: não,
0: tá
2: na... ele nem pode,
0: ele
2: né?
0: É reeleito, né?
2: É, exatamente.
0: E tudo isso que eu estou falando é muito bem discutido. Todas as... Olha, quando eu não fui candidato em 2020, eu discuti muito com Cássio. Cássio é, para você bater um papo político, poxa, Cássio foi senador, foi governador 2 vezes, foi prefeito 3 vezes da cidade.
3: Já passamos o nosso tempo. 8 minutos, já estão me pedindo aqui o sinal.
1: Dona Raquel, me perdoe, a culpa foi minha.
0: Tá tão bom,
1: Dona Raquel, me perdoe.
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0: Quero ir.
3: Ele montou as coisas do estúdio da TV.
2: Se tu levar, tu vai ir, vai ter violão tocando lá. Isso que eu tô ouvindo.
3: 8741-2933. Vou repetir, 98741-2933. Gilson, obrigado por tudo, meu irmão. Pela gíria. Esse aí é o seguinte: tem muita gente que trabalha com isso, que dá uma. Olha, marceneiro, gesseiro, pedreiro, eletricista,
2: dá uma canseira.
3: Encanador, chaveiro. Gente como ele, rapaz, é difícil, meu irmão. O cara marca pro dia 10, depois pro dia 20. Ele não. É dia tal, o bicho está entregue.
2: Gilson,
3: um abraço para você. De inox.
2: Só para encerrar o programa, Fabiano, a denúncia que eu fiz ainda agora sobre o Ministério Público da Paraíba, a operadora é a operadora Unimed de Campina Grande e a seguradora é a Advice Health. O Ministério Público da Paraíba entrou com umas...
3: Advice, que é conselho, né?
2: Exatamente.
3: É o nome em inglês. Advice é conselho.
2: Exatamente. Com um inquérito Advice policial. Que... Health. Que é de saúde.
3: Ah,
2: conselho, é moreno em francês.
3: Conselho
2: de saúde.
3: É conselho de
2: inquérito
3: saúde.
2: Policial acusando sobre fraude à Unimed de Campina Grande, e a consultoria está aí então, em primeira mão aqui na Paraíba.
3: Tomar Correia Lima, obrigado, meu irmão, pelo respeito, por ter vindo aí cedo de Campina Grande dirigindo. Entrevista muito saudável, bom revê-lo. Vamos fazer as pazes com você. Quando eu brinco com quem eu gosto, bicho, eu fico mal. Mas
2: é ruim
3: demais.
1: E você tem prestígio, viu? Porque eu passei 5 anos no sistema Arapuã. Ele é minha. Ele tem várias mensagens de mim. Tová, vem aqui. Não. Quando eu, lá no Fabiano, antes.
2: Tô aqui.
3: Ele veio para fazer as pazes. Já foi feita, graças a Deus.
0: Deixa Tová, eu agradecer um aqui. Deixa eu agradecer aqui a vocês, a todos vocês, do sistema inteiro, a todos os ouvintes. Só arrematar. Dizendo aos ouvintes, aos telespectadores e leitores, como eu falei, eu vou postar daqui a pouco um vídeo de como a água está saindo na torneira lá de Camalaú. Camalaú tem um grande açude lá em Camalaú. Faz parte daquela composição do Rio Paraíba em relação à transposição lá do São Francisco.
2: Tá no
0: a vereadora Ayana fez essa postagem, eu estou fazendo aqui essa cobrança, a Cagepa é inadmissível, a água está saindo, não é salobra, está saindo suja, preta, eu vou mostrar nas minhas redes sociais. E durante a entrevista a gente terminou batendo um papo aqui, fica saudável, no instante passou, e aí terminei que eu não falei sobre isso. Eu quero só pedir para que as pessoas acompanhem, para que você veja como está a situação da água em parte do estado, e eu vou me referir diretamente a Camalaú, mandando meu abraço a Sandro Moco e à vereadora Ana, que foi quem fez essa denúncia. Agradecendo, Fabiana, a você, ô Paraíba Boa, a todos os ouvintes mais uma vez, e deixando sempre à disposição aqui para que a gente possa bater um bom papo.
2: Valeu a todos, um abraço para você. Quem me mandou aqui foi o jornalista lá de Campina Grande, Michel Bruno.
0: Michel Bruno, meu amigo, pessoal.
2: Meu amigo de infância, fiz jardim da infância com aquele caboclo, tu acredita?
0: Aquele é Caba Bom.
2: Caba Bom, Caba Bom.
1: Quem tá lhe mandando um abraço também é o jornalista Rudinei Araújo, que tá nos ouvindo aqui. Pensa num Caba Bom.
3: Vou bater um papo com ele hoje.
1: Vai?
3: Eu não conheço pessoalmente, não, mas sou fã dele, eu gosto dele. Eu gosto dele. Um abraço, Paraíba. Obrigado pela companhia, pela audiência.
1: Um abraço,
3: até amanhã. Fique na 100.5, a FM Líder.
1: Jesus é bom o tempo todo, Jesus é bom.
3: Amém.

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Bom dia, pessoal. Bom dia, muito bom dia para você. Agora 9 horas e 27 minutos. Está no ar o programa 100% Você. A partir de agora, eu sou Thiago Alves, o seu amigo de todas as manhãs, tá? Começamos aí com a oração da manhã com o padre Reginaldo Manzotti e esse louvor, sonda-me, Senhor. Muito lindo, né? Vamos agora para o comercial e eu já volto trazendo toda a nossa programação para você. Lembrando que essa semana tem sorteio para o Dia dos Namorados.

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2: O Instituto Nacional de Meteorologia, INMET, emitiu um alerta para condições favoráveis a um novo episódio de El Niño. O fenômeno climático global é caracterizado por elevações nos ventos e nas temperaturas da superfície do mar sobre o Oceano Pacífico Tropical. De acordo com o INMET, um evento de El Niño ocorre quando o índice oceânico Niño relativo, RONI, se mantém igual ou superior a 0,5 graus Celsius por pelo menos 5 trimestres. Com base nos dados de maio e projeções, o primeiro trimestre a atingir esse limiar deve ser abril, maio, junho, e uma nova nota técnica será divulgada ao final da semana.
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3: Pois é, pessoal, estamos de volta com o programa 100% Você. Você que está aí ligadinho, muito obrigado pela sua audiência, pela sua sintonia. O programa 100% Você está no ar com muita música boa. Já tem um recadinho importante para você. Ó, o engenheiro Kennedy Alves está contratando, tá? Kennedy Alves é um profissional respeitado e ele está contratando para a grande obra no Intermares Parques, tá? Em Cabetelo. Com serviços à procura, pedreiro, servente, carpinteiro. Interessados, fala com ele no zap agora, 839-8787-6253. Quero já abraçar todos os ouvintes, pessoal já ligadinho. Lembrando que daqui a pouquinho tem a pergunta do dia para você aqui na 100.5. E sexta-feira, vamos estar sorteando. Sexta-feira é dia de sorteio. Vamos estar sorteando um lindo buquê em nome aí da Floricultura das Meninas. A Floricultura das Meninas é fácil de você encontrar lá no bairro do Rangel, ali próximo ao Cristo e próximo ali a Jaguaribe, né? Então, gente, ó, Floricultura das Meninas, para você participar é fácil. É você mandar um áudio pra gente agora, no máximo aí 50 segundinhos. Fala o teu nome, de onde você está nos ouvindo. Quero saber de você aí, tá? Pede a sua música e vai lá no Instagram da Floricultura das Meninas. 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Você vai estar concorrendo a esse sorteio sexta-feira e também duplica a sua chance para você participar também no sorteio da próxima semana. Então você tem aí, ó, duas chances para ganhar aqui na 100.5 FM Líder. Vamos ouvir ouvinte, né? Tem ouvinte já agora com a gente aqui, ligadinho? Meu amigo Rodrigo lá nos bancários.
4: Bom dia, Tiago Alves. Bom dia a todos os amigos, todos os ouvintes do programa 100% Você. Esse programa aqui é nota mil e você, Tiago, também é nota mil. Esse
3: valeu, Rodrigão.
4: É sem dúvidas o melhor programa do horário, viu? Todo mundo ligado. Tiagão, eu queria pedir uma música.
3: Pode pedir, meu amigo.
4: Eu queria pedir Nando Cordel, é de dar água na boca. Desejar a você, Tiago, a todos os amigos, um excelente dia. Que Deus abençoe a todos. Um abração.
3: Esse é o grande Rodrigão, né? Pedindo a sua música. É de dar água na boca. Gente, música boa a gente toca pra você aqui, tá? Então, ó, Nando Cordel, é de dar água na boca.

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2: Oi, gente, tudo bem? Nós estamos chegando aqui na nossa rádio preferida. Maravilha, né, Chuchu? Hoje é terça-feira, já vamos lá, né? Hoje, dia 9 de junho de 2026. Muito prazer, eu sou o Cauê e a partir de agora tem o nosso horóscopo. A gente vai saber quais são os destaques pro meu, pro seu, pro nosso signo nesta delícia de terça-feira. Vamos lá, vamos começar então, bora! Alô, você de Aries! Hoje a lua entra no seu signo e renova seu vigor para liderar, hein? É, tomar a iniciativa não deve ser um problema hoje. E essa atitude promete aproximar novos amigos e fortalecer amizades existentes também. Nos assuntos do coração, confiante, espontâneo, espontânea, ousado, ousada, o seu signo pode chegar chegando e esquentar o clima. O número da sorte hoje é o 7, a cor verde claro. Boas chances de transformar metas em realidades e ampliar contatos. Pode receber boa notícia, viu, Torinho? Ó, uma ideia inovadora pode surgir de repente, trazer ganhos e de tirar aí da pindaíba, né? Nos assuntos do coração, vai ser bom pensar antes de agir. A tarde traz sorte, favorecendo uma aproximação, conversas e declarações ou até um reencontro. Número de hoje, 48, a cor violeta. Geminiano, geminiana, hoje é o seguinte, pode aumentar os ganhos hoje, conseguir segurança financeira, amém? Só não vá achando que pegou o rica vírus aí não, né? E exagerar nos gastos, calma lá, rica vírus é bom, né gente? Nos assuntos do coração, tende a flertar aos montes, mas pode querer dar uma sossegada também. Se depender dos astros, um lance promete pintar e ir avançando aos poucos. O número da sorte hoje para você de gêmeos é o 22, a cor azul claro. Câncer. E você de câncer? Hoje é o seguinte, meu amigo.

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1: Agora aqui na Cimbo do 5, 9:50.

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2: O presidente do BRB, Nelson Antônio de Souza, confirmou que o Banco Estatal do Distrito Federal necessita de 8,8 bilhões de reais para fazer frente a possíveis perdas relacionadas a títulos comprados do Banco Master. O valor foi calculado após uma auditoria interna. Dos 30 bilhões em títulos adquiridos, pelo menos 8,8 bilhões podem estar perdidos, sendo que 2,6 bilhões não possuem lastro, ou seja, não há garantia real de reembolso. A expectativa é que o banco arrecade, no mínimo, mais 3 bilhões através de uma operação financeira estruturada com o BTG Pactual.
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3: Agora 9h57 aqui na 100.5 FM Líder, estamos de volta com o programa 100% Você. Nosso zap está liberado, 988121005. Manda aquele áudio para mim, pede a sua música, manda aquele alôzaço e responde aí a nossa pergunta do dia, que é o seguinte: eu quero saber qual é o seu passatempo favorito, qual é o seu hobby aí, o seu passatempo favorito. É assistir filme? Jogar futebol? Dançar, tomar aquela gelada? Quero saber aí de você, tá? Qual é o seu passatempo favorito? Me diz aí agora no 988121005, você vai estar concorrendo aí ao nosso sorteio do Dia dos Namorados em nome da Floricultura das Meninas, que fica bem localizada ali no Rangel, próximo às lojas Americanas, hein? E o sorteio será sexta-feira. 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Se você não ganhar essa semana, você pode ganhar na próxima semana, viu? Porque você já sabe, né? Toda semana tem sorteio aqui na 100.5 FM Líder. E já quero ouvir aí os ouvintes, muita gente aqui já ligadinho. Vamos lá, bom dia, bom dia, bom dia.
4: Oi, só por cento por si, locutor 10, que bota a música da gente. Eu quero uma de Piduca, viu? Quero uma deles pra botar pra Mira, Aniba, viu? Paulinho da Paz, Wilson Tibiri e Mariquinha da Barraca, Vera e João Cabeludo. O cabelo dele, tá ouvindo? João Cabeludo. Ô, João, que teu cabelo não corte não, João. Viu? Um abraço aí.
5: Bom dia, Tiago. Jesus te abençoe nessa quarta-feira. Tiago é Terezinha da Praia do Jacaré. Eu quero ouvir hoje Eduardo Costa, Nasci Pra Te Amar. Parece para meu neguinho Edu, Adriana em Areia, Irã de Manaíra, Rodrigo Capegina em Santa Rita, para você, Tiago, para Robson Costa, para todos que façam a rádio maravilhosa, a 100.5. E até amanhã, Tiago, se Deus quiser.

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2: Oi gente, tudo bem? Bora lá? Vamos continuando por aqui nossas previsões astrais. Hoje terça-feira, mais uma terça com você. Alô, Leão! Os planetas animam seu astral pela manhã e trazem equilíbrio no meio da tarde. Mas influências externas podem te afetar perto do horário do almoço. No fim da tarde, o corpo pede sossego, né, Chuchu? A notícia boa nos assuntos do coração é que abrir o coração promete acabar em romance. O número de hoje é o 16, a cor amarelo. Olha, hoje tem chance de pintar uma oportunidade incrível e inesperada de manhã. Já à tarde, a previsão é de mudança positiva na sua rotina, viu, Virgem? Nos assuntos do coração, o romance pode começar com uma amizade inocente e acabar em uns pega-nada inocente com uma química que nem imaginava, hein? Só não idealize demais, ok? O número da sorte hoje pra você é o 43, a cor magenta. Libra, amores! Relações em destaque hoje, com chance de fechar acordo fora do comum de manhã, hein? Teu poder de negociação e criatividade ditam o tom das parcerias, mas ó, mantenha o olho aberto e o pé no chão, tá, Chuchu? Nos assuntos do coração, o dia pede atitude, então nada de ficar esperando o outro a outra adivinhar o que você quer, né? Pode rolar paixão daquelas, só cuidado com idealizações. O número da sorte hoje, Librinha, é o 23, a cor creme. Escorpião. E você de escorpião? Hoje, a conjunção com Netuno à tarde pede pé atrás. Karma lá. A lua hoje tá daquele jeito, na casa 6, né? Insistiu com Urano pela manhã, trazendo algumas soluções rápidas nos serviços, ideias espertas para resolver as finanças, mas essa conjunção aí tá pedindo um pouquinho de pé atrás, tá? O seu sextil com Plutão te ajuda a reorganizar a rotina. Ó, romance à distância à vista, hein? O número de hoje para você de escorpião é o 31, a cor preto. E assim, ponto final, terminamos o nosso segundo bloco aqui do horóscopo de hoje, tá? Prometendo voltar com certeza ainda daqui a pouco, falando para você de Sagitário, Capricórnio, Aquário e Peixes. Continue com a gente, Chuchu, até daqui a pouco.
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3: Agora aqui nas 5, 10 e 12, vamos para o comercial e eu já volto trazendo a pergunta do dia e os ouvintes no ar. Sai daí não, é rapidão.

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2: O presidente norte-americano Donald Trump anunciou que os Estados Unidos irão retaliar contra o Irã após o abate de um helicóptero militar norte-americano no Estreito de Hormuz. Trump afirmou que, apesar dos dois pilotos estarem ilesos, os Estados Unidos devem responder a este ataque. A ameaça surge um dia depois de forças iranianas terem derrubado o helicóptero que operava na região estratégica do Estreito de Hormuz, uma das principais rotas mundiais para o transporte de petróleo. O incidente eleva a tensão no Oriente Médio, já em meio a conflitos na região.
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3: 10h19, voltamos com o programa 100% Você. Muito obrigado por me esperar aí, tá? Ó, o nosso zap tá liberado, 988-12-1005. A pergunta do dia hoje é o seguinte: quero saber de você aí, qual é o seu passatempo favorito? Muita gente gosta de ir no cinema, muita gente gosta de assistir novela, de ficar aí acessando as redes sociais, de ouvir música, jogar bola, me diz aí, treinar, né, malhar. Qual o seu passatempo favorito? Manda um áudio agora pro nosso zap, responde no 988121005. 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Vamos estar sorteando um lindo buquê de rosas em nome da Floricultura das Meninas. 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Você vai estar duplicando chances de ganhar prêmios aqui comigo no programa 100% Você. Já tem ouvinte aí? Bom dia! Oi!
4: Bom dia, Tiago! Sobre a pergunta do dia, hoje o meu passatempo é assistir série coreana. Sou moça do Tibiri e gostaria de pedir uma música com Amazon, pode ser qualquer uma.
3: Então tá aí, ó. Valeu, moça, valeu pela sua participação, tá bom? Tem mais ouvinte aí?
5: Tiago, o meu passatempo favorito é ouvir rádio. É o dia todinho, Tiago. É o dia todinho. Eu boto o rádio na cama, boto o rádio na cozinha. Se eu for pra cima pra cama, eu levo rádio. Adoro. E novela não costuma ver, não. Só os jornais. Tanto de assistir jornal.
3: Assim, é top, top de verdade, viu?
6: Já uma pintou. Eu queria uma música aí. Queria uma música aí pra Amazon, qualquer um de Amazon.
3: Tá muito vento aí no áudio aí. Tenta mandar um áudio pra gente aí com menos vento, tá? Você abaixa um pouquinho o ventilador, tá certo? E manda de novo aí um áudio pra gente pra gente tocar a sua música agora, tá? Enquanto isso, Amazon.

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3: Oi, gente! Tudo bem? A gente tá de volta. Delícia de terça-feira. Vamos lá, caminhando pro meio de semana. E a gente vai terminar aqui o nosso horóscopo de hoje. Alô, você de Sagitário? Sagitário! O dia promete dinamismo e boas surpresas. Com seu poder de comunicação ganhando força à tarde, pode convencer todo mundo das suas ideias criativas, tá bom? Ó, o dia também promete momentos prazerosos nos assuntos do coração, mas deve ficar pra lá de intenso mais tarde só, tá bom? O número de hoje é o 8, a cor lilás. Capricórnio. Pela manhã, mudanças podem rolar e trazer soluções práticas. Ideias criativas também tendem a surgir, inclusive na pausa do café. Nos assuntos do coração, o desejo de ter algo sério cresce e as chances de ter êxito aumentam à tarde. Ó, podem rolar doses altíssimas de amor e carinho, mas de ciúmes e DRs também. Toma cuidado, viu, Capricórnio? O número da sorte hoje é o 17, a cor verde. Aquário. Senhoras e senhores de Aquário, o sucesso pode chegar. Só cautela com distrações e exageros à tarde, tá bom? Na parte da manhã, você deve receber uma notícia surpreendente também. Complicações não estão descartadas aí nos assuntos do coração, mas os astros avisam que uma boa conversa deve resolver a parada que tá aí dando problema, ok? O número de hoje, Aquário, é o 10, a cor goiaba. E você de peixes? Repensar hábitos também promete dar bom hoje. Pode ter ótimas ideias para ganhar din-din e melhorar as suas contas de casa. Nos assuntos do coração, insegurança pode até pintar, mas nem todo visto e não respondido é rejeição, ok? É, pensa nisso. O número da sorte hoje, peixes, é o 54, a cor azul. E assim, ponto final, terminamos o nosso horóscopo de hoje, mas ó, eu prometo voltar amanhã, tá bom? Com mais dicas pra vocês. Forte abraço, beijo, se cuida, juízo. E até lá, tchau, fui!
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4: Agora aqui na 100.5, 10:36.

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2: A Justiça suspendeu um mega leilão de energia avaliado em 515 bilhões de reais, questionando uma mudança de valor no processo. A decisão representa um revés significativo para o setor energético e para os planos do governo. Detalhes sobre os motivos exatos da suspensão e as implicações para o futuro do leilão ainda estão sendo apurados. A medida judicial pode atrasar importantes investimentos e a expansão da infraestrutura energética no país.

0: Agora 10h43, estamos de volta com o programa 100% Você. Zap liberado 988121005. A pergunta do dia é o seguinte: eu quero saber de você aí qual o seu passatempo preferido todos os dias. Me diz aí, quero saber de você nessa manhã, qual o seu passatempo preferido todos os dias. Bom dia!
1: 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Meu nome é Ana Tereza Cardoso Francisco, mora aqui na Nova Popular. Olha, na hora vaga, o que eu gosto de fazer, apesar de eu ser deficiente visual, crochê. Amo fazer. Pensa numa coisa gostosa, fazer crochê?
2: 100% Você. O que eu gosto de fazer é ligar pro rádio, o programa, o seu programa de tarde e o programa também de tarde, de manhã. Eu sou ligado na 100.5. Eu gosto muito de rádio, viu? De rádio. Eu sou apaixonado por rádio. 100% Você.
0: Valeu, muito obrigado por ouvir a gente aí, tá? O 100% Você.
3: Bom dia, meu amigo Thiago. Bom dia. Aqui é a Adriana da Pia de Areia, meu amigo. Eu gostaria de ouvir uma linda música de Magnífico, A Sua Escolha. Eu ofereço pra você. Minha grande amiga Terezinha, ela de Cabedelos, disse gente especiais. Terezinha especiais, Terezinha 10. Você, Thiago, você é mil. Deus o abençoe, amigo. Você, sua linda família, nossa amiga Terezinha. Terezinha, eu já conheci ela pessoalmente. Ela amou aqui onde eu moro e ela vai vir de novo. Em nome de Jesus, porque Deus é maravilhoso. Obrigado, meu amigo Thiago. Deus te abençoe. Fica com Deus, menino.
0: Valeu, muito obrigado, tá? E lembrando que o engenheiro Kennedy Alves está contratando. Kennedy Alves é um profissional respeitado e ele está contratando para a obra do Intermar Sparks em Cabedelo, tá? Com serviços à procura de pedreiro, servente, carpinteiro. Interessados, fala com ele no zap 839-8787-6253. Vou repetir, tá? 839-8787-6253. Está à procura de emprego? Kennedy está aí na procura de pedreiro, servente, carpinteiro. Um abraço, meu amigo. Grande Kennedy. Ó, deixa eu mandar um abração também especial aqui. A nossa amiga Terezinha, lá em Cabedelo. Zeza, Zeza de Cabedelo. Também um abraço, muito obrigado pela sua sintonia, tá, gente? 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Vai estar sorteando um lindo buquê de rosas sexta-feira para o Dia dos Namorados. 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
2: Legal, turma! E aí, tudo bem com você? Tudo maravilha por aqui? Eu sou o Silva Júnior e o Novelizando, edição dessa terça-feira, dia 9 de junho, está no ar, trazendo o resumo das novelas da Globo. Alô, você noveleiro, noveleira, fique de olho que a gente vai trazer pra você os resumos. O melhor, você fica de ouvidinho colado comigo. Começando com a novela das seis, A Nobreza do Amor. Margarete acredita na mentira inventada por Gendal e exige que Farage seja julgado nos Estados Unidos. Dânia se desespera ao entender que Farage será morto. Kênia desaprova as atitudes de Gendal. Sebastião confessa a Viriato que Virgínia lhe pediu para contratar um cangaceiro. E Carrapato ouve. Carrapato oferece seus serviços a Sebastião e Casimiro entrega armas a Tonho e pede que o rapaz defenda o engenho. E esse foi o resumo da novela das seis, A Nobreza do Amor. Daqui a pouco eu volto com tudo que vai rolar em Coração Acelerado. Segura!
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3: Agora na Paraíba, 10h59.

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2: O Instituto Nacional de Meteorologia, INMET, emitiu um alerta para condições favoráveis a um novo episódio de El Niño. O fenômeno climático global é caracterizado por elevações nos ventos e nas temperaturas da superfície do mar sobre o Oceano Pacífico Tropical. De acordo com o INMET, um evento de El Niño ocorre quando o índice oceânico Niño relativo, RONI, se mantém igual ou superior a 0,5 graus Celsius por pelo menos 5 trimestres. Com base nos dados de maio e projeções, o primeiro trimestre a atingir esse limiar deve ser abril, maio, junho. E uma nova nota técnica será divulgada ao final da semana.
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3: Bom dia, meu grande amigo Tiago Alves, aqui é o Paulinho do rádio da cidade de Santa Rita do Alto das Popular. O que eu gosto de fazer, Tiago? Gosto de estar ouvindo rádio, sou fã da 100.5, meu rádio é 24 horas na 100.5 FM Lady, no seu programa e de todo programa da 100.5, gosto de dançar, gosto de escutar, sou fã de rádio de carteirinha, ouvinte fiel. Quero mandar uns alô aí para Salonge Nunes, Dalvani, César Maria, Camila Nunes, Elia do Padre, Everaldo, Wilson, Mariquinha da Alviara, Ailton, José, Luiz, Natanael e Cláudio. Para vocês todos, faia 100.5.

98812-1005. Mande sua mensagem, participe você também. 98812-1005.

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2: O presidente do BRB, Nelson Antônio de Souza, confirmou que o Banco Estatal do Distrito Federal necessita de 8,8 bilhões de reais para fazer frente a possíveis perdas relacionadas a títulos comprados do Banco Master. O valor foi calculado após uma auditoria interna. Dos 30 bilhões em títulos adquiridos, pelo menos 8,8 bilhões podem estar perdidos, sendo que 2,6 bilhões não possuem lastro, ou seja, não há garantia real de reembolso. A expectativa é que o banco arrecade, no mínimo, mais 3 bilhões através de uma operação financeira estruturada com o BTG Pactual.
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3: Agora 11 horas e 27 minutinhos, o programa 100% Você fica por aqui. Você vai ficar com a companhia dele, tá? O Dr. Damião e o programa Voz de Coração. Vai ter aquele momento de solidariedade, ajudando aqueles que mais necessitam e também as dicas importantes do doutor para a sua saúde e para o seu dia a dia. Muito obrigado pela sua audiência, muito obrigado pela sua sintonia. Amanhã, mesmo horário, vou estar te esperando aqui na 100.5. Fica com Deus. Um abraço do seu amigo de todas as manhãs, Tiago Alves. Um cheiro no seu coração. Um ótimo dia para você aí. Continua ligadinho aqui na 100.5.

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2: O presidente norte-americano Donald Trump anunciou que os Estados Unidos irão retaliar contra o Irã após o abate de um helicóptero militar norte-americano no Estreito de Hormuz. Trump afirmou que, apesar dos dois pilotos estarem ilesos, os Estados Unidos devem responder a este ataque. A ameaça surge um dia depois de forças iranianas terem derrubado o helicóptero que operava na região estratégica do Estreito de Hormuz, uma das principais rotas mundiais para o transporte de petróleo. O incidente eleva a tensão no Oriente Médio, já em meio a conflitos na região.

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3: 10 de junho de 2026. Hoje é uma quarta-feira. Aqui com a gente para conversar o governador da Paraíba, o governador Lucas Ribeiro. Governador, tudo bem?
4: Tudo bem, Luiz. E você?
3: Tô ótimo. Eu fiquei muito feliz quando eu vi o Centro de Atendimento ao Autista em Patos, que é a terra dos meus pais, dos meus familiares. Eu fiquei bastante orgulhoso com isso. Mas teve outras ações. Tem na região do Curimataú. Eu queria que o senhor nos explicasse como essas demandas chegam e como o governo vai apoiar e atender essas famílias atípicas, governador.
4: Pois é, Luiz. Essa, dentro de 10 dias, nos últimos 10 dias, nós conseguimos inaugurar 2 centros de atendimento ao autista. Né? Então, em 10 dias, inauguramos 2 centros de atendimento ao autista. Isso é uma conquista, é um marco e representa também o que é a prioridade para o nosso governo. Nós, lá em Picuí, inauguramos o centro semana passada, que foi uma demanda das mães da região, as mães atípicas que solicitaram numa audiência do orçamento democrático e tomamos a decisão de fazer, estar lá entregue, visitei aquele espaço, vi que realmente será um espaço acolhedor, um espaço onde vai ter muito cuidado, vai ter muita presença, muito carinho e terapia, né, que é o que essas mães estavam procurando para os seus filhos, mas só encontravam em lugares como Campina Grande, João Pessoa ou Rio Grande do Norte. Então, isso mostra a capacidade do nosso governo de responder às demandas que o nosso estado tem, de ter atenção e sensibilidade como nós tivemos com aquelas mães que foram solicitar esse pleito. E nessa última semana, no último final de semana, inauguramos o Centro de Atendimento ao Autista em Patos. Patos que tem hoje uma fila de espera de cerca de 500 pessoas, né, para fazer terapia, né, para ter esses cuidados, mas hoje há uma sobrecarga no Centro Especializado em Reabilitação, que é um serviço municipal pactuado com o governo federal, mas que não obviamente pela demanda, alta demanda, não estava conseguindo corresponder. E através dessa ação, desse centro que nós inauguramos lá em Patos, a gente vai poder e vencer essa fila, né? Terminar com ela, porque essas quase 500 pessoas estarão todas incluídas lá nesse espaço para realizar terapias e além de a gente ofertar diversos serviços para essas famílias que lá estarão precisando e vão fazer, né, terapia e outros tipos de ações lá.
3: Governador Lucas, quando do início do governo, o senhor com a primeira-dama Camila Maris e com a FUNAD e alguns organismos, tomaram essa decisão de um parque sensorial, um parque que vai se instalar na Granja Santana, onde é a residência oficial do governo. Esse projeto anda, isso mostra o olhar do governo para o cuidado com as pessoas atípicas?
4: Com certeza, Luiz. Essa foi uma das primeiras decisões que tomamos no nosso governo. Inclusive, eu anunciei no meu discurso de posse essa ação. E logo na outra semana já nos reunimos com a arquiteta Leila Azuis, que ofertou o projeto para o estado, né, e deu de presente para a Paraíba esse espaço, né, de cuidado que vai ser o Parque Sensorial. E ela fez o projeto recentemente, ela já nos apresentou junto com outras arquitetas que fazem parte do escritório dela. Está pronto, né, ficou lindo. É, e agora nós estamos na fase de fazer a licitação, né, que é uma obra que demanda a licitação, né, a compra pública, esse processo burocrático que existe para a gente poder dar início à execução dessa obra. Mas o que eu posso, né, já afirmar é que a gente vai fazer uma apresentação do projeto em breve, né, para as pessoas. Nós ouvimos muitas pessoas, foi construída a muitas mãos, com a participação de mães atípicas, com a participação daquelas que fazem as ações, como por exemplo a presidente da FUNAD, Simone Jordão, e o resultado com certeza será um espaço acolhedor, um espaço vivo para a gente ter lá famílias brincando e aproveitando.
3: pontes, estradas, hospitais, obras de infraestrutura, mas o governo tem um olhar de cuidar das pessoas também, né?
4: É tudo sobre pessoas, né? Uma estrada é sobre pessoas que precisam se locomover, precisam realizar um atendimento, precisam realizar um atendimento médico, buscar algo com mais rapidez, né? É um hospital que tem, onde a gente precisa ter um lugar de cuidados, enfim, é tudo sobre as pessoas.
3: Um abraço, governador, até amanhã.
4: Eu que agradeço, Luiz, até amanhã.

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1: 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São 12 horas e 11 minutos.
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0: Sejam todos muito bem-vindos ao Rádio Jornalismo da 100.5 AFM Líder. Hoje é quarta-feira, 10 de junho de 2026. Edição de número 571 do programa Voz da Paraíba. A partir de agora, a informação sem maquiagem e a opinião com coragem. Vamos agora aos destaques, tudo aquilo que a nossa produção preparou para trazer para você ficar bem informado nesta quarta-feira.
1: Só que as manchetes estão detalhadas. Os destaques do dia são:
0: Operação Donos da Noite da Polícia Federal combate tráfico humano na Paraíba e mira uma rede de exploração sexual de mulheres. A ação conjunta da Polícia Federal, do Ministério Público Federal e do Ministério Público do Trabalho cumpriu mandados em estabelecimentos nas cidades de Alagoa Grande, Guarabira, Pitimbu, Pedro Regis e Itabaiana. Comoção no enterro de dois jovens assassinados no bairro do Rangel esta semana. A polícia divulga fotos dos possíveis criminosos. E agora há pouco, em Santa Rita, um outro jovem de 23 anos foi baleado quando estava pintando uma bandeira do Brasil no chão para acompanhar a Copa do Mundo. O jovem baleado foi levado e recebido lá no Hospital de Emergência e Trauma, na capital. Superior Tribunal de Justiça nega pedido de habeas corpus para a influenciadora Deolane Bezerra, que continua presa. Outros destaques do programa Voz da Paraíba desta quarta-feira. Ministério Público investiga supostas irregularidades em concurso da Câmara de Vereadores de Bahia e volta a cobrar envio de documentos. Nova delação de Vorcaro cita Rueda e o PT da Bahia. A nova proposta de delação de Daniel Vorcaro aponta pagamentos para o presidente do União Brasil, Antônio Rueda, e para membros do PT da Bahia. Eleições 2026 na Paraíba. Pré-candidatos ao governo e ao Senado intensificam visitas às festas juninas no interior e contatos com a população. O programa Voz da Paraíba recebe hoje o deputado estadual André Gadelha, do MDB. André Gadelha, que é deputado estadual, foi prefeito da cidade de Souza e disputa as eleições para o Senado, na chapa com Cícero Lucena e Veneziano Vital do Rego. Servidores públicos do Estado da Paraíba recebem nesta quarta-feira a primeira parcela do 13º salário. Prefeitura de João Pessoa começa hoje mutirão de refinanciamento de dívidas e oferece descontos de até 90%. Os descontos ocorrem em IPTU, ISS e TBI, entre outros tributos municipais. Destaques agora da área do esporte desta quarta-feira.

0: Copa do Mundo começa amanhã com abertura no México. Este ano o Mundial será em 3 países, no México, no Canadá e Estados Unidos. O Brasil estreia no próximo sábado às 19h contra Marrocos.
1: Brasil!
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3: E ainda destaque do esporte desta quarta-feira. Botafogo da Paraíba viaja sábado para o Rio Grande do Sul, onde enfrenta o Ipiranga segunda-feira pela Série C do Campeonato Brasileiro. E no próximo domingo, a Série D do Brasileirão tem jogos importantes, jogos decisivos. O Souza entra em campo às 15h. O Galo da Borborema também entra em campo e o Serra Branca também. Nossa torcida é que os três clubes da Paraíba possam se classificar à próxima fase do Brasileirão da Série D. Com a minha voz, com a sua voz, com a nossa voz, está no ar a partir de agora a Voz da Paraíba.

0: 12h22. Alô, Paraíba, boa tarde. Chegando, né? Para trazer essa tarde informações importantes do esporte, da área policial, da área política, os fatos importantes da Paraíba, do Brasil e do mundo. 12h22, o programa Voz da Paraíba, que tem a apresentação de Marcelo José, de Carlos Magno e Ivandro Oliveira.
1: Abraço!
0: Na mesa de áudio, na técnica de som, Wellington Souza Boinha, lá de Lucena.
1: Aquele abraço!
0: 12h22 agora na Paraíba. Dois fatos aí chamando a atenção nesse início de semana na área policial. Primeiro, o caso lá dos jovens do Rangel. A polícia já informou que os jovens não tinham envolvimento com algo ilícito. Eles estavam jogando, iam para uma pelada e foram buscar as chuteiras para ir para o jogo. Tinham nada a ver, estavam naquele momento quando chegaram os criminosos. Que a gente tem hoje em alguns bairros da capital, na Grande João Pessoa, na Paraíba. O que a gente tem em alguns bairros e algumas cidades são verdadeiras organizações terroristas que comandam, exigem que você contrate internet, que você compre gás a eles, ao tráfico de drogas, e ficam mantendo todo mundo refém. E esses elementos, a informação de que 5 elementos encapuzados saíram da mata e chegaram na rua São Geraldo. A rua São Geraldo é aquela rua da mata, lá no Rangel. E atiraram em 4 pessoas. Mataram 2 jovens inocentes, tinham nada a ver com qualquer problema de gangues, de facções, perderam a vida. Comoção no sepultamento dos jovens ontem. E agora há pouco em Santa Rita. Esses jovens lá do Rangel, que foram assassinados na segunda-feira, hoje aqui em Santa Rita. O jovem, 23 anos, estava pintando o chão com as cores do Brasil, as cores da bandeira do Brasil, organizando para assistir o jogo do Brasil, a Copa do Mundo. E aí foi alvejado e foi levado para o hospital de emergência e trauma. Outro fato que me chama a atenção é a quantidade de tarados na cidade de João Pessoa. Rapaz, não tem brincadeira um negócio desse. Uma jovem de 18 anos foi estuprada por um suposto motorista de aplicativo. Acho até que essas empresas de aplicativo devam ter mais controle, mais rigor na hora de fazer o cadastro. Porque eu tenho informação até que você pode comprar o cadastro de outra pessoa. Outra pessoa faz um cadastro com CPF aí, inventa, cria, falso, e vende. E aí, se você quiser cometer crime, você comete porque não aparecem os dados lá. Então, essa história de aplicativo é muito perigoso. Tem que ter um controle maior. A menina disse que foi estuprada pelo motorista do aplicativo. Ela saiu da universidade à noite, pediu um aplicativo, um transporte por aplicativo. E aí quando ela chegou perto de casa, o elemento, o bandido, né? Porque isso não é um trabalhador, isso é um bandido que merece estar preso. Inclusive, Samuca Duarte, essa semana, deu uma declaração que defende pena perpétua para feminicidas, aqueles caras que matam a mulher. É claro que a nossa Constituição não permite, mas permitirá se alguém apresentar uma PEC, né, uma proposta de emenda à Constituição para mudar a Constituição e criar a pena perpétua para algum tipo de crime, para esses tipos de crimes hediondos. Então, o que é que acontece? A informação que nós temos, prenderam o cara, o motorista de aplicativo, mas depois sumiu com a informação, não tem mais notícia desse cara. Outra, prenderam um tarado também lá no bancário, na mesma área. Entre Água Fria, Bancários e Jardim Cidade Universitária. Esse elemento parava a moto na esquina, final da tarde, início da noite, e ficava esperando as meninas passarem para ir para a academia, pois ele ficava se masturbando olhando para as meninas, esse tarado. A polícia já tem foto, já tem placa da moto, já tem foto. E agora a polícia identificou mais um, lá no bancário também. O terceiro. E aí, uma influenciadora postou um vídeo essa semana relatando que ontem ela foi para a praia de Intermares. Quando chegou lá, o cara se masturbando na frente dela e tentou atacá-la. Solta aí, Wellington, o áudio aí dessa moça contando, relatando esse fato ocorrido na praia de Intermares em Cabedelo. Ontem, 9 horas da manhã, pessoal. 9 horas da manhã. Vejam aí, escutem aí esse relato.
2: Vim aqui falar sobre uma coisa que acabou de acontecer comigo, porque parece que o poder público só toma atitude quando o pior acontece e quando toma uma proporção midiática muito maior do que deveria se não tivesse acontecido. Hoje, eu voltei de Campina Grande ontem, vim pra casa só pra ver meus filhos. E aí hoje pela manhã eu deixei meus filhos na escola, fui correr e tomar um banho de mar pra me recarregar antes de voltar pro meu trabalho. Até gravei esse vídeo antes, mas eu tava tão transtornada que nem consegui falar direito. Então, tô aqui regravando porque eu quero que a mensagem seja muito bem direcionada. Eu fui correr. Enquanto eu tava correndo, eu encontrei uma senhora que tava querendo atravessar um canal em Intermares. Quem mora por ali, por aquela região, sabe como é lá. E ela pediu ajuda a um homem. Moço, tem dois homens ali parados. Você pode me ajudar? Era uma senhora de 70 anos. Pode me ajudar a atravessar comigo? Porque eu tô vendo aqueles dois rapazes suspeitos e eu tô com medo de atravessar o rapaz. Ah, não. A resposta do homem foi: não, eu vou pro outro lado, eu não tô indo pra lá, não. Aí ela me viu correndo, me parou, pediu ajuda. Moça, a senhora vai pra lá. Posso ir com você? Porque tem dois caras ali parados e eu tô com uma sensação ruim. Não, senhora, tudo bem. Parei minha corrida, fui acompanhando essa mulher até depois do canal. E durante esse trajetório foram pelo menos uns quatro homens que a gente viu ali numa atitude suspeita. Eu, infelizmente, já passei por muitos episódios nessa praia de Intermares que eu não gosto nem de relembrar. Na minha adolescência, na minha fase adulta, inúmeras vezes. Mas eu nunca tive medo, nunca tive medo. Eu sempre fui uma pessoa que reagi. No meio do caminho, achei um pedaço de madeira e eu peguei esse pedaço de madeira. E fui atravessar com essa senhora até o final do canal para ela poder seguir. Até aí tudo bem, ela atravessou, os caras ficaram olhando, eu olhei do mesmo jeito, encarei, mostrei que tava com um instrumento ali que poderia servir de uma arma de defesa para mim e para ela. Voltei no meu caminho, continuei minha corrida e aí soltei a madeira porque eu tava correndo. E quando eu tô chegando perto do meu carro, eu sou abordada por um homem se masturbando. E não basta só o ato, né? Eles ainda têm que verbalmente constranger você. E naquela hora eu tenho um instinto, gente, de reação. É muito mais forte do que eu. Depois eu racionalizo que poderia ser perigoso, que poderia qualquer coisa. Mas na hora é muito mais forte que eu. E na mesma hora, quando eu vi, eu gritei. Eu gritei pedindo socorro, pedindo ajuda. E não tinha ninguém na praia porque era um horário, enfim, 9 horas da manhã, numa terça-feira, que não é comum. Porém, ele veio pra cima de mim, tentou pegar minha bolsa, porque eu parei e fiquei gritando pra ver se alguém ouvia. Tentou pegar minha bolsa, eu puxei minha bolsa de volta, ele viu que não conseguiu, saiu correndo, e eu saí correndo atrás dele. Quando eu vi que, infelizmente, a maioria dos homens tarados, eles são covardes. Então eles não, quando você enfrenta eles se entram em pânico, em desespero. E aí ele saiu correndo, eu saí correndo atrás dele, gritando por socorro, até tô rouca, gritando por socorro. E o pior de tudo é que esse cara conseguiu escapar. E aí sabe onde é que tá a grande raiva disso tudo? É que tinham vários homens na rua e ninguém fez nada. Ninguém parou esse cara, me ouvindo gritando, me ouvindo pedindo socorro. Não passou uma viatura, não passou nada, mas os homens que estavam lá na hora foram completamente coniventes ao comportamento desse cara. E aí, o que mais me revolta é que enquanto mulher nesse país de merda, a gente tem que aceitar um lugar de vulnerabilidade e se permitir ser agredida. Sem que esses doentes mentais, eles tenham qualquer tipo de punição pelo que eles fazem. Resultado, saí correndo quando alguém me abordou, pedindo para eu me acalmar. Ainda disse assim, ah, moça, é normal, aqui sempre acontece isso. Eu moro em Termares, eu morei em Termares durante a maior parte da minha vida. Eu fui vítima de episódios muito traumáticos na minha vida. Muito, mas eu nunca me calei, nunca me calei. Eu já era conhecida da delegacia de Cabedelo por levar vários tarados, por levar vários ladrões pra lá, porque eu sempre denunciei, sempre denunciei. E aí eu disse, não é porque sempre acontece que a gente tem que se calar. Eu pedi alguém pra ligar pro 190, porque meu celular tinha descarregado.
0: Aí o depoimento da moça, né? Da influenciadora, jornalista, não é? Comunicadora. Intermares em Cabedelo. Agora, Wellington, ela disse que os homens não fizeram nada, porque às vezes o seguinte, você não sabe o que está acontecendo, às vezes você não vai em cima, às vezes teve um homem que foi apartar a briga de marido e mulher, terminou morrendo, o cara matou o cara que foi ajudar. Às vezes é um assalto, você não sabe se o cara está armado, você vai para cima, leva um tiro e morre. Então aí nesse ponto aí tem que ter cuidado, né? Ninguém, às vezes o cara não vai em cima, né?
3: Marcelo, já aconteceu aqui em Jaguaribe, aqui perto da subida do Rangel, Jaguaribe por ali.
0: Sim, na ladeira da Cajepa?
3: Não, aqui vai...
0: Na outra ladeira.
3: Na outra ladeira que vai ali, vai dar naquela caixa econômica ali.
0: Sim.
3: Eu e um amigo meu, no carro de domingo, e a mulher apanhando na cara. E eu fui lá, a gente levantou, saiu do carro, nós dois, e fomos lá falar. Quem era o cara? Era o filho da mulher batendo na... Era o cara batendo na mãe, na cara da mãe, com um chinelo.
0: O quê, ué? Foi. Aconteceu isso. E vocês foram lá saber o que estava acontecendo.
3: Exatamente. E a gente pegou lá e pegou o cara, tudinho. Aí no final, mãe é mãe, né? Aí a mãe falou, não, deixa pra lá. Chegou a polícia na hora. E a mãe disse, não, deixa pra lá. Aí eu...
0: Tá aí.
3: Aí a gente, quer dizer, a gente fica naquela, né, Marcelo?
0: Vai se meter às vezes.
3: Se meter, às vezes se mete um negócio e sobra pra gente. Então foi essa aí, esse episódio que eu vi, rapaz. Eu fiquei triste, sabe? É como esse negócio, esse caso dessa menina aqui. Aí você corre, pega o cara lá, aí não sabe o que foi que aconteceu, se é negócio de família, alguma coisa assim. Fica difícil também para o homem. E veja que tá hoje, Marcelo, todo mundo com medo, né? O cara podia estar armado também e sei lá, alguma coisa assim.
0: Ó, Wellington, vamos no intervalo comercial. Daqui a pouco, detalhes da nova delação de Daniel Vorcaro, o dono do Banco Macho. Daqui a pouco a gente vai trazer. Também a operação da Polícia Federal em estabelecimentos, em bares, viu? Em casas, que tinham as meninas e a denúncia que exploravam as meninas, exploração sexual das meninas. A gente vai trazer também o caso do assassinato, meu caro Wellington Souza, dos jovens no bairro do Rangel. Vamos trazer daqui a pouco. Tudo isso depois de intervalo, a gente volta.
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9: Bom,

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1: Doze e 45 agora na Paraíba, 12:45. A gente está recebendo aqui o deputado estadual André Gadelha, do MDB, foi prefeito da cidade de Sousa, e inclusive quando sair daqui está indo para aquela região, está indo para Campina Grande, está indo para Sousa, e nós o convidamos para que ele possa falar do seu trabalho. É deputado estadual na Assembleia Legislativa da Paraíba, foi prefeito da querida cidade de Sousa, a Terra Sorriso, e agora é pré-candidato ao Senado, na chapa de Cícero e de Veneziano Vital do Rego. Deputado prefeito André Gadelha, boa tarde, bem-vindo aqui ao nosso programa A Voz da Paraíba, seja muito bem-vindo.
2: Boa tarde, Marcelo, boa tarde a Moinho, está aí na escuta, a todos os amigos da cidade de Lucena, que a gente recebe nesse momento mensagens que está na escuta, amigos de Santa Rita, aqui nesse momento estava mandando um abraço para Carlinhos do Adesivo, grande companheiro, amigo, que tem nos apresentado na cidade de Santa Rita. Para mim é uma satisfação grande, Marcelo, de estar aqui sendo entrevistado por você no programa que tem uma repercussão, que leva uma mensagem verdadeira para todos os paraibanos. Para mim é uma satisfação grande, como disse, e vamos conversar, falar um pouco da nossa história, da nossa caminhada e a alegria de poder estar ao seu lado aqui nesse momento na rádio.
1: Carlinhos do Adesivo é um agente político, é um empresário bem sucedido na cidade, tem um parque gráfico ali na região de Tibiri e, enfim, tem uma atuação muito forte política aqui em Santa Rita e na região aqui da Grande João Pessoa. Um abraço para o nosso Carlinhos do Adesivo.
2: Deixa eu me lembrar também aqui, mandar um abraço para Clóvis, que é vereador, né, aqui em Santa Rita.
1: Clóvis de Loi,
2: tá, tem também o nossos amigos que nos ajudam aqui, né? Eu acho que Santa Rita tem me abraçado, graças a Deus, de uma forma extraordinária. A gente só tem a agradecer. E a nossa responsabilidade aumenta, né? Manuel Costa, suplente de vereador, empresário, que também nos ajuda. Né? Tem o nosso amigo Táfia, né, que é da imprensa aí também, da comunicação, das redes sociais. Quero agradecer a todos. Enfim, agradecer esse carinho que Santa Rita tem abraçado a nossa campanha nessa luta. Né? Não é uma luta que eu costumo dizer que é uma luta diferenciada, porque estamos lutando contra gigantes numa campanha de Senado, mas com muita fé em Deus, né, de ter sido convidado por Veneziano, que é esse amigo e irmão que tem nos dado oportunidade de andar esse estado, de conversar com seus amigos, conversar com suas lideranças, de poder apresentar a nossa história, de apresentar o nosso projeto. Eu agradeço demais ao MDB de ter aceito, né, de Cícero ter nosso pré-candidato a governo, ter concordado com o nosso nome, e agora é caminhar, é gastar sola de sapato, pneu de carro, poder levar nossa mensagem, de uma mensagem de um sertanejo corajoso, que tem vontade de fazer a política verdadeira, Marcelo, de levar a mensagem do que o povo realmente quer ouvir, porque a gente escuta muito o povo dizer, o eleitor dizer que os políticos não prestam, que os políticos são corruptos, que os políticos roubam, que não fazem nada, mas, infelizmente, vão às urnas e votam nos mesmos que aí estão por muito tempo. Então, a gente precisa fazer uma reflexão. Eu acredito que essa eleição é uma eleição que será divisor de águas, onde o povo está reclamando muito. A gente precisa mudar, a gente precisa oxigenar, a gente precisa aproveitar um país democrático como é o Brasil e ver que a gente pode botar e tirar os nossos representantes. Então, nesse momento, a gente chama a atenção dos paraibanos, porque essa eleição é uma eleição de 2/3 do Senado que serão mudados. São 2 votos. Você vai para a urna votar em 2 senadores. Às vezes as pessoas não entendem, porque nunca, assim, teve tanto acompanhamento numa eleição de Senado. A gente costuma conversar com algumas lideranças e as pessoas perguntam, mas você é suplente de Vené? Mas você como é, ah, tem dois votos, as pessoas ainda não entenderam que nesta eleição vai ter dois votos para o Senado. Você vai votar num número e vai votar no outro número, porque são dois textos que serão mudados em todo o país. Então, o Senado tem chamado a atenção, Marcelo, e a todos que nos escutam, ao eleitor, porque se você for buscar e fazer uma pesquisa no Tribunal Regional Eleitoral, você vai ver que na eleição passada, que tinha apenas uma vaga para Senado, e mais de 1 milhão de eleitores não votaram no senador, não escolheram o seu senador. E isso chama atenção. Passa de 40% da nossa população dos votos válidos. Então, nesta eleição, tem chamado a atenção do eleitor para a campanha de Senado, porque eles começaram a ver como um poder que é o STF, um poder que hoje é rejeitado pelos brasileiros,

E isso chama a atenção do pequeno empreendedor. Você está aqui em Santa Rita. Quantos empresários e empreendedores estão me escutando agora nesse momento e não conseguem chegar junto a uma instituição financeira e conseguir um capital de giro para colocar no seu negócio, não consegue um investimento para comprar um equipamento para aumentar a produção da sua empresa, não consegue nem sequer recursos para mudar a fachada de sua empresa. Enfim, então a gente vê que essas pessoas começaram a fazer isso e chama a atenção da população. E a população está entendendo que quem coloca eles é o Senado. A sabatina é no Senado. A escolha são dos senadores. E vê que o Senado tem uma importância, a não ser, não menos do que só fiscalizar um governo, criar leis, de criar oportunidades para o Brasil, mas também de escolher aqueles que vão julgar os processos, que vão julgar, que serão a corte maior da justiça do Brasil. Então isso chama atenção. Eu acredito que é por isso que a eleição de Senado, mesmo eu disputando contra gigantes, com poderes, com dinheiro, com emendas, a gente acredita muito que o eleitor ele está só observando. Eu costumo dizer, e sinto isso na nossa caminhada, Marcelo, que as lideranças, os prefeitos, vereadores, bom, aqueles representantes que já estiveram nas urnas, que já foram votados, eles não vão conseguir cravar os votos nem para presidente da República, nem para governador, nem para senador. Que é aquele voto que o eleitor vai votar pela sua consciência. Ele vai votar pelo que ele está vendo, observando e acompanhando. Dificilmente você vai chegar para um eleitor que já tem o voto cravado para presidente da República. Hoje, no Brasil, a gente vê que tem 30% que está naquele pêndulo que uma hora está na direita, uma hora está na esquerda, uma hora está no centro. E esse eleitor de 30% é quem vai decidir, é aquele que está aguardando as coisas acontecerem. O que é que aconteceu com o Marcelo? O que é que aconteceu com o Hélito? O que é que aconteceu com o fulano? Ah, não vou por aqui, vou por aqui. Então, esses 30% é quem vai decidir a eleição do Brasil. Porque 35%, você pode dizer que Lula é o maior corrupto do Brasil, que eles não vão aceitar e não vão acreditar e vão votar. Da mesma forma com o Flávio Bolsonaro. Então, esses 70% eu acho que está decidido na cabeça do eleitor. Vai oscilar ali entre 1%, 2%, 3%, mas os 30% que está no pêndulo é quem vai decidir a eleição, juntamente com a eleição na Paraíba. A Paraíba tem 40% de eleitor que está nesse pêndulo. Uma hora está aqui, outra hora está ali, outra hora está no meio. Então, esses 40% é onde eu tenho que levar a mensagem. Que a gente não está envolvido com nenhum financiamento de sistemas financeiros, que a gente não envergonha a classe política, que a gente não usa do poder econômico através das emendas para forçar o voto. Porque as pessoas podem até chegar, algumas pessoas já me questionaram, mas você fala muito que o senador fulano está usando, o candidato a senador está usando as emendas do filho para buscar os prefeitos. É porque, e veneziano faz isso, eu digo, o veneziano faz de uma forma responsável. Como? Ele colocou mais de 2 bilhões de reais nesses 7 anos e 5 meses de mandato de Senado. Nos 223 municípios. Eu desafio qualquer município do estado da Paraíba que não tenha recurso do senador veneziano. Ele era para ter os 223 prefeitos. Pelo menos com reconhecimento. Mas não tem. Veneziano não tem. Eu acho que pouco mais de 100 que vota com o veneziano. Então, ele não impôs a emenda em troca de voto. E o que está acontecendo hoje pelo presidente da Câmara Federal é que os prefeitos estão todos aguardando. É incrível, Marcelo, o que a gente tem visto, ouvido e acompanhado. Eu tive no gabinete de veneziano, na última marcha dos prefeitos, que aconteceu mês passado, esse mês, né, em Brasília, e por lá passaram dezenas de prefeitos. E veneziano me apresentando como um segundo senador que está na chapa, e sou de Souza, sou deputado, que tem boas propostas, que tem tem uma história boa, tem uma história de família. Uma história limpa. E eu comecei a ouvir os prefeitos. Ó, Vené, vou aguardar, tem uma promessa de 6 milhões de reais, vou aguardar, tem uma promessa de 8 milhões, vou aguardar, tem uma promessa de 12 milhões. E a gente, eu confesso a você,

0: Eu fui vereador no ano de 2000 na cidade de Souza. Graças a Deus consegui me eleger como o mais votado da minha legenda. E eu nunca vi tantas cifras, né? As pessoas não estão mais respeitando o real. Estão falando em milhões e bilhões. Se eu fizer uma conta rápida dos prefeitos, que até o próprio presidente da Assembleia essa semana disse que um candidato tinha mais de 180 prefeitos. Se você colocar 180 prefeitos numa média de 5 milhões, a gente está falando quase R$1 bilhão para ser distribuído em 4 meses de campanha. Não é no... Eu estou falando que Veneziano distribuiu 2 bilhões em 7 anos. E o cara vai distribuir 1 bilhão em 4 meses. Então é um negócio para chamar a atenção da justiça, para chamar a atenção do eleitor, se esse dinheiro está chegando, como está chegando e para que vai ser feito. Porque se um deputado federal, Marcelo, tem 320 milhões em 4 anos, por que o presidente em 4 meses tem 1 bilhão? Como é isso arrumadinho? Como é esse negócio? Um presidente que nos envergonha, que nos últimos 7 meses, como presidente daquele poder, ele fez 111 voos, tá na UOL, gastou mais de 10 milhões de reais em 111 voos. Dos 300 e poucos voos que o avião da FAB fez, 111 ele estava sozinho no avião. E uma tripulação que necessita de 5 a 6 para acompanhá-lo, tem uma diária de R$30 mil. Imagine a sangria do dinheiro público para que ele possa vir ao Estado, possa vir ao Rio de Janeiro, sentar numa mesa como está na delação e nas mensagens do Daniel Vorcaro. Você sentar numa mesa, Marcelo. O Hélio, a gente senta aqui no Rio de Janeiro. Ele, 4 deputados federais e o governador do Rio e o banqueiro Daniel Vorcaro. E a conta dá R$1 milhão, R$1 milhão, é R$5 milhões. R$1 milhão. Eu só lembro dos filmes quando a gente tinha... O Homem de R$1 milhão, não era? Era um filme mais ou menos nesse sentido. A gente não imaginava que esse dinheiro podia existir, mas isso foi pago numa conta de um restaurante na Europa.
1: O senhor está falando do presidente da Câmara, o paraibano Hugo Mota.
0: Que nos envergonha.
1: Que é filho do pré-candidato ao Senado, Nabu Vanderlei, que foi prefeito de Patos.
0: Que é, a todos os custos, estão querendo, todo custo, fazê-lo senador. Está fazendo de tudo, Marcelo. Eu estou falando com... Quantos paraibanos que estão nos escutando agora que sonha de ter uma poupança de R$100 mil? Quantos empresários não têm esse R$1 milhão à disposição da empresa dele para ganhar dinheiro, para gerar emprego? Então a gente está falando em R$1 milhão numa mesa de comida e bebida. Então a gente, são coisas que nos afrontam. Isso para mim me afronta. Me afronta porque eu graças a Deus, eu nasci tendo condições pela minha família, de ter empresa, de ter negócio, de poder viver com a vida normal, de ter um bom carro, de ter boas roupas, de frequentar bons lugares. Isso é um ponto. Agora, você sentar numa mesa e gastar R$5 milhões, quantos paraibanos não se envergonham com isso? Mas as notícias são tão rápidas, tão avassaladoras, Marcelo, que as pessoas estão esquecendo. Está ficando no esquecimento da cabeça do eleitor. E que a gente tem que estar dizendo isso para que o eleitor imagine em quem vai votar. O que acontece? Isso eu estou falando de um candidato ao Senado. Agora eu vou falar do ex-governador. Do ex-governador. O cara preparou toda uma operação financeira e saiu de fininho, para não dizer que foi ele que privatizou a Cagepa. O cara, não, André, você é doido, você é ignorante. Não foi privatizada. Meu irmão, é uma PPP. De 25 anos. 25 anos, Marcelo, é um quarto de século. E o que é que eles... Olha, eu não consigo entender. Eu fico imaginando como os caras... Eu até bolei na Assembleia esses últimos dias, na minha cabeça, rapidamente. Eu não sou cineasta, mas eu fiz um filme na minha cabeça para entender essas movimentações que foram feitas, que é um filme de um final horroroso que vai ser, mas um filme que tem quatro protagonistas que fazem esse filme. Primeiro, o ex-governador preparou tudo. Não venha dizer que uma PPP está pronta em 40 dias. Isso é um ponto. O ex-governador armou tudo. Eu saio, tu executa e me dá o meu. Me dá o meu. Me dá o meu. Como? Ele preparou tudo, entregou nas mãos do sucessor, apalavrado, tudo resolvido. Vem o tio, quem administra hoje o Estado, é o tio que foi ministro há 10 anos atrás das cidades, que trouxe a empresa, que foi a única que disputou de um leilão em São Paulo. Olha o que esses caras conseguiram bloquear, criar uma estratégia, um perfil que poucas empresas tinham para participar de um leilão, e o cara sozinho, essa empresa participa do leilão. Sozinho. Então, para mim, não foi leilão. Leilão é quando tem disputa pelo aquele objeto. E só foi uma. Então, foi praticamente uma indicação da empresa. Coincidentemente, essa empresa já esteve no Brasil através do ministro, na época, Aguinaldo. Ele trouxe essa empresa para o Ceará. Essa empresa veio, fez 1% da parceria pública e privada que lá foi feita e foi embora com o dinheiro dos cearenses. E aí vem para Paraíba com um histórico que paga propina a lideranças políticas. Aí, coincidentemente, coincidência ou não, essa empresa volta para o Brasil através do deputado que administra o Estado. E essa empresa está se instalando na Paraíba para fazer uma parceria pública e privada, que aí vem outro ponto. Vem outro ponto. Eu já falei em dois protagonistas no filme. O ex-governador que elaborou o plano perfeito, o executor, que é o cara que foi buscar a empresa, que já atendeu ele lá atrás para fazer o trabalho, um planejamento que você escolhe 85 cidades na Paraíba para fazer saneamento básico, que é o mais barato, porque o cara é tratar água e distribuir água. O esgoto é só as valas, os tubos, a tubulação e reservatórios para tratamento, que eu não sei se tem nessa parceria. Mas vamos lá. Escolhe 85 cidades. Das 85 cidades, eu fui pesquisar. Coloca no Google depois. As 10 cidades que têm melhor saneamento básico na Paraíba. As 10. Estão lá as 10. As 10 estão aonde? Nas 85. Quer dizer, praticamente não precisa de nada, só apenas um arranjo, uma penteada, uma perfumada. E aí você resolve as 10 cidades, já está resolvida. Para quê? Para dizer que a parceria está dando certo, que está dando resultado. Aí depois você pega as 10 piores cidades que tem saneamento, que não tem saneamento básico. As 10 piores. Aí das 10, ele só bota duas. Dona Inês e Sobrado, duas cidades pequenas, que com 6 meses eles resolvem tudo e deixam tudo resolvido, 100% saneado. Vai dizer o quê? Aí, primeira cidade da Paraíba, 100% saneada, a parceria deu certo. Isso é uma armação. Isso é uma armação. Isso é um crime. E aí, no quarto, é o povo. Num crime quase perfeito. Eles bolaram tanto. Ninguém fala nisso, Marcelo. Na Assembleia, eu quis instalar uma CPI do esgoto para justamente apurar isso que eu estou lhe dizendo. Mas os paraibanos não têm noção do que está acontecendo. Quem vai pagar a conta somos nós. Nós que vamos pagar essa conta. Porque a empresa vai se instalar. E pior ainda, pior que tu acha tudo isso, eles fizeram com que os paraibanos vissem que a Cagepa não estava distribuindo água, criou um caos dentro da empresa para mostrar que necessitava. Eles são tão maquiavélicos que eles criaram um transtorno dentro da operação da Cagepa para dizer que precisa desses recursos. Mas aí você me convença, você, Marcelo, todos que estiverem me escutando, pode ligar para cá e me convencer. Como é que uma empresa como a Cagepa, que fatura 120 milhões de reais por mês, que fatura mais de 1,5 bilhão por ano, uma empresa dessa quebrada, Marcelo? Quem é que vai me convencer isso? Aí como é que uma empresa é quebrada e vai buscar um empréstimo no BNDES agora de 8 bilhões? Você sem crédito, sem comprovante de pagamento, sem capacidade de pagamento, sem garantia para dar um banco. O banco lhe empresta dinheiro, Elton? Você que está me escutando, que é dono de uma tarimba, que é dono de uma empresa, dono de uma indústria, vá no banco e pegue recurso lá emprestado, sem dar garantia do seu bem, sem mostrar capacidade de pagamento? Não tem. Só quem conseguiu isso foi Hugo Mota, com a cunhada dele, que pegou 140 milhões de reais no Banco Master, numa empresa que tem um faturamento de 100 mil reais. Se Carlinhos estiver me escutando nesse momento, eu garanto que a empresa dele fatura mais do que 100 mil reais por mês. E tem como patrimônio mais do que 100 mil reais de patrimônio incorporado ao CNPJ. Mas a cunhada de Hugo Mota, que é, tem um favorecimento da, do presidente, consegue tirar 140 milhões de reais com um CNPJ de 100 mil e ela sendo funcionária pública do Senado ganhando 4 mil. Que é isso? Cadê a justiça, Marcelo? A gente vai ficar calado só vendo esse filme passar, um filme de terror. Um filme de terror. E aí você vê o que acontece com a CAGEPA. A CAGEPA tem, vai buscar 8 bilhões de reais emprestado no BNDES, vai pagar 400 milhões de reais por mês para a empresa iniciar o trabalho. Os 3 bilhões que a empresa prometeu em 25 anos, ela vai receber primeiro dinheiro da CAGEPA para fazer o serviço. Ela vai botar o dela aonde? Esses 3 bilhões vão entrar aonde? Então, o que a gente precisa é só de transparência, que não teve, que não está tendo. E ninguém fala na Assembleia. Nós conseguimos 10 assinaturas. O que a gente quer é somente isso. Hoje ia ter uma discussão na Assembleia da LDO. Eu queria ver na LDO como foi que ele colocou esses recursos, de onde ele vai tirar esses 400 milhões do orçamento do Estado para pagar essa empresa. Vai tirar de onde? Porque a CAGEPA está quebrada perante eles. Então esse dinheiro vai tirar de onde? Vai tirar dos médicos? Vai tirar da educação?
1: Essa PPP, no caso, essa empresa vai assumir os serviços específicos de
0: esgotamento.
1: De coleta de esgoto sanitário.
0: Isso.
1: Ou seja,
0: de 85 cidades.
1: 85 cidades. A conta, quando chega, é o seguinte: 100% de água. Por exemplo, se minha casa eu tenho um consumo de R$300 de água, o consumo d'água vai ser R$300 de esgoto, né?
0: Isso.
1: R$300 de esgoto. Quer dizer que da conta de R$300, 300 do abastecimento da água.
0: De 600, 300 vai para a empresa.
1: De 600, 300 vai para a CAGEPA pelo abastecimento de água. E 300 vai para essa empresa espanhola pela coleta de esgoto.
0: Não vai para a empresa, porque a CAGEPA está fazendo um empréstimo de 8 bilhões. A empresa, não ganhei seu serviço? Ganhei. Você não tem capacidade de me pagar? Tem. Faça um empréstimo para mim de 8 bilhões e desconte na fatura, a CAGEPA vai arrecadar. É isso que ele está dizendo, é isso que ele está jogando para a Paraíba, dizendo quem vai administrar tudo é a Paraíba, quem vai administrar tudo é a CAGEPA, vai continuar do mesmo jeito. Vai não. Ele vai, vamos lá, que ele arrecada seus R$300, ele vai botar no cofre da CAGEPA e no final do mês vai pagar a parcela de um empréstimo que a empresa pediu para a CAGEPA fazer. Por que a empresa não foi lá fazer para ela? Vai lá no BNDES, aciona a empresa. É Acciona o nome dela. Vai lá no BNDES, vai no Banco do Brasil, pega um empréstimo no seu CNPJ em vez de pegar na CAGEPA. Por que pegou na CAGEPA, Marcelo?
1: Quer dizer que a CAGEPA está fazendo, já fez esse, está procedendo esse empréstimo de 8 bilhões e vai fazendo o pagamento com o que recolher do que seria parte da Acciona.
0: Se a parcela for 300 milhões por mês no BNDES, ele arrecada 400, paga os 300 e fica com 100 para a CAGEPA. E a empresa vai fazer o serviço com dinheiro de quem? Da CAGEPA. Se a empresa não fizer, quem é que vai pagar a conta? A CAGEPA, que deixou o patrimônio lá penhorado para tirar esse dinheiro para a empresa. Isso é um crime, rapaz. As pessoas não estão vendo isso. As pessoas têm coragem de sair de casa e dar um voto a esses senadores que vão estar 8 anos contratados pelo poder público. 8 anos para fazer isso, rapaz. Isso é ridículo. Isso é feio. E a gente vai levar essa discussão, mas com coragem. Eu estou sendo ameaçado por pessoas que estão comendo desse dinheiro. Estou sendo ameaçado, mas não tenho medo. Não tenho medo porque eu estou falando a verdade.
1: Ameaça de que forma? Telefonema, alguma coisa?
0: Telefonema assim? Dizendo que eu tivesse cuidado, que eu estava falando demais, que eu não andasse só nos lugares que eu estava andando. Eu disse, meu amigo, eu vou passar a minha agenda, estou dentro das redes sociais para você me encontrar. Não tenho medo de homem nenhum, só tenho medo de Deus, dos castigos de Deus. E eu acho que a gente
1: levar essa... Você já fez algum registro à Polícia Federal? Porque em se tratando de pré-campanha eleitoral, envolve Polícia Federal, senhor tomou alguma providência nesse sentido de registrar na Polícia Federal, na Polícia Civil?
0: Meus advogados estão me orientando para isso. A gente está pegando esses números. Dois números que eu consegui pegar são números, aqueles números que você compra em CPF, que se, eu vou pegar esse cidadão, eu vou localizar.
1: Chamado pré-pago, né?
0: Pré-pago.
1: Vai lá, pega um celular, compra um chip e bota no nome do CPF. Às vezes tem gente que pega no CPF até na relação
0: aleatória
1: de concurso público.
0: De concurso.
1: Teve uma história aqui na Paraíba, na época da Operação Calvário, tinha um ex-governador aqui na Paraíba que, segundo o GAECO, monitorava as pessoas, né? Fazia monitoramento, contratava gente para estar investigando a vida de conselheiro do Tribunal de Contas. E naquela Operação Calvário, teve um relato do Ministério Público do GAECO que era assim: alguém que utilizava telefone e que a pessoa cadastrava com CPF que ela puxava numa lista de concurso público. Pegava lá aleatoriamente o número do CPF e colocava lá naquele cadastro.
0: Mas a gente vai pegar. Uma hora cai, porque não existe crime perfeito.
1: Exatamente.
0: Eles tentaram fazer um crime perfeito com essa CAGEPA e vai terminar num fim terrível. Porque uma hora alguém vai ter que pagar essa conta. Então a gente precisa alertar o eleitor. Se você vai votar em André, beleza. Se você não for votar, tudo bem. Mas o meu papel aqui é mostrar que nós queremos fazer diferente, que a gente vem fazendo diferente. Levar essa mensagem para o que o eleitor que está sendo enganado. Eu tenho uma missão agora também, Marcelo e a todos que nos escutam nesse momento. Eu recebi do governo de Lula uma relação de obras que o governo federal liberou de 2023 a 2026. 23, 24, 25 e 26. São 25 bilhões de reais. 25 bilhões de reais. Essas obras foram. Esse dinheiro foi colocado nos cofres do Estado. O governador, o ex-governador, covardemente não teve a hombridade, a responsabilidade e a coragem de dizer que a obra é de Lula, que o projeto que foi elaborado foi do governo federal. Está trazendo como se fosse o maior administrador do Estado, um homem mais direito do mundo, um cara que soltou a mão do amigo que tornou político, um cara que só foi governador porque as pessoas, o Paraíba nem conhecia, o cara para ser candidato ele tem que dizer que eu sou João para o povo entender, meu amigo, como é isso? E aí foi governador do Estado por conta de um amigo, de um irmão, de um cara que confiou nele, e o cara no primeiro momento para se salvar quis encurralar o amigo. Então o cara para mim deve ser covarde. E depois ele enganou a Paraíba. Marcelo, eu vou passar essa relação. Eu prometi desde a semana passada, mas a correria está tão grande, a campanha, a organização da campanha, o planejamento da campanha, não tem me feito tempo para fazer isso. Mas eu já me comprometi com os paraibanos. Eu vou mostrar obra por obra que foi feita pelo governo Lula para dizer que não foi ele que fez. São várias.
1: Obra do governo Lula que o senhor está dizendo que o governo do Estado omitiu a informação que era do governo de Lula o dinheiro.
0: O governo de Lula. São 25 bilhões. De obras inacabadas, Eric pode me ajudar, minha assessoria, quantas obras inacabadas que a gente já constatou, e eu mostro o número do processo, eu vou mostrar o número do empenho e vou mostrar o volume de dinheiro que chegou no Estado, para mostrar que foi uma enrolação a Paraíba nas mãos desse ex-governador. E que vai ser pior ainda com esse operador financeiro que está no Estado. Olha, às vezes fala, porque a Paraíba tem nível A, tem não sei o quê. Como é que você pode se vangloriar que tem 4 bilhões de reais em conta e falta água nas torneiras no Curimataú? Falta investimento em agricultura que gera emprego. Eu vou fazer uma conta simples aqui, Marcelo. Se eu estiver conversando, esticando a conversa, você pode me pedir para que eu possa diminuir. Porque a gente fica indignado com tantas coisas. Mas vamos fazer uma conta. O Estado tem 4 bilhões em conta, né, Wellington? Vamos arredondar 4 bilhões. Tem 4 bilhões e meio. Mas vamos falar em 4 bilhões. Se você colocar 4 bilhões numa conta, numa aplicação, na sua conta lá no Banco do Brasil, você vai lá, chega para o gerente: gerente, eu estou com um dinheirinho aqui sobrando, coloca aí numa aplicação, você do seu tamanho, eu tenho aqui 1 milhão de reais, eu tenho 500 mil, vou aplicar esse dinheiro a 1%. O governo do Estado consegue uma aplicação maior no Banco do Brasil, no Banco Central. Consegue, com certeza. Mas vamos botar 1% só. 4 bilhões em conta, ele rende 40 milhões de reais por mês. 40 milhões por mês. Aí vamos lá. Eu construo um hospital de trauma no sertão com quanto? 300 milhões de reais eu construo. Fácil. Equipamento, compra aí. Tudo isso você vai comprar parcelado. Mas não vou nem falar em hospital, que é um gargalo do governo do estado. É levar serviço de alta complexidade para o sertão. Porque tem muita gente morrendo com a regulação, que é mal feita pelo estado, e a distância dos serviços de saúde que precisa sair de Sousa para cá, de Cajazeira para cá, porque está concentrado entre João Pessoa e Campina Grande. E não flui. E tem muita gente morrendo, tem muita gente na fila, tem muita gente em cima de uma maca, tem muita gente esperando a UTI, porque a saúde é precária. Isso é um ponto. Mas vamos lá. Vamos falar aqui bem pertinho. Você lá em Conceição de Penhacó, você tem água do Rio São Francisco, que você pegar e fazer um canal, que foi prometido em debate na eleição passada, o governador prometeu, dizendo que ia fazer com recurso próprio. Você pega água do Rio São Francisco, passando por Conceição de Penhacó, chegando no açude de Curemas, Mãe d'Água. Você vai passar aí, no mínimo, por 17 cidades. Se você pegar cada cidade dessa e você fizer um projetozinho, um projeto pequeno, de 1.000 hectares de água, para usar a água do canal ali. 1.000 hectares. Estou falando em 17.000 hectares em produção. Em produção. E aí, Marcelo, sabe quantos empregos são gerados de cara? 34 mil empregos. Não vai ter funcionário na zona rural, nem no sertão, para empregar tanta gente. E eu estou falando em 2 empregos para o dono da terra. Para o dono da terra. Então, o dono da terra com a esposa vai ter um hectare, vai ter o seu lote ali, eu já estou falando, em 34 mil pessoas gerando. Sabe quanto é o investimento num canal desse? 150 milhões de reais. 10 meses de 40 milhões que eu tenho na conta, eu faço 3 canais desses. E não mexi no meu principal. Aí vamos lá para Sousa. Para você tirar todo o sistema de irrigação, desculpa, 150 não, 350 milhões. É o canal de Curemas, Mãe d'Água para Penhacó. O de Sousa custa 150 milhões. Ou eu vou tirar os canais que estão deteriorados, que é os canais de céu aberto, que leva a água do Rio São Francisco para o perímetro irrigado de São Gonçalo. O perímetro irrigado de São Gonçalo hoje tem 3.500 hectares. Se a gente tirar esses canais e botar tubos, a gente amplia para 6 mil hectares. 6 mil hectares, botando um hectare, só você e sua esposa, eu já estou falando em 12 mil empregos. Com 34 aqui, eu já estou falando em quase 50 mil empregos gerados amanhã, porque as nossas terras são tão férteis que se a gente cortar hoje a terra e plantar o feijão, plantar o milho, plantar o arroz, com 90 dias a gente já tem colheita, a gente já tem renda. A gente já tem renda. Cadê? Eu estou falando em 2 obras importantes, arredondando valores. 350 milhões e 150, 500 milhões. Quer dizer, em um ano de dinheiro da correção dos 4 bilhões, já fazia as 2 obras e gerava esse emprego. E estas obras não acontecem em um ano, no mínimo 2 anos. Então eu posso pagar a parcela de 20 milhões e ainda sobra 20 para me fazer hospitais. Então o governo teve um olhar para a geração de emprego do Estado? Não teve. Teve um olhar para a construção de hospitais no sertão? Não teve. O que é que foi feito no Estado? Para dar a ele um prêmio para ser senador, para fazer o quê? Para juntar dinheiro no Senado? Para fazer dinheiro no Senado? Como é que ele vai operar? Como é que ele vai trabalhar se ele não trabalhou com a caneta dele? Através de emenda, vai fazer o quê? A gente tem que ver isso. A gente precisa dar mobilidade à nossa política. Quem quer fazer? A gente não pode dar um troféu a um cara que mentiu, que fez coisa errada, que foi covarde, foi irresponsável, vai dar um prêmio para ser 8 anos de senador. Para fazer o quê, meu irmão? Juntar dinheiro, Marcelo? Rapaz, a gente tem que frear essas coisas. Principalmente, eu acho que a discussão da jornada de trabalho. Discussão, olha, vou dizer a você um negócio, às vezes eu fico procurando palavra para não falar besteira. Essa jornada de trabalho, a redução, já era para ter sido resolvida há 10 anos atrás.
1: De que forma?
0: Reduzindo. Por que o presidente não coloca logo para votar isso? Por que não sanciona logo isso no Senado? Por que não resolve, Marcelo? Todos os grandes países...
1: Ou seja, o senhor está dizendo o seguinte, por que demorou tanto?
0: Marcelo, em qualquer país, coloca no Google, os países mais ricos do mundo, os que têm as maiores rendas per capita, eles trabalham 4 dias e folgam 3. Você, que trabalha de segunda a sexta aqui, Se você trabalhasse apenas 4 dias, você teria 3 dias para fazer outro negócio para você. Você estava gastando dinheiro, ou investindo na família, ou andando, tendo uma saúde mental diferente. Você estava com outros ares. Mas você trabalhar de segunda a sábado de manhã, aí vai reduzir de segunda a sexta, beleza. Mas nos 12 primeiros meses, vai aumentar 27 minutos, 24 minutos no dia para você. Para que depois de 12 meses, você comece a tirar o sábado. Quem mora em São Paulo, ele não trabalha só meu expediente no sábado, não. Primeiro, ele acorda de 5 da manhã. Vai pegar o ônibus ou o trem, tal, para chegar no emprego de 8. Quando ele sai de 12, quando ele pega a condução novamente para casa, ele vai chegar de 11 horas da noite. Ele trabalhou o dia todo. Então, não vai ter muita repercussão. Aí eu vejo empresários que vai aumentar a folha. Não vai. Não vai aumentar a despesa. Pelo contrário, você vai dar saúde mental ao seu funcionário a trabalhar melhor, a trabalhar com mais vontade. E na folga dele, ele vai para o shopping, ele vai para o cinema, ele vai para a praia, ele vai fazer negócios como fez na pandemia, que chamou a atenção de muita gente. Muita gente virou empreendedor para fazer uma renda extra, então ele vai fazer renda extra. Então o Brasil precisa avançar isso, porque se a gente não avançar, a gente está nas discussões que já tem que ser resolvidas. A gente não pode estar protelando discussões desnecessárias. E aí eu vou chamar mais uma vez a atenção dos nossos políticos e do eleitor. A reforma tributária, Marcelo. A reforma tributária se viu em quê nas nossas vidas? Discussões, reuniões no Brasil todo, economistas acabando o imposto, juntando numa sigla só, que vai reduzir isso nos próximos 10 anos, que vai reduzir isso nos próximos 20 anos. O grande problema nosso é a sangria da corrupção. É onde eu falo com você que você tem que gastar, em 111 votos, você gastar 10 milhões de reais. É você dar um crédito a uma funcionária pública de 140 milhões de reais. Está aí a área, aqui vizinha a Santa Rita. Eu acho que pertence até a Bahia. Eu acredito entre Bahia e João Pessoa, aqui onde era a usina de cimento, que foi comprada por essa empresária, por 140 milhões de reais.
1: Ali fim. É João Pessoa ainda.
0: João Pessoa.
1: É João Pessoa.
0: Aí você vê...
1: É perto daquele viaduto da Ilha do Bispo.
0: Da Ilha do Bispo.
1: Da Ilha do Bispo, é.
0: Aí você foi comprado essa área de 300 hectares por 140 milhões de reais por uma empresa que não tem capacidade de pagamento, pelo menos registrada em cartório.
1: Ali o que foi divulgado seria construído um novo bairro, seria um loteamento ou um condomínio residencial. Seria um novo bairro, chegaram a anunciar que seria um novo bairro. E aí, quando divulgaram na época, ficou todo mundo assustado. Danos, quem são esses megas empresários? Aí a imprensa chegou a divulgar, sem ter uma informação concreta, que era um grupo de empresários de Campina Grande. Foi a informação que tinha na época. Mas todo mundo ficou assustado. Quem é esse bilionário que comprou essa estrutura toda para fazer construir um novo bairro em João Pessoa?
0: Marcelo, a combinação e o plano que esse povo fizeram para isso é de fazer filme. Compraram uma área com pouco mais de 40 milhões de reais. São 300 hectares. Conseguiram uma avaliação dentro do Banco Master por 140 milhões de reais. Então você comprou por 40 e fez um empréstimo de 140 para uma empresa que só tem um nome limpo porque está recém-constituída. Esses 140 milhões, 40 milhões foi pago e 100 milhões ficou no bolso de alguém. Se passaram quase 3 anos. O banco nunca cobrou a empresa, não negativou nem a proprietária, nem o CNPJ, e a obra não aconteceu. O empreendimento era para colocar 150 mil pessoas dentro em 300 hectares. 150 mil pessoas é maior do que Santa Rita, é maior do que Patos, é maior do que Souza, dentro de um bairro. Olha a audácia desse povo. Só que eles não conseguiram fluir para que o projeto fosse aprovado, porque o governo Cícero esbarrou, não aceitou, não concordou com a questão do saneamento básico. Como é que você vai construir uma cidade de 150 mil habitantes dentro de um bairro de João Pessoa? Esse pessoal vai ser assistido por onde na saúde? Vai ser assistido no esgotamento sanitário como? Como é que esse povo vai ser assistido na educação? Quantas creches teriam que ser construídas lá dentro? É um negócio maluco que Cícero disse, não, peraí, assim eu não consigo fazer as coisas acontecer. E aí foi para a equipe técnica não aprovou o projeto. Mas aí o dinheiro foi embora. Os 140 milhões foi embora. E aí vem as coincidências. Nesse mesmo período que a empresária recebeu 140 milhões de reais, o presidente da Câmara Federal aprovou uma emenda forçando, exigindo 1% de todos os fundos de investimento do crédito carbono faça investimento no Banco Master. Foi para o Senado, refizeram a taxa de 1% para 0,5% e foi sancionada. Então, o cara que tem lá o fundo de investimento, você é obrigado a investir no crédito carbono, que o Banco Master tem um controle. Como se fosse um pagamento paralelo do empréstimo que foi feito. E aí, meu irmão, como é que isso pode acontecer? Como é que isso nos envergonha? Eu estou falando aqui em tanto assunto que eu acho que o eleitor, eu acho que o nosso ouvinte que está ouvindo, não tem a dimensão do que estão fazendo com o nosso Brasil, os paraibanos. Nossos paraibanos, que foram eleitos por vocês que estão nos escutando. Vocês, eleitores que estão me escutando, foi quem colocou o governo aí por 8 anos, quem colocou o senador lá, que, o presidente da Câmara que está lá. Então foi você. Escute. Veja, se eu estou dizendo, se eu estou colocando uma vírgula a mais, pesquise. Veja se eu estou mentindo, se eu estou fazendo discurso eleitoreiro, se eu estou chamando a atenção da população para as verdades. As pessoas têm que assistir, têm que ouvir para poder falar e cobrar. E o que está acontecendo é isso. Agora o Brasil. Abra no Google aí depois, Marcelo, e a todos que nos escutem. Coloca aí quais são as 10 maiores empresas que mais faturam no Brasil. Eu acredito que das 10, 6 são bancos. 6 são bancos. Banco gera emprego aonde? As agências tudo fechando para economizar funcionário, colocando tudo nos aplicativos. O dinheiro em cédula praticamente não existe mais, é mais dinheiro digital. Aí você coloca aí os bancos, que são as empresas que mais faturam no Brasil. Como é que um país desse pode ir para frente, que quem ganha dinheiro é quem gera juros, é quem quebra as pessoas? Quem quebra os empresários? São os bancos. Quem gera juros, que dificulta o seu crescimento? São os bancos. São eles que ganham dinheiro, Marcelo. É diferente dos Estados Unidos, é diferente da Europa. A gente precisa ter no Brasil uma política financeira, um conceito para as instituições financeiras, que eles sejam coadjuvantes. Se você pegar um produtor rural, aqui em Santa Rita tem muito, você pega um usineiro desse, que plantou aí 10 mil hectares de cana-de-açúcar para vender álcool, para vender açúcar, para fazer cachaça, enfim, para fazer variedade da cana-de-açúcar. Aí você pega um empréstimo de 5 milhões de reais para plantar aí 10 mil hectares. Aí deu uma chuva, inundou tudo, você perdeu tudo. Perdeu tudo a produção. O que é que o banco faz? Toma logo sua terra, o bota logo para o leilão. Nos Estados Unidos, quando acontecem as nevadas, acontecem os enchentes, eles zeram a sua conta. São coisas que acontecem da natureza que não dependem de você.
1: Existe um seguro.
0: Existe um seguro. Você zera a conta, zerou. Pronto. Quer quanto de novo? Quer mais 5? Toma de novo. Vai começar a tua vida. Aqui no Brasil não acontece isso. Então a gente tem que começar a rever isso, a questão tributária do país. A gente tem que. A reforma tributária, ela tem que ser mais arrojada. Ela precisa ter mais efetividade no bolso de quem gera emprego.
1: É muito tributo, né, para os empresários no Brasil, né?
0: Muito.
1: Quem quiser empreender.
0: Você tem 57% na gasolina, média. Você tem 49% no sal, que a gente coloca todo dia no nosso arroz e no nosso feijão. Você tem 23% na cerveja. Aí como é que cresce? Porque se o lucro, onde qualquer empresa na Europa, nos Estados Unidos, quando ganha 3% no ano, ela já é milionária. O brasileiro tem que ganhar 20% todo mês para ver se paga a conta. Olha a diferença do conceito. Mas quem muda isso? São os políticos. Nós temos que ter a coragem de fazer um novo país. O Brasil é muito rico. O país é muito rico. Quantos bilhões foram embora pelo Mensalão? Quantos bilhões foram embora pelo Banco Master? Como é que o cara está preso? Diga aí, vamos entender o nosso Brasil. O cara está preso no sistema financeiro, que estão fazendo um levantamento que pode chegar a 500 bilhões de reais que esse cara movimentou. O cara está lá preso, dizendo que vai fazer a delação hoje, aí faz, não, Marcelo não está envolvido, não. Aí a justiça faz, olha aqui Marcelo no vídeo. Não, então você faça direito, aí ganha tempo. E tirando onda, está tirando onda com os brasileiros. Aí o cara chega e diz, não, vamos resolver, eu devolvo 60 bilhões aos cofres públicos. Eu devolvo. Quanto esse cabo ganhou para devolver 60 bilhões para ser liberado?
1: Exatamente.
0: Então, como é que o Brasil pode aceitar isso, Marcelo? Como é que a gente, brasileiro, que a gente está lutando pelo pão de cada dia, a gente está lutando pelo salário mínimo, a gente está lutando para financiar um carro. Financia um carro se você não tiver um histórico lá atrás de positivo a vida toda? Não financia. Aí você vê esse povo tudo e falando em bilhões, em milhões. Não, eu vou colocar isso, vou fazer aquilo, vou conseguir isso para você. Meu irmão, isso nos envergonha.
1: É, deputado André Gadelha, o senhor começou como vereador em Sousa, depois foi prefeito lá em 2012,
0: vice-prefeito, né? Em 2005.
1: 2005, vice-prefeito, depois prefeito.
0: Deputado em 2010, depois prefeito em 2012.
1: 2012, com mais de 18 mil votos em Sousa. E chegou a gestão muito novo, né? 30 e poucos anos, 36 anos.
0: Cheguei como vice-prefeito, que assumi por várias vezes com Salomão, em 2005. Eu tinha o quê? 30 anos de idade.
1: 30 anos. É. E como prefeito com 36, 37.
0: E agora estou com 51. Uma boa ideia. Coincidência ou não, o número da nossa campanha é uma boa ideia também.
1: Né?
0: Mas é isso. Acho que a gente tem que ter a coragem de trazer essa experiência. Eu tenho falado isso, Marcelo, porque eu tenho escutado isso na Paraíba. Acho que o eleitor, o paraibano, ele tá querendo alguém que mostre isso.
1: Deu uma sacudida nessa política da Paraíba.
0: Porque a política é muito fácil. Eu lhe dou tantas emendas, de tantos milhões, e você me dá o voto.
1: É um jogo desigual.
0: Muito.
1: Essa história para a eleição de senador e deputado federal. Porque muda muito pouca coisa lá, a cada ano. Porque quem já tem mandato, com as emendas, termina sendo um instrumento de campanha os 4 anos, né?
0: Ô Marcelo, por que ninguém fala da Codevasf? A Codevasf foi criada para justamente fazer ajustes para os deputados e senadores. Me liga alguém de Santa Rita, eu mando mensagem para você, e diga quanto é que custa um poço artesiano de 50 metros. Lá na minha região, no sertão, custa R$4.000. Um poço de 50 metros, encontrando água, você paga R$4.000. Se não encontrar água, você paga R$2.000. Sempre foi assim. E aí uma bomba submersa, comprada na internet, comprada em qualquer loja, é em torno de entre R$1.000 e R$1.500. Você compra uma caixa de elétrica para botar a bomba para funcionar, R$800. Então, se a gente arredondar a bomba boa por R$2.000, com mais R$1.000 de elétrico, com fio, com tudo.
1: 4 da perfuração.
0: Com 4 da perfuração, a gente está falando de R$7.000.
1: Com a mão de obra.
0: Já está dentro dos R$4.000.
1: Já está dentro
0: dos R$4.000. E aí você gasta mais R$300 de eletricista e tal. Você gasta R$10.000.
1: Deixar o poço pronto.
0: Pronto, jorrando água.
1: Jorrando água.
0: Aí a Codevasf paga R$110.000.
1: A despesa da Codevasf em cada poço é isso, R$100.000.
0: Quem está ficando com esse troco? É o empresário que está recebendo 110 e furando um poço de 10, é? Tem alguém pegando esse dinheiro, Marcelo. Não existe. Não, mas é porque a Codevasf bota uma placa solar. Olha quanto é uma placa solar. É R$800 uma placa solar para você botar na bomba. Veja aí quanto é que custa uma cisterna. Você vai gastar mais R$4.000, R$5.000 numa cisterna, você constrói. Ou então, você compra uma cisterna de 20 mil litros de água, daquela de polietileno, que custa R$8.000. Duvido chegar em 100. Duvido. Não tem como. Mas aí é uma loucura. É uma loucura a questão da perfuração de poços pela Codevasf, pelo Denox. Isso é absurdo, rapaz. Aí o empresário está ganhando esse dinheiro, porque o que eu conheço de empresários que têm máquinas perfuratrizes, eu não vejo essa riqueza deles, não. Eu vejo eles andando num carro velho, numa caminhoneta velha, arrastando óleo, puxando tambor de óleo.
1: É uma luta perfurando poço a cada dia para sobreviver.
0: E ganhando R$100.000 num poço e não tem um carro para andar? Tá errado. Não está errado essa conta? Alguém está ficando com dinheiro. E a justiça não acompanha, não vê. Uma hora esse negócio vai ter que estourar, vai ter que ser chamado o feitado. Meu amigo, vem cá. É a mesma coisa, Marcelo, vou dizer a você. É a mesma coisa do Opera Paraíba. Esse programa, que na teoria não tem igual, não tem igual. É você chegar aqui em Santa Rita e juntar todo mundo que está precisando de cirurgia de joelho e zerar a fila de cirurgia de joelho. Beleza. E depois da cirurgia, você vai dar fisioterapia ao cara? Não. Você vai fazer acompanhamento? Não. O cara tem que se virar no postinho ou voltar para o hospital. Isso é um ponto. Uma cirurgia de joelho com prótese, eu fiz uma. R$10.000. Opera Paraíba paga 50. a PJ recebe 50. Eu não estou dizendo que o médico recebe. Você é médico, eu chamo você, chamo o Eric, vamos aqui fazer 50 cirurgias cardíacas em Sousa. Faça a relação, junto 50 pessoas que precisam. Aí você faz anestesia, Marcelo. Você cobra quanto na anestesia de uma cirurgia? Um exemplo. Rapaz, eu cobro R$3.000 por cada cirurgia cardíaca. Então, 50 dá 150 mil. Quer passar um final de semana e ganhar 50? Você vai entrar no hospital na sexta, sair no domingo, resolveu as 50 cirurgias e saiu com 50 mil conto no bolso no final de semana. Quem é que não quer? Mas só que fatura 150. A PJ paga 50 e fica com 100. Tem uma PJ aqui, que eu tenho aqui o relatório, que me mandaram, que faturou em 2025 208 milhões de reais no ano, Marcelo. Divida por uma cirurgia de 10 mil, quantas cirurgias foram feitas? Será que foram feitas mesmo? Será que... Para onde foi esse dinheiro, meu irmão? Então, assim, eu estou perdidinho, porque eu nunca vi isso na vida em relação a tanto dinheiro. Com toda sinceridade. É porque eu não sei que eu sou acostumado a ganhar dinheiro de 25 centavos, 30 centavos num litro de gasolina, 15 centavos, e quando tem aumento eu ganho 8 centavos, que eu não consigo juntar esse volume. Eu não consigo ter a dimensão de fazer esse volume. E a gente, onde a gente chega, é sei quantos bilhões, é sei quantos milhões, eu fico, meu Deus do céu, estou todo errado. Quem está errado sou eu.
1: André Gadelha, e a sua caminhada, como é que está? Estrategicamente, você tá numa chapa com Cícero Lucena, pré-candidato ao governo do Estado, e com Veneziano. Como é que vocês estão discutindo essa questão de pré-campanha, os três andarem juntos, chegando nas cidades polas, em Cajazeiras, em Guarabira, em Cuité, chegando em Sousa, chegando em Patos, chegando lá em Piancó, a chapa toda, para dar aquela impressão de unidade, de voto, o voto coerente, o voto ali fechado na chapa, Cícero, Vené e André? Como é que vocês estão vendo isso? Porque tem agora o período de São João, que é um período muito fértil, né? Os políticos ficam chamando vocês para participarem dos festejos lá nas cidades. Dar uma passada, comer uma pamonha, um milho, bater um papo, falar sobre quais são as ideias de vocês para o nosso estado da Paraíba. Como é que está essa articulação da chapa do MDB?
0: Marcelo, hoje eu completo 48 dias de campanha. Os nossos concorrentes já estão há 8 anos atrás já fazendo campanha, com ferramentas que eu não tenho. Então, eu estou correndo muito, né? Buscando apoio em várias cidades, graças a Deus, nas pesquisas internas eu já estou pontuando, nos 223 municípios, tem gente votando em André, que ainda eu não conheci, que ainda não fui lá, através das redes sociais, através de telefones, através de um programa de rádio como o de vocês, a gente tem levado a mensagem. E a gente agora, eu acredito que, eu tive com o Cícero hoje pela manhã, conversei com o Veneziano, que está em Brasília, numa agenda no Senado, e eu acredito que amanhã nós vamos estar, hoje à noite eu ainda vou estar em Patos, num evento lá na cidade de Patos. Amanhã nós temos evento em São Bentinho, depois em Jericó, Cajazeirinhas e terminaremos em Igaraci. E no sábado de manhã nós teremos, vamos participar da missa de Santo Antônio em Piancó. Em seguida a gente segue para João Pessoa. E eu acredito que a gente está agendado para até domingo a gente fazer uma agenda em conjunto. A gente vai começar a andar, até porque agora nós temos alguns coordenadores de campanha que vão assumir essa agenda e a gente vai organizar para estar juntos em todos os lugares, independente de que o prefeito vote comigo, vote com Cícero, vote apenas em Vené ou então vote apenas em Cícero, mas nós vamos estar na cidade. Nós vamos levar o nosso discurso. E a gente vai traçar isso, e estamos traçando isso, e a campanha é campanha crescente, é uma campanha que precisa, que eu preciso ainda me posicionar dentro do grupo do MDB, como de João Pessoa e como de Cícero, porque, como eu disse, são 48 dias que a gente entrou. Então, muita gente já tinha conversado com alguém, e André não existia. E eu tenho que entender isso. Mas eu não posso aceitar que um cara que vote com Cícero, que uma liderança vote com Vené, queira votar em alguém que está querendo derrotar a nossa majoritária. Então, as pessoas têm que fazer essa reflexão, têm que entender, porque independente do resultado, se nós formos para um segundo turno, seja contra o governo do estado, ou seja contra Efraim, ou contra outro candidato que hoje tem a governador, quem vai estar no palanque junto com o Cícero, com o André e Vené? Somos nós. Então, essas pessoas que hoje estão querendo buscar voto dentro no núcleo de Cícero, de Vené, esse cidadão, ele não vai votar no nosso governador no segundo turno, a não ser que veja que o negócio esteja bem docinho, porque tem dessas pessoas que quando vê que vai ganhar, pula, muda. Mas a gente que está aqui na água baldeada, como se diz, construindo essa história, então a gente vai precisar disso. A gente teve esse tempo de 48 dias para que as pessoas assimilem que a candidatura de André é uma candidatura que tem viabilidade, que é uma candidatura que veio não para ocupar espaço, mas sim para ser protagonista de uma eleição. Eu estou disposto a fazer isso, estou fazendo isso. São 48 dias de campanha, são mais de 17 mil quilômetros rodados já, né? Então, eu disse a Cícero hoje, Cícero, a gente vai fazer esse percurso. Ele disse, não, André, fique para você ir comigo de avião para Patos. Só que eu tenho uma agenda em Campina Grande hoje à tarde e tenho uma agenda em Patos no final da tarde, início da noite. Então, não vai dar para eu ir. Então, vai ter momento que a gente vai estar distante nessa corrida. Mas nós estamos unidos. A campanha começa a tomar o rumo agora, a partir de domingo, com os coordenadores planejando tudo isso. E a gente vai caminhar e levar a boa mensagem para todos os paraibanos. E aí, Marcelo, eu terminei falando mal dos meus concorrentes e terminei não falando também de algumas bandeiras que eu quero levantar na minha campanha. Né? Tem a questão da descentralização dos serviços de saúde. Eu acho que isso é importantíssimo. Eu acho que o Senado tem que entrar forte em relação a isso. Por quê? Os recursos vêm para os municípios. E a gente criar critérios para que a gente possa levar um hospital de trauma. Não é como o metropolitano. O metropolitano faz 10 cirurgias por mês. Em Sousa, se você quiser 50 que precise fazer cirurgia, eu trago amanhã. Então, assim, a gente precisa de hospitais descentralizados, mas que funcionem, que serviço seja atendido de imediato e não esperar programas como Opera Paraíba, que tem faturamentos que chamam a atenção, para atender aquela região e fazer política. Né? Então, o sistema de regulação tem que ser alterado. Você está aqui, está eu e você aqui na UTI, eu precisando de uma cirurgia de coração e você também. Aí a gente faz o cadastro no sistema, a gente está com os mesmos sintomas, com a mesma fase de doença, mas aí quem é que escolhe que eu vou primeiro ou você? Para ser quem é o escolhido? Aí vem a parte política do negócio. Então isso não pode acontecer. A gente tem que criar um sistema de regulação única. Não passar pela prefeitura, não passar. É dos hospitais para o hospital onde tem um serviço e acabou. A gente tem que fazer isso. Mas levar serviço de alta complexidade para todos os lugares, todas as regiões. A gente tem também uma ideia que a gente pode fortalecer o Brasil como? A gente tem várias regiões que têm suas potencialidades. Nós temos uma Paraíba que tem um potencial no turismo, tem um potencial na cultura, no Vale dos Dinossauros, no turismo religioso, enfim, a gente tem um potencial naquilo. Então, você que é investidor, que quer vir para a Paraíba, quer vir para o Nordeste e quer investir em turismo, o roteiro é esse. E aí você vai ter créditos do governo federal, vai ter benefícios de impostos para que você se instale aqui. Ah, mas o agronegócio está lá em Goiás, está lá no Maranhão. Então, lá, quem quer investir vai ter. Então, a gente começar a dividir esse bolo tributário, porque a gente não vai ser aqui no Nordeste a Disneylândia da Europa. O Brasil não vai ser o parque de diversão para o turista vir para cá e gastar dinheiro como a gente vai para os Estados Unidos para rodar em montanha-russa, em parques temáticos. Não vai. Mas nós temos um potencial grande, que é a agricultura, que é a pecuária. Então, acredito muito que a Paraíba, que o Nordeste, possa ser o celeiro de produção da alimentação do mundo. A China não tem água que a gente tem, não tem terra que a gente tem, e hoje é um dos maiores produtores de alimentos. A gente precisa ter começado a ter essas discussões no Senado. Outro ponto que a gente tem que levar para o Senado é essa corrupção. Enquanto a gente não cessar isso, enquanto a gente não sangrar essa corrupção, a gente não vai para lugar nenhum, Marcelo. Marcelo, um deputado federal, ele ganha um pouco mais de 40 mil reais. Ele tem apartamento gigantesco em Brasília. O Senado tem apartamento gigantesco, pago pelo erário público. Aí você vem para Paraíba, um deputado federal que não tem empresa. Faça uma reflexão nisso. Não tem empresa, não tem negócio, não tem indústria, não tem produção de gado, de agricultura, não tem nada. O cara só tem um mandato na vida. ganha 40 mil conto. Ele pode morar num apartamento de 5 milhões. Não tem. Que é isso? Não. 40 mil paga não prestação, bate. Não bate. Aí você vai fazer uma campanha e você chega com 3, 4 carros com assessores. Tudo bem que a assessoria está sendo paga pelo gabinete. Aí você vai e chega com 4, 5 carros que custa em média de R$400 mil. Como é que paga? Como é que você paga a hospedagem aí de 15, 20 pessoas num hotel que você vai dormir, numa pousada para dormir na cidade? Como é que você paga o combustível, a alimentação de 10 pessoas que andam com você? Como é? Olha como eu ando com 4 pessoas. É um motorista que é amigo meu desde menino, Érica, que era parceira nossa, funcionária nossa, nossa rádio, que saiu da rádio para andar comigo, e um rapaz que eu contratei para tirar fotografia. Eu vou ter outro carro, como? Eu vou tirar dos meus negócios para comprar outro carro com outra pessoa para fazer essa despesa? Eu posso até ter. Mas o que estão fazendo é uma ostentação muito grande. Vá comprar um avião como eles compraram aí de 10 milhões de reais para fazer um voo daqui para João Pessoa, daqui para Sousa, você gasta 5 mil de gasolina para ir voltar, homem, no avião. Aí esse povo tem esse dinheiro todo com 40 mil? Com 40 mil por mês, Marcelo? Então, assim, a gente é injusta, a disputa é injusta. Mas eu não posso me calar. Eu quero que as pessoas entendam como está a política paraibana, como é que esse povo está tratando o eleitor, está usando o eleitor de moeda mesmo e para ostentar e fazer campanha milionária. E a gente vai com essa discussão para o Senado, se Deus quiser, levar essa discussão e estancar essa sangria. Eu sou capaz de levantar essa bandeira, nem que eu seja sacrificado lá dentro, que eu sei que eu vou ser. Mas não será um discurso demagogo, não será um discurso para conquistar votos, mas é a realidade das coisas. Eu acho que, como Cícero costuma dizer, eu também digo, Deus já me deu muito. O que Deus me deu, eu vivo muito bem. Eu tenho uma esposa casada há 27 anos, eu tenho 4 filhos, 2 formados, 2 pequenininhas que estão crescendo nas graças de Deus. Eu sou muito grato, eu faço política, está no nosso sangue. A nossa família está na política há quase 90 anos. Há quase 90 anos.
1: Desde o pai de Marcondes, era?
0: Começou pelo meu tataravô Manuel Gadelha. Aí depois...
1: Lá em Sousa.
0: Depois teve, primeiro do nosso ciclo, os mais novos... Foi Antônio Gadelha, que é doutor Lelela. Doutor Lelela foi deputado estadual 6 vezes seguidas. Depois teve Nias Gadelha. Depois veio meu avô, que era Zabilo. O apelido era Zabilo, que é André também. André Gadelha, eu sou Gadelha Neto. Então, André Gadelha, ele foi prefeito de Sousa e recebeu um convite, na época, de Pedro Gundim para ser vice dele. Aí, meu avô deixou a prefeitura no primeiro ano e foi caminhar o estado, onde ninguém dizia que ele ganhava a eleição de vice, porque a eleição de vice, na época, você tinha que ser votado. E aí meu avô saiu andando, pedindo votos, sendo discriminado, porque era um cabalá de Sousa, um empresário de Sousa, e ganhou a eleição no estado como vice, e tirou apenas 20 e poucos mil votos, a menos do que o governador eleito no voto. Quem era o governador eleito na época? Pedro Gundim. Quem é Pedro Gundim? O avô do Veneziano. Quem é o neto de Isabilo, o vice? André. Então, quando você vê a história de 60 acontecendo em 26 e onde lá foi vitoriosa, pode acontecer em 26 a formatação da chapa dos dois netos, que eu saio lá de Sousa, desacreditado, pequeno, sem dinheiro, sem voto para entrar numa disputa dessa, e aí Deus vai e coloca a mão no pequeno para mostrar os grandes, Marcelo. Eu aprendi isso. Quando às vezes Deus vê você encurralado, você bem pequenininho ali, o povo lhe massacrando, lhe perseguindo, lhe humilhando, Deus fez, epa, peraí, pega esse pequeno aqui, diz esse grandão que eu existo, que quem manda na queda de uma folha sou eu. Então, acabou-se. Então, se Deus me escolheu, acabou-se.
1: A guerra de Davi contra Golias.
0: E não ganhou?
1: Ganhou.
0: Foi Deus. Então, assim, eu tenho muita fé, Marcelo, que cada dia que passa, eu me entusiasmo mais com a campanha de poder falar a verdade de peito aberto, sem medo de dizer, eu não posso falar de Marcelo porque Marcelo me ajudou nisso aqui, eu não posso falar de Wellington porque eu fiz parte disso aqui. Não, meu irmão, não faço parte de nada. Eu faço parte de uma história de uma família que está aí há 90 anos na política e você não vê uma vírgula a não ser dizer que Gadelha fez o bem, que Gadelha representou o Senado na época com Marcondes, como deputado federal que começou lá atrás com o irmão do meu avô, Zé Gadelha, que é o pai de Marcondes, que é o pai de Dalto, que é o pai de Renato, que é o estilo de Leonardo, de Lafayette, enfim, a gente está na vida. Tem a história de Lindolfo, que é primo legítimo meu, é sobrinho do meu pai. Não tem um Gadelha, mas é Gadelha igual a mim. Então, assim, são histórias que a gente está na política fazendo a política do bem. Se a gente fizesse essa política do jogo, a gente não perdia a eleição. Porque é muito difícil você perder.

0: E boa caminhada na campanha de senador. Como o pré-candidato aqui já disse, esse ano você que está em casa aí, você vai para as urnas escolher presidente da República, governador do estado da Paraíba e dois senadores. Você vai votar em dois senadores este ano nas eleições de outubro próximo. Então, André, obrigado pela presença, boa caminhada e mais à frente lhe chamaremos aí para atualizar as informações da pré-campanha da chapa, viu?
1: Eu agradeço a você, Marcelo, a todos que fazem a direção da 100.5, ao Hélio que está no controle, a Maílson que está me escutando aqui, são inúmeras mensagens que a gente tem recebido e a gente tem, vou pedir licença para cumprimentar a todos que participaram e que nos escutaram. E como você falou aí da questão esportiva, aí eu me lembrei da história que a gente entrou nessa disputa com o time de Série D, né? O Souza é um time de Série D.
2: Série D, tá,
1: né?
2: Disputando.
1: Tá disputando. Mas todo dia a gente busca um elenco. A gente está indo agora em Campina Grande buscar mais um elenco.
2: Um reforço.
1: Chegou um reforço como Pedro Cunha Lima, chega outro aqui, outra acolá, a gente está formando um elenco. No final do campeonato, a gente pode jogar de 11 contra 11 e pode surpreender nas quatro linhas, né?
2: Se chegar na final, segure.
1: Né? Vamos chegar com as fé em Deus, com muita coragem, vontade e levar a boa política para os nossos paraibanos. Muito obrigado, um grande abraço e um beijo no coração de todos que nos escutaram.
0: Obrigado, André. São 13h53. Vamos para o intervalo, Wellington? Vamos para o intervalo, a gente volta já.
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0: 14 horas em ponto. Amanhã a gente vai ter mais dois convidados aqui no programa. Amanhã vem o presidente da Câmara de Vereadores lá de Bahia da Traição, que está acontecendo uma confusão para lá. Amanhã também tem mais um convidado no programa. E lembrando que na próxima segunda-feira a equipe da 100.5 transmite Ipiranga e Botafogo direto lá do Rio Grande do Sul pela Série C do Campeonato Brasileiro. E a gente vai acompanhar o Souza, do nosso André Gadelha aqui, que vai entrar em campo no final de semana contra o América de Natal. Esse jogo será em Souza. E o Serra Branca também, e o 13 de Campina Grande também, na Série D do Campeonato Brasileiro. Então, pessoal, agradecendo a todos pela audiência. Raquel Maroja chegou por aqui sem Cauê, já deixou Cauê em casa, o assessor. E sábado vai ter telão para o Jogo do Brasil. Já informei aqui que eu estava preocupado com isso. Eu digo, tem que ter o telão, porque tem gente que é louca para a Copa do Mundo, né? Tem muitas mulheres, inclusive, não acompanham futebol, mas quando chega a Copa do Mundo, o pessoal quer assistir, botar a camisa do Brasil e assistir. Então, no Engenho do Forró, próximo sábado, você chega 6:30, já se organiza ali, 7 horas começa o jogo e depois com a vitória do Brasil, muito forró lá no Engenho do Forró. Um abraço a todos, boa tarde e até amanhã.
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0: Aí, Daniel. Gente, esse amigo que eu amo.
1: Meu amigo, meu irmão. Obrigado de coração por estar comigo nesse momento tão importante da minha vida.

0: prazer, Daniel. Olha, Daniel, obrigado, meu irmão. Deus abençoe sua carreira. Olha, esse aplauso é todo pra você. Vamos aplaudir nosso querido Daniel.
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0: Tá muito lindo.
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0: Zé Orlando, você é bom, hein? Ninguém me rouba de você. Ainda você ouviu Maurício Reis, Júlio Iglesias, Leonardo, Natan. 3h30 agora. Melhores músicas, melhores sucessos, seleção musical que só toca aqui na rádio mais ouvida, mais popular do Brasil.
1: Meu benzinho, eu estou.
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0: 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Show de bola, show de bola. 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

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Não sei.

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0: Agora são 17 horas e 4 minutos em Santa Rita, na Paraíba.
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0: Está entrando no ar o programa Conexão Líder. Um programa feito para conectar você com as principais notícias do dia. Vamos agora aos destaques de hoje do nosso Conexão Líder.
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0: Mais de 100 milhões de reais em investimentos. Prefeito Jackson Alvino inicia o programa Transforma Santa Rita. E como anunciado pelo prefeito, o Transforma Santa Rita começou nesta quarta-feira no bairro do Marcos Moura. Serão, só para o Marcos Moura, serão 8 milhões de reais em investimentos, com a pavimentação de ruas, reforma de praças, iluminação em LED e construção de um novo CRAS. Gestão municipal de Jackson Alvino responde à população do Marcos Moura com trabalho em várias frentes, na infraestrutura, no lazer, na segurança e no desenvolvimento social. Todos os detalhes do início das obras do maior programa já anunciado em Santa Rita agora no Conexão Líder.
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0: E a apresentação do Conexão Líder é de Mano Costa. A apresentação, a operação técnica e de audiovisual é do meu amigo Luiz Vieira, que está viajando, e hoje estamos com Léo Tech. 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O arroba da rádio você já sabe, é o arroba 100.5 AFM Líder. O meu arroba é o arroba Mano Costa, com dois N's, M-A-N-N-O Costa, arroba Mano Costa, e o arroba do Luiz, arroba Luiz Vieira PB, Luiz com Z, o PB de Paraíba, arroba Luiz Vieira PB. Com a gerência comercial de Osmar Queiroz, o Garotinho, a direção geral e a superintendência de Raquel Maroja, está no ar o Conexão Líder e eu tô na área. Vamos embora. Vinheta, hora certa e BG. Começando mais um Conexão Líder, você, meu amigo, minha amiga, muito obrigado pela sua audiência. Todos os dias juntos, às 17 horas até às 19, com o nosso Conexão Líder pelas ondas sonoras da sua 100.5 FM, direto no seu dial em 100,5 FM, você já sabe a sintonia qual é, e também nas nossas plataformas digitais, o Radiosnet, no 100.5 FM Líder, o nosso canal no Radiosnet, e também na nossa TV, a TV 100.5, que é lá no YouTube, em áudio e vídeo. Então, muito obrigado pela sua audiência, começando mais um programa. hoje com um dia marcante, né? São 17 horas e 9 minutos. Um dia marcante para Santa Rita esta quarta-feira, que começa dando início a um grande plano de obras. A gente sabe que o Transforma Santa Rita foi anunciado na última semana e traz várias frentes de trabalho, na verdade foram anunciadas. E aí a gente fica perguntando, né? Muita gente que ainda não acredita no poder de realização da gestão pública, e diz, olha, o prefeito anunciou um número astronômico, 100 milhões, o prefeito isso, o prefeito aquilo. E as pessoas acabam que não compreendem, né, o momento administrativo que a cidade passa. É bom que se perceba que, por mais que muitos de nós, população, pessoas comuns, pessoas do povo, eu, você que me escuta, por mais que a gente viva um momento de ceticismo, de não acreditar em pessoas, na palavra das pessoas, nas intenções das pessoas e principalmente na classe política. A gente sabe, não pode generalizar jamais, apesar de que hoje, infelizmente, em sua grande maioria, a classe política, infelizmente, em sua grande maioria, a classe política, além de não corresponder, ainda peca pelas más práticas. São péssimas práticas, eu diria, se é verdade. Então, e aí eu estou falando em as más práticas, ao contrário das boas práticas, só para você me entender, eu estou usando um termo ameno para a gente não entrar numa outra discussão, que é na desonestidade de algumas figuras políticas. Porque o momento é de enaltecer exatamente o crédito que merece ser dado ao grupo político que governa Santa Rita hoje, no sentido de que o que tem prometido tem cumprido. Eu acho que já ontem, né, uma hora de programa que fizemos ontem, eu falava do caráter humano. E aí eu dizia que a gente saía do eu, da primeira pessoa, primeira não, acho que única, né? Se tivesse essa figura de linguagem, então não seria apenas o eu, seria o único que foi vivido 8 anos antes dessa gestão. Hoje nós temos a figura do nós. E apesar da figura central do prefeito Jackson, chamava atenção para a importância de Fernanda, para a importância de Luciano, de Adinaldo. Aí citei Luiz Neto, Mailande, poderia ser Jonatas Henriques, Flávio Panta, doutora Vanessa, importante o que ela tem feito no gabinete, importantíssimo. Matheus na infraestrutura, né? Um agrupamento, Flavinho lá na infra também, dando essa força que dá diariamente à gestão do prefeito Jackson. Olha, eu poderia aqui, Natanael, Vital, Ramon, olha, tem uma galera aí que, se a gente for parar para olhar direitinho, sabe, eu não quero pecar pela omissão. Eu estou representando todos esses colaboradores em nome desses que falo. Para você entender o que eu quero dizer, como é importante, muitas vezes passa despercebido. Mas vamos fazer um recorte, eu vou voltar para o Transforma Santa Rita. Eu estou falando como essa figura do nós na gestão do prefeito Jackson é importante. Como um grupo de pessoas que resolvem trabalhar por uma cidade acaba fazendo destacar uma gestão. E aí eleva o nome de prefeito, de secretário, eleva o nome de todo mundo, porque todo mundo está trabalhando. Meu querido Ramon do Poder, um abraço. Pastor Júnior. Eu vou lembrando aqui, vou falando, não é que eu estou esquecendo os outros, estou representando a todos através destes que eu estou falando. E eu vou citar o nome aqui de uma amiga. Olha, é um braço tão importante da gestão do prefeito Jackson, tão importante, e tá lá no balcãozinho dela, atendendo o público dela, todos os dias, de manhã e de tarde. Caladinha no canto dela. De um jeito que é minha amiga de décadas. De décadas. E eu vou citar o nome. Eu vou falar, não vou... Minha amiga de décadas. Tanto ela quanto o marido, que pra mim é um irmão que eu tenho. Mas de tão centrada no que está fazendo e não nela mesma, que eu não a reconheci quando estive lá na repartição que ela trabalha. De fardinha, calça jeans, folgada, cabelo amarrado, um óculos, eu não a reconheci. tanto que ela teve que me chamar pelo nome para eu poder reconhecê-la. Eu vou citar esse exemplo para se entender onde cada recanto dessa gestão tem alguém que colabora com a gestão, atendendo e prestando o seu serviço à população. Eu quero mandar um abraço aqui para minha amiga Josi, lá no CEL, Centro de Especialidades Odontológicas. Doutora, as doutoras que compõem o quadro são extremamente competentes. Minha amiga Fofa, para quem não conhece de mais antigamente, um abraço para ela. Quero mandar um abraço carinhoso para ela e para o meu irmão Júnior Veríssimo. Júnior, um abraço, meu irmão. Tu sabe, tu é do meu coração e não precisa dizer, porque tu sabe que a gente é irmão. Para se entender o papel que se faz cada auxiliar dessa gestão, só sabe a importância do que eu vou chamar Josi, porque é assim que é conhecida no seu meio de trabalho. Só sabe a importância que Josi exerce para a gestão quem é atendido por Josi no céu. Literalmente, no céu com O, mas poderia ser no... Ela transforma o céu com O em um céu com U, a partir do momento que você entra. Isso é para toda e qualquer pessoa que entra lá. Não sai sem atendimento, não sai sem resposta. Isso reflete aonde? Na gestão do secretário Luciano, bate nele e resvala em quem? No prefeito Jackson. Eu estou citando um exemplo, um só. Tá lá, caladinha no canto dela, fazendo o trabalho dela todo dia, atendendo a dezenas de pessoas. Pessoas que ela não sabe quem é, que ela não, as que ela conhece e as que ela também não. Mas que não saem do céu sem resposta. Algum encaminhamento recebem. Então, eu estou citando o exemplo da minha amiga Josi, para se entender quantas Josis não tem na gestão do prefeito Jackson, minha gente. Se eu partir para o lado de Mailane, Mailane deve ter uns 50 Josis lá, pelo menos. As assistentes sociais do desenvolvimento social em Santa Rita fazem um trabalho de excelência. Fizeram todo o ano passado, até abril, com Fernanda, e mantém a mesma pegada. Já hoje eu vi Mailane prestando contas à população, distribuindo cadeiras e os benefícios eventuais. Cadeira de roda, enxoval, o estopô balaio. O que tem lá, ela tá botando pro povo. E não é agora de ano eleitoral, que não sei o quê, não. Desde o ano passado, primeiro ano da gestão de Jackson, que está acontecendo. Então, a gente faz o... É tão fácil comparar, olha, mais 8 anos... 8 anos, você quer comparar com minha gente, 1 ano e meio. A mudança de rumo que Santa Rita passa. Pra vista do que penou durante 8 anos. Debaixo da bota de um coronelismo barato. Um coronelismo de sulanca. Sabe? De um autoritarismo furado. Porque uma coisa é você ter autoridade, outra coisa é você ser autoritário. E a prova do autoritarismo que Santa Rita vivia até 31 de dezembro de 2024 e que se tentou postergar a partir de 1º de janeiro de 2025 e que foi completamente naufragado ainda ali pelo mês de março para abril, se comprova desse autoritarismo barato é que sem caneta o sujeito perde a moral completamente. Isso quer dizer, implica dizer, que ele construiu um autoritarismo com base na tinta de uma caneta que não era dele, a caneta é minha, é de Léo, é sua que me escuta, porque a caneta do prefeito, a tinta que carrega, que abastece essa caneta, é dos impostos e dividendos que nós pagamos e financiamos o poder público. Então, o que acontece hoje em Santa Rita... É a tinta que nós colocamos na caneta do prefeito Jackson, com o nosso dinheiro, a caneta que assina o retorno desse dinheiro para nós, população. É isso que está acontecendo em Santa Rita. Diferente de outros tempos. Por isso que é tão fácil hoje, com 1 ano e meio de gestão de Jackson, comparar com os últimos 8 anos em que Santa Rita esteve à beira de ser derrubada, de ser falida, e hoje a gente sabe por quê, o Tribunal de Contas e o Tribunal de Justiça que o diga. Hoje se vê uma política de investimentos do poder público, com o dinheiro público, voltando para o público. Isso é fazer gestão. Isso é ser republicano. Repartições públicas, setores que cumprem com a sua função pública e social de prestar o serviço à população e fazer esse serviço chegar na ponta. Na educação, na saúde, na infraestrutura, no desenvolvimento social, na mobilidade urbana. Em vários setores. Ninguém está dizendo que se vive em céu de brigadeiro, porque ontem também eu dizia e volto a dizer hoje. Governar é atender interesses, mas também é contrariar muitos outros. Porque o que é bom para mim, pode não ser para Léo, pode não ser para você que me escuta, o que é bom para você pode não ser para o seu vizinho, mas para o vizinho de trás já é, e assim vai. Então, as fichas de atendimento em cada unidade básica de saúde, o que se preconiza no SUS são 12 atendimentos por profissional, por médico. Luciano já avançou para 20 atendimentos por dia. Mano Costa, isso é quase nada. Claro que não é. Claro que é quase nada. O sistema público precisa abraçar, por mais que eu tenha, que você que me escuta tenha plano de saúde, que Deus abençoe que você tenha seu plano de saúde, mas a esmagadora maioria da população não tem. Vamos lá dizer que dos 160 mil habitantes que Santa Rita tem hoje, vamos lá dizer que 100 mil usem a rede pública municipal de saúde. Imagine atender, eu tô aqui jogando um número, eu não faço ideia de quantas pessoas têm plano, não tem em Santa Rita. Eu tô aqui jogando aqui para você entender. Imagine que 100 mil pessoas hoje em Santa Rita usem a rede de unidades básicas de saúde, usem o CEL, usem o SER, usem o CAPS. Imagine se todo mundo adoecesse ao mesmo tempo para ocupar esses espaços. Imagine. Então, claro e evidente que vai ter problemas. Óbvio que vai ter problemas. Imagine se toda, já que está localizado lá, eu estou aqui citando como exemplo. Imagine que toda a Vila Operária Tibiria adoecesse hoje e fosse lá para a Clínica Zé de Uli, para a Policlínica Zé de Uli. Toda a população só do Itibiri Fábrica, só dali, só daquele compartimento. Todo mundo ao mesmo tempo, uma epidemia, Deus os livre. Uma epidemia de gripe. Todo mundo correu para a Policlínica Zé de Uli. Imagine, claro que vai dar problema. Claro que vai dar problema. Então, governar é atender interesses coletivos e contrariar interesses coletivos e até individuais também. Problemas existirão em todos os níveis de governo, municipal, estadual e federal. O que nós precisamos enxergar enquanto população é quais são as atitudes, as posturas que esses governos tomam para não só amenizar, mas para solucionar, buscar solucionar problemas. Se não todos, quais a gente pode solucionar a curto, médio e longo prazo? Se não a solução definitiva, como amenizar? Como debelar os incêndios diários que nós temos numa escola, numa creche, no posto de saúde? São várias as situações, várias. Então é preciso entender o que acontece em Santa Rita a partir de hoje, desta quarta-feira. Um bairro como Marcos Moura, que vem há muito tempo, décadas, reclamando, se ressentindo da falta de infraestrutura. O prefeito anuncia na quarta-feira, antes do feriado, né? Antes do Corpus Christi. Aí hoje, era na segunda, foi... Havia uma iminência de chuva, vai, não vai, então hoje o prefeito vai lá, assina a ordem de serviço e a máquina começa a trabalhar na pavimentação da rua. Aí o prefeito diz, olha, a cidade é gigante, Santa Rita, o segundo maior território geográfico municipal do estado, perdendo apenas para Monteiro. Todos nós sabemos o tamanho e a responsabilidade que está na zona rural, gigante, assim como nós também compreendemos o conglomerado urbano que Santa Rita possui, gigante, com todas as suas particularidades em cada canto. O problema do Alto é um, da Santa Cruz é outro, do Açude é outro, da Liberdade é outro, do Centro é outro, Vazia Nova é outro. Marcos Moura é outro, Eitel é outro, Tibiri é outro, Plano de Vida é outro, Jardim Europa é outro, Jardim Planalto é outro, e assim vai. Então, quando se lança o Transforma Santa Rita com um pacote de 100 milhões de reais em obras, em investimentos, é porque a equipe do planejamento, a equipe administrativa do prefeito Jackson, já identificou os gargalos que a cidade possui, elencou as prioridades e determinou quais seriam as urgências. E respondeu o Marcos Moura, é uma situação urgente. Ah, mas o prefeito só calça e asfalta o centro. O prefeito está em Marcos Moura e lança o maior pacote de obras, inicia o maior pacote de obras já lançado em Santa Rita no Marcos Moura. Com o quê? Com infraestrutura. Num bairro que o quê? Que alaga em toda chuva. Então, enquanto estratégia administrativa, tá perfeito, velho. E a cidade gigante como é, para dividir 100 milhões pela cidade, ele chega e desembarca, só no Marcos Moura, 8 milhões, que vai ganhar toda a iluminação em LED, toda. Todo o bairro vai ser iluminado em LED, esses braços enormes, as lâmpadas em LED. Vai ganhar pavimentação de ruas, são ruas que, infelizmente, há décadas estão em chão batido e agora vão ganhar suas pavimentações. Tem um novo CRAS que vai atender, a gente sabe, a região periférica, que é Marcos Moura, precisa muito do serviço do desenvolvimento social, que a assistência chegue com seus equipamentos, com a sua estrutura, e um novo CRAS levado ao Marcos Moura. Reforma de praças, a Praça do CD, a Praça Sá Andrade, são praças importantes, ainda construídas ou reformadas por Marcos Odilon ainda. Então precisa desse olhar humano, essa atitude, essa postura administrativa. E o mais importante, que credibiliza, que a gente precisa entender, que está tão no nosso subconsciente a ideia de renegar algumas situações positivas vindas da classe política, quando elas são de fato, não inventar um mundo imaginário e transformar quem não presta em quem presta. Não estou falando disso. Mas reconhecer quem de fato é bem intencionado. Como não compreender, por exemplo, que veneziano, nesse primeiro ano de governo de Jackson, depois de anos com as portas fechadas em Santa Rita, sem poder trazer benefício a Santa Rita, a gente tem um veneziano que só em 2025, só em 2025, foram mais de 12 milhões de reais, minha gente. É muito dinheiro para um senador só trazer para uma cidade. Damião chega perto disso e Damião se junta ao agrupamento político de Jackson para chegar a Santa Rita, devolvendo a Santa Rita os votos que recebe historicamente, diga-se de passagem, que enfim, que graças a Deus, doutor Damião tem aberto os olhos para entender e compreender a importância de Santa Rita no seu xadrez político. Que bom! Claro que isso é digno de elogio. Sabe por quê? Porque nós, santarritenses, nos acostumamos muitas vezes a nos ressentirmos da ausência de Damião em alguns momentos, votado historicamente que é em Santa Rita, e hoje Damião responde com recursos que se convertem em obras em Santa Rita. E isso é importante. A gente não soube criticar em algum momento lá no passado, quando nós, santarritenses, o sentimos ausente? Por que agora a gente não pode elogiar a presença? E presença efetiva. Damião não vem em Santa Rita só falar, só jogar palavra ao vento. O dinheiro está entrando no caixa da saúde, da infra, da assistência. Nomes importantes para o momento que Santa Rita passa. Um Rui Carneiro, como não compreender a importância de um Rui Carneiro para Santa Rita, que está transformando a realidade do nosso principal e maior hospital histórico, Flávio Ribeiro Coutinho. Onde eu nasci, onde tantos de nós nascemos. Eu estou falando só do hospital, porque Rui é muito mais do que isso aqui para Santa Rita, gente. Também já trouxe dinheiro para Santa Rita no ano passado. E Santa Rita deve isso também a Rui Carneiro. E aí a gente vai, Cabo Gilberto trouxe um dinheirinho para cá ano passado. Luiz Couto trouxe uma emendazinha para cá ano passado. Muita gente contribuindo com a cidade. Entende? Aí a gente vê, não se preocupe que eu não vou trazer, sabe, alma penada para essa conversa não. Mas é lamentável que algumas almas penadas ainda insistam em se inserir no debate, excluídos completamente, que estão de qualquer debate nesse momento em Santa Rita, porque se percebe o nível de amadurecimento a que chega o prefeito Jackson, pessoal, político e administrativo. Se faltava alguma etapa de amadurecimento para o cidadão Jackson Alvino da Costa, está cumprido. Porque no xadrez político está jogando muito. Muito. Está jogando muito e ocupando. Política em política não tem espaço vazio. E Jackson se espalha e preenche espaços numa facilidade gigante. Gigante. Então nem adianta bancar amigo, sabe Deus de quem, porque eu sou amiguinho, porque eu sou ligado. Patavinas. Patavinas. Jackson, perdão pelo... Eu sei que às vezes eu me excedo e nem peço perdão, mas quando eu consigo pensar um segundo antes, eu peço perdão pela palavra. Jackson é tão foda, que a galera lá da granja, lá do outro lado da BR, arrumaram meia dúzia de emprego no estado e o povo dele está sendo colocado de ruma dentro de recepção de hospital, dentro de almoxarifado, de João Pessoa pra lá, porque em Santa Rita, quem canta de galo é Jackson, velho. É isso que está acontecendo. Tem um hospital ali em João Pessoa que tem 5 recepcionistas de planta. Eu não vou falar, porque são empregos, tem gente que está sustentando suas famílias com isso, e eu não vou falar aqui. Mas tem gente indicado por Jane Panta e Emerson Panta se barruando dentro de uma recepção de um hospital ali em João Pessoa, do estado. Porque em Santa Rita, o galo que canta no terreiro se chama Jackson Alvino. E os cargos ocupados por aliados do governador não serão alterados, não serão retirados. E esperneie quem quiser espernear, meu irmão. Aí o caba, olha, a deputada que é amiga do governador, o Jackson disse, olha, eu apoio o governador, o ano passado eu já disse que apoiava, mantenho o apoio, e só espero dar o start pra campanha pra gente ir pra rua. E aí? Pega o menino no contrapé? Pega o menino no contrapé? Eu poderia citar aqui vários casos. Panta é da Ponte Sanhauá para lá. Aqui em Santa Rita, o líder político do Progressistas, que vai para a rua com o governador Lucas Ribeiro na campanha, se chama Jackson Alvino. Aí vão fazer seus eventos paralelos aos eventos oficiais que o prefeito vai fazer ao lado do governador. Aí é outra história. Mas, sabe, a Casa da Cidadania, já derrubaram meu amigo Marcos Ferraz 10 vezes do Detran de Santa Rita. Que a Casa da Cidadania é de fulano, que a UPA é de ciclano. Vai lá tirar a doutora Jaqueline da UPA? Oxente! Vá tirar a doutora Jaqueline da UPA, doutor! Derruba a mulher de lá! Derrube os cargos das escolas do estado aqui em Santa Rita! Não é tão arrochado, né, o tampa de cruche? Eu quero ver derrubar um. Derruba um cargo de Tibério. Derruba um cargo de Wilson Filho. Derruba um cargo de Ranieri. Vá lá derrubar, mestre. Não derruba, porque não tem mais tamanho. O que dava tamanho era caneta. Não construiu relações pessoais. Construiu relações com a caneta. Sem caneta não tem relação nenhuma. Completamente fora do debate. Em Santa Rita, quem canta de galo se chama Jackson Alvino, em relação ao grupo governista, aqui é Jackson Alvino. Está determinado. E cada dia ganha mais força, cada dia ganha mais ânimo, cada dia se agiganta mais. E se agiganta não é com blefe, jogando conversa fora em rede social, não. Não é conversando poporote, não. É lançando 8 milhões em obras no Marcos Moura. É asfaltando a entrada do plano de vida. É construindo escola no Eitel. É convertendo em segurança pública a iluminação pública. É fazendo a máquina da assistência girar e trabalhar pelo povo. É fazendo a saúde virar um trator para cima de todo mundo e gigante, atendendo e chegando no povo. Com odontologia, com assistência básica, com o pronto-socorro que vai sair do papel. É com relações pessoais, trocando, olhando no olhar do povo, todo dia na rua, abraçando o povo, ouvindo o povo, atendendo, buscando solucionar problemas. É por isso que Jacques Sovino chega ao patamar que chega com um ano e meio de gestão, anos-luz à frente de 8 anos que ficaram para trás, graças a Deus. Transforma já começou. Foi promessa não, viu? Começou de verdade. E que bom para Santa Rita. Olha, negócio assim extraordinário. Papel se assina todo dia. A ordem de serviço se assina em banda de lata por aí. Agora, assinar a ordem de serviço com as máquinas, escutando a conversa aqui no pé da orelha, para começar a trabalhar, a gente só veio aqui em Santa Rita. São 17h35. Eu vou no intervalo bem rapidinho, tomar uma aguinha e volto daqui a pouco com os telefones abertos.

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0: Agora são 17 horas e 43 minutos.
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0: Voltamos agora com o nosso Conexão Líder. Eu tenho aqui alguns áudios, umas sonoras, na verdade. Aqui uma sonora do prefeito Jackson e outra do vice-prefeito Edinaldo. Mas eu vou adiantar logo uma pauta aqui. Joelma, senta aquilo para a gente adiantar logo. Até 6 horas a gente conversa aqui bem rapidinho. Eu tô com o Joelma Meirelles. Você hoje não veio pela fibromialgia, não, né?
2: Não.
0: Vai, puxa aí para perto de você.
2: Não, hoje
0: o que
2: não.
0: É que ele traz hoje? Diga aí.
2: Hoje é uma outra novidade. Vou passar aqui para você.
0: Vá.
2: Informar.
0: Hoje o recado é para o servidor.
2: É, certo. Relacionado ao servidor. Certo. Eu sou filiado ao sindicato, né? Desde que... do concurso há quase 30 anos. E esse mês de maio, entre maio, junho e julho, nós vamos ter o processo eleitoral, né, para a escolha da nova direção.
0: Sim.
2: Do sindicato. E eu vim aqui como comissão eleitoral, né, devidamente constituída, após a Assembleia Geral. Legal. das categorias. E nós fomos escolhidos em 5, né? Somos em 5 servidores, 3 professores. Eu, professora P1, Joelma Alves, professora Vanusa Delmiro, Mirelle Rocha, Francinaldo Aragão, vigilante.
0: Sim.
2: E Mércia, que é da saúde, a CS.
0: Certo.
2: Mércia Helena. E nós fomos escolhidos, né, em assembleia. Escolhidos em assembleia.
0: Foi hoje a assembleia.
2: Hoje foi uma assembleia para ratificar. Peraí, certo. O processo é eu vim no intuito de...
0: De explicar.
2: De explicar.
0: Então, então vou deixar você explicar bem direitinho aí. Fica à vontade.
2: Não, mas se quiser perguntar, pode ficar à vontade.
0: Quando até para eu também entender.
2: Pronto.
0: Então eu me junto aos ouvintes para a gente entender o que...
2: Para esclarecer principalmente para os servidores, certo. Mas também para a população, né? No caso que a gente presta serviço.
0: Certo.
2: Sobre o período eleitoral, nós temos, de acordo com o estatuto, a elaboração desse processo a partir de 60 ou 45 dias... ou até 45 dias do término do mandato desta direção que se encontra.
0: O pleito tem que ser há quantos dias?
2: De 60 ou 45 dias.
0: Antes de acabar o atual mandato.
2: Certo. Que seria em julho.
0: Certo,
2: né?
0: Certo.
2: Então, a gente, diante desses cálculos, a gente foi o presidente, que tem como regimento também, regimental do estatuto, ele quem faz esse chamamento, não é uma comissão, né? Na verdade, ele constitui todo o processo primeiro para que a comissão seja devidamente constituída.
0: Certo.
2: Então, esse processo ele chama através de um edital, faz a publicação dos cargos de direção e de representantes.
0: Certo.
2: Explica qual, no próprio edital, qual vai ser o dia da eleição, de que forma vai ser, quem são as pessoas que podem ser inscritas, que vão representar, a data de pleito, de inscrição de chapa. Certo. E após esse chamamento, que tem também um prazo regimental, é chamada uma nova assembleia, uma assembleia geral, para que sejam escolhidos 5 servidores efetivos, devidamente contribuintes, né, associados ao sindicato, sindicalizados e contribuintes no mínimo 6 meses no sindicato.
0: Certo.
2: E aí a gente passa por um pleito na Assembleia Geral. Lá foi escolhido, né, pela Assembleia, que é soberana, o processo acontecer de forma em bloco, no caso de chapas, e lá a gente teve um tempo, foi instituído um tempo para que a gente se reunisse e formasse a nossa chapa.
0: Certo.
2: E isso aconteceu na segunda-feira, dia 8, agora, recentemente. Houve a convocação com antecedência, claro, com quase uma semana de antecedência. E esse chamamento. E os servidores estiveram lá, o processo aconteceu, né? Foram formadas 2 chapas da comissão eleitoral, para a gente entender bem o processo da comissão eleitoral. Chapa 1, que era a minha, e a chapa 2, foi formada lá também, certo. Com outros servidores. E nós fomos eleitos, né?
0: Pela Assembleia.
2: Pela Assembleia, certo. Com 46 votos, e a outra chapa com 32, tiveram 32 votos.
0: Certo.
2: Mas no momento do processo, acho que bem no início, eu acho que nem eu consegui assinar, a lista de presença desapareceu. Então, diante desse fato, o sindicato, né, a direção do sindicato, resolveu, junto com o seu jurídico, de formalizar para que fosse conhecido, né, pela população e pelos que estavam ali, que havia sumido essa lista, e foi até a delegacia fazer um boletim de ocorrência.
0: Eita, chegou a isso aí.
2: Foi. e para comprovar devidamente o sumiço dessa lista. Sei. Que é um documento que também faz parte desse processo.
0: Do processo eleitoral, entendi.
2: E é importante também, né? Uhum. E o que é que aconteceu? Após isso, houveram algumas divulgações equivocadas, né, em relação ao processo. E no mesmo dia foi feito um novo chamamento para ratificar, na verdade, veredar, confirmar, fazer com que aquilo que foi feito antes fosse realmente reconhecido.
0: Que é o que aconteceu hoje.
2: E que aconteceu hoje. Entendi. Né, que são hoje 10, né, do mês. E no mesmo dia a gente fez esse chamamento com prazo de 48 horas, que é o prazo...
0: Na segunda-feira,
2: Na segunda-feira.
0: Entendi.
2: A gente fez esse chamamento, convocamos novamente, chamamos nossos colegas, né, servidores também. E aí a gente, já devidamente constituído na segunda-feira, junto com a direção, nós tivemos uma reunião e solicitamos algumas observações, porque a lista era de responsabilidade da atual direção. Então, a gente solicitou que eles tivessem um cuidado maior, fizemos algumas solicitações para que a organização fosse de forma diferenciada, consultamos o nosso jurídico também, que a gente constituiu um jurídico para isso, que não faz parte do jurídico da direção. Foi por isso que eles chamaram essa assembleia de hoje. E aí a gente resolveu fazer com que tivesse uma outra lista já com o nome dos servidores, e eles assinassem logo na entrada, não é?
0: Certo.
2: E logo após isso, começar o processo da ratificação.
0: Da ratificação. Entendi.
2: Junto com a CUT, a federação, né?
0: Tava todo mundo aí hoje?
2: Tava todo mundo aí hoje.
0: Legal.
2: Advogado, o sindicato constituiu também um outro advogado para poder participar do processo.
0: Bacana.
2: E aconteceu, né? Nós tivemos, graças a Deus, tivemos êxito, foi ratificado, confirmado aquilo que já tinha sido feito. E aí eu estou hoje aqui apenas para fazer alguns esclarecimentos acerca do processo eleitoral,
0: certo,
2: né? Nós estamos aí nesse caminho que não é fácil, né? A gente gasta muita energia.
0: Quando
2: muito
0: é a eleição, já?
2: A eleição vai ser dia 15 de julho. Dia 15 de julho, e nós vamos ter as inscrições de chapa na próxima segunda-feira, dia 15 e 16.
0: Certo.
2: Das 8 horas às 14 horas, né? A gente vai ter...
0: Corrido.
2: A gente vai... já publicamos hoje... Sim, nós temos um Instagram, Comissão Eleitoral 2630. Quem quiser procurar, até porque na dinâmica, né, hoje da comunicação, das informações, a gente...
0: No Instagram vai ter um alcance maior, né?
2: E outra coisa, é um Instagram institucional... Que faz parte da comissão eleitoral.
0: Entendi.
2: E ele vai instalar todas as informações necessárias para o servidor consultar.
0: Legal.
2: Não vai ter edição, não vai ter IA, não vai ter nada modificado. Vai ter aquilo que é realmente para ter.
0: A informação que precisa chegar lá vai estar lá.
2: Vai estar lá.
0: Certo.
2: E eu aconselho, né, aos servidores, principalmente aos servidores, que não confundam, né? Às vezes a gente não tem chapa escrita ainda, a gente ainda vai começar o processo de inscrição
0: a
2: partir de segunda-feira. Certo. Não existe chapa escrita ainda, existem pessoas interessadas a formarem uma chapa, divulgando os seus nomes, né? Lembrar que a gente também vai votar num grupo e numa chapa, não é individualmente, não é uma eleição de um vereador, de um prefeito, não. É uma chapa constituída, né?
0: Certo.
2: Então vai estar lá, todas as pessoas têm que serem apresentadas, devidamente apresentadas para o servidor e ele fazer sua escolha da maneira que ele...
0: Show de bola, como sempre foi.
2: Como sempre foi, e a gente também deixar bem claro. A Comissão Eleitoral, além dela ter a preocupação de que o processo aconteça de forma legal, né, legítima, né, e democrática, o nosso objetivo como servidor também é que o processo aconteça, que ele não seja impedido de acontecer.
0: Correto.
2: Esse é o objetivo.
0: Até porque é direito do servidor ter direito a escolher a sua diretoria.
2: E assim,
0: né?
2: A gente pensar também, né, o servidor, que é um desgaste, né? Não, além de ser um desgaste financeiro, né, da própria instituição.
0: Sim, porque se gasta muito para um processo eleitoral.
2: Exatamente.
0: Né,
2: e é um desgaste pessoal, porque as pessoas vão lá, né, fazer um trabalho. A gente ajuda essas pessoas, as pessoas se disponibilizam. É um processo legal, é um processo que a gente compartilha, né, aprende. Então é interessante que as pessoas entendam, principalmente os servidores que estão aptos a fazer o ato de votar, né, e ser votado, que eles entendam que esse processo ele tem que acontecer devidamente,
0: certo,
2: né? e que a gente espera que esse processo seja, além de legal, ele seja tranquilo, né? Que siga em paz, que as pessoas deixem de estar atacando as pessoas pessoalmente, né? Porque esse processo é um processo que depois a gente vai estar nas escolas, nos espaços, nos relacionando,
0: exatamente,
2: né?
0: Exatamente.
2: E esse é o objetivo, que a gente seja político, use da política, política sindical, mas que a gente entenda que nós somos pessoas, né? Nós temos nossa vida pessoal, nós temos nossa família, nós somos profissionais, e denegrir a imagem de um colega, né, não é interessante. O objetivo da comissão é fazer com que a gente consiga realizar o processo de forma sem nenhum atropelo, né? A gente espera que as futuras chapas que estejam pleiteando, né, o cargo de direção, elas consigam compreender, né, porque elas vão participar, elas vão estar envolvidas no processo. O processo não é um processo imposto pela comissão. Uhum. Né? A comissão ela vai fazer aquilo que o próprio estatuto rege.
0: Prevê. Né?
2: Prevê, e aquilo que ele rege. E o Código Civil, as leis do Brasil, a gente não vai estar fora disso. A gente não vai entrar em outras linhas que não seja aquilo que está dentro da Constituição e a

0: é isso, né? A gente vai estar nesses dias até dia 15, que é o dia do pleito. A gente vai estar passando as informações para as chapas que estiverem inscritas. Elas vão ter, a gente vai ter reunião, a gente vai ter que fazer todo o processo que a gente acha que é legal, né? É importante que a gente preserve isso e que haja respeito, né? Que haja responsabilidade, né? Nas falas, no comportamento. Nós somos profissionais, né? Servidores públicos, então a gente tem que mostrar a responsabilidade naquilo que a gente faz. E a comissão, ela se disponibilizou, as pessoas que estão lá de forma de colocarem seu nome, nós preservamos também pela nossa ética, pela nossa honestidade, né? Nós somos imparciais, nós estamos lá, não é para chapa nenhuma, nós somos constituídos para o processo acontecer.
1: Correto.
0: E vamos fazer da melhor forma.
1: Tudo certo. Viu? Alguma informação que você queira adicionar? Ou...
0: Não, a gente já publicou sim, lembrar que o Instagram, né, da Comissão Eleitoral é Comissão Sem Acento Eleitoral 2630. Quem quiser alguma informação, a gente já vai começar a alimentar o Instagram, né? Quem quiser ir pessoalmente ao sindicato, nos procurar, quiser consultar, tirar alguma informação, até o próprio servidor mesmo, que queira entender. Não deem voz, nem vez e nem publicize a questão das fake news, das
1: importante,
0: mentiras.
1: Importante, não dá voz à fake news.
0: Fake news, mentiras. E há muita coisa transformada. Até as imagens das pessoas não são as mesmas. Uhum. Às vezes, documentos que estão aí rolando, né?
1: Nem é documento
0: de
1: verdade.
0: Nem é documento de verdade, né? Então, assim, a gente tem que preservar as pessoas, né, de questões de mentiras e invenções. E a gente, nós estamos lá dispostos a atender a qualquer pessoa que queira informação. Se a gente tiver condições de dar essa informação, a gente dá. Se não, a gente vai explicar porque que a gente não pode dar.
1: Tudo,
0: né?
1: Certo.
0: É importante que as pessoas vejam isso, principalmente os servidores, e nos procurem, vejam o Instagram, a gente vai estar comunicando. Se a gente precisar emitir algum outro documento de uma outra forma, a gente vai emitir. Então, agradecer o espaço sempre, né?
1: Sempre aberto.
0: Provavelmente a gente vai vir outras vezes aqui para estar alimentando.
1: Aqui todo dia. Pode vir.
0: Alimentando as pessoas com as informações, as devidas informações em relação ao pleito. Agradecer principalmente as pessoas que confiaram no nosso nome, né? Porque é um processo que não é fácil, não é simples, e é ímpar. Como eu disse hoje, ele é único sempre que acontece. Eu estou já há quase 6 eleições, né, fazendo esse processo, fazendo parte desse processo. A experiência nem sempre é tudo, mas ela vale alguma coisa.
1: Verdade,
0: né?
1: Verdade.
0: Mas a gente tem outros companheiros que estão conosco lá, dando a sua parcela de contribuição nas experiências deles também, que a gente faz muito essa troca, a gente tem reunião, a gente faz ata.
1: Legal.
0: Então, a gente registra tudo. E é importante, sim, também lembrar que no processo, a gente vai ter outras entidades responsáveis, legais, que vão estar nos acompanhando, o Ministério Público e outras entidades de trabalho, né? Do servidor público, que vão estar nos acompanhando nesse processo. Então, a gente está tentando fazer da melhor maneira possível. A gente espera que, no mínimo, de respeito entre as pessoas. Não é?
1: Tá aí dado o recado da professora Joelma Meireles. Tudo certinho?
0: Tudo certo.
1: Por hoje é isso?
0: Tudo certo. Muito obrigada. Agradeço demais. E a gente vai ficar se vendo. E eu agradeço às pessoas que fizeram parte hoje e da Assembleia anterior, que votaram na gente, que estiveram lá. Os que não puderam, justificaram, né? Que a gente, o sindicato fez o chamamento e as pessoas entraram em contato. Falaram, não, olha, eu não vou poder ir justificar. Mas a gente também agradece. E a gente sabe que o processo de enfrentamento é muito grande, mas a gente perde as pessoas que segurem os ânimos, que tudo vai dar certo.
1: É isso aí, tá aí. Professora Joelma Meirelles, agora devidamente constituída na comissão eleitoral que organiza a partir de então o pleito eleitoral, a sucessão da presidência do Sinfesa, que ocorre no dia 17?
0: Não, dia 15.
1: Dia 15 de julho.
0: Isso.
1: Então, a partir de hoje, processo eleitoral em andamento, na próxima segunda-feira, segunda e terça.
0: É isso.
1: Inscrição das chapas. E a gente espera um processo
0: tranquilo,
1: né? Tranquilo, pelo menos isso, né?
0: A gente espera. Muito obrigado e boa noite a todos.
1: Valeu, Joelma. Ó, Léo, vamos pagar esse intervalo das 18. Na volta a gente abre o telefone para todo mundo. Volto já.

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0: Agora são 18 horas e 5 minutos.
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0: Olha, pra gente começar esse bloco, eu vou abrir o telefone, mas aí é pra gente ouvir aqui o prefeito Jackson e também o vice-prefeito Edinaldo sobre o início das obras do Transforma Santa Rita na manhã de hoje. Vamos ver essas sonoras e aí a partir disso aí a gente começa a debater tudo mais.
2: O programa está iniciando hoje aqui por Marcos Moura. São mais de 8 milhões de reais que serão investidos em Marcos Moura, com pavimentação em paralelo, com reforma da Praça do CD, reforma da Praça Sadio Andrade, que são as conhecidas Praça CD e Sadio Andrade. A iluminação será completamente substituída por LED. O CRAS também vai ser dado ordem de serviço aqui em Marcos Moura. Separamos mais de 8 milhões de reais no programa aqui para Marcos Moura. Essa parceria ela é em prol da população. Acho que quando os 12 vereadores da base entendem que Santa Rita precisa continuar crescendo, a gente vem com esse programa de obras, pra, por exemplo, aqui para Marcos Moura, mas também vai estender para toda Santa Rita.
0: Tá aqui, tem essa sonora do prefeito Jackson e também tem aqui do vice-prefeito Edinaldo para a gente ouvir aqui.
3: Com calçamento, com rua asfaltada, com LED, com vários benefícios, praças reformadas. Então, hoje é o dia de assinar, hoje aqui em Marcos Moura, as ordens de serviço. Então, pessoal de Marcos Moura, fico feliz em poder estar aqui, junto com todos vocês, podendo estar dando essa ordem, junto com o prefeito, dando essa ordem de serviço para a nossa Marcos Moura.
0: Tá aqui, eu quero agradecer aqui ao PB 24 Horas do nosso Renato e também ao blog 24 Horas do nosso Silvano. São as sonoras de ambos os canais aqui no Instagram. Tá aí o prefeito Jackson falando do início das obras, o volume que será investido, 8 milhões, pavimentação, iluminação, reforma de praças, construção de CRAs. E o vice-prefeito Edinaldo falando da importância da chegada dessas obras para Santa Rita. O telefone tá aberto, Léo? 3229-1005, a partir de agora aberto para sua participação. Você pode ligar para cá. Telefone liberado. Alô, boa tarde. Alô, boa noite.
4: Boa noite, Mano Costa. Boa noite, Luiz Vieira. Boa noite, Léo Teves. Bom dia. Boa noite,
0: Arthur. Boa noite.
4: 105, meu amigo Luiz Vieira aí, né? E eu quero, aproveitando, mandar um abraço para o nosso amigo aí, né? Barra Pesada, Mário da Gouveira. E vovô Cláudio, né? E quero mandar um abraço para a doutora Maria do Relógio, né? Marinha e a mãe dela, dona Maria Cardoso, me lembrei agora, dona Maria Cardoso. E o rapaz, Luiz de Paz, né? Elias do Paz, alô Elias, o rapazão. Quero mandar um abraço para o Luiz de Tibiri, né? E quero mandar um abraço para o meu vizinho aqui, Zé Teixeira, Renata, Graciele, Zequinha, né, Arthur Lourenço. E mandar um abraço para todos aí que estão na escuta do programa. Vou deixar aqui meu contato lá para aqui, amigos e amigas. Adição, meu caro amigo Paulo Pinto, um abraço para o nosso amigo Djalma. Djalma Pinto, um abraço para o Serviço Djalma. Um abraço para todos aí, né? Anota o telefone do Bio aí, ó. É o 996-22-3162. Muito obrigado.
0: Valeu, Bilzinho. 3229-1005. O telefone segue aberto para sua participação. Quem é que fala aqui? Sim, Adriano Souza, informando que hoje tem Jornal da Noite. Daqui a pouco, 8 horas da noite. Valeu, Adriano. Um abraço. Alô, boa noite.
5: Boa noite, mano.
0: Fala, Misso Gás.
5: Boa noite, todos os ouvintes, minha eterna deputada, minha diretora Raquel, todos os ouvintes, né? Nosso amigo Bilzinho, o rapazão, Doca Doquinho, Jotun Júnior, o homem da água, João Godoy, que está na escuta do programa, Doca Pesada, e nosso amigo Lambu, também já na escuta do programa, viu? Nosso amigo Zé Gonçalves está na escuta do programa. Rapaz, que prefeito para trabalhar, né? Eu me lembro que esse Vini Maroja em Barba Mirim.
0: É, o negócio tá gigante.
5: Dá para recordar. Severino Maroja e na sua visão, prefeito na rua com o povo. Então, no campo que se vê, é o prefeito com o povo. É diferente de Panta, que quando Panta só chegava na segunda do povo, era época de política. Então, o prefeito está de parabéns no meio do povo, né, meu amigo? Hoje tem Adriano Souza, doutor Rico, seu amigo Alves, do Jornal da Noite, viu? Vocês aí, barriquinha da rodoviária, da barraquinha da rodoviária, da rodoviária, ninguém reforma também da rodoviária. Depois que Maroja fez isso aí, eu acho que não teve nenhuma reforma aí, mas ainda teve uma com o Marco de integração de Santa Rita do Centro, que merece, né, uma reforma muito boa ali, né? Mariquinha pediu tanto e o prefeito atendeu. Muito obrigado, meu amigo, viu? Lambu para nos escutar também, né? Todos os ouvintes. Muito obrigado, saúde e paz. Viva o prefeito de Santa Rita, que está trabalhando em benefício do povo, meu amigo. Muito obrigado, saúde e paz, mano.
0: Valeu, obrigado, nosso Wilson Tibiri. 3229-1005, telefone segue aberto para sua participação. É, vamos atender o telefone, vamos lá. Eu já ia perguntar se tinha torpedo. Alô, boa noite.
6: Alô, boa noite.
0: Oi.
6: Mano, estava querendo aqui pedir aí uma lâmpada aqui para a rua Nova de Vasconcelos, por favor.
0: Quem tá falando?
6: É Carlos Tibiri.
0: Carlos, qual o nome da rua, meu irmão?
6: Dalva de Vasconcelos.
0: Dalva de Vasconcelos. Você sabe o número da casa?
6: É, fica de frente ao número 24.
0: 24.
6: É, porque aqui tá muito escuro, aqui tá tendo muito assalto por aqui, aí a gente tá apreensivo aqui.
0: Tá bom, meu filho. Então, a nossa Verônica vai anotar agora. Dalva de Vasconcelos em frente ao número 24.
6: Valeu,
0: Carlos. Um abraço, meu irmão. 3229-1005, telefone aberto para sua participação. Tem torpedo? Uma hora atender telefone, depois entra logo os torpedos. Alô, boa noite.
7: Boa noite, mano.
0: Tudo oi.
7: Giovanni Silva.
0: Fala, Giovanni, diga aí, meu irmão.
7: Tudo em ordem.
0: Tudo em ordem.
7: É, gostaria de saber, pessoal da Secretaria de Saúde, se aquele aparelho para medir a glicose. Já chegou.
0: Saber se já chegou o aparelho de medir a glicose.
7: Isso.
0: Aproveita e faça aquele pedido que eu vi ontem depois do programa. Tem lâmpada para acender aí na. Tem lâmpada apagada aí numa tonieta, né? Assim, né?
7: É, então, é Verônica, né? Que...
0: Verônica, é.
7: Anota aí, Verônica. É Residencial, Irmão Tonieta, quadra 14, lote 44.
0: Quadra 14, lote 44.
7: Isso, tá escutando dois postes sem lâmpada.
0: Pronto.
7: Queimou,
0: beleza.
7: Beleza?
0: Beleza, meu irmão. Um abraço. Verônica, que caminha aí essas duas demandas? O aparelho, né? Da glicemia, que é o. Eu nem sei como é o nome. Glico. Sei não. É, e as lâmpadas lá do irmão Antonieta. Telefone. Simbora. Alô, boa noite. Caiu. Liga de novo. Solta o torpedo.
8: Oi, mano. Quero mandar um abraço aí pra Jó. Pra Jó, pra Linda, aí perto da cadeia da mulher, no grupo Militânia, Aniba, Mira, Paulo da Paz, Maniquim da Barraca, e aquele que diz lápis e papel na mão, lápis e papel na mão. E amiguinho, daqui da agricultura. Jesus é a solução de todos os problemas, sim. Meu filho.
0: Valeu, Elias. Tem mais? Pode soltar.
9: Quando Costa e Luiz Vieira já optou. Um abraço para todos os ouvintes, Abilzinho. E toda a família Maroja. Todos. Ouvi todos os amigos, todos.
10: Quem tá falando?
9: Deus abençoe todos aí, viu?
10: Carlos, todo mundo
9: da rua, meu irmão. Stefano Maroja. Tá, Raquel Mora e toda a família Maroja.
0: Valeu, Djalma.
9: Boa noite, fique todo com Deus. Deus abençoe todos.
0: Um abraço, meu irmão.
9: É o Pintor.
0: Valeu. Pode deixar o telefone boa aberto,
11: noite,
0: viu, Léo? Pode...
11: Boa noite, Mano Costa, Luiz, todos os ouvintes da 5.5. É Alberida Cesário Rodrigues.
0: Olha ele.
11: Tá bom. Ontem foi o prefeito Jacques lá na Arapuã. Hoje é ser a deputada Jane Panta. Vai estar às 7 horas na Rádio Povo. Vai escutar, mano?
0: Ah, tô ouvindo.
11: Vai escutar ela daqui a pouco, 7 horas.
0: Oh, vou perder meu tempo, mano, escutando a deputada Jane Panta. Eu vou. Precisa de dar um jeito. Tomou tanto, tomou tanto cacete esse dia que resolveu falar. Vou perder uma hora da minha vida escutando Jane Panta. Bora, escuta, bora atender o telefone. Alô, boa noite.
12: Boa noite, Mano Costa.
0: Fala, João.
12: Prazer falar contigo. Cadê Lula?
0: Tá girando aí a Paraíba todinha.
12: Tá no ODE.
0: Tá no ODE.
12: Muito bem. Lula tá aí a Paraíba
0: toda. Tá ganhando dinheiro, tá ganhando dinheiro.
12: Era te conhecer na Paraíba, coisa boa, hein? Ô, mano.
0: Oi.
12: Fizer a grande audiência do programa, as grandes informações aí, acertou. Falou para meus amigos aí, como sempre, Dado das Pratas, Preto Velho, Moreno Maravilha, meu amigo é Tony Pirata aí, grande liderança aí do bairro do Açude, tá na audiência, Mário do Gesso aí, do Alto da Cozibra, Galeguinho da Prota e toda a família dele, Bandeira Cabral e irmã Josa, doutora Diandra, que é advogada, né, filha de Seixa, e subindo de todo confecções aí na Jala Estafra. E um abraço aí pra Marinha do Relógio, rapaz. Marinha, você já fez a cirurgia, Marinha? E Deus está no comando, tudo já deu certo, em nome de Jesus, né? E a mãe dela, Dona Maria Cardoso, minha amiga Mariquinha da Rodoviária, Paulinho da Paz, meu amigo Wilson Tibiri, né, que participou, a nossa diretora Raquel Maroja e a nossa eterna deputada Estefânia Maroja. Meu amigo, mano, Deus continue te abençoando, você, Luiz, e toda a família Marocha. Um abraço, boa noite, mano.
0: Valeu, João, um abraço. Telefone aberto, destrava, vamos lá. 3229-1005 e o Torpedo Líder 988-12-1005. Solta o Torpedo, vamos embora.
13: Boa noite, Mano Costa. Boa noite, Leotec. Aqui é o Dan. Estou aqui no Las Vegas Clube, aqui. Na escuta do programa, viu, Mano Costa, como todos os dias. Um abraço aí pros irmãos Guarabira. Para o Zé, o Vigilante, para o Lambu, o Dudé e o Paulinho da Paz. Aquele abraço, Mano Costa.
0: Valeu, Nan. Tem mais? 3229-1005, telefone aberto para sua participação. Pode ligar que a gente vai bater papo até Mané chegar, como diria minha avó. Tem uma pessoa aqui falando comigo aqui. Peraí, deixa eu ver o que é que a pessoa tá me dizendo aqui. Não, é só besteira mesmo. Sim, um abraço aqui pra meu amigo Bruno da Indaiá. Bruno, um abraço, meu irmão. Obrigado pela audiência todos os dias. Valeu, Brunão. Olha, vamos lá, vamos atender o telefone. A gente conversa daqui a pouco mais. Alô, boa noite.
14: Boa noite.
0: Oi.
14: Oi, posso participar do programa?
0: Oi?
14: Pode participar do programa?
0: Pode fazer o quê?
14: Participar do programa.
0: Pode, já tá no ar, meu irmão. Pode sim. Ou caiu. Pode, deve. 3229-1005, telefone aberto para sua participação. 18 e 18, tudo igualzinho aqui na 100.5. Alô, boa noite. Caiu, liga de novo. 3229-1005. Eu tava olhando aqui umas informações, umas imagens, melhor dizendo, mais cedo. Sobre a presença de alguns, na verdade, a bancada, um papel importante que a bancada dos vereadores em Santa Rita tem exercido. Quem está falando comigo aqui? Cadê? Ah, nosso João Bocão. Um abraço, João. Um abraço, meu filho. Nosso Fala Bocão. Doquinha, meu irmão, um abraço também para o meu querido Doquinha também. Escuta esse programa todo dia, velho, todo dia. Manda esse abraço para ele. Eu estava olhando aqui as informações, a informação. As imagens mais cedo, vendo a bancada de sustentação do prefeito, né, no, lá no Marcos Moura, eu vou falar sobre isso daqui a pouco. Alô, boa noite.
14: Boa noite.
0: Oi, pode falar, tá no ar.
14: É, Eduardo, está de feliz aniversário. Rapaz, eu
0: pode falar, Eduardo.
14: Gostaria de fazer uma reclamação a respeito da Cajepa, cara.
0: Pode fazer.
14: Parece repetitivo, mas sempre que eu disse aí é a mesma coisa, rapaz. O cara vai trabalhar, quando o cara chega em casa, não tem uma conta de água para tomar um banho.
0: Cara, é de lascar, não, velho?
14: Não é para ser repetitivo, não é para estar falando a mesma coisa, mas... Quem não pode fazer alguma coisa? Privatiza, cara. Privatiza, não tem quem aguenta mais, não. Aí passa tirando a leitura de uma água aqui, ó. Tira de 27, o vento de 29, é 2 dias pra se vencer. É uma agilidade pra cobrar uma conta, mas o serviço é uma porcaria. O serviço é uma porcaria, não presta. Aí vem uma hipocrisia falar que a Cajepa é um patrimônio da população. Patrimônio de quem? De quem que a Cajepa é um patrimônio? Só faz raiva. Entendeu?
0: Tô lhe ouvindo, você pode falar, tô lhe ouvindo.
14: O cara vai trabalhar, cara, o cara chega, não tem um quanto de dinheiro pra tomar um banho. E paga direitinho, todo mês paga. Não tem. Eu vou te falar uma coisa aqui, ó. No bancário aqui, já ventilado universitário. É mais tipo sem água do que com água. Entendeu? Você vê como a água aqui tá tão fraca. Aqui tem uma caixa d'água. A água mal só pro cara tinha uma caixa, rapaz. É como se não estivesse botando a água. A parte tudo cheia, a maré está cheia, gramando água, tá tudo cheia, não tem água na torneira para tomar um banho. Essa toca aí, cobra a conta do cara todo mês, cobra, todo mês, e cadê a água, não tem, para tomar um banho. Aí não privatiza isso. Sabe, isso aí já deveria ter se vendido há tempo. Entendeu?
0: Tô lhe ouvindo, você pode falar.
14: Que ninguém fala isso aí, que não privatiza isso. Empresa da estatal nojenta. Pra passar pra população de raiva, não massacrar a população que pagou conta cara e não tem o serviço. O cara paga pelo vento, porque não tem água. Entendeu?
0: Tô lhe ouvindo,
14: aí,
0: meu irmão.
14: Aí, ó, não tem como. É uma coisa sem lógica, meu irmão. É sem lógica. Você me perdoe pelas minhas palavras, viu?
0: Não, tá tranquilo, eu tô lhe ouvindo, você pode ficar à vontade.
14: Você me perdoe pelas minhas palavras, mas não tem lógica, não. Aí, vai uma hipocrisia falar um patrimônio da população da Paraíba. Agora me pergunta uma coisa, a Cajepa é um patrimônio de quem? Meu não é. Seu também é um lugar que não é. O serviço é uma porcaria, você paga caro e não presta. Nem se compara com o serviço da energia. Nem se compara. Entendeu? Eu não lembro nem outra vez que aqui na minha casa faltou energia. Agora água é direto. O cara vai trabalhar. Gente, cara, não tem pra tomar um banho. Mal chegava a água que parecia uma caixa que a água chega bem força. Um absurdo, meu irmão. Um absurdo. A barra cheia, a grama não tá cheia, o maré tá cheio. O serviço é uma porcaria. Não é por falta de água não, é por falta de estrutura que não tem. Privatiza. Se não pode fazer o serviço, manda manter o serviço, venda. Aí o cara paga uma conta cara e não tem água. Entendeu? Aí tira a leitura e o vencimento é por 2 dias. Por que é a mesma agilidade que tem pra cobrar, não tem pra botar água? Não tem agilidade pra cobrar? Tem agilidade pra cobrar água, como? Tem. Tem é pra cobrar, conta, mas pra botar água não tem. Entendeu? Tirou minha leitura aqui, ó, dia 27 de maio. O vencimento era pro dia 29 de maio. Agora não tá dando pra ver? Se ele não cobra? Mas água não tem. Entendeu?
0: Tô lhe ouvindo.
14: Aí uma hipocrisia pra TV, um bocado de polícia nojenta, falar que a Cajepa é um patrimônio da população da Paraíba. Patrimônio de quem? Patrimônio dele. Entendeu?
0: Certo. E aí? Tá mais calmo?
14: Eu devia pegar essa porcaria e vender. Vender, porque não interessa pra nada, só ter pra uma coisa, pra fazer errado. Tá bom?
0: Tá bom, meu irmão.
14: Me perdoa, meu irmão, pela
0: tudo,
14: palavra.
0: Não, tá tranquilo, fica à vontade. Tá tudo certo?
14: Tá bom. Bom trabalho pra vocês.
0: Valeu.
14: Tá, tudo certo.
0: Valeu, meu filho. Um abraço. Tá aí.
14: Obrigado, tudo bom.
0: Um abraço. O cara tava sufocado. Você viu que ele tava precisando falar, né? Ele tava sufocado de verdade mesmo. Então, se a gente não respeitar isso, não tem como a gente respeitar mais nada. Vamos ver. Alô, boa noite. Eita, menino. Ele tá contente hoje, olha. Você teve Marco Moura, foi?
15: Tive Marco Moura presente hoje.
0: Ah.
15: Entendeu?
0: E aí, viu o que lá de bom?
15: Merece. Marco Moura merece, velho. É Santa Rita. Foi que Marcos Odilon deu. Merece esse investimento em Marco Moura. Pessoas de qualidade, do Arraio, pessoas de primeira qualidade. E tá de que tirar o chapéu pro prefeito, velho. Tá entendendo? Mano Costa. Só sabe o que o prefeito vem fazendo, velho. É que precisa naquelas ruas, velho. Na poça de lago, poça de lama, chegando nas portas do povão. Hoje vai chegar tudo lá, isso é muito importante. Quero agradecer também o pessoal da AGEL, né, Mano Costa? Hoje.
0: A AGEL faz um trabalho muito bom, viu, cara?
15: É, rua do colégio hoje, toda pintadinha. Só a minha rua não, várias ruas aqui, entendeu? E foi pintado o meu filho, capinaram tudo. Tem que tirar o chapéu desse pessoal. Há muito tempo que não passa um carro branco aqui na rua do colégio, nas outras ruas, Padre Ferreira e nas outras, Mano Costa. Tem que tirar o chapéu para o prefeito Jacques, viu, velho? Vem para deixar sua história e sua marca. Eu não sou de puxa-saco, é a verdade, velho. É o povo que comenta. Tá entendendo? Quem manda um abraço para você, Massangana 3, é Cid Heraldo. Bildo Furrão também estava presente lá.
0: Tava, né?
15: Escuta você. A caixa amplificada em cima da barraca dela lá, velho.
0: Oi?
15: Todo dia ela tá conectada com você. Sempre manda um alôzinho pra nossa amiga Cida. E nossa amiga Heraldo. Tá meio doentinho, Heraldo, mas tá recuperando bem. Bildo Furrão teve presente lá, sempre trabalha lá. E tá o pessoal ligado, né? Dia 23 vai ter uma grande festa lá. E nosso amigo Cida de Heraldo, o Flegão. Cachorro da Molecha lá, e nosso amigo Cid Heraldo. Quero mandar um abraço aí, Mano Costa, para nosso amigo Mário do Gesso. Essa qualidade e atendimento é com o Mário do Gesso.
0: É, né?
15: Era show.
0: Sei.
15: Eu já vi ele entrando aí pertinho do Teixeirão.
0: Viu? Sei.
15: Quero mandar um abraço também, Mano Costa, para Tony Pirata, o pai dele, né? É o Vint lá, o caixa de som fica lá em frente da casa dele no açude.
0: Sei.
15: O Léo Açude é o Vint seu de carteirinha. Quero mandar um abraço aí. Também para nosso amigo, para nosso amigo Otávio Bernardino e o secretário Luciano, né,
0: sei. Velho? Não, aí não. Aí você tá falando. Lulu, deixa Lulu. Lulu não.
15: É um luxo, velho. Nunca vi daquele jeito.
0: Deixa Lulu.
15: Lulu é um luxo. Tem que tirar o chapéu pra Lulu, viu? Entendeu? Mas eu gosto de mandar um abraço aí para nosso amigo. Pra nossa amiga Mariquinha, nós operou do outro também, Mariquinha.
0: Melhoras pra nossa amiga, né, velho?
15: Operou do outro também, Mariquinha, é Marinha, rapaz.
0: Marinha também?
15: Operou do outro olho, né? E Mariquinha tá lá em Natal, velho. Não é brincadeira não, viu, Mano Costa? Mas a vida tem que seguir, né, Mariquinha? Força e fé que vai dar certo, viu? Dia de irmão, só agradecendo aí, viu, Mano Costa? Agradecendo a você pelo espaço, né? Clóvis Samba, tá na escuta do seu programa, né? Ligadinho. Nosso amigo Jovem Samba, nosso amigo Diandre, seja tá na escuta e tem competição, viu?
0: Tá.
15: E demais, um abraço. Boa noite, Mano Costa.
0: Valeu, Everaldo. 3229, a última antes do intervalo. 3229-1005, telefone aberto para sua participação. Alô, boa noite.
16: Alô,
0: mano. Oi, Luiz. Fala, Luiz.
16: Oi, mano.
0: Fala, Luiz.
16: Ô, mano.
0: Oi.
16: Eu quero agradecer hoje, mano.
0: Agradeça, meu filho.
16: Aqui ao nosso grande prefeito que estava aqui no Marco Moura hoje. Assinando a chapa aqui no nosso Marco Moura, mano. Marco Moura hoje está... E tá muito... Isso aí, mano, porque a gente tá vendo o nosso prefeito Jacques e preocupado com o nosso Marco Moura, mano. Tanto do tempo o Marco Moura esquecido e...
0: É verdade, Luiz, é verdade.
16: E Jacques tá preocupado com o Marco Moura. Eu quero agradecer a ele, ao vereador que está presente, e dizer, vamos para frente já.
0: É isso aí.
16: Obrigado, mano.
0: Valeu, meu querido Luiz.
16: Oi. Eu vou dar um salão aí, papai da paz.
0: Mande.
16: Para Luiz e para o nosso amigo aí que faz o programa.
0: Beleza.
16: Obrigado. Mano Costa.
0: Valeu, meu amigo Luiz de Marcos Moura. Bora pro intervalo, volto já.

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0: Agora são 18 horas e 37 minutos.
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0: Voltando com o nosso Conexão Líder. Destrava aí o telefonezinho, por favor, queridinho. Muito bem. 3229-1005. Tem torpedo? Bora, Vitor, tem não? 988-12-1005 no Torpedo Líder. E também 3229-1005 no o que é isso assim? Chegou? Sim, porque tu fez assim pro meu lado. Eu tava olhando umas imagens mais cedo. O agrupamento político do prefeito Jackson o acompanhando no início das obras lá no Marcos Moura. A importância disso, né? O significado disso. E eu vou me transportar um pouco, não para todo o ano 2025, mas para parte dele, de como é importante chegar nesse momento de união da classe política, né? Pelo menos a maioria, forma a maioria na casa legislativa, 12 votos a 7, segundo as prospecções do meu amigo Luiz Vieira, com a possibilidade de algumas novas adesões. Como eu disse, eu ainda não tenho as informações consolidadas, portanto não posso adiantar para vocês essa questão dos bastidores políticos, até porque também eu acho que seria jogar contra, né? Assim, contra, eu digo, contra a informação que eu estivesse dando. Por exemplo, eu levanto aqui nomes, possíveis nomes, e aí, se são nomes que de fato estão se articulando para integrarem a bancada do prefeito, se são de fato, e depois da minha informação recuam, a minha informação acabou não sendo verdade. Então eu jogo contra a minha informação, eu quero dizer isso. E se não são essas pessoas que eu estou levantando, eu estou dando barrigada. Ou seja, estou agindo contra mim também. Então, a não ser que eu tivesse de fato uma informação concreta dessas adesões, eu poderia falar aqui até em nomes, mas é como eu estou falando. Eu levanto nomes aqui, jogo nomes aqui no vento. E se esses nomes estão de fato articulando e eu espanto o negócio, eles podem recuar e a minha informação acabou sendo furada. Que danado foi que eu fiz? Nada, né? E se não são essas pessoas, vão dizer, ó, tá mentindo. Mentindo ou tá dando barrigada, a famosa barrigada. Então, desses 12 vereadores que hoje acompanham o prefeito e que fazem parte desse capítulo importante que a cidade vem passando, eu estava olhando as imagens hoje de manhã, infelizmente todo mundo sabe, não é segredo para ninguém. Eu, pela manhã, agora eu tenho outros afazeres, estou dedicado a outra missão, e isso é muito bem, é uma questão tranquila e pacificada, até porque eu tenho, além desses novos afazeres, outros afazeres, como por exemplo esse que eu estou fazendo agora. Tem o portal News Paraíba, tem outras situações, tem o Instagram do News Paraíba, graças a Deus hoje com quase 110 mil seguidores, graças a Deus, avançando cada dia mais, vamos chegar a 108 mil daqui a pouco, acho que já chegou a 108 mil, vou falar nisso, deixa eu ver aqui, bem rapidinho, para continuar com o meu comentário, que agora eu fiquei curioso, que é tanta correria que eu nem me ative a isso hoje. Ele já está com 108, está caminhando para 109. 108, 700 e alguma coisa. Olha, é importante, principalmente para uma comunidade como Marcos Moura, ver chegar toda aquela estrutura de poder, porque a gestão pública, ela é uma estrutura de poder. De qual poder? Do poder executivo. Poder que executa obras. Mas a gente vive, às vezes, tão carente, né, de certas situações, como o próprio afago. Eu não diria nem de carência afetiva, eu não falo nem disso. Mas muitas vezes de uma carência de relações sociais. A gente, nós que elegemos o político, e aqui eu estou me referindo de uma maneira geral agora, não especificamente a Santa Rita, nós que elegemos o político, que ainda não entendemos que ali estamos colocando alguém para trabalhar para nós, ou seja, o político é funcionário do povo, e nós, muitas vezes, com a nossa... Nós, enquanto povo mesmo, enquanto população, a gente coloca com a nossa... A gente se apequena tanto diante de algumas figuras, né, de algumas situações, que a gente se vê tão distante dessas figuras. E aí, figuras de poder. E agora, poder, da palavra poder mesmo. Porque, acredite, e essa é a realidade, uma boa parte dos políticos que nós elegemos, e aqui eu não estou me referindo aos poderes constituídos, mas às figuras pessoais desses políticos, se revestem de poder nesses cargos que exercem. À custa do nosso voto. À custa do nosso voto. E nós é que não compreendemos a importância que nós temos em todo esse processo de dar ou não emprego a essas pessoas. Acaba que há um distanciamento. O sujeito que depende de mim para ter o que ele tem e estar onde ele está, mantém uma posição de distanciamento, de empoderamento, de engrandecimento à custa do emprego que eu dei a ele. E com isso me faz, enquanto povo, cidadão, eu, povo, estou falando aqui de uma maneira geral, me faz sentir tão pequeno e tão distante, e ainda por cima falta para comigo e para a comunidade onde eu vivo, com aquilo que foi acordado na campanha eleitoral. Vote em mim, que aqui a gente vai ter uma escola, vou trazer recursos para uma escola, eu vou trazer recursos para pavimentar a sua rua, eu vou trazer recursos para fazer uma creche, eu vou trazer recursos para construir uma unidade de saúde, eu vou ser eleito e trazer recursos para reformar o seu mercado. Quantos dos políticos que nós conhecemos cumprem com aquilo que prometem durante a campanha? Revertem em benfeitoria para o povo através dessas emendas e recursos, cumprindo com a palavra que foi empenhada durante a campanha e que custou o seu voto. Então, quando uma comunidade como Marcos Moura vê uma estrutura de poder, agora voltando ao termo inicial do poder que executa, da gestão pública, o poder público chegando, desembarcando no seu bairro, e aí na figura do prefeito, vice-prefeito, secretários, auxiliares, máquinas trabalhando, e o povo receber esse abraço e dizer, olha, eu estou aqui, vamos resolver isso aqui que está precisando resolver. E ao redor, no entorno desse protagonista, desta figura central, várias outras figuras que compõem um cenário político, uma base política, que estão ali de forma contributiva para fazer aquilo acontecer. Sabe por que eu falo isso? Porque, além da atitude e da postura administrativa do prefeito Jackson, de abrir as portas de Santa Rita, trazer a bancada federal para dentro da cidade, trazer o governo do estado para dentro da cidade, trazer o governo federal para dentro da cidade e dizer, nós precisamos de vocês, estamos aqui de braços abertos, adentrem a nossa casa e nos tragam aquilo que nós precisamos. Foi isso que Jackson foi fazer em Brasília, todas as viagens a Brasília o ano passado, inclusive já este ano. Aí nós, enquanto povo, começamos a ver as coisas chegarem. É tipo essas famílias atingidas pelas enchentes que começam que ouviram a promessa de que chegaria geladeira, fogão, sofá, cama, TV, ventilador. E a partir dessa promessa, viveram à espera de hoje verem chegarem esses itens em casa. Móveis, eletrodomésticos, sabe? Uma cama confortável para dormir depois que a água levou a sua cama. É assim que nós nos sentimos em relação ao dinheiro que chega de outras instâncias de governo para dentro de Santa Rita, para vermos acontecimentos como o de hoje. E antes de chegar, veja bem, chegou uma emenda de veneziano. Ali, 5 milhões, um exemplo. Pô, chegou a emenda. Chegou a Santa Rita. Então tá aqui na Sincera. Ainda não entrou na prefeitura. Para o dinheiro sair da Sincera para a prefeitura, precisa que a Câmara diga que, olha, reconheça esse dinheiro como parte do orçamento que adentra. Permita que ele adentre o Tesouro Municipal para que a partir da Prefeitura ele seja distribuído para a cidade. Então esse caminho, vamos pensar que a Juarez ainda era entrada e saída, como antes de Maroja fazer o binário aqui na Rua do Rio. O dinheiro veio de Vazia Nova, chegou aqui e está esperando para entrar em Santa Rita pela Juarez. E a Câmara é quem autoriza o dinheiro passar todo esse percurso da Juarez e adentrar a prefeitura. É por isso que hoje, ao lado do prefeito Jackson, estavam Clóvis de Loi, Otávio Bernardino, quem mais? Queiroga, Lemuel, João Alves, Farias, quem mais? Anésio, tô aqui para não lembrar, não esquecer de todo mundo. Aqui, quem mais? Boquinha. Quem mais? Eu tô aqui. O nosso Cláudio Massal, Iranildo Maranhão. Tem mais? Se tiver, vamos passar. Tô falando de quem eu tô lembrando. Nesse afã aqui que eu tô falando. Por isso é importante, porque para transformar o dinheiro recém-chegado, o corpo estranho adentrar o organismo, é preciso que o antibiótico, né, adeque, adapte esse corpo estranho ao organismo. Estou falando meio louco aqui, mas é exatamente isso. É um dinheiro extra, externo ao orçamento. E para ele adentrar os cofres, precisa que a Câmara autorize. Parte do que nós vivemos ali pelo mês de fevereiro para março é exatamente sobre isso. É o trabalho que foi feito pelos vereadores da base para que o dinheiro adentrasse, chegado de Brasília, adentrasse os cofres e pudesse, a partir daí, ser distribuído para os bairros, para as comunidades. Cícero Medeiros, um abraço, meu amigo Cícero, que ocupa a cadeira de Flávio, né? Então, é tão importante, além das iniciativas administrativas, além da postura de governante que tem tido o prefeito Jackson, das aberturas de várias frentes de trabalho que têm sido realizadas em Santa Rita. Pavimenta já, saúde já, assistência já, transforma Santa Rita, adota já, porque aí o adota já do Jodson vem com um monte de serviço de castração, vermifugação, vacinação, adoção, nem tudo. Entrevistamos a Gabi Brito outro dia, o trabalho que se inicia na Secretaria de Diversidade Humana, espetacular, extraordinário, a estrutura montada no organograma da Secretaria de Diversidade Humana é um negócio extraordinário. Vai cuidar das minorias, da questão das religiões, sabe? É uma infinidade dos PCDs. Enfim, uma infinidade de coisas que tem acontecido. E sim, eu falo muito Jackson, Fernanda, Luciana, Edinaldo, os meninos, os secretários. Importante, lógico, é o núcleo, né, o miolo, o núcleo duro da gestão. Mas os vereadores cumprem um papel muito importante nesse momento de Santa Rita, porque foram esses vereadores que travaram a guerra na Câmara pela busca, pela harmonia administrativa, pelas condições administrativas que o prefeito Jackson precisava para desencadear essa série de ações que ele tem realizado em Santa Rita. Remetendo mais recentemente a uma decisão importantíssima que foi uma das chaves para tudo isso que está acontecendo, o cancelamento do São João. Há quem defenda que a festa deveria acontecer da forma como estava. Há quem defenda que a festa deveria acontecer mais enxuta, menor, com menos dias, com menos atrações. Há quem defenda a questão do comércio. Há quem defenda que elas tenham sido, as festividades tenham sido canceladas completamente como foram. Veja que governar é atender interesses e a contrariar interesses. Mas no resumo da ópera, se saiu muito bem o prefeito, porque ele toma iniciativa de cunho social, num primeiro momento, em se consternar com a situação das famílias que saíram recentemente de um trauma como aquele, que precisam se reestruturar, e toma a decisão, diante disso, de cancelar a festa. No primeiro momento, uma decisão estritamente social, de olhar de cunho social. Mas a partir disso, não fica só no social, porque o prefeito poderia simplesmente suspender a festa, olha, seguir fazendo os investimentos que ele tem feito, buscar fazer o canal do Rio Preto, buscar investimentos para fazer o dique do Rio Paraíba, A ponte que, né, que deve ligar o centro da cidade à comunidade Canaã, dentre outras situações. E o olhar social estaria mantido, preservado, em evidência, como tem sido do ano passado para cá, com a entrega dos kits Recomeço acontecendo, do jeito que está normalmente. Só que ficava, sabe, aquele senso de que, olha, o que, nós, até sem entendermos o que é que faltava, ficávamos com aquele, certo, beleza, suspendeu a festa, massa, o cara tem um olhar social, o cara é humano. A partir disso, o que é que, sabe, aquela sensação de que faltava alguma coisa. E a partir do olhar humano, vem o olhar administrativo. E além, muito além do olhar administrativo, o posicionamento, a atitude, a postura, o comportamento, a vontade política e administrativa de fazer com que as coisas aconteçam. Isso é muito mais importante. Não ficou só no discurso. A gestão em Santa Rita, ela não é só discurso. Ela age, ela acontece. Na prática, no dia a dia. E os vereadores, eles são parte muito importante disso. Manda um abraço aqui pro meu amigo Clóvis de Loi. Abraço, Loi. Flavinho Panta, que não está no mandato, mas faz um trabalho extraordinário no desenvolvimento econômico. Entende muito do negócio, muito, muito, muito. Substituído por um suplente muito ativo na cidade, tem um trabalho muito importante em Santa Rita, que é o nosso Cícero. Um abraço aqui para Cícero. Anésio, com toda a sua, né, com toda a sua expertise em Câmara, em mandato, enfim. Cara, aquele cara que domina muito o regimento interno. E aí nós temos a nossa Jaqueline Justino, que está fora do mandato, mas também tem sido muito ativa, né, na gestão municipal. Ela tem seguido com o seu trabalho social nas comunidades onde atua. Tem sido muito presente, diga-se de passagem, preciso que seja dito. Assim como o Flávio, que está licenciado do mandato de vereador.

muita capacidade, muita. O nosso Otávio, que está no seu segundo mandato, começou muito novo, né, a carreira política, mas que também tem trazido essa qualidade, né, aos discursos na Casa Legislativa, na Câmara Municipal, que tem exercido uma liderança de bancada também muito importante. Nosso Iranildo Maranhão, cidadão que tentou por algumas vezes ser eleito vereador, também uma figura humana extraordinária. Manda um abraço aqui para o nosso Iranildo, nosso Cláudio Massal também, junto ao esporte nas comunidades, tem esse trabalho forte também junto às pessoas. Nosso João Alves também, que enriquece muito os debates na casa, né, na Casa Legislativa. Enfim, eu não sei se eu estou esquecendo mais alguém. Não sei se o David hoje já integra a bancada. Manda um abraço aqui para o David também, que também esse trabalho com o Pipe. Mas além do Pipe, muito antes do Pipe, o David também, que mantinha muita proximidade, né, com essa. Através do. Foi conselheiro tutelar, conhece muito das realidades que nós temos em algumas comunidades aqui em Santa Rita. Cresceu muito politicamente o nosso David. Mandar esse abraço aqui para ele. E chamar a atenção para esse mandato, um mandato que tem como esse braço o Pipe, obviamente, que apesar dele, por conta do mandato, acho que nem preside o Pipe nesse momento, mas que é o grande idealizador, incentivador, o buscador, né, de recursos para esse projeto tão importante. Clóvis de Loi, que nesse quinto mandato que exerce, sabe, foi presidente da Câmara, foi secretário, foi líder de bancada, foi oposição forte em Santa Rita, enfim. Clóvis, que traz muita experiência, muita sabedoria para a articulação, para as estratégias políticas. Clóvis enriquece muito, muito, muito essa legislatura com esse mandato, nessa volta, nesse retorno dele à Câmara Municipal. Queiroga, também com uma atuação forte, também uma das lideranças importantes que a gente tem aqui em Santa Rita, o nosso Francisco Queiroga. Eu esqueci de mais alguém na bancada de situação? Acho que não, né? Quase 50 anos, minha gente. É muita coisa para pensar. Desde 5 horas da manhã que eu tô acordado. Vou dormir lá para as 10 horas da manhã, 10, 11 horas da noite. Então, dei um desconto aí se eu esqueci o nome de alguém, mas eu quero mandar esse abraço para todos vocês. Não é nem como jornalista, é como cidadão santarritense mesmo. De ver que o papel está sendo cumprido. Não é porque são situação ou oposição. Porque oposição também tem o seu papel de, não é? Algumas vezes, com alguns equívocos, eu diria, não vou citar nomes aqui, até porque o momento é de celebrar o início das obras do Transforma Santa Rita. Mas como eu dizia, não é questão de reconhecer o trabalho da bancada de sustentação, não é porque são situação. A oposição tem um papel importante. Eu acho que a oposição, ela, no seu sentido real, de fato, quando ela não articula para o mal, mas faz o seu papel de se contrapor ao discurso oficial, de apontar problemas que possam e que devem ser resolvidos, ela cumpre um papel importante. Então, afora os equívocos, todo mundo acerta e todo mundo erra. Não vou colocar em pauta ou na vitrine erros ou problemas, porque o dia, como eu disse, é de celebrar um grande passo que Santa Rita dá com o início das obras do Transforma Santa Rita, com o início das obras no Marcos Moura, principalmente, um bairro tão importante, criado, né, trazido, levado, criado, sim, gestado por Marcos Odilon, com todos os problemas históricos que o Marcos Moura tem. Nasceu numa região periférica demais, empobrecida, que aos poucos foi se levantando, historicamente, com todo o preconceito que trazia consigo, até porque foi feito inicialmente por pessoas que nem toda a população era de Santa Rita, mas aos poucos foi se integrando e nós fomos absorvendo e tendo o Marcos Moura no coração de todos nós como um grande bairro, como uma grande potência que é o Marcos Moura, pelo tamanho que tomou, os loteamentos que o rodeiam, as pessoas que lá moram, dignas do nosso respeito e dignas da atenção e total apoio do governo municipal, da gestão pública, que leva e reconhece essas necessidades, reconhece as faltas históricas da gestão municipal para com o Marcos Moura, que leva então esse olhar humano, administrativo, iniciando o maior programa já anunciado em Santa Rita pelo Marcos Moura, no reconhecimento claro

0: da importância do Marcos Moura para toda Santa Rita. Que horas são? Deixa eu ver aqui, eu converso tanto, né? 7 em ponto, vai começar a Voz do Brasil, daqui a pouco tem Jornal da Noite. Eu quero agradecer a cada um dos meus amigos, a cada um de vocês, meu amigo, minha amiga, que acompanha o nosso Conexão Líder todos os dias o nosso compromisso firmado às 17 horas, amanhã eu volto. Agradecer mais uma vez e reforçar o nosso compromisso todos os dias, às 17 horas, aqui na 100.5. Amanhã eu chego com mais confusão, com mais notícia, com mais informação e a sua participação. Valeu!
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0: Farias, presidente da FINEP, a financiadora de estudos e projetos do governo do Brasil.
1: Ele vai falar do papel estratégico que a criação de novas tecnologias tem para o desenvolvimento do país e no posicionamento internacional do Brasil.
0: Hoje, na apresentação da Voz do Brasil, eu, Mariana Jungmann e Luciano Seixas.
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0: Pacto contra o feminicídio, mapa do caminho para a transição ecológica, mudanças na escala semanal dos trabalhadores brasileiros.
1: Temas que foram tratados hoje na reunião do Conselho de Desenvolvimento Econômico Social Sustentável, o Conselhão.
0: O órgão consultivo reúne autoridades, pesquisadores, empresários, representantes de federações e de organizações da sociedade civil.
1: E eles apresentaram ao presidente Lula o resultado do trabalho ao longo do último semestre.
2: Da soberania nacional ao protagonismo global. Este foi o tema do encontro do Conselho de Desenvolvimento Econômico, Social e Sustentável, o Conselhão, que discutiu temas como enfrentamento ao feminicídio, segurança pública, desenvolvimento sustentável e economia. O presidente Lula agradeceu o trabalho dos cerca de 200 conselheiros e reforçou a importância deles em temas que impactam em todo o país.
3: Eu queria agradecer a dedicação de cada mulher, de cada homem que assumiram a responsabilidade de participar desse conselho, de preparar propostas para ajudar o governo a fazer coisas diferentes, a fazer coisas apresentadas pela sociedade civil.
2: No tema de combate à violência contra a mulher, apresentado um balanço dos primeiros 4 meses do Pacto contra o Feminicídio, assinado pelos poderes Executivo, Legislativo e Judiciário. A primeira-dama, Janja Lula da Silva, destacou os resultados.
4: O tempo médio para análise das medidas protetivas de urgência caiu de 16 dias para cerca de 3 dias. Isso está acontecendo até com o mínimo de 2 horas a gente tem medida protetiva sendo emitida. E mais da metade das decisões, 53, já são proferidas no mesmo dia. Isso é o que importa. E a gente precisa falar muito sobre isso. As mulheres precisam ter essa informação.
2: Na área da economia, o ministro da Fazenda, Dario Durigan, ressaltou os avanços. Ele afirmou que o Brasil tem demonstrado estabilidade econômica, além de crescimento acima da expectativa, e defendeu o fim da escala 6x1, que aguarda a aprovação no Senado, como passo importante no combate às desigualdades.
5: Quem hoje já está na escala 5x2 é quem ganha mais, é quem teve tempo e muitas vezes oportunidade familiar de estudar por mais tempo. E quem está na escala 6x1 são os trabalhadores mais mal remunerados, trabalhadores negros, mulheres. Portanto, é um tema de desigualdade do mundo do trabalho encarar o tema da 6x1.
2: Durante o evento, foram destacadas várias políticas públicas recentes, que partiram de recomendações do Conselhão, como o programa Acredita, o Pacto pela Igualdade Racial e a Lei do Mercado de Carbono. Na área de meio ambiente, o conselheiro Matheus Silva, que é coordenador do Conselho Nacional das Populações Extrativistas e membro mais jovem do Conselhão, apresentou os resultados e disse que é preciso continuar avançando.
6: Sabemos reconhecer os nossos avanços, mas também sabemos que precisamos avançar muito mais, especialmente nessa terra e a crédito com o PRONAF, ainda muito distante dos nossos territórios, porque fortalecer a Amazônia é fortalecer o Brasil.
2: O Conselhão é um fórum consultivo que reúne centenas de representantes da sociedade civil, empresários, acadêmicos e movimentos sociais para debater e propor políticas públicas e estratégias de desenvolvimento para o país. Ele foi retomado em 2023 e está em sua 7ª plenária. Reportagem Luciana Colares de Holanda.
0: Recursos para o meio ambiente, criação de novas áreas de proteção ambiental e uma nova iniciativa para a recuperação da Caatinga brasileira.
1: São algumas das medidas anunciadas pelo governo do Brasil nas comemorações pelo Dia Mundial do Meio Ambiente, celebrado em 5 de junho.
0: A repórter Gabriela Noronha acompanhou e traz os detalhes.
7: Recuperação da vegetação nativa aliada à valorização das comunidades tradicionais da Caatinga. Isso é o que propõe o novo programa Recatingar. A iniciativa do Ministério do Meio Ambiente e Mudança do Clima foi lançada nesta quarta-feira e conta com um aporte inicial de 60 milhões de reais do Banco Nacional de Desenvolvimento Econômico e Social e do Banco do Nordeste. Dentre as ações previstas está o enfrentamento da desertificação no bioma, que está presente em 10 estados e ocupa 11% do território nacional. Outras ações de preservação da Caatinga também fazem parte da Lei da Política Nacional para a Recuperação do Bioma, sancionada nesta quarta-feira pelo presidente Lula, durante a cerimônia em alusão ao Dia Mundial do Meio Ambiente. O presidente lembrou que a sociedade brasileira está mais consciente para a proteção ambiental.
8: Houve uma evolução daqueles que defendem os quilombos, daqueles que defendem a remarcação da terra indígena. Houve uma evolução dos empresários que sabem que hoje eles pagarão com preço muito caro se eles não respeitarem regras mínimas de defesa da questão ambiental. E é uma evolução. Aprender a ser capitalistas civilizados e não capitalistas destruidores da nossa floresta.
7: O pacote de medidas anunciado nesta quarta-feira também incluiu recursos para a Agenda Ambiental Brasileira. São 2 bilhões de reais para investimentos na bacia do Rio Doce, importante região hidrográfica do Sudeste brasileiro e fundamental para o abastecimento, economia e biodiversidade dos estados de Minas Gerais e Espírito Santo. Além disso, 834 milhões de reais do Fundo Clima serão investidos em projetos de restauração da vegetação nativa. Segundo o ministro do Meio Ambiente e Mudança do Clima, João Paulo Capobianco, o objetivo das novas medidas inclui não apenas a conservação do meio ambiente, mas também o fortalecimento da economia nas regiões afetadas.
9: Proteger o meio ambiente não é olhar apenas para as próximas gerações, é cuidar das condições de vida das populações brasileiras no presente.
7: Já o Fundo Amazônia, mecanismo financeiro de captação de doações internacionais para preservação e combate ao desmatamento na Amazônia, recebeu a doação de 270 milhões de reais do Reino Unido. E o número de doadores vem aumentando, como detalhou a diretora socioambiental do BNDES, Tereza Campelo.
10: Passamos assim, nesse seu mandato, presidente, de 2 doadores para 9 doadores, mostrando que o Brasil tem compromisso com essa agenda para ajudar a salvar o planeta.
7: No campo da conservação ambiental, foram assinados atos que ampliam os parques nacionais da Serra das Confusões e de 7 cidades no Piauí e criam o Parque Nacional do Tanaru, em Rondônia, e a Área de Proteção Ambiental do Paleocanal do Rio Tocantins, no Pará. Reportagem Gabriela Noronha.
1: Talvez você ainda não conheça a FINEP, empresa financiadora de estudos e projetos.
0: Ela é ligada ao Ministério da Ciência, Tecnologia e Inovação e tem o papel de transformar o potencial científico e tecnológico brasileiro em projetos de inovação.
1: E essa inovação científica vai se converter depois em novos produtos, serviços, medicamentos, tecnologias que você usa no seu dia a dia.
0: Hoje nós conversamos com o presidente da FINEP, Luiz Antônio Elias, para saber mais sobre esse trabalho e sobre o novo momento da empresa, com o apoio de projetos de maior complexidade. Boa noite, presidente.
11: Boa noite, agradeço o convite. É muito importante para a FINEP estar aqui presente e apresentar os projetos que nós estamos fazendo nesse imenso Brasil.
0: Então, vamos justamente começar explicando melhor para o nosso ouvinte, para quem não conhece, que tipo de projetos a FINEP financia, qual que é o papel da empresa nesse desenvolvimento tecnológico do país.
11: A FINEP se consolida nessas últimas 5 décadas. Ela foi fundada em 1967. Como a instituição mais importante no fomento à infraestrutura científica, portanto, aos laboratórios, à geração do conhecimento, à capacidade de desenvolvimento tecnológico, portanto, às startups, às ICTs, e à capacidade de inovação no Brasil, oferecer crédito às empresas para que elas possam impulsionar as suas cadeias de valor e aumentar o valor agregado dos seus produtos. Mas ainda no momento de um risco geopolítico intenso, ou seja, nós vivemos um momento muito difuso a nível internacional. A ideia do multilateralismo se esgota e a percepção de que as políticas industriais devem estar cada vez mais retomadas. A FINEP também exerce o papel central na retomada da política industrial no Brasil.
1: Bem, para isso, a empresa recebeu um aporte de 3 bilhões e meio de reais para o financiamento de novos projetos, né? De onde vieram esses recursos e quais são as prioridades?
11: Os recursos de 3,5 bilhões, na verdade, eles advêm para a capitalização da FINEP. A FINEP, na verdade, esse ano deverá receber 17,7 bilhões de reais do FNDCT. O FNDCT é criado em 1969, é o maior fundo de desenvolvimento da América Latina para a área científica e para a área tecnológica e de inovação. Esse ano é um ano histórico, são 17,7. Além disso, nós teremos acesso, por determinação do presidente Lula, que colocou esta agenda na centralidade do processo de desenvolvimento brasileiro, mais 25 bilhões de reais para o crédito. Subentende que a FINEP deverá estar operando em processos de crédito direto e nas operações indiretas, mais na infraestrutura científica, quase 40 bilhões de reais esse ano.
0: Agora, o senhor mencionou na sua primeira resposta todo o contexto geopolítico que a gente vem vivendo, e existe um posicionamento estratégico da FINEP quando a gente fala da inserção internacional do Brasil, né? Porque a empresa acaba ajudando aí a definir onde o país vai apostar em desenvolver as suas pesquisas, seu desenvolvimento. Quais são essas áreas? Qual é a escolha estratégica nesse momento para o desenvolvimento de inovação no Brasil?
11: Nós estamos muito condicionados àquilo que se chama da Nova Indústria Brasil. No processo de reconstrução e transformação com o presidente Lula, nós entendemos que era necessário construir, por missões, uma nova estrutura industrial, baseada em capacidade científica, orientando a parte de inovação para a agroindústria, para a defesa, para a transformação digital, para a descarbonização, para perceber a mobilidade urbana, é necessário que a gente dê mais qualidade de vida à população e saneamento, e olhar também a base de infraestrutura para toda a parte de genética, ou seja, bioinsumos e biotecnologia. Isso acompanha a fronteira do conhecimento no mundo, que cada vez mais, pela emergência climática ou pelo olhar da introdução da inteligência artificial e pela robótica avançada, precisa ser alterado. Um dado importante para os ouvintes. 60% da pauta de exportação hoje brasileira ainda se condiciona a recursos naturais. Nós temos que ser protagonistas. Se queremos ser protagonistas, temos que cada vez mais incentivar a capacidade científica e olhar a fronteira do conhecimento agregando valor ao produto nacional.
1: Presidente, a partir do desenvolvimento dessas novas tecnologias nesses setores, como fazer, como converter isso em desenvolvimento na melhora da vida das pessoas?
11: Isso melhora porque nós estamos apoiando projetos na área de vacinas, por exemplo. Nós estamos apoiando projetos na área de bioinsumos, que é necessário para a questão de alimentos. Nós estamos apoiando projetos na área de fertilizantes. Estamos apoiando projetos relacionados à descarbonização. Portanto, isso, como o presidente Lula colocou muito claramente, nós estamos num momento de estabilidade e precisamos avançar em áreas que são estratégicas para o conhecimento brasileiro. Temos uma matriz energética extremamente limpa. Aproveitar isso nessa transição energética no mundo é colocar o Brasil naquilo que eu chamei, no protagonismo social e no protagonismo internacional.
0: Pois é, e a FINEP vem recebendo mais recursos ao longo dos últimos anos, e isso também se converteu em projetos de maior complexidade que vêm sendo apoiados por
11: ela,
0: né?
11: Com certeza, com certeza. A subvenção econômica que lançamos recentemente são 3,3 bilhões de reais na gestão da ministra Luciana Santos, são em áreas justamente que são o núcleo duro do conhecimento, para que a gente possa fazer a diferença. Em quê? Na agroindústria, na mobilidade. E uma questão importante, olhamos o social na agricultura familiar e na diferença, ou seja, nas assimetrias territoriais que a gente precisa corrigir, olhando a dimensão do Brasil, que é continental. Portanto, na subvenção econômica, tem uma proposta de 300 milhões de reais para o Norte, Nordeste e Centro-Oeste impulsionar suas cadeias locais.
1: E como é que a FINEP atua em diferentes regiões do país para diminuir essa desigualdade?
11: Ela atua, na verdade, nesses segmentos que eu acabei de mencionar e percebendo também o local. Mais ainda, ela atua de forma vertical na estruturação de políticas com as fundações de amparo à pesquisa, nos programas que nós chamamos de Centelha e Tecnova, olhando o empreendedorismo local, olhando as startups locais, olhando as ICTs locais. Também impulsiona pela via do que eu chamei da infraestrutura, com as universidades. O hub do conhecimento está nas universidades. É preciso que a gente cada vez mais impulsione laboratórios de conhecimento que gerem capacidade e resultado para a sociedade brasileira.
0: Toda uma cadeia, né, presidente?
11: Toda uma cadeia.
0: Muito bem, nós conversamos com Luiz Antônio Elias, presidente da FINEP, a financiadora de estudos e projetos do governo federal. Muito obrigado pela sua entrevista à Voz do Brasil.
11: Eu que agradeço essa oportunidade para a FINEP e para o momento tão importante que essa instituição está vivendo hoje.
1: O novo PAC, Programa de Aceleração do Crescimento, já executou 90% dos recursos previstos até 2026.
0: São obras, programas e planos de governo que estão com andamento adiantado.
1: O programa prioriza as regiões mais vulneráveis do país e com menos acesso a serviços públicos.
12: Estradas, moradias, escolas, hospitais, obras de saneamento, energia e mobilidade urbana. Os investimentos em infraestrutura avançam em todo o país. Já foram executados praticamente 90% dos recursos previstos para o novo PAC até o final deste ano, o que corresponde a R$1,2 trilhão. Quase 11 mil empreendimentos contratados já foram concluídos. Entregas que ajudam a gerar emprego e renda no país, de acordo com Roberto Nami Garibe Filho, secretário especial do Programa de Aceleração do Crescimento.
13: Nós estamos batendo um recorde esse ano de investimento em infraestrutura. Isso fez sentir tanto na menor taxa de desemprego da história, que atingimos 5,4 se você pegar os 12 anos, e temos também a maior massa salarial. Nesses dados você consegue ver a presença do PAC, porque ele tem um efeito multiplicador sobre a economia bastante forte e isso impacta na vida cotidiana das pessoas.
12: Na área de habitação, por exemplo, foram entregues quase 2 milhões de moradias por meio do programa Minha Casa Minha Vida até março deste ano. Na educação, foram criados 111 institutos federais e 100 mil escolas em todo o país passaram a contar com rede Wi-Fi. Na área de concessões, foram realizados 57 leilões federais de rodovias, ferrovias, portos e aeroportos em 3 anos. O novo PAC também investe em obras de prevenção de desastres e adaptação às mudanças climáticas, para aumentar a proteção da população, como explica o secretário Roberto Nami Garibe Filho.
13: Nós estamos investindo quase 16 bilhões em prevenção ao risco. O nosso investimento ele é distribuído, né, levando em consideração quanto cada cidade está, de alguma forma, suscetível a esse tipo de risco, tanto de alagamento como de encosta.
12: Roberto Nami ressaltou ainda os investimentos em mobilidade urbana. São quase R$16 bilhões destinados à renovação de frota, com a entrega de veículos menos poluentes e mais confortáveis para a população. Lançado em 2023, o novo PAC foi estruturado em torno da industrialização, da transição ecológica e da redução das desigualdades sociais e regionais. O programa estabelece critérios de seleção que priorizam regiões com menor índice de desenvolvimento humano, maior déficit de serviços públicos e menor capacidade fiscal. Reportagem Pablo Mundim.
0: Uma nova terapia desenvolvida por pesquisadores brasileiros pode mudar o cenário dos tratamentos de cânceres hematológicos, como os linfomas.
1: Segundo os resultados preliminares divulgados hoje, a terapia CAR-T-cell tem quase 90% de eficácia, com redução ou desaparecimento dos tumores.
0: O estudo contou com R$100 milhões do governo federal e já foi aplicado em 25 pacientes do Sistema Único de Saúde.
1: O ministro da Saúde, Alexandre Padilha, acompanhou a divulgação em São Paulo e comemorou os resultados.
14: Nós recebemos aqui os resultados preliminares, são muito animadores, mais de 87% de resultado positivo de pacientes que já tinham passado por outras formas de tratamento, tanto quimioterapia, radioterapia, transplante, e que vem agora no CAR-T-cell uma esperança nesse tratamento.
0: Mais 81 pacientes vão receber o tratamento até o fim do ano.
1: A expectativa é que, com a confirmação dos resultados e o registro sanitário da Agência Nacional de Vigilância Sanitária, a terapia passe a ser oferecida em todo o território nacional.
0: A partir da semana que vem, o contribuinte que quiser regularizar débitos com a União vai precisar de níveis maiores de segurança ao usar a conta gov.br.
1: A mudança acontece a partir do dia 15 de junho, quando passará a ser exigido os níveis prata ou ouro no aplicativo ou site.
0: Saiba como elevar a segurança da sua conta gov.br na reportagem de Márcia Fernandes.
15: Na Procuradoria-Geral da Fazenda Nacional, é possível consultar dívidas com a União, negociar e parcelar débitos, emitir guias de pagamento e certidões de regularidade fiscal. A partir de 15 de junho, pessoas físicas só poderão acessar o portal Regularize da Procuradoria utilizando contas gov.br com nível prata ou ouro. Usuários com conta bronze serão alertados sobre a necessidade de elevar o nível de segurança e, depois do dia 15, se mantiverem a conta bronze terão acesso bloqueado. A coordenadora nacional de atendimento da Procuradoria-Geral da Fazenda Nacional, Raquel de Carvalho, explica que a medida busca aumentar a segurança de quem procura o órgão.
16: Essa medida foi uma medida de segurança para a proteção dos dados do cidadão e das transações que ele realiza dentro do portal.
15: A conta gov.br funciona como uma identidade digital. Ela dá acesso a mais de 4.600 serviços federais. Atualmente, existem 176 milhões de contas ativas no gov.br. Mais de 118 milhões já estão nos níveis prata e ouro, mais seguros. O nível bronze tem segurança básica, com autenticação apenas pelo CPF e senha cadastrada. Raquel de Carvalho, da Procuradoria, explica como aumentar o nível de segurança e mudar a conta gov.br para prata ou ouro.
16: Ele pode fazer isso por meio da autenticação bancária, ou então ele pode fazer um reconhecimento facial. Muito simples o procedimento. Ele pode fazer sem sair de casa.
15: Para regularizar a situação de dívidas com a União, acesse o site regularize.pgfn.gov.br. Reportagem Márcia Fernandes.
1: O Pix, sistema de pagamento instantâneo criado pelo Banco Central, que já virou queridinho dos brasileiros, será reconhecido como marca de alto renome.
0: A principal característica desse reconhecimento é a proteção da marca em todos os ramos da atividade econômica.
1: Isso impede que qualquer outra empresa utilize o mesmo nome ou termo semelhante, mesmo que seja para vender um produto ou serviço diferente do original.
0: Trata-se da primeira marca vinculada ao governo federal a contar com o reconhecimento pelo INPI, Instituto Nacional de Propriedade Industrial.
1: E atenção, estudantes que ainda não fizeram a inscrição para participar do Exame Nacional do Ensino Médio.
0: O prazo está terminando, vai só até sexta-feira, dia 12.
1: Alunos de escolas públicas e beneficiários do Pé de Meia contam com a inscrição pré-preenchida esse ano. Mas ainda assim, precisam entrar na página do participante e confirmar a participação.
0: Lembrando que as provas estão marcadas para os dias 8 e 15 de novembro desse ano.
1: A taxa de inscrição é de R$ 85,00 e pode ser paga até 17 de junho.
0: E essas foram as notícias do Governo do Brasil.
1: Uma realização da Secretaria de Comunicação Social da Presidência da República.
0: Com produção da empresa Brasil de Comunicação.
1: Fique agora com o Minuto do TCU. Em seguida, as notícias do Poder Judiciário e do Congresso Nacional. Boa noite.
0: Boa noite para você e até amanhã.
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19: O Tribunal de Contas da União analisou as contas do presidente da República referentes ao exercício de 2025. Durante a sessão de hoje, o relator do processo, ministro Benjamin Zimler, apresentou a conclusão da avaliação técnica que verifica se os recursos do governo federal foram aplicados corretamente.
20: O Tribunal de Contas da União é de parecer que as contas atinentes ao exercício de 2025 de responsabilidade do excelentíssimo senhor Presidente da República, Luiz Inácio Lula da Silva, estão em condições de serem aprovadas pelo Congresso Nacional com ressalvas.
19: Segundo a análise, as contas estão de acordo com os princípios constitucionais e legais. Apesar disso, o documento apresenta, além das ressalvas, alertas ao governo federal. Saiba mais em tcu.gov.br.
18: 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Você vai ouvir agora notícias do Poder Judiciário.
21: STF começa a julgar recursos contra a responsabilidade de redes sociais.
22: TSE aprova nova política de segurança da informação.
21: STJ define que pena por crime cometido sob livramento condicional começa após o fim do benefício.
22: Boa noite, eu sou o Arthur Filho.
21: E eu sou Walter Lima.
22: O plenário do Supremo Tribunal Federal começa a analisar recursos contra a tese do julgamento do Marco Civil da Internet.
21: O julgamento vai continuar na sessão de amanhã. Marta Ferreira.
23: O ministro Dias Toffoli começou o voto explicando que a tese fixada pela corte deve ser analisada a partir de uma posição institucional do Supremo Tribunal Federal e não considerando os votos individuais dos ministros. Sobre a questão da responsabilidade solidária, ele esclareceu que após a notificação, a responsabilidade do provedor de aplicações por omissão injustificada deve ser tratada como solidária. Já sobre o ponto da tese fixada pelo Supremo, que trata dos crimes contra a honra, Toffoli propôs um ajuste para substituir a expressão crime contra a honra por violação à honra por crime ou ilícito civil. O ministro vai continuar o voto na sessão plenária de amanhã.
22: Tribunal Superior Eleitoral aprova nova política de segurança da informação.
21: A ideia é reforçar a proteção dos sistemas eleitorais, das urnas eletrônicas e dos dados da Justiça Eleitoral. Estevam Furtado.
3: A medida reúne regras de segurança cibernética em todo o país. Já começa a valer após a publicação da resolução. Entre as mudanças estão a adoção de procedimentos padronizados para gestão de riscos, proteção de dados, controle de acesso, monitoramento de vulnerabilidades e resposta a ataques cibernéticos. A política também prevê o uso seguro de tecnologias como inteligência artificial e computação em nuvem.
22: A pena por crime cometido durante o livramento condicional só começa a ser cumprida no dia seguinte ao fim desse benefício.
21: O entendimento é do Superior Tribunal de Justiça, Fátima Uchoa.
4: A tese definida pela terceira sessão deve ser observada por juízes e tribunais de todo o país. Um preso cometeu novo crime durante o livramento condicional e mesmo sem revogar o benefício, o Tribunal de Justiça do Rio de Janeiro contabilizou simultaneamente como pena cumprida o período entre a prisão preventiva e o fim do livramento condicional. Mas o STJ considerou não ser possível contar o mesmo período de prisão em duas execuções penais diferentes. Segundo o relator ministro Sebastião Reis Júnior, o STJ entende que se o livramento condicional não foi suspenso ou revogado até o fim do período de prova, a nova execução penal só deve começar no dia seguinte ao fim do benefício.
22: A Justiça do Trabalho itinerante chega este mês no Oiapoque, no Amapá.
21: Uma variedade de serviços de graça para a população. Marla Lacerda.
5: Todo mundo que mora nas aldeias de Manga e Espírito Santo, no estado do Amapá, pode aproveitar. Essa é a oportunidade para quem precisa colocar em dia a documentação jurídica, receber orientações sobre problemas trabalhistas e previdenciários, emitir documentos e até mesmo receber atendimento fisioterapêutico e psicológico. Informações sobre serviços, locais e datas no site do TST.
22: Ministério Público Federal solicita que a União defina regras para garantir acessibilidade em sites públicos e privados.
21: A obrigação prevista na Lei Brasileira de Inclusão há mais de 10 anos ainda não é cumprida devido à falta de regulamentação. Vanessa Pereira.
6: Em agosto de 2025, o MPF expediu recomendação para que as diretrizes de acessibilidade digital fossem finalmente definidas. Mas passados mais de 9 meses, os pedidos do órgão não foram acatados. Agora, na ação, o MPF pede que o governo federal regulamente, em até 2 meses, o artigo 63 da Lei Brasileira de Inclusão, que torna obrigatória a acessibilidade na internet, e apresente, em até 4 meses, um plano de transição para adaptar os sites.
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22: A você, uma boa noite.
21: E até amanhã.
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15: Eu sou Paula Groba.
24: E eu sou Humberto Pinheiro.
15: E estes são os destaques de hoje do Jornal do Senado, que começa agora.
24: Aprovada a proposta que permite renegociação de dívidas rurais.
15: PEC que dá ampla autonomia ao Banco Central segue para o plenário.
24: Senado aprova piso de R$ 13.600 para médicos e dentistas. Proposta vai à Câmara.
15: Boa noite.
24: Boa noite.
2: O Senado aprovou a proposta que cria uma linha de financiamento com recursos do Fundo Social do Pré-Sal para a renegociação de dívidas de produtores rurais. O texto, vindo da Câmara dos Deputados, previa inicialmente que os recursos desse fundo deveriam beneficiar os produtores rurais prejudicados por calamidades públicas.
7: No Senado, o relator senador Renan Calheiros, do MDB de Alagoas, alterou a proposta para ampliar os casos em que os produtores podem ser beneficiados. A senadora Tereza Cristina, do Progressistas de Mato Grosso, defendeu a busca do entendimento com a equipe do governo antes da votação. Mas, diante da falta de acordo, a votação foi mantida pelo presidente Davi Alcolumbre. A votação em plenário foi simbólica e a proposta retorna à Câmara dos Deputados, já que foi alterada no Senado.
2: E agentes de saúde e de combate às endemias, profissionais que atuam em comunidades urbanas, rurais e indígenas, podem ganhar o direito a uma aposentadoria diferenciada. Uma proposta aprovada pela Comissão de Constituição e Justiça prevê o benefício para quem comprovar 25 anos de contribuição e de exercício da atividade, com idade mínima de 57 anos para mulheres e 60 para homens.
7: O texto também estabelece regras de transição e prevê apoio financeiro da União para ajudar estados e municípios a custear a medida. A PEC segue agora para o plenário com pedido de tramitação especial. Repórter Bruno Lourenço.
8: A proposta de emenda à Constituição diz que esses profissionais poderão se aposentar com idade mínima de 57 anos para mulheres e 60 anos para homens, desde que comprovem 25 anos de contribuição e de efetivo exercício na atividade. O senador Irajá, do PSD do Tocantins, destacou o papel indispensável desses profissionais na ponta da saúde, especialmente nas comunidades mais carentes.
9: Um reconhecimento de um trabalho histórico dedicado por toda uma vida a essas pessoas que são brasileiros e brasileiras, que são, como eu costumo dizer, o SUS do Brasil de carne e osso. Eles são, sim, o SUS de carne e osso no Brasil e que nos representam em todos os lares brasileiros.
8: A proposta também cria regras de transição para quem já está na atividade. Além disso, considera a carreira como essencial e exclusiva de Estado, proibindo a contratação terceirizada ou temporária, salvo em casos de emergência em saúde pública. Para evitar o sufoco nas contas dos municípios e estados, a proposta determina que a União prestará assistência financeira complementar para compensar o aumento das despesas decorrentes das novas aposentadorias.
2: Ontem, o presidente do Senado, Davi Alcolumbre, alertou em plenário para a dificuldade de avançar com propostas que criam pisos salariais e novas despesas obrigatórias. Segundo ele, mais de 30 projetos em tramitação tratam de remuneração ou jornada de trabalho de diferentes categorias profissionais.
7: Davi Alcolumbre afirmou que reconhece a importância das reivindicações, mas defende que o impacto nas contas públicas precisa ser avaliado com cautela. O senador argumentou que a aprovação de um piso pode gerar pressão para a votação de outras propostas semelhantes e questionou se a União, os estados e os municípios teriam condições de absorver esses custos.
10: No ano de eleição, isso aqui é muito complexo, porque o que botar para votar isso aqui, todo mundo vai votar sim, por conta da eleição, e vai ter que arrumar 10 Brasil para pagar. E aí fica sendo eu o culpado que não quer dar um piso para o médico. O piso para o médico que salva a vida das pessoas no pronto atendimento. O piso para o enfermeiro. Meu Deus, bora dar. Mas o Brasil comporta isso? O Brasil vai resistir? As finanças públicas vão resistir? Na marcha dos prefeitos eles solicitaram que não votasse, porque o orçamento do Brasil não cabe.
2: Profissionais responsáveis pela confecção e adaptação de próteses e órteses ortopédicas podem passar a ter atividade regulamentada em todo o país.
7: O plenário do Senado aprovou o projeto que define as atribuições e estabelece os requisitos de formação para o exercício da profissão. Repórter Douglas Castilho.
25: O projeto voltou à análise a pedido da senadora Mara Gabrilli, do PSD de São Paulo, e define que protesistas e ortesistas são todos aqueles especialistas que profissionalmente tomam as medidas e confeccionam próteses, mas também aqueles que confeccionam palmilhas e calçados ortopédicos, mesmo que em oficina própria. Para além disso, há a exigência de que os profissionais participem de atualizações constantes a respeito respeito das melhores práticas e modelos disponíveis. A senadora ressaltou os efeitos práticos da aprovação do projeto.
1: A gente está falando da regulamentação de uma profissão que vai mudar o destino do nosso país, que hoje demora 5 anos para entregar uma cadeira de rodas, entregar uma prótese, uma órtese, porque a gente não tem a regulamentação dessa profissão.
25: O processo de capacitação dos especialistas deverá ocorrer em escolas e cursos de educação técnica de nível médio e conteúdo multiprofissional de áreas como psicologia, biomecânica, fisioterapia e anatomia. O texto garante o ofício aos que estão no mercado há pelo menos 5 anos, comprovando curso de atualização. O projeto vai à sanção presidencial.
2: E avançou no Senado a proposta que cria a Universidade Federal do Esporte.
7: Aprovado pela Comissão de Esporte, o projeto prevê uma instituição voltada à formação acadêmica e à pesquisa no setor. O texto segue agora para votação no plenário. Repórter Rodrigo Rezende.
11: Com sede em Brasília, a Universidade Federal do Esporte, UFSport, terá por objetivo promover o ensino, a pesquisa, a extensão e a inovação no campo da ciência esportiva. Também terá foco na formação e aperfeiçoamento de gestores da área e preocupação na inclusão de pessoas com deficiência. A senadora Leila Barros, do PDT do Distrito Federal, relatora da proposta, ressalta que essa é uma demanda antiga dos profissionais da área e que a expectativa é que a instituição auxilie na obtenção de bons resultados pelos atletas brasileiros.
12: A Universidade de Esporte já era uma demanda do setor, né? A gente tem um potencial enorme. Então a gente sentia falta nesse setor, na área da ciência, da inovação, um espaço, um local em que a gente pudesse fazer essas atualizações e rapidamente chegar ao setor esportivo brasileiro.
11: Os recursos financeiros para a implantação e manutenção da UFSport virão do Orçamento Geral da União, mas com a possibilidade de auxílios e subvenções por entidades públicas e particulares. Também poderão ser feitos convênios para obtenção de recursos com instituições internacionais. Os cargos técnicos e docentes serão preenchidos por concurso público.
2: A Comissão de Constituição e Justiça aprovou a proposta que garante orçamento próprio e autonomia operacional ao Banco Central.
7: A PEC segue para o plenário, mas a liderança do governo pediu que a votação seja adiada por algumas semanas. As informações com o repórter Bruno Lourenço.
13: A proposta de emenda à Constituição aprovada na Comissão de Constituição e Justiça transforma o Banco Central de autarquia para entidade pública de natureza especial, com autonomia técnica, administrativa, orçamentária e financeira. Retira o Banco Central de vinculação a ministério ou a qualquer órgão ou sistema da administração pública e de tutela ou subordinação hierárquica. O relator, senador Plínio Valério, do PSDB do Amazonas, chegou a fazer um apelo para que a PEC, há mais de 2 anos sendo discutida, fosse votada.
14: O Banco Central precisa, essa autonomia, ela fortalece não só o sistema financeiro brasileiro, traz segurança, traz muita segurança para todos nós, cidadãos comuns.
13: O líder do governo, senador Jacques Wagner, do PT da Bahia, manifestou algumas discordâncias em relação ao texto, mas disse que não criaria obstáculo para a votação na CCJ.
16: Eu só estou dizendo que eu preciso responder ao meu ministro da Fazenda, que seja 1 semana, 2 semanas, porque ele construiu um texto, eu apresentei na forma de emenda, a Vossa Excelência rejeitou.
13: Por se tratar de emenda à Constituição, a proposta ainda precisa passar por 2 turnos de votação no plenário, onde terá que receber a aprovação de 49 dos 81 senadores.
2: E o Senado aprovou a indicação do ministro do Superior Tribunal de Justiça, Benedito Gonçalves, para o cargo de Corregedor Nacional de Justiça até 2028. Entre as atribuições do corregedor estão a apuração de denúncias e reclamações disciplinares contra magistrados e a fiscalização de atividades do Judiciário.
7: Edição de Paula Groba e trabalhos técnicos de Eliseu Caires, o Jornal do Senado fica por aqui. Acompanhe agora as notícias da Câmara dos Deputados. Boa noite.
2: Boa noite e até amanhã.
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26: Comissão da Câmara aprova a redução da maioridade penal para 16 anos.
27: O plenário ratifica acordos comerciais com Singapura e nações europeias.
26: Parlamentares lançam agenda com pautas prioritárias para as mulheres.
28: Boa noite. Congresso Nacional apresenta a agenda legislativa Mulheres do Brasil. O repórter Luiz Cláudio Canuto acompanhou o evento e tem mais informações.
0: A criação de cotas femininas em vagas no Poder Legislativo é uma das prioridades apresentadas por deputadas e senadoras para este ano. O projeto faz parte da Agenda Legislativa Mulheres do Brasil, que foi lançada em sessão solene do Congresso Nacional nesta quarta-feira. A agenda destaca leis já aprovadas e que precisam de apoio para implementação e também projetos que estão sendo analisados na Câmara e no Senado, considerados mais relevantes para desenvolvimento de ações com impacto na vida da mulher na sociedade. A mudança que cria cotas de 20% para mulheres nos legislativos federal, estaduais e municipais está no projeto que institui um novo Código Eleitoral no Brasil e consolida leis e resoluções do Tribunal Superior Eleitoral em um único texto para simplificar as normas eleitorais e processuais do país. A coordenadora dos Direitos da Mulher na Câmara, deputada Jaque Rocha, do PT do Espírito Santo, afirma que apenas por meio da elaboração de leis, do aperfeiçoamento das políticas públicas e da fiscalização das ações do Estado, ocorre o aumento das oportunidades para os brasileiros.
3: A democracia só se fortalece quando mais mulheres participam da vida pública e têm as suas vozes representadas nas instituições. Mas a presença não se resume a números ou a estatísticas, porque quando uma mulher ocupa a política, não é apenas uma cadeira que se preenche, é a democracia que se amplia.
0: A deputada Tabata Amaral, do PSB de São Paulo, é coordenadora do Eixo de Atuação Partidária e Processos Eleitorais do Observatório Nacional da Mulher na Política, da Câmara dos Deputados, e destacou como conquistas recentes o aumento da licença paternidade a partir do ano que vem. Ela também lembrou a lei da distribuição de absorventes em farmácias populares e a lei que estabelece a referência em escolas das mulheres importantes na história do Brasil. Também se referiu à lei que cria cotas para a presença de mulheres em conselhos de empresas públicas e mistas.
4: A gente precisa ter nesses conselhos pelo menos um terço de mulheres e dentro desse um terço, um terço reservado para mulheres negras e para mulheres com deficiência. Como a senadora Dorinha trouxe, não dá para travar a luta por igualdade sem olhar para as mulheres negras, sem olhar para as mulheres com deficiência. Então essa é uma grande vitória que nós tivemos.
0: A agenda legislativa do Grupo Mulheres do Brasil foi elaborado pela Secretaria da Mulher numa parceria entre deputadas e senadoras. A agenda legislativa apresentada neste ano tem 7 eixos: enfrentamento à violência contra a mulher, participação política e representatividade, autonomia econômica e trabalho, saúde da mulher, orçamento sensível ao gênero, educação e formação e violência digital, além de inteligência artificial e ambiente online. Da Rádio Câmara de Brasília, Luiz Cláudio Canuto.
5: Economia. Luiz Lima, do Novo do Rio de Janeiro, menciona editoriais da imprensa que criticam a condução econômica do governo federal e o aumento dos gastos públicos. Ele alerta que a redução da jornada de trabalho pode agravar o desequilíbrio fiscal do país.
28: Na opinião de Luiz Lima, a redução da jornada afeta trabalhadores comissionados, como garçons e vendedores, e força pequenos comércios a aumentarem suas despesas com contratações. Ele avalia que a inflação dos alimentos vai corroer ainda mais o valor real do salário mínimo.
5: Tadeu Venneri, do PT do Paraná, rebate as propostas de privatizar os Correios e Telégrafos diante do déficit financeiro. O parlamentar argumenta que a lógica puramente comercial para a estatal prejudicaria o atendimento a pequenos municípios e regiões isoladas.
28: De acordo com Tadeu Venneri, os Correios exercem um papel social indispensável na distribuição de benefícios e na integração nacional, que não pode ser medido apenas pelo lucro. Ele cobra apoio do parlamento e do governo para valorizar os trabalhadores e recuperar o caixa da empresa.
5: Trabalho. Denise Pessoa, do PT do Rio Grande do Sul, apresentou projeto que institui medidas para o acolhimento de trabalhadoras após o fim da licença maternidade. A deputada justifica que o período de retorno ao trabalho costuma ser marcado por demissões e exclusão profissional.
28: O projeto de Denise Pessoa estabelece que empresas com mais de 20 funcionários adotem programas de atualização e preservação de cargos para as mães. Segundo ela, o mercado de trabalho não pode obrigar que elas escolham entre a carreira profissional e a maternidade.
5: Política. O Conselho de Ética aprovou nova suspensão por 60 dias do deputado Marcos Polon. A repórter Noelle Nobre acompanhou a votação.
6: O Conselho de Ética e Decoro Parlamentar da Câmara dos Deputados aprovou a suspensão do mandato do deputado Marcos Polon, do PL de Mato Grosso do Sul, por 60 dias. A punição foi recomendada pelo relator do caso, deputado Ricardo Maia, do MDB da Bahia. Marcos Polon é alvo de uma representação apresentada pela mesa diretora da Câmara. Ele é acusado de ter feito declarações de cunho ofensivo e depreciativo contra o presidente da Câmara, Hugo Mota, durante manifestação em Campo Grande, em agosto do ano passado. Marcos Polon disse que recorrerá da decisão à Comissão de Constituição e Justiça. A decisão final será do plenário da Câmara.
15: Estamos caminhando para um novo tipo de, abre aspas, democracia, onde o judiciário modula as leis e acaba punindo as pessoas por emitir opiniões. E isso jamais poderia adentrar nesse recinto. É que nessa casa aqui se encontram 100% dos votos válidos.
6: Em maio, o deputado Marcos Polon já teve outra decisão pela suspensão do mandato por 60 dias, aprovada pelo Conselho de Ética por ter ocupado a mesa diretora da Câmara em uma sessão do plenário de agosto de 2025. Polon recorreu à CCJ da decisão. Da Rádio Câmara de Brasília, Noelle Nobre.
17: Eleições.
28: Hildo Rocha, do MDB do Maranhão, analisa pesquisas de intenção de voto para o governo estadual e cita estudos sobre comportamento eleitoral para defender que governos bem avaliados tendem a influenciar a escolha de sucessores.
17: Hildo Rocha afirma que o cenário no Maranhão ainda pode mudar até as eleições, apesar dos levantamentos divulgados nos últimos meses. Ele avalia que a presença dos pré-candidatos na capital e no interior do estado deve pesar na formação do voto.
28: Valdir Trindade, do Republicanos da Paraíba, assume uma cadeira na Câmara e, em seu discurso de posse, afirma seu compromisso em priorizar a justiça social e a defesa da Constituição. Segundo ele, seu mandato vai focar no amparo às famílias e pessoas mais vulneráveis de seu estado.
17: Defensor de políticas públicas voltadas à dignidade humana, Valdir Trindade afirma que o desenvolvimento do país deve ser medido pelo cuidado com as pessoas. Ele agradeceu o apoio de lideranças paraibanas e prometeu atuar firmemente para deixar a marca de trabalho no Legislativo.
18: Segurança Pública.
28: A Comissão de Constituição e Justiça da Câmara deu aval à proposta que reduz a maioridade penal de 18 para 16 anos. Rodrigo Dazaelli, do PL de Mato Grosso, celebra a mudança porque acredita que os jovens nessa faixa etária já possuem plena consciência de seus atos.
17: Nas palavras de Rodrigo Dazaelli, a medida atende ao anseio das famílias brasileiras por leis mais rígidas e combate à impunidade. O parlamentar assinala ainda que a redução penal abre espaço para discutir também novos direitos aos jovens, como a permissão para dirigir.
28: A repórter Paula Bittar acompanhou a votação na CCJ e tem mais informações sobre as discussões em torno da proposta.
19: A Comissão de Constituição e Justiça da Câmara aprovou por 44 votos a 18 a proposta que reduz a maioridade penal dos atuais 18 para 16 anos de idade. Atualmente, jovens que cometem infrações graves cumprem medidas socioeducativas de internação por no máximo 3 anos. A proposta principal previa originalmente a plena maioridade civil e penal aos 16 anos. Isso significa que, além de responderem por crimes como adultos, os jovens passariam a ter todos os direitos da vida adulta, como casar, celebrar contratos e dirigir. O texto tornava ainda o voto obrigatório aos 16 anos e reduzia a idade mínima para se candidatar a cargos como de vereador. Mas o relator da medida na CCJ, deputado Coronel Assis, do PL de Mato Grosso, retirou as modificações na esfera civil, prevendo exclusivamente a punição criminal de jovens acima de 16 anos. Assis explicou que retirou a parte dos direitos civis para garantir que o texto tratasse de apenas um assunto, evitando, segundo ele, confusão jurídica. Além da proposta principal, ele também apresentou parecer favorável a outras duas propostas que estavam sendo analisadas em conjunto. Uma delas sugere a redução da maioridade penal apenas em casos excepcionais, como crimes hediondos ou crueldade extrema, após avaliação técnica do jovem. Já a outra propõe a redução geral para 16 anos em todos os crimes e estabelece que adolescentes de 12 a 16 anos também respondam criminalmente se cometerem crimes com violência, grave ameaça ou contra a vida. Segundo o Coronel Assis, a aprovação das propostas atende à vontade da população.
20: Representantes do povo não querem fazer a vontade do povo. Qual que é a lógica
1: a lógica do sentimento, né, de clamar por justiça que a pessoa tem em ter um ente querido sendo vítima de homicídio por uma pessoa de 18, 19 anos ou uma pessoa de 17 ou 16 anos.
19: A deputada Sâmia Bonfim, do PSOL de São Paulo, por outro lado, criticou as mudanças feitas por Coronel Assis. Segundo ela, o texto original era menos pior.
8: Porque ao menos nele tinha uma redução da maioridade, não só do ponto de vista penal, mas também do ponto de vista eleitoral. Nessa, ele restringiu somente para penal. E por que que é uma aberração? Porque ele vai ser tratado como adulto do ponto de vista penal, mas do ponto de vista civil, ele vai seguir sendo lido, tratado pela justiça brasileira como um adolescente que ele é.
19: O deputado Tadeu Venere, do PT do Paraná, citou dados de um levantamento nacional de 2023 para explicar que a minoria dos jovens infratores, 12%, cometem assassinatos. Segundo ele, a justificativa de que é a população quem pede a mudança não é suficiente.
9: A população pede muitas vezes que o Congresso e aqueles que roubam aqui dentro, inclusive no Congresso, também sejam presos e nem por isso são presos. A população pede que nós não tenhamos mais emenda parlamentar, que o povo quer, nessa hora não vale.
19: O deputado Mendonça Filho, do PL de Pernambuco, lembrou que uma outra proposta de mesmo teor já foi aprovada na Câmara, mas arquivada no Senado.
10: E eu, mais uma vez, defendo a PEC da redução da maioridade penal. A sociedade brasileira hoje se vê sitiada pelo crescimento da violência. 25% da população brasileira hoje vive sob a influência direta de milícias, do tráfico de drogas e das organizações criminosas que dominam territórios. E, infelizmente, boa parte do exercício do comando dessas organizações criminosas se faz, inclusive, com aliciamento de menores, menores de 18 anos.
19: A análise da proposta que reduz a maioridade penal pela Comissão de Constituição e Justiça é apenas o primeiro passo da análise do tema na Câmara. A proposta ainda precisa passar por uma comissão especial e pelo plenário em 2 turnos de votação. Da Rádio Câmara, de Brasília, Paula Bittar.
21: Turismo. Bacelar do PV da Bahia relata que a Comissão de Turismo debateu o impacto na reforma tributária sobre o transporte aéreo internacional. O deputado cobra do governo federal uma solução para evitar o encarecimento das passagens devido à cobrança integral sobre o setor.
22: Bacelar avalia que o aumento da tributação ameaça o crescimento do turismo em um momento de recorde na entrada de estrangeiros no Brasil. Ele também alerta que o custo maior no transporte aéreo pode afetar cargas, empregos e produtos que chegam ao consumidor.
21: Desenvolvimento regional. Átila Lins, do PSD, celebrou a entrega da nova Praça de Nossa Senhora de Guadalupe, em Fonte Boa, no Amazonas. A obra de revitalização do espaço público foi realizada com recursos de emenda do deputado no valor de R$1 milhão.
22: Átila Lins registra a emoção de entregar uma obra em sua região de origem. Saúda a população e as lideranças presentes à festa ocorrida no dia 6 de junho e anuncia novos projetos, como a construção de uma maternidade e de um balneário público para melhorar a vida das pessoas de Fonte Boa.
21: A cidade de Guarabira, localizada na região do Brejo, na Paraíba, vai ganhar um centro da Fundação de Apoio às Pessoas com Deficiência. É o que promete Ranieri Paulino, do Republicanos, que atuou na mobilização popular para eleger a obra como prioridade no orçamento estadual.
22: Segundo o congressista, o novo polo da FUNAD vai evitar que pacientes de cidades vizinhas viajem até 5 horas para fazer terapia na capital paraibana. Ranieri Paulino reforça que a medida garante mais qualidade de vida e saúde para as pessoas com deficiência.
21: Relações Exteriores. A Câmara aprovou acordos comerciais do Mercosul com Singapura e 4 países europeus. O repórter Antônio Vital acompanhou a votação.
23: A Câmara dos Deputados aprovou 2 acordos comerciais assinados pelos países do Mercosul, um deles com Singapura e outro com 4 países europeus, Islândia, Liechtenstein, Noruega e Suíça. Os 2 acordos abrem mercado para produtos e serviços brasileiros na Ásia e Europa. O acordo com Singapura cria uma área de livre comércio entre o país asiático e a Argentina, o Brasil, o Paraguai e o Uruguai. É o primeiro acordo comercial do bloco com um país da Ásia. De acordo com o texto, Singapura se compromete a conceder isenção tarifária imediata

0: Irido Missão de São Paulo defendeu o aumento da relação comercial do Mercosul com Singapura.
1: Um país que é exemplo, o Sudeste Asiático é a região hoje do mundo, uma das regiões que mais crescem, exemplo de desenvolvimento, o Brasil tem muito a aprender com isso, esse é um acordo extremamente benéfico, inclusive mais benéfico para nós do que para Singapura. A gente precisa se libertar da dependência que nós temos de determinados polos econômicos e nos relacionarmos com a maior parte de atores políticos e econômicos possível do mundo. Portanto, o maior número de parceiros comerciais que a gente puder, melhor.
0: A Câmara também aprovou o texto do Acordo de Livre Comércio entre o Mercosul e quatro países da Associação Europeia de Livre Comércio: Islândia, Liechtenstein, Noruega e Suíça. O texto complementa o acordo firmado entre o Mercosul e a União Europeia e abre um mercado de 15 milhões de pessoas, com comércio de quase 500 bilhões de dólares por ano. O acordo permite redução tarifária sobre 97% de toda a exportação entre os dois blocos econômicos. O relator do texto da Câmara, deputado Davi Soares, do Podemos de São Paulo, reforçou a importância do acordo.
2: Um projeto tão importante dessa envergadura que venha complementar o que já se iniciou com o acordo Mercosul e União Europeia. Com a aprovação do mesmo, nós fechamos aquela área e abrimos zonas para o exportador brasileiro continuar a tendo desempenho brilhante.
0: Os dois acordos prevêem salvaguardas, como a suspensão temporária das isenções no caso de aumento súbito de importações ou ameaças à indústria nacional. Tratam ainda de normas de defesa sanitária para evitar a adoção de barreiras comerciais injustificadas. Também regulam o comércio de serviços, regras para o comércio eletrônico, acesso a compras governamentais e tratamento diferenciado para micros, pequenas e médias empresas. Os textos dos acordos do Mercosul com Singapura e os quatro países europeus seguiram para análise do Senado. Da Rádio Câmara de Brasília, Antônio Vital.
3: Educação.
4: Paulo Marinho Júnior, do PL do Maranhão, cobra explicações da Prefeitura de Caxias, no leste do estado, sobre a aplicação de recursos federais para a educação. O deputado afirma que escolas e creches continuam em más condições, mesmo após repasses do Fundeb e de pagamentos de precatórios.
5: Paulo Marinho Júnior relata falhas em serviços essenciais da rede municipal, como merenda escolar e transporte de alunos. Ele pede atuação de órgãos de controle para verificar as condições das unidades e a aplicação do dinheiro reservado às reformas.
3: Direitos Humanos.
4: Carla Dixon, do PL do Rio Grande do Norte, pede urgência na aprovação de projeto que institui o Auxílio Mãe Atípica, destinado a apoiar mães ou responsáveis por crianças e adolescentes com deficiência severa ou transtorno do espectro autista.
5: Carla Dixon afirma que muitas mães têm de abandonar o trabalho para acompanhar filhos que dependem de atenção permanente, prejudicando a renda familiar. Ela ressalta que a proposta combina apoio financeiro e atendimento psicossocial para quem assume a rotina de cuidado.
4: Luiz Couto, do PT da Paraíba, apoia projeto que determina a simplificação das informações nos rótulos dos alimentos para facilitar a compreensão dos consumidores. Para ele, a medida está diretamente ligada ao direito constitucional à informação, garantindo também a liberdade de escolha.
5: O texto, segundo Luiz Couto, é amplamente respaldado por evidências científicas que associam a clareza de informação à saúde pública. O parlamentar destaca ainda que a matéria aborda a necessidade de uma transição sobre a forma como o país lida com a segurança alimentar.
4: Termina agora o Jornal Câmara dos Deputados, produzido pela Rádio Câmara, com trabalhos técnicos de Everson Urani e apresentação de José Carlos Andrade e Márcio Aquilissardi. Uma boa noite para você.
5: Uma ótima noite. A Voz do Brasil volta amanhã.
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1: Muito bem, 8 horas e 3 minutos, 8 horas e 3 minutos, atenção grupos de WhatsApp, atenção você que nos acompanha, está no ar o seu Jornal da Noite aqui pela 100.5 FM Líder. Atenção.

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1: Muito bem, 8 horas e 5 minutos. Está no ar o seu Jornal da Noite, aqui pelo Sistema 100.5 de Comunicação. Mais uma vez estamos aqui nesta quarta-feira, né? Hoje, dia 10 do mês de junho, né? Do mês de São João, do mês de Santo Antônio, mês de Copa do Mundo e também de São Pedro e São Paulo, né? 8 horas e 6 minutos. Muito boa noite você. Por enquanto, estamos apenas pela rádio e pela Rádios Net, tá? Estamos aqui verificando a possibilidade de entrar ainda no YouTube. Deu um pequeno probleminha aqui, a gente tá verificando a possibilidade se vai ser transmitido ou não, mas já estamos no ar aqui pelo Sistema 100.5, pela Rádios Net, né? Você também pode entrar aí e nos acompanhar pela Rádios Net, também pode nos acompanhar pela rádio, né? Tradicional, o rádiozinho no pé do vidro. E também participa do nosso programa, você manda o seu áudio para o 988-12-1005, manda um áudiozinho curto, né? No máximo 30 segundos, estourando um minuto, não mais que isso, porque é para outras pessoas também poderem participar. Ou então liga para o nosso programa 3229-1005, são os nossos canais aqui de participação, né? Que nós temos aqui hoje na 100.5, no seu Jornal da Noite, que estamos aqui recheados de notícia, né? Essa semana também nós tivemos aí o início do Engenho do Forró, estamos também aí começando o São João de Campina Grande, amanhã estreia, é o início da Copa do Mundo de Futebol, o Brasil tem o seu primeiro jogo próximo sábado, dia de Santo Antônio, não é? E vamos ter uma semana bastante agitada, são os festejos juninos em Campina Grande, daqui a pouco também em Bananeiras, em diversas cidades aqui da região do nosso estado. Santa Rita esse ano, pelas razões que nós já sabemos, não vai haver o São João, né? João Pessoa, não sei como é que tá a situação lá de João Pessoa, se tá para ter, se tá para não ter, depois se vocês puderem, alguém puder nos atualizar, nós agradecemos. Olha, temos muitas notícias aqui no campo político, temos muitas notícias também no campo cultural, daqui a pouco, se der tempo ao final, divulgar também a programação. Hoje, Bruno, só pelo rádio, tá? Pelo YouTube, por enquanto, não, tá bom? Estamos aqui iniciando o nosso programa. 8 horas e 8 minutos. Seja muito bem-vindo, você que nos acompanha, você de perto, você de longe, você que está indo, você que está voltando, muita gente que está indo trabalhar, né? O pessoal que pernoita aí, que é plantonista em hospital, você que é vigilante, você que de repente faz Uber e dirige aí à noite, taxista, muito obrigado pela sua audiência, muito obrigado pela sua companhia, obrigado por nos dar a honrosa audiência de todas as quartas-feiras aqui no nosso Jornal da Noite. São 8 horas e 8 minutos, vamos para o Boa Noite do nosso decano, Aloysio Alves de Macena. Boa noite, Aloysio, o homem de Araçagi e também de Santa Rita. Temos vereador afastado na cidade de Lucena, viu? A vereadora Maína, né? Foi afastada por decisão do Tribunal Regional Eleitoral da Paraíba, e temos uma titular que assumiu, que é a Adriana de Zé de Bastos. Daqui a pouco a Luísa vai nos dar essa notícia aí. Boa noite, Aloysio, seja muito bem-vindo.
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3: Senhor repórter, já que... Pois é, Paraíba, pois é, Santa Rita, boa noite, doutor Ringos, Adriano, Sávio, esta legião de ouvintes que nos acompanha a partir de agora. São 8 horas e 8 minutos, estamos aí mais uma vez, não é? Todas as quartas-feiras, como de costume, né? Doutor Ringos já fez a explanação do mês junino, né? Um mês recheado de alegrias, né? De festas por todo canto, e por que não o Engenho do Forró? O Engenho do Forró que teve a sua, o seu início no último sábado, não é? Mas choveu um pouco, não é? E tirou o brilho da festa, mas vai continuar o Engenho do Forró, que é a festa mais próxima da região metropolitana, é o Engenho do Forró. E com certeza está todo ornamentado, grandes festas, grandes trios de forró estarão se apresentando e a gente está aí para fazer essa divulgação. Doutor Riggs, olha, satisfeito demais, porque a menina Angeline, a que fez o protesto, não é, na Prefeitura de Bahia, que se acorrentou-se, não é?
1: Sim.
3: Graças a Deus, nós fizemos aqui um comentário, Adriano, na última quarta-feira, e parece que a prefeita abriu os ouvidos, abriu os olhos e chamou mais 32 contratados. Eu recebo também informação.
1: Já é o quinto chamamento que a prefeitura faz.
4: Você lembrou bem, você fez uma chamada.
3: Ela mandou até um áudio aqui agradecendo o nosso empenho, porque, diga-se de passagem, desde o nosso Jacir Mendonça, nosso saudoso,
1: exatamente,
3: que a gente vem nessa luta pedindo, não é? Fazendo apelos aqui no nosso horário. E a gente agradece a população de Bahia, de Santa Rita, a população de Lucena, a população de São Miguel do Itaipu. Olha aí, pessoas que se ligam na gente, o nosso amigo presidente José Nezinho, nosso amigo Mário do Gesso, está aí já ouvindo a gente, né? Essa legião de ouvintes, são 8:09, vamos agora a ele, o homem Adriano Souza. Vai lá, Adriano, boa noite.
5: Adriano Souza.
4: Isso, boa noite, Ringson, boa noite, Aloysio, boa noite, Sávio, que está aí no comando aí da Nave 100.5. Boa noite aí a vocês que estão aí nos grupos do WhatsApp, já nos ouvindo aqui pela Rádio Net. E também pela rádio normal, né? A rádio FM sintoniza lá 100.5. E também a rádio Net, você vai nos ouvir aí pela internet. Como falou o Ringo, estamos com um probleminha aqui no YouTube, né? Mas daqui a pouquinho será normalizado. Dizer a Luísio, mandar também um boa noite para nossa querida eterna deputada Stefânia Maroja, nossa diretora Raquel. E dizer a Luísio que sábado, apesar da chuva, ainda deu ainda muita gente lá, viu, no Engenho do Forró. E a apresentação, Rinks, do grupo Flores Belas, muito, muito bonito, com
3: quadrilha,
4: Adriano,
3: né?
4: Araújo, aquela quadrilha, aquele
1: graças
4: pessoal lá
1: Deus.
4: Da terceira idade. O nosso amigo Almir Santana também fez presente lá, o Forrozão Quero Mais. Então, assim, parabenizar toda a organização lá sábado, na abertura da temporada 2026, no Engenho do Forró. Todo mundo já está ligadinho, daqui a pouquinho as linhas serão liberadas, né? Depois que a gente falar aqui as manchetes, 3219-1005. E manda tua mensagem de áudio para o número 8812-1005. Também repercutir, Ringos, também a entrevista aqui do prefeito Jackson Alvim, também na nossa co-irmã Arapuã.
1: Sim, até hoje está repercutindo.
4: Exatamente.
1: Até hoje está repercutindo.
4: Vamos lá?
1: Entrevista muito positiva. Isso. Dizer aos nossos ouvintes, olha, nós não estamos no YouTube, tá? Isso. Tem um probleminha técnico. Se houver condições até o final do programa, a gente inicia a transmissão. Estamos apenas pelo rádio, tradicional rádio de todos os dias, e pela Rádios Net, né? O que é que você... Estamos mandando o link aí. Você digita do Google Rádios Net, aí quando você abrir, você digita lá 100.5 Rádio de Santa Rita, né? FM de Santa Rita. Aí vai aparecer lá a opção, você clica lá em abrir e vai nos escutar pela Rádios Net, que é um caminho aí, um aplicativo que... Você nos acompanha também pela internet e além do YouTube. Só não vê as imagens, apenas o áudio, né? 8:13, vamos lá aos nossos principais destaques de hoje, doutor Sávio. Tem ouvinte, é? Quem tá na linha? Alô, você, boa noite.
6: Boa noite. Boa noite.
1: Bora lá, João.
6: Doutor Wilson Toledo.
1: Boa.
6: Souza e Aloysio Alves. É um prazer participar do Jornal da Noite. Todas as quartas-feiras aí, né, com notícia, boa informação e audiência total. Mas rapidamente aí, viu, mandar um alô para meus amigos aí, Marinha do Relógio. Ela fez uma cirurgia no olho, né?
4: Ela tá na escuta.
1: Isso.
6: Tá tudo beleza pura, né? Dona Maria Cardoso, a mãe dela, Mariquinha da Rodoviária, Paulinho da Paz, Wilson de Tibiri, Bandeira Cabral e a irmã Josa, e essa audiência maravilhosa. Estou aqui na audiência... Toda quarta-feira, Jornal da Noite é show. Um abraço, boa noite, meus amigos.
1: Um abraço. Vamos aos nossos destaques. Dá uma seguradinha no telefone, daqui a pouco todo mundo pode participar. Vamos aos nossos destaques de hoje, doutor Aloysio. Olha, a justiça determina a suspensão da greve dos servidores de Campina Grande. E também justiça determina, Aloysio, suspensão da CPI da Cagepa, pela Câmara de João Pessoa, alegando invasão de competência.
3: Pois é, doutor Ringo, e ontem foi a vez de Guarabira, não é? A grande convocação do governo do estado no orçamento democrático, viu? Ontem foi a vez de Guarabira, ginásio, o Zenobão lotado, e ontem o governador Lucas, né, e diversas autoridades, candidato a senador, né, os pré-candidatos a deputado, tudo foi Guarabira, foi uma festa só. Eu só sinto aqui na minha cidade não ter audiência do orçamento democrático. Continue dizendo, Santa Rita não tem representante na Assembleia.
1: Tenham.
3: Porque se tivesse, pediria para ter uma audiência do orçamento democrático. Eu só digo isso. Santa Rita não tem.
1: Tem certeza?
3: Rapaz, tá.
1: É isso, rapaz.
3: E quanto tempo
4: de não tem? Eu vou pegar um negócio aqui que vai criar polêmico aqui. Vá.
1: Quanto beijo da polêmica aí. Por que você não acha que Santa Rita não tem? Não tem?
3: Doutor, quanto tempo faz que tem o orçamento democrático?
1: É de Ricardo Coutinho.
4: Inclusive, mas, é o nosso companheiro daqui.
3: Só teve aqui.
4: É Vieira, né, que comanda o...
1: Sim, tá, pra trabalhar, mas ele, não é ele só que manda teve o orçamento, ele tá lá colaborando.
3: Mas o deputado da região vai ter em Mamanguape a audiência do orçamento democrático.
4: Um abraço, Luiz Vieira também.
1: Abraço a ele, a Mano Costa, nossos colegas.
3: Em Mamanguape vai ter a audiência do orçamento democrático. Vai ter Esperança, que é hoje, se eu não me engano, é sábado agora, em Esperança. E por que não tem Santa Rita? A terceira cidade do estado da Paraíba.
1: Mas é porque Santa Rita...
3: O representante não podia pedir, não?
1: Mas é porque Santa Rita já é polarizada por João Pessoa.
3: Não existe isso, não,
1: homem. É porque é dividido por regiões, homem.
3: Não existe isso, não. Santa Rita é a terceira cidade do estado. Ricardo Coutinho fez Santa Rita? Duas audiências do orçamento democrático?
1: Fez aqui?
3: Fez no ginásio de esporte. Eu participei na época. Eu participei.
1: Mas você acha que é mais vantagem ter uma sessão da ODE aqui... Ou você ter uma boa representação de delegados que possam ir lá em João Pessoa e pedir coisas para a cidade de Santa
3: Rita? Mas o que os delegados pediram que vieram até hoje? Diga aí.
1: Não, por exemplo, dizem que a escola Hélito Santana, se eu não me engano, foi fruto de um...
3: Foi com o Ricardo Coutinho.
1: O Hospital Metropolitano.
3: Foi Ricardo Coutinho.
1: Que mais? Reformas de escolas estaduais.
3: Foi na época de Ricardo Coutinho.
1: Então,
3: sim. Mas teve audiência, foi pedido na hora.
1: Mas você acha que...
3: Na hora.
1: Quer dizer, na sua opinião, teria que ser aqui.
3: Teria que ser aqui. Porque Santa Rita comportava Bahia... comportava as demais locais, Lucena, Espírito Santo, São Miguel do Taipu, comportava
1: essa cidade toda. Eu já acho o seguinte, eu acho que pelo que você está dizendo é o seguinte, se não está, o que você acabou de afirmar aí, que não está vindo as obras para Santa Rita, na sua avaliação, porque eu disse assim, olha, o mais importante é que a ODE aconteça aqui ou o mais importante são os representantes que vão lá e pedem? Aí você disse, mas o que é que tá vindo para Santa Rita? Não foi isso que você falou agora? Eu pergunto o seguinte, então eu acho que o fraquejamento aí está na representação. Porque eu particularmente vou dividir de Vossa Excelência, com todo o respeito. Calma, doutor, não ponha a palavra na minha boca. Acho que
4: Eu estou dizendo.
1: Então a sua opinião é que a
4: representação... Porque teve um anúncio de 100 milhões aí em obras agora na praça.
1: Sim.
4: Trazida pelo governo federal, até o doutor Domingo estava lá.
1: Beleza.
4: Veneziano, e agora?
1: Não, mas o que eu estou colocando é o seguinte, eu acho que está havendo também uma fraqueza, se é para a gente seguir o raciocínio de Aloysio, por conta de quem representa... Santa Rita nessa ODE. Desculpe a minha sinceridade, porque se na avaliação de Aloysio não tá vindo nada pra Santa Rita, mesmo as ODR não sendo aqui, mas em João Pessoa, eu acho que o problema tá na representação, ou sei lá, ou porque o governo não quer executar a obra, não sei. Aí é uma coisa que tem que se avaliar. Mas tá aí, a avaliação do nosso amigo Aloysio é de que, repita, Aloysio, Santa Rita não tem o quê?
3: Santa Rita hoje não está com representação.
1: Junto à Assembleia. Junto ao governo do estado.
3: Não.
1: Mas aí a questão é o seguinte: os representantes que estão aqui dizem que apoiam o governo do estado atual, né? Tanto a atual deputada como o prefeito também Jackson, todos eles apoiam o governo Lucas Azevedo. Não tem nenhum que faz oposição ao governo. Até porque, de certo modo, assim, por exemplo, Lucas, diga-se de passagem, pô, o camarada, com poucos dias de governador, tá com uma injeção de ânimo da gota, né? E parece que Jackson me pegou um pouco a energia dele. Só em Guarabira ontem anunciou mais de 30 milhões de reais de investimento na região de Guarabira, né? Mas enfim, eu tava ouvindo agora a Voz do Brasil, Ranieri Paulino, que tá assumindo a Câmara Federal apenas tirando a licença. Agora me esqueci quem foi o deputado que pediu licença.
3: Wilson Filho.
1: Wilson Filho, acho que foi isso, Wilson Pai, né?
3: Filho, é.
1: Deve ser o Wilson Pai.
3: É.
1: É, já está reivindicando, acho que é se eu não entendi errado, eu acho que é um centro de reabilitação para pessoas com deficiência, acho que é isso, para a cidade de Guarabira, né? É porque Santa Rita, assim, Santa Rita tem tem um porte de eleger um federal e estadual,
3: mas não elege.
1: Mas é aquela coisa, quando chega um momento político. Mas enfim, se bem que eu acho que a representação estadual, com seus prós e contras, pode se fazer. Eu acho que Santa Rita deveria se esforçar mais para uma representação federal.
3: Eu vi também. Minha opinião, eu vi também.
1: Convergir essa semana apenas para um nome. Um nome, ou no máximo dois, eu acho que um, hein? Enfim.
3: Eu vi também essa semana, ontem na entrevista do prefeito Jacques Alvino, no Sistema Arapuã.
1: Pois não.
3: Foi perguntado se recebeu alguma emenda da representante de
1: um abraço ao Nan e Misso de
3: Hilda. Ele disse que desconhece essa emenda. E mandaram para Santa Rita.
4: Doutora Jane. Pera,
1: deixa eu entender como é que é.
3: Ele desconhece essa emenda.
1: Ele quem? O deputado, o prefeito
3: não,
1: Jackson?
3: O prefeito de Santa Rita, atual prefeito, doutor
4: Jackson.
3: Ele
4: desconheceu essa emenda que doutora Jane falou que tinha mandado para cá.
3: 3 milhões.
1: Inclusive, a deputada deu entrevista agora à Rádio Co-Irmã também, a Pop, dizendo que parece que foi enviado esse recurso. Então o prefeito está dizendo que desconhece.
3: Desconhece.
1: Então, a palavra, a assessoria aí da deputada, não sei. Porque
4: as verbas que chegou foi o que ele anunciou lá na praça
3: do pacote de obra.
1: Que são recursos oriundos do quê? Do
4: governo federal, do governo estadual. Deputado Damião, veneziano.
1: Mas continuando aqui os nossos destaques, sabe?
3: Vamos lá.
1: Vamos pro VG dos destaques aí. Olha, fonte 83 traz o seguinte: por unanimidade, o Tribunal de Contas mantém reprovação das contas de Tibério Limeira e rejeita recurso sobre cartão alimentação. Rapaz, essa candidatura de Tibério Limeira para estadual vai ser muito complicada. Olha, Ministério Público Eleitoral alerta governo do estado para não aumentar contratações em ano eleitoral e também faz alerta. Deu atenção às cidades que estão fazendo festa de São João. Ministério Público Eleitoral faz alerta para que os cantores, prefeitos, não façam campanha eleitoral em palco de festa de São João, como fez o Wesley lá em Campina Grande e Efraim Filho, que estão aí sendo agora investigados pelo Ministério Público.
3: Olha,
1: atenção aí, você cantor que vem aqui babar o prefeito da cidade, cuidado para você não lascar ele e não lascar o candidato ao governo, porque se isso não serve pra agora, serve lá pra frente. Né? Então você, quando vier, pelo amor de Deus, pega o microfone, que é uns camaradas que vem cantar, ao invés de cantar a música, fica mandando abraço. Manda abraço pro papagaio, pro passarinho, manda abraço pra sombra, manda abraço pro morcego, manda abraço pra coruja e não canta a música. Então você que fica num palco, um abraço pra não sei quem, um abraço pra minha avó, um abraço pro prefeito. Eita, que prefeita bonita, eita, que prefeito, sei o quê.
3: Deixa
1: que tá babando e canta a música, viu?
3: Me lembro
1: e não vá querer prejudicar eleitoralmente o pobre prefeito, né? Que senão você se lasca. Lasca você e lasca
4: o prefeito. Por isso que eu gosto de Gênio Forró, não tem isso lá não.
1: Muito bem, muito bem.
4: Gênio Forró.
3: Viu? Os cantores, não, Luiz, Zé Lezinho disse que os cantores de hoje só vai assim, vai, essa é boa.
1: É um gemido da bexiga e não canta a música.
3: Fui.
1: Olha, ainda no quadro da justiça, ó, Tribunal de Justiça mantém afastamento da vereadora a vereadora Sarinho, como é o nome dela? Deixa eu ver aqui, vamos ler aqui a reportagem completa. Tribunal de Justiça mantém afastamento da vereadora de Bahia investigada por suposto esquema de rachadinha. O Tribunal de Justiça manteve o afastamento da vereadora Rosiene de Sarinho do exercício do mandato. O colegiado julgou o método habeas corpus apresentado pela defesa da parlamentar. Né? O relator do processo, desembargador Ricardo Vital, votou pela negativa do pedido. Então tá aí a Aloysio Alves, a vereadora de Bahia, continua afastada. Olha, no plano nacional temos aí a pesquisa Quest, né? Lula tem 44% e ganharia de Flávio Bolsonaro, que soma apenas 38% no segundo turno, né? A matéria que tá aqui hoje. Após indicativo de greve, vocês sabiam que o pessoal que os agentes de limpeza de João Pessoa iam entrar em greve hoje?
4: Não.
1: Sabia disso não?
4: Não.
1: Pois é, graças a Deus que foi suspensa, né? Porque após indicativo de greve, os trabalhadores da limpeza conseguiram garantir a escala 5x2 e estão reajustando aí por meio de negociação um reajuste. Seria um absurdo, seria uma excrescência, Aloysio Alves, uma cidade como João Pessoa ter greve do pessoal os agentes de limpeza, viu?
3: Olha aí, é um absurdo. Lucas Ribeiro destina 38,3 milhões em investimento para Guarabira e região do orçamento democrático.
1: É aí onde você...
3: Olha diz, aí.
1: Você diz uma coisa que aí eu concordo
3: 38 com você. Milhões, doutor.
1: É a questão de representatividade também, de certo modo.
4: E que tá aqui a manchete, viu?
1: Enfim, dizer aos nossos ouvintes, tá liberado o 3229-1005, tá bom? Quem quiser agora ligar, pode ligar. E também o nosso WhatsApp,
4: tá liberado,
1: 98812-1005. Agora mande o áudio curtinho, viu? Não se prolongue muito, que é pra ajudar.
3: Já tem gente na linha, Luiz? Eu vou aqui agora também frisar uma outra questão,
1: viu? Sim, aconteceu, você viu que aconteceu?
3: A outra questão é que o prefeito Jacques Alvino...
1: Tá bom, o prefeito
3: vai entrar aqui pra gente também, né? Viu? Contestou o sistema, o funcionamento da nossa ANE, viu?
1: Eita, foi mesmo. Foi,
3: disse que o povo de Santa Rita pode pagar a água e esgoto, cara, do jeito que tá pagando, não.
1: O que é que tá acontecendo com o prefeito se indignar com a
3: ANE? Ele agora? Quem disse que já agenciou a agência regional, não é?
1: A agência reguladora,
3: aliás.
1: Que é da prefeitura, né?
3: Para verificar isso que está acontecendo com a ANE. O povo do Tibiri 2 sofrendo com a falta de água. Sofrendo com falta de água, o povo do Tibiri 2.
1: Quer dizer que Jacques está se enfezando com a ANE?
3: Isso.
4: E a gente aqui, a gente mostra. Tá aí,
1: Atenção, ouvinte. Atenção, Santa Rita. Você que está ouvindo o programa agora, a Luiz traz o destaque de que Jacques, o prefeito, está se enfezando com a ANE.
4: Vamos ouvir agora, Rix, a fala do prefeito.
1: Aí você, não. Tá aí a fala, tá?
4: Tá aí, mandei pra ir.
1: Bota aí, sabe? Vamos ao ouvinte primeiro, tá na linha. Vamos ao ouvinte. Alô, você, telefone. Pode deixar o suspense aqui. Alô, você, telefone, boa noite.
6: Boa noite, Rix.
1: Boa, bora lá, Wilson.
6: Boa noite, Adriano Souza.
4: Fala, Wilson. Boa noite, meu irmão.
6: O controle aí do amigo aí, de Grécia que tá aí, né,
1: Grécia? Não, hoje não veio, não. Hoje tá resolvendo as coisas.
3: De férias.
6: Vocês estão falando na tecla aí que o governador atual mandou 38 milhões para Guarabira. Você vê que não tem a terceira cidade do estado da Paraíba. João Azevedo não botou emprego aqui em Santa Rita. Você vê a PB004 por aqui está, né? É que eles não andam por aqui, não. É uma vergonha. Amigo, daqui até Bahia, isso é uma falta de respeito, João Azevedo, com esse governador aí que está no poder, não trouxe um palito de fogo para Santa Rita. Eu fico triste, Aloysio. 38 minutos para Guarabira, nós somos a terceira cidade do estado da Paraíba, Luiz, junto com o Henrique Toledo. E nós vamos abandonar o governo do estado desse João mentiroso.
1: Não, Wilson, tenha calma.
4: Jacques anunciou 100 milhões em obras, Wilson.
1: Peraí, calma, deixa ele terminar o raciocínio.
6: João não fez nada em Santa Rita em 8 anos. Só foi governador porque Ricardo Coutinho, da asa de Ricardo Coutinho, não teria sido nem vereador. O povo dá resposta a esse político que não fez nada com Santa Rita, do povo prefeito de Arapongas, de Campina Grande.
1: Sei.
6: Ele por lá na conta dele. Muito obrigado, eu vou dar e mandar alô. Fico em dia bravo com os políticos que não acham que está rico, porque tem que dar resposta a esse político de novo. Muito obrigado.
1: Eu vou discordar, viu, Wilson? Você sabe que eu tenho muito carinho por você. Mas eu vou discordar de Vossa Excelência, que eu não acho muito prudente assim essa avaliação, muito esse ímpeto, né? Dizer que João Azevedo não fez nada para Santa Rita. Eu vou só apenas pegar duas grandes obras que alguém pode estar dizendo, mas isso não atinge Santa Rita. Como não atinge Santa Rita? Você tem a Ponte do Futuro, que vai pegar o litoral norte, e eu penso que desse litoral norte aqui, um percentual muito considerável está na área territorial de Santa Rita, né? Quem tem terreno em Lucena, que até o ano retrasado estava pedindo uma merreca, está segurando e não está vendendo de jeito nenhum, porque você só vende quando essa ponte terminar. Eu tenho um colega meu, Luiz, que dizia, doutor Rinks, olha, esse terrenozinho aqui, eu tava vendendo por X mil. E por que não vai continuar a vender isso? Não, porque eu vou esperar terminar a ponte.
3: A ponte.
1: Né? E outra aqui é o Arco Metropolitano. O Arco
3: Metropolitano.
1: Né? Porque pega aqui toda essa região aqui de Odilândia, todas essas lândias aqui.
3: Cicerolândia.
1: Né? Água mineral. Campina Grande. Então, eu acho assim, sabe, Wilson, a questão da PB004 é um problema crônico. Existe uma perspectiva, me parece, que de um processo licitatório, que eu não sei se já está em andamento, que é duplicar aqui essa PB004, pegando de Bahia, eu acho que é isso, até Espírito Santo ou até Sapé, eu não sei. Existia um projeto nesse sentido aí. Mas
4: temos ouvinte,
1: gente. Essa aí é a opinião do ouvinte, a gente respeita. Vamos... O Wilson tem um carinho muito grande por ele. Boa. Alô, você telefone, aí, boa noite.
7: Uma vez eu, essa porra.
1: De novo, Wilson.
7: Federal do presidente Lula.
1: Do meu presidente Lula, porque ele também, também. É, também, também. É dinheiro de Lula também. Não, aliás, do povo, de Lula não, do povo.
7: Não é criança, não, doutor Henrique. Mas
1: não
7: trouxe um pé
1: pra não,
7: viu?
1: Não, não é bem assim não, Wilson.
7: Federal, vai daqui a 10 anos, não sai ainda.
1: Tá certo, Wilson. Tá bom, meu irmão. Beleza, meu jovem.
4: Liberadas, viu?
1: 8 horas e 30,
4: o Wilson está esquecendo.
1: Bota aí o áudio, bota aí o áudio,
4: Jacques. Atenção, Santa Rita, bota aí. Olha o que o prefeito Jacques falou. Anne,
8: ela ainda tem muito que melhorar em Santa Rita. Principalmente no quesito de humanidade. E Santa Rita, ela não tem condições. Santa Rita não tem condições de pagar, como eu falei, uma decisão pessoal, ela reflete 160 mil pessoas. Então a ANE veio através de uma decisão, acredito que de uma só pessoa, onde elevou a taxa de água da cidade, onde eu acompanho alguns santarritenses que recebem um Bolsa Família, pagar valores altíssimos, e isso a gente está conversando com a ANE, ela se adequa às condições do município. Ou eu já pedi à agência reguladora, eu já falei com os órgãos fiscalizadores, ou eles criam um programa para dar uma atenção diferenciada às pessoas que têm o cadastro único, as pessoas que fazem Bolsa Família, ou a gente tem que procurar o que pode ser feito, mas...
9: Você pode rever essa relação da empresa lá com Santa Rita e voltar a Cajepa, é isso?
4: Olha aí.
8: Enquanto gestor que for melhor para a população, eu tenho que fazer, independente de qualquer pessoa.
9: Bomba.
8: Então... Ou a gente anuncia, vou dar um exemplo a vocês, existe uma lei federal que diz que o benefício social, ele lhe dá condições de pagar uma taxa social. Então Santa Rita, todas as pessoas que têm esse direito, eles precisam ser atendidos. E é isso que eu brigo, é isso que eu luto. Em relação ao abastecimento de água, não posso ser
9: injusto.
8: Acho que o abastecimento de água, ele não pode passar dois, três dias sem o abastecimento de qualquer pessoa. Precisamos melhorar. A gente já acionou o PROCON. Quando tem essas divergências em relação à ANE, a gente vai em loco conversar com o diretor para que se faça as melhorias.
1: Ok, aí, ok. Tá aí, tá, viu aí a polêmica do prefeito do Jackson.
3: Você viu aí? Você viu aí o que ele disse?
1: É, vi. Veio o prefeito bastante enfesado com o
3: agora,
1: bem, né?
3: Isso por quê, doutor? Porque ele escuta as reclames da população. Exatamente, que está pagando o esgoto sem ter o esgoto. E está pagando a água cara, doutor.
4: Sim. Todos nós, doutor, estamos pagando.
3: É, a 22 de maio, a rua São José, a rua Capitão Joca Medeiro e etc. Dezenas de ruas em Santa Rita.
1: Lá no alto, né?
3: Existe o esgoto, doutor Rink, mas não está funcionando o esgoto. E a empresa tá cobrando. Entendeu? Essa taxa de esgoto.
1: Eu preciso reconhecer uma coisa, sabe, Alex? Pessoas
4: cadastradas no programa social também não estão pagando.
1: Eu preciso aqui...
4: Estão pagando caro, gente.
1: Aliás, nós precisamos aqui dar um pequeno testemunho, né? Nós já estávamos na trincheira Sim. desses microfones com o nosso saudoso Jaci Mendonça, quando a ANE chegou aqui em Santa Rita.
4: Isso.
1: Né? É, foram entrevistas que foram feitas, eu acho que é com o Adriano, o nome dele,
4: Adriano
1: é? Adriano Pavese. Lembro-me que algumas vezes até ele entrava no programa ao vivo, etc. Davam até justificativas. É aquela coisa, o prazo de vencimento e da paciência e da sabedoria do povo de esperar esses investimentos e essa melhoria já está mais do que vencido.
4: Verdade.
1: Tá tão vencido que é como aquele produto que você bota dentro de uma geladeira e que quando você abre a geladeira que o produto tá podre, tá vencido, você sente aquele mau cheiro. Então eu acho que a impaciência do povo de Santa Rita com a ANE, desculpe a minha comparação, com todo o respeito que tenho à empresa, é aquela paciência de que o prazo venceu, o produto já tá exalando um cheiro que não é bom.
4: Isso.
1: E aí, como a Luísa coloca, são pessoas que pagam rede de esgoto sem o esgoto passar na frente. São pessoas que tiveram seus valores praticamente ultra reajustados.
4: Isso,
1: né?
3: Duplicado. Eu vi o prefeito dizendo aí os valores,
1: é, pois é.
3: Valores altos.
1: Então eu acho que se o prefeito Jackson é alguém que já incorporou essa insatisfação, ele tem esse poder, pelo menos do ponto de vista institucional, e a gente espera que alguma solução seja apresentada.
4: Eu vou dar um exemplo, Rinkson, e aos ouvintes. Minha avó, lá na casa da minha avó e minha mãe, ela pagava 100, 120.
1: E agora?
4: Hoje é 250, 280.
1: Porque tá vindo a taxa de esgoto, é? Olha. Pois é, que tem gente na linha? Alô, você do telefone fixo, boa noite.
10: Boa noite, Luiz. É Arlindo de Bahia, meu
4: irmão. Tudo bom? Oi, Arlindo.
10: Pronto, eu concordo aí com o Luiz Tibiri, abraçando o Luiz Tibiri. Ele é o ouvinte aqui, né, da 100.5,
4: isso.
10: Sempre ligado. E eu quero parabenizar, é o veneziano, o senador veneziano, porque ele tem jogado verba com força aí em Santa Rita, né?
1: É, tem.
10: E o prefeito tem que ter feito, né, um grande trabalho aí, mas é só com... É porque o veneziano tem, não só em Santa Rita, mas em todo o município da Paraíba. O veneziano, ele tem trabalhado no município, tem feito certo. Um grande trabalho.
1: Ok.
10: Né, que é do MDB, né?
1: Uhum.
10: E eu concordo aí com o Wilson.
1: Isso.
10: A gente vê que o senador, ele uhum. tem aquele esforço, né?
1: Isso.
10: De, assim, ajudar os prefeitos da Paraíba e merece, né, a reeleição. Então, um abraço, boa noite.
1: Obrigado, meu grande amigo da cidade francesa de Bahia. Um abraço também ao Bruno da Indaiá, que está nos ouvindo. Tem quem está na linha aí, Luiz? Quem
3: aqui é? O nosso Severino Brito.
1: Alô, Severino, boa noite.
3: Boa noite, Severino, lá de Augustolândia.
11: Boa noite a todos, felicidade e paz. Doutor Rinho de São Luís.
1: Pois não.
11: Guerreiro e os demais da mesa que se faz presente. Meu amigo, a gente está aqui indignado.
1: Foi que houve?
11: Com a atitude da Cajé. A atitude da Cajepa aqui ontem aqui.
4: Eu vi o vídeo.
11: Aqui irmão. Na entrada do Augustolândia, na rua Maria Nazaré Cabral, com a rua Oswaldo Aranha, meu irmão.
1: Beleza.
11: Meu irmão,
3: mas já ligou a água, né, novamente?
4: Mas já ligou,
11: Ali? Ligou. Ligou, mas deixou um lamaçal aqui na rua, Luísa. Quebrou aqui a rua aqui, o calçamento, entendeu? E foram-se embora. E não vieram ajeitar não, meu amigo. Foi a Cajepa. A Cajepa é um órgão estadual. Meu irmão deixou para mais de 400 famílias aqui sem água ontem à noite. Veio aqui, fez o buraco, botou o tampão, como se aqui não existisse gente, entendeu? Uhum. Aí a gente foi em cima, reclamou, chamou as autoridades, tá entendendo? Veio o vereador, o presidente da Câmara, tá entendendo, aqui com a gente, graças a Deus, ligou novamente, mas deixou aqui, rapaz, a entrada da rua aqui, uma farofa, meu amigo. Tirou as pés dos calçamentos.
1: Atenção, Cajepa. Atenção, Cajepa. Beleza, Will? Okay, beleza, Severino.
3: A gente agradece a você, tá bom?
4: Olha, Rinkson.
11: Paz e saúde, paz e saúde
1: pra todos
11: aí. Obrigado. Um
1: abraço a todos. Olha, Ministério Público Eleitoral alerta o governo do estado para não aumentar contratações. Né? Homem é baleado enquanto decorava a rua para a Copa no Mundo, em Santa Rita.
4: Santa Rita.
1: Foi, onde é que foi isso aqui, meu Deus? Homem é baleado, um homem de 23 anos foi baleado em Tibiri 2, nessa quarta-feira pela manhã, na cidade de Santa Rita, enquanto pintava a rua para a Copa do Mundo. De acordo com as informações da TV Correio, o homem estaria na calçada de casa quando os suspeitos passaram na rua atirando. O caso foi por volta das 10 horas da manhã, foi levado para o hospital de trauma consciente. O homem é tatuador, mora com a esposa no bairro de Tibiri 2 e não teria conhecimento de quem teriam sido suspeitos. A polícia investiga, Aloysio Alves.
3: E hoje foi tiroteio na escola ali no Madruga, viu? Balearam um jovem.
1: Que houve,
3: entrou lá um cidadão lá, um outro jovem, e baleou o menino, né, aqui na altura das nádegas dele.
1: Eu fiquei estupefato também com aquilo que aconteceu no Rangel, rapaz.
3: O menino foi socorrido para o hospital de trauma, né? Em estado grave.
4: Linhas liberadas.
1: Vamos para o nosso intervalo.
4: Olha, Rickson, o Cristiano Dias mandou aqui uma mensagem, Aloysio, rapidinho. Nosso amigo Cristiano Dias mandou o seguinte: se fizer uma pesquisa com a população em relação à Anne, será quase unânime o povo dizendo: basta, fora Anne. E Cristian Dias ainda fala: parabéns ao prefeito Jás, que sempre se mostrou sensível com a população, principalmente as mais carentes.
1: Eu só preciso ser justo com uma coisa: nós só temos a Anne ou a Cajepa.
3: Isso.
1: Em caso o prefeito, obviamente, querendo levar isso à frente, quem vai assumir é a Cajepa.
3: Lógico,
1: eu penso que ele não vai passar para uma outra privada, não sei, a não ser que ele abra um outro processo licitatório
3: e outra empresa venha.
1: Eu pressuponho que a Cajepa voltaria. Agora, em a Cajepa voltando, também precisa apresentar um plano viável consistente e que também dê credibilidade.
3: E diga-se
1: também,
3: passagem, era
1: ser justo, né? As reclamações também eram muito
4: Mas o valor era menos, viu?
1: Tudo bem,
4: doutor. As reclamações eram.
1: Beleza, mas é preciso também ser, vamos aqui ser justo, né?
3: Doutor Rinho, eu estou aqui com a Angeline.
4: A
3: Angeline.
1: Beleza, concordo.
3: Estou aqui com a Angeline, ela que se acorrentou em frente à Prefeitura de Bahia lá, sobre, fazendo aquele protesto pacífico sobre a convocação dos concursados. Vamos ver o que, ela diz, agradecendo ao Jornal da Noite. Vamos ver.
12: Meu, muito boa noite, meu querido Aloysio Alves, Rinkson Toledo, Adriano Souza. Boa noite a todos os ouvintes do Jornal da Noite. Eu me chamo Angeline e eu sou a mais nova convocada no concurso público de Bahia.
4: Coisa boa.
12: Graças ao empenho da imprensa que não nos abandonou, aos comentários de vocês, que levaram, fizeram a nossa voz reverberar e ecoar dentro da Paraíba inteira. E é por isso que eu estou passando aqui, para deixar meu muito obrigado a todos que fazem essa imprensa séria, comprometida com a justiça. Meu muito obrigado a Aloysio Alves, a Rinkson Toledo e a Adriano Souza, que não largaram a nossa mão. E continuemos, meus amigos, continuemos, porque esse chamamento foi só um cala-boca no movimento, mas o movimento não morrerá, né? Eu acho que as pessoas devem entender que a mobilização é até entrar o último, porque a justiça deve ser feita. Boa noite a todos.
1: Pois é, um abraço aí, Angeline. Parabéns, sucesso, Angeline. Que ela assuma a sua missão e seja muito feliz na cidade francesa de Bahia, né? A querida cidade francesa de Bahia. Pô, mãe, tem gente na linha? Alô, você do telefone fixo, boa noite.
13: Um alô aí pra Bandeira Cabral.
1: Eita, Jesus. É, pra complementar a lista, né? Beleza. Caiu, viu, meu filho? Caiu a ligação. Não foi o que ligou, não, viu, João?
4: Olha, em seguida.
1: Deve ter caído aí, viu?
4: Em seguida a gente volta, Rinkson, falando dos nossos parceiros, né?
1: Vamos agora, vamos bota ali logo os comentários. Aí na volta você bota aqui os parceiros. Vamos lá.

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1: Isso, Aloysio, vamos falar também, dar continuidade aqui, né? Falar dos nossos parceiros aqui do Jornal da Noite, aqui na 100.5. Hoje, dia 10 de junho, né? Uma quarta-feira, vamos falar aqui do ex-prefeito Pedrito, né, de Cruz do Espírito Santo, Pedrito, que também é pré-candidato a deputado federal, nosso parceiro aqui do Jornal da Noite, Pedrito, nosso amigo Orinho, meu irmão Orinho, filho de menininha, Orinho também é um parceiro aqui e nos ajuda aqui no Jornal da Noite, nosso amigo Doca da Saúde, diretor de transporte da Secretaria de Saúde de Santa Rita, também já está ligadinho, mandou aqui uma foto lá no carro, ouvindo a gente, o Doca Doquinha. 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
0: Pois é, 8h46, doutor Ringson. Um abraço aos nossos amigos, né? O Mário do Gesso. Isso. Meu amigo Mário do Gesso está aí na escuta. Obrigado, Mário, pela audiência. Obrigado também o pessoal aí da Agrovila Mulungunzinho, seu nego aí na Agrovila Mulungunzinho, Zé de Simone aí no sítio Piabas, né? Daniel aí na Violeta, legião de Naldinho aí em São Vicente, né? Todos sintonizados conosco, doutor Ringo, 8h46.
2: Pois é, olha, tivemos aí uma situação na cidade de Lucena, né? Vereadora perde o mandato, né? Vamos aqui ver a reportagem. TRE confirma cassação de diploma de vereador em Lucena e Câmara convoca suplente, né? Uma reviravolta no cenário político da cidade de Lucena. TRE comunicou ao Legislativo a cassação de diploma da vereadora Severina Marinho Bandeira, que é madrasta do prefeito Léo Bandeira, após decisão judicial que resultou na retotalização dos votos da eleição de 2024, né? Com a cassação, com o afastamento, quem assume agora é a candidata Andréa da Silva Costa, conhecida como Andréa de Zé de Basto, né? Tá aqui, a posse de André aconteceu, parece que vai acontecer próxima sexta-feira.
0: Será que ela foi caçada pela cota de gênero?
2: Eu penso que deva ter sido essa situação, Aloysio.
0: Cota de gênero?
2: Eu acho que foi isso. É. A decisão também reforça.
0: A história do Laranjinha?
2: Deixa eu ver aqui. A mudança representa do oligopólio. A decisão também reforça o entendimento da Justiça Eleitoral que as irregularidades apontadas no processo tiveram impacto. Mas aqui a reportagem não diz qual foi o motivo, mas eu não sei se foi bem a questão da cota de gênero. Eu conheço a vereadora Maína, né? É uma pessoa...
0: É Maína.
2: É uma pessoa de muito boa índole, né? Quero mandar um abraço aqui para ela, conheço ela, o filho dela, a família dela também. É o pai do atual prefeito de Lucena, seu Pedro Bandeira. Lamentavelmente, né?
0: Ela é madrasta do prefeito?
2: Ela é madrasta, né? Assim, a mãe postiça, como diz, né? Não é a mãe biológica, enfim. Mas tem o seu pai, Pedro Bandeira, que é um comerciante, gente muito boa, muito conhecida na cidade de Lucena. Mando aqui meu abraço
0: agora
2: pra ela, né?
0: Maína, o mercinho da UP tá contra o prefeito?
2: Eu não sei como é que tá o quadro político.
0: Eu sei que Lucena,
2: tem um tempo que eu não acompanho.
0: Eu sei que Lucena, o cara postou um vídeo essa semana. Estrutura de Lucena que o vento levou, o tempo corroiu. Tá lá, coisa. É lama e lixo. O prognóstico de Lucena é isso.
2: Lucena
0: é
2: LL?
0: A nossa amiga Claudinha é quem mora lá e diz: olha, Lucena, é um desgosto quando eu chego, meu filho. Por que, Claudinha? Porque vou pisar na lama, melar meus pés de lama, o prefeito não toma uma providência, diz que vai calçar, diz que vai fazer isso, e tá lá a cidade toda na lama e no lixo, segundo a nossa amiga Claudinha.
2: Dizem que quem muito atua lá na cidade é o ex-prefeito Marcelo, juntamente com o deputado João Gonçalves, né? Quem carria recursos ali, tudinho, para aquela região lá de Lucena. Mas é isso mesmo. Bota aí os áudios do WhatsApp. Doutor Sávio. Vamos aí,
1: zerar os áudios aí, Sávio. 8812-1005.
3: Maria Dolores do Santo João Pessoa. Boa noite a todos. Estou na escuta.
4: E esse é o somente democrático na época do governador Ricardo Coutinho. O hospital de Antônio veio para Santa Rita por causa do nosso excelente advogado aqui, Tom Maraújo. Pode perguntar, Luiz Alves.
5: Boa noite, Adriano. Boa noite, Aloysio. Boa noite, Dr. Rins. Boa noite, Igreja Pessoa, todos os ouvintes. João Batista, Bilzinho, todos os meus vizinhos. Estamos aqui na torcida, né? Estamos enfeitando a rua de verde e amarelo.
1: Muito bem.
5: Torcer pelo nosso Brasil.
2: Um abraço.
5: E na audiência de vocês aqui, né? Enfeitando a rua e ouvindo vocês.
1: Obrigado,
5: um abraço para todos os ouvintes.
6: Boa noite, doutor. Boa noite, Aloysio. Boa noite, Adriano. Esse é o meu candidato. Boa noite, o Grupo Santa Liberdade, um grupo que tem muita audiência, né? Doutor, eu queria saber o que está acontecendo com essa cajepa, né, bicho? O povo de João Pessoa sofrendo todos os dias. João Pessoa é brincadeira, pô. Ainda ficou meia dúzia aqui, querendo querer na cajepa em Santa Rita. Deus me livre, você é uma bandida dessa cajepa, pô. Parabéns a todos os vereadores, tem que fazer uma CPI mesmo, tirar essa porra dessa cajepa. Me desculpa aí pela palavra. Ainda fica dois, três picareta aqui em Santa Rita, se tu não falar da cajepa. Leva pra tua casa, vai morar lá de uma pessoa. Como o meu filho morava lá em Valentina. Repassou o apartamento dele pra outra pessoa. É porque a falta dava todos os dias, meu amigo. Tem que tirar essa porra dessa cajepa mesmo, brincadeira, pô. Oxê, um abraço.
2: Tem mais aí? Tem mais
7: boa noite, Adriano. Boa noite, Aloysio
1: Alves
7: e Riz do Leito. Eu quero mandar um abraço aí para a Miriam, para a Aniba e Mariquinha da Barra. E também a dona Sincronizada aqui no programa, né? A Luísa e Ristoleiro. E também Tequim está na escuta aqui comigo, né?
1: Nossa, Tequim.
7: Tá certo? E eu estou feliz que o prefeito foi para Marco Moura e um terreno que marcou de Londrina, que gostava muito daquele lugar, né? Né, Luiz? E o prefeito hoje estava lá, vai fazer aquela rua ali, perto, né, onde ele estava. Eu quero tirar o chapéu, rapaz, que está fazendo. Né? Quando não vai, o povo fala, mas quando faz, né?
1: Um abraço bem, aí para a primeira dama, né?
7: Raquel Maroja, madrinha, Chefone e Henrique Maroja. Tudo de bom? Tá certo?
0: Ok, meu filho. Tá
2: mais aí?
1: Tem.
8: Obrigado, menino Santa Rita. Um alô pros irmãos Guarabira. E um alô pra Silva. Mija Sem Minutos também tá ligada. Meu amigo Santa Rita também tá ligado, viu? No Jornal da Noite.
1: Um abraço, amiguinho.
6: Boa noite, Adriano Souza. Boa noite, Aloysio Alves. Dr. Rickson, todos que fazem aí o Jornal da Noite, da 5.5 FM Líder. Aqui é Alexandre Fernandes que está falando diretamente de Tibiri 2, para dizer da minha revolta em nome dos moradores da rua Sebastião Araújo de Lucena, rua Icó, entre outras, e aqui a Codevasp contratou uma empresa terceirizada
9: para fazer um asfalto. Que asfalto é esse da Gota Serena, que está mais parecendo papa, mingau, tá? Infelizmente, o dinheiro do povo jogado fora. Essa obra não tem nada a ver com a prefeitura. É uma empresa que fez o serviço, deixou aí, ó, passou uma gorda, na verdade, e foi embora. Serviço é desqualificado, a população agora sofre para poder caminhar na rua, colocar seus carros na garagem, tirar. Infelizmente, é isso. Chamo aqui feita a ordem de todos que começaram essa obra aí e também possam se juntar a nós, moradores, amigos que querem o bem de Santa Rita, porque foi dinheiro público, não é? Investido nessas obras para estarem assim, abandonadas de má qualidade.
2: Pois é, 8 horas e 54 minutos, está aí a participação pelo WhatsApp dos nossos ouvintes.
1: Só pegar essa fala de pois Alexandre, para esclarecer a fala dele, que é inclusive a área que eu moro também, Sebastião de Lucena, e é uma obra, Rinkson, que o Carlinho do Adesivo conseguiu através de veneziano, né? Uma obra de 12 milhões para colocar asfalto em várias ruas ali daquela área. Sebastião de Lucena.
2: Na região de
1: Tibiri 2.
2: Da Avenida Conde ali,
1: por
2: ali?
1: Isso, aquela área por trás, que se chama loteamento Planalto. Só que, como está na garantia, muitas ruas com essa chuva se deterioraram, entendeu? Então viraram assim, o asfalto virou areia em várias ruas daquela parte.
2: Sei, sei.
1: E falei com o Carlinho do Adesivo, ele disse que falou com o senador veneziano, acionou a empresa, porque ainda está na garantia, entendeu?
2: Para fazer então, o serviço.
1: Disse que após as chuvas, a empresa ia vir, como está na garantia, né?
2: Certo.
1: E refazer novamente o asfalto.
2: Pois é, 8 horas e 55 minutos, Aloysio Alves, pois não.
0: Falar nisso também, hoje o prefeito Jacques Alvino também assinou uma ordem de serviço lá em Marcos Moura, viu?
2: Sim, sim, sim. Isso,
0: mas pavimentação, né? Que o conjunto Marcos Moura recebeu diversas pavimentações de ruas e hoje estava lá, né, toda a sua bancada de vereadores, secretários, né?
2: Você foi, não?
0: Na ordem, não tive, porque eu estava na Câmara acompanhando.
2: E como é que tá, né, a casa de Antônio Teixeira?
0: A casa de Antônio Teixeira tá mil maravilhas.
2: Tá, é?
0: Mil maravilhas.
2: Rapaz, tá uma...
0: O prefeito disse na entrevista dele...
2: Disse o quê?
0: Disse que entrevista, maravilha, que perguntou, foi perguntado se ele estava bem com o Legislativo. Ele disse, olha, ultimamente nunca estive tão bem com o Legislativo.
2: É uma lude, meu.
0: Todos os projetos que mando estão votando de urgente
2: e... Graças a Deus.

0: contra 38 do pré-candidato do PL. A Quest aponta que Lula cresceu 3 pontos percentuais em relação à pesquisa em maio. Já Flávio caiu os 3 pontos percentuais. O petista tem 39% das intenções de voto, tendo 11 adversários na disputa. Flávio Bolsonaro, Renan Santos, Ronaldo Caiado, Aécio Neves e Romeu Zema, né? Tá aí, a pesquisa Quest saiu hoje, com a vantagem dada ao petista Luiz Inácio Lula da Silva. Antes de terminar o programa, eu gostaria de manifestar também a minha solidariedade. Eu não estava aqui no programa na semana passada por conta do trânsito, ao vereador Anésio Miranda,
1: que perdeu a sua mamãe, né,
0: durante esses dias. Vereador Anésio, não sei se o senhor está ouvindo.
1: Dona Bilzinha,
0: o doutor Diego, né? É, a esposa do
1: doutor Daniel,
0: Anésio, né? A Daniel, toda a família Miranda. Né? Vai aqui as minhas orações, os meus sentimentos. Doutor Anésio, que é um grande amigo, uma pessoa do qual eu respeito bastante, né? E a ele e a doutor Diego, que é um
1: grande causista,
0: uma enciclopédia do processo civil, né, da nossa querida OAB da Paraíba. 8:58. Tem mais áudio aí, doutor Sávio?
2: A Severino Propaganda, que a linha tá liberada.
0: Tá liberado, bota aí mais áudio.
1: Bota o líder aí.
2: Tá dizendo que tá conseguindo ligar.
0: Se tiver mais áudio, bota aí.
3: Pedro Pessoa, Adriano Souza. Adriano Souza.
2: Djalma Pintor.
3: Doutor Rico Toledo. Aluísio. É de Djalma Pintor. Tô na escuta, pro programa.
2: Você é um luxo,
3: João. Todos ouvintes, um abraço. Todos amigos.
0: Um abraço.
3: Todos familiar. Deus abençoe vocês todos. E família.
1: Djalma Pintor.
3: Também escuta, Djalma Pintor.
1: Muito bem, Djalma.
3: Boa noite a todos.
1: Aí o nosso som aí na Praça de Atúlio Vargas.
0: Tem mais?
1: Tem mais áudio?
0: Tem não? Muito bem, 8:58. Olha, Luiz, o
1: Alves. Eu vou só aqui mais uma vez, né, abraçar os nossos patrocinadores, nosso amigo Dorivaldo Júnior, no Centro de Saúde, né? Viver Saúde. Abraçar o Posto Chequinar, né, na pessoa do nosso amigo empresário Paulinho. E o Sindicato dos Professores de Santa Rita, nosso amigo José, que também é um dos nossos patrocinadores. Um
2: abraço, José,
1: né, Farias. E abraçar toda essa legião de ouvintes.
0: Rapaz, nosso parece amigo... que Bahia não tem muita sorte com o concurso, não, né, rapaz? Tá aqui, Ministério tá aqui no blog do nosso colega Marcelo José. Ministério Público cobra investigação sobre o concurso público da Câmara de Bahia. Olha, né? O Ministério Público instaurou procedimento para investigar supostas irregularidades no concurso público da Câmara de Bahia. Tá aqui no blog do Marcelo José.
2: Temos ouvinte.
0: Tem gente na linha? Não caiu? 8:50, de acordo com a reportagem, Aloysio Alves, né?
1: Pois não.
0: Foi aberta uma notícia... de fato, pela promotora doutora Ana Carolina, apontando algumas possíveis irregularidades. Tá aqui, né? Mais um concurso na cidade de Bahia, aí passível de investigação por parte do MP. Agora, desta vez, de acordo com o blog de Marcelo, o Ministério Público investiga supostas irregularidades no concurso da Câmara Municipal de Bahia, doutor Aloysio. 8:59,
1: acabou-se. 8:59, agradecer mais uma quarta-feira, né?
0: Isso.
1: E pedir... que o povo continue aí com a nossa audiência, né? Não é? Agradecer ao pessoal de Bahia pela honrosa audiência, o nosso Bruno da Indaiá.
0: Um abraço a dona Raquel, a dona Estefânia.
1: A nossa amiga também. Dona
0: Raquel. Próximo sábado tem...
1: tem gente.
0: Jean do Forró, tem transmissão do jogo de futebol lá, né? Acho que vai ter, né?
2: Tem.
0: Lá
2: a partir de que horas? Vamos convocar também e pedir ajuda dos nossos parceiros, né? Quem quiser nos ajudar.
0: Exatamente. Quem quiser ligar para o Aloysio Alves, qual é o seu telefone, Aloysio?
1: 8840 é o zap 2344.
0: De novo, repita.
1: 8840-2344, então, é o nosso zap.
0: Se você que está ouvindo e que quiser ajudar o nosso programa patrocinando, 8840-2344. Olha, um abraço a todos, muito obrigado pela audiência e até a próxima quarta-feira. Tem que ver qual é o dia também, que o jogo do Brasil não coincida com o dia do nosso programa, né? Tem que ver aí, Adriano, se não tem algum jogo do Brasil depois que coincida com a quarta-feira. Um abraço a todos e até a próxima semana, se Deus quiser.
1: Tchau.
2: Vamos lá, Deus no comando sempre.

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